0: a violência aconteça, com ações educativas voltadas também a adolescentes.
1: Rubens Ottoni afirma que os grupos poderão funcionar em escolas, unidades de saúde, equipamentos da assistência social, órgãos de justiça e espaços comunitários. O congressista ressalta que o texto prevê atividades sobre resolução não violenta de conflitos e prevenção da violência contra mulheres.
0: Termina agora o Jornal Câmara dos Deputados, produzido pela Rádio Câmara, com trabalhos técnicos de Everson Urani e apresentação de José Carlos Andrade e Márcio Aquilissardi. Uma boa noite para você.
1: Uma ótima noite para você. A Voz do Brasil volta amanhã.
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número 1 do Brasil com Sabrina Carpenter Espresso. Ela canta demais, por isso que tá sempre com a gente aqui na Pan. Ótima noite, então, de terça-feira pra você, 14 de julho. Olha só o tempo passando rapidão. O que você fez de bom hoje? Dia produtivo? Obrigado por estar com a gente. Bora de Detonautas, então, música nova dos caras. Rádio Love, aqui na sua Pan.

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Ah, bora de clássico então pra gente seguir essa noite de terça. É, New Radicals, aqui na sua Jovem Pan. Lembrando, à meia-noite, horário de Brasília, a gente tem um programa específico pra clássicos como esses aqui, ó. É, clássicos da Pan. Vamos juntar aqui na sua número 1 do Brasil. Boa noite pra você.

0: Right. Anos 2000 pra você que na Pan, Busta Rhymes, Mariah Carey. Tamo juntasso na número 1 do Brasa. Ótima noite então pra você. A música volta já. Segura aí. Coisas legais sempre rolam por aqui.
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3: A histórica rivalidade no futebol faz com que a grande maioria dos brasileiros realmente rejeite torcer para a Argentina. No entanto, durante competições como a Copa do Mundo, uma parcela de torcedores acaba apoiando os hermanos. Para muitos, a rivalidade histórica e cultural impede qualquer possibilidade de apoio. Torcer para o maior rival continental é frequentemente visto como uma quebra de tradição. Uma parte dos adeptos apoia a seleção argentina motivada pela admiração a grandes ídolos do esporte ou simplesmente pela simpatia ao estilo de jogo sul-americano. E aí, você é contra ou a favor de torcer para países vizinhos quando o Brasil não está mais na disputa? Conta pra gente!
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0: Perfeita Vapilha. Ótima noite pra você, então. Você tá na rádio certa, são as sete melhores que rolaram pra você, então, nessa terça-feira. As sete melhores não só do dia de hoje, as sete melhores que bombam na semana, durante o mês. A gente traz as novidades, aquilo que bomba durante a programação de rádios gringas, na balada gringa. A gente traz pra você, sim, porque a gente atualiza. É muita coisa interessante que rola, a gente tenta trazer. Como Ray, Lola Young, Grace Abrams, Sabrina Carpenter, Bruninho Mars, com música nova Just Mine. Falando em Bruno Mars, Bruno Mars tá de volta ao grupo das 10 músicas mais populares aí dos Estados Unidos. Por isso que a gente traz pra você Just Mine nas 7 melhores. Também tá bombando demais aqui na Pan. O que mais que você quer ouvir? Você tá na rádio certa sempre. Obrigado por estar com a gente. Ótima noite pra você. Já já tem Alex Auren, música nova pra você na melhor da semana.
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0: Calm Maybe, Carly Rae Jepsen aqui na sua Jovem Pan. Ótima noite pra você, então. 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

0: Muito bem, Harry Styles, Late Night Talking aqui na sua Jovem Pan. Bora dar aquele giro no mundo dos famosos, então?
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2: E o mega casamento de Taylor Swift e Travis Kelce tem tudo para entrar na lista dos eventos mais épicos da história do pop. Hoje, o Conexão traz mais detalhes dos bastidores, como a confirmação de que o casal desembolsou nada menos que $500 mil à prefeitura de Nova York para usar o Madison Square Garden. Realmente é só para quem pode, né? E agora atualizamos para você detalhes da nova música do The Cure. Pela Europa, em caráter excepcional, Robert Smith confirmou que Eden Gallop irá assumir o contrabaixo nos próximos shows da banda por conta do estado de saúde de seu pai Simon, que está em fase de recuperação. Desejamos aí que o mestre do baixo gótico fique bem logo. Para saber mais, siga a Pan nas redes sociais.
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Você tá acompanhando, inclusive, a Copa do Mundo. Tá acabando. O time de esportes aqui da Jovem Pan te mostra muitas coisas legais em som e vídeo e tudo mais, tá bom? Ótima noite pra você, então. Terçamos, amanhã quartamos. É a semaninha rolando. Ariana Grande, com música nova aqui na Pan. Hey That I Made You Love Me, na sua Jovem Pan.

0: Aqui na Pan com Flowers. Ótima noite então de terça. Tamo juntasso aqui na número 1 do Brasil. Nessa pegada legal, One Five, tinha que ser, né?
1: Yeah.
0: Galera que sabe fazer música boa e toca pra você em alto e bom som. Sunday Morning, aqui na Jovem Pan. Já tem clássicos pra você, hein?

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0: The Weeknd, Daft Punk, aqui na sua Jovem Pan número 1 do Brasil. I Feel It Coming. Essa música bombou pra caramba na programação da Pan, por isso que você escuta ainda durante a programação, durante o dia, durante a tarde, durante a noite. A gente tem um programa muito legal já já. Sim, meia-noite, horário de Brasília, com aquelas que bombaram. Clássicos da Pan pra você já já. Segura aí, hein?
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frente. 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É o Clássicos da Pan chegando por aqui. Jovem Pan traz pra você os sucessos que tocaram aqui na Jovem Pan desde os anos 70. 70, 80, 90 até os anos 2000. E, por falar em anos 2000, a gente começa com esse som que tem muito a cara dos anos 2000, mas é de 1996. Ultranate com Free. E Pri Oliveira por aqui também.

0: Jovem Pan número 1 no Brasil com Madonna, Open Your Heart. Esse é o Clássicos da Pan, que traz pra você os sucessos que passaram por aqui dos anos 70 até os anos 2000. Em 86, você tava ouvindo esse aqui, ó, do Swing Out Sister, Breakout.
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0: Town Girl, do Billy Joel, aqui no Clássicos da Pan. Jovem Pan número 1 do Brasil, trazendo os clássicos que fizeram e ainda fazem muito sucesso por aqui. Tá chegando Santana com The Game of Love, junto com Michelle Branch.
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versão de 1986, Arracão, I've Been Losing You, aqui no Clássicos da Pan. Na sequência, você vai curtir uma atrás da outra. Mas eu te deixo com coisa boa. Tem Human League com Don't You Want Me.

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0: Olá, bom dia para você. Ótima quarta-feira, 15 de julho de 2026. Agora 4h59, estamos iniciando o Jornal da Manhã aqui pela Jovem Pan para você conferir os principais assuntos que movimentam o Brasil e o mundo nesta manhã. Vamos então aos destaques da edição de hoje. Congresso aprova a PEC da aposentadoria especial para agentes de saúde, considerada pauta bomba pelo governo, com um impacto de 27 bilhões de reais nas contas públicas. A Polícia Federal indicia o careca do INSS, dois ex-presidentes do órgão e mais 45 pessoas por descontos indevidos em benefícios de aposentados e pensionistas. Ministro Cássio Nunes Marques propõe criação de selo do TSE para premiar os institutos de pesquisa que mais acertarem os resultados das eleições, mas é alvo de críticas. Senado aprova a medida provisória do frete e estabelece planilha de preço mínimo. O texto inclui anistia a multas de caminhoneiros que bloquearam rodovias em 2022, mas Lula deve vetar. O Banco Central diz que dinheiro esquecido por clientes em instituições financeiras caiu de 10 bilhões de reais em março para 6 bilhões em maio, após o Desenrola 2. Estados Unidos voltam a atacar o Irã e impõem bloqueio naval em Hormuz, mas Donald Trump recua de cobrança de pedágio diante de pressões de aliados no Golfo Pérsico. Agora são 5 horas e 1 minuto. E a edição de hoje do Jornal da Manhã começa destacando para você um assunto importantíssimo. Pressionado pelos caminhoneiros, o Senado aprovou mudanças no frete rodoviário. Na mesma sessão, os senadores definiram novas regras para a aposentadoria de agentes de saúde também. A proposta tem um impacto de 27 bilhões de reais em 10 anos e preocupa o governo, que já avalia recorrer ao Supremo Tribunal Federal. Quem tem os detalhes para a gente dessa história toda é a repórter Beatriz Souza.
1: Há 2 dias de perder a validade e sob a pressão de uma possível paralisação dos caminhoneiros, o Senado aprovou a medida provisória que atualiza as regras do transporte rodoviário de cargas. A proposta endurece as punições para empresas que descumprirem o piso mínimo do frete, calculado pela Agência Nacional de Transportes Terrestres. O texto perderia a validade no próximo dia 16, e para evitar que a medida caducasse, o governo e a oposição fecharam um acordo para que ela fosse votada sem retornar à Câmara. Um dos principais pontos de debate foi o piso salarial nacional de R$ 5.000 para caminhoneiros de longa distância, aprovado anteriormente pelos deputados. Após a negociação, o piso será mantido, mas o valor será definido por meio de negociações coletivas entre trabalhadores e empregadores. O presidente do Senado, Davi Alcolumbre, defendeu a alternativa encontrada para garantir o direito dos caminhoneiros.
2: O Senado estava novamente no alvo das acusações e das agressões daqueles que aparentemente não fizeram muita coisa pelo Brasil nesses últimos 3 anos e meio. E eu acho que nós fizemos muita coisa pelo Brasil nesses 3 últimos anos e meio. Eu acho que nós demos contribuição para o Brasil, mas é muito rápido que se esquece quando quer arrumar um culpado para um assunto. O difícil é sentar por 10 horas, governo e oposição e o relator, com a aquiescência ou com a anuência do presidente, entendendo a importância do diálogo. Era mais fácil dizer que não ia pautar. E, de novo, iam acusar o Senado de estar atrapalhando o Brasil. Eu acho ao contrário. Eu acho que esse Senado aqui, em 3 anos e meio, tem ajudado por demais o Brasil, mas muito mais os brasileiros, porque esse foi o nosso compromisso que nós assumimos como nós tomamos posse e juramos a Constituição.
1: Outro ponto mantido foi a anistia aos motoristas multados por participação nas manifestações de 2022. Apesar de confirmada, o líder do governo no Congresso, Randolfo Rodrigues, adiantou que esse trecho será vetado pelo presidente Lula. A medida provisória reforça a política nacional de pisos mínimos do transporte rodoviário de cargas e determina que o valor do frete reflita os custos reais da operação. O piso passa a ter caráter obrigatório e o descumprimento poderá resultar em multas que chegam a R$ 1 milhão. Para o presidente da Associação Brasileira dos Condutores de Veículos Automotores, Wallace Landim, a escalada do conflito entre Estados Unidos e Irã eleva o preço dos combustíveis e impacta diretamente o custo do frete.
3: Agora é hora de desmobilizar e a gente, todo mundo unido, como a gente trabalhou na MP, trabalhar junto à NTT para trazer o mais rápido possível uma tranquilidade para a nossa categoria. Então, parabéns, caminhoneiro, parabéns pela votação da MP.
1: Na mesma sessão, os senadores aprovaram também a proposta de emenda à Constituição, que altera as regras de aposentadoria dos agentes comunitários de saúde e dos agentes de combate a endemias.
2: Parabéns pela conquista e parabéns ao Congresso Brasileiro, à Câmara dos Deputados e ao Senado Federal, que fez a sua parte.
1: Diante do impacto fiscal da medida, estimulado em R$ 27 bilhões de reais em 10 anos, o Planalto liberou a base para votar como quisesse. A líder do governo no Senado, Tereza Leitão, preferiu se abster e classificou a discussão como um batismo de fogo em sua estreia na liderança.
4: Este é o meu batismo de fogo, porque a minha posição pessoal não pode ser a posição do governo que eu represento. Na hora que o governo liberou a bancada, eu já sondei. E se eu lhe der uma bancada que vota sim, eu não acompanhar a bancada, eu não lhe der mais essa bancada. Ao mesmo tempo, eu sei que a posição do governo é uma posição diferenciada, não porque ele é melhor, mas porque vai competir e caber a ele, após a promulgação, tudo que essa PEC enseja. Eu espero que esta seja a primeira e a última vez que eu não vou votar.
1: Pelo texto, a idade mínima para a aposentadoria da categoria aumentará gradualmente até 2041, desde que comprovados 25 anos de contribuição e de exercício na atividade profissional. No caso das mulheres, a idade mínima ao final da regra de transição será de 57 anos. Já os homens poderão se aposentar aos 60. O texto mantém a aposentadoria com integralidade e paridade, garantindo benefícios com base no salário efetivo e reajuste igual ao dos servidores ativos. Apesar da preocupação por conta dos custos, o relator, senador Irajá, chamou o resultado de vitória histórica.
5: Eu encaro essa PEC 14 não como uma agenda econômica, mas, na verdade, como uma agenda social. Nós estamos falando de um impacto de 2,5 bilhões ao ano. Se nós levarmos em conta que o SUS requer investimentos de 250 bilhões por ano, nós estamos falando de 1%. Nós estamos investindo 1% desse orçamento nesses profissionais valorosos e que fazem esse trabalho social na linha de frente do SUS. Eles são os nossos SUS de carne e osso e que estão expostos a todo tipo de risco, né, e de comorbidades, mas estão lá no dia a dia.
1: A proposta também determina que a União complemente financeiramente estados e municípios para compensar o aumento das despesas previdenciárias decorrentes da mudança. O ministro da Fazenda, Dário Durigan, disse que o governo federal pode recorrer ao Supremo Tribunal Federal para derrubar a PEC, considerada uma pauta-bomba pela equipe econômica. As duas propostas chegaram ao plenário após forte pressão para que fossem votadas antes do recesso parlamentar. Em ano eleitoral, o presidente do Senado, Davi Alcolumbre, evitou impor resistência às pautas de grande apelo de categorias organizadoras, como os caminhoneiros e agentes comunitários de saúde, que acabaram sendo aprovadas com amplo apoio dos senadores. Agora, tanto a medida provisória do frete quanto a PEC seguem para análise do presidente Luiz Inácio Lula da Silva. A MP será submetida à sanção presidencial com possibilidade de vetos, enquanto a PEC, por se tratar de uma emenda à Constituição, segue para promulgação pelo Congresso Nacional.
0: Outro destaque importante do noticiário, o governo brasileiro classificou como injusta a possível tarifa adicional de 25% dos Estados Unidos sobre produtos do país, por supostas práticas desleais de comércio que podem entrar em vigor a partir desta quarta-feira. A reportagem é de André Anelli.
6: O governo federal realizou na terça-feira a quinta reunião com o representante do comércio dos Estados Unidos, Jamieson Greer. De acordo com uma nota oficial divulgada pelo Ministério do Desenvolvimento, Indústria e Comércio após o encontro, na conversa foi reiterado o caráter injusto da aplicação das tarifas de 25% e mais 12,5% aos produtos brasileiros. A manifestação foi dos Ministérios das Relações Exteriores, do Desenvolvimento da Indústria e Comércio Exterior e da Assessoria Especial da Presidência da República. Essa mobilização é uma tentativa de combater os diversos argumentos americanos usados para justificar as taxações. A suposta concorrência desleal do PIX com meios de pagamento eletrônico, a tarifa de 18% do Brasil sobre o etanol americano e questionamentos a respeito do combate ao desmatamento e à corrupção. Sobre o PIX e o etanol, o governo brasileiro tem dito que não cabe negociação por se tratar de questões ligadas à soberania nacional. Já em relação ao desmatamento e combate à corrupção, o Executivo Federal alega que tem combatido essas práticas, seguindo inclusive protocolos internacionais. Para o senador Nelsinho Tradi, presidente da Comissão de Relações Exteriores do Senado, a negociação com o governo Trump não é simples, mas é preciso insistir no diálogo.
7: Que nós temos um instrumento legal, foi concebido pelo Congresso Nacional, que é a lei da reciprocidade. Para as pessoas

0: tratando dos Estados Unidos, não é recomendável que a gente vá partir para o ringue e chamar para briga. Não é por aí. Na minha avaliação, a gente tem que exercitar incansavelmente a questão diplomática, abertura de diálogo, novas frentes de negociações, para que a gente possa ter aí um desfecho mais arrazoado possível.
1: Apesar de todas essas explicações, o Palácio do Planalto já jogou a toalha internamente e espera que o tarifaço seja aplicado por questões políticas e não tomando como base as alegações oficiais. O governo brasileiro só aguarda a decisão oficial da Casa Branca, que deve sair hoje, para saber quais setores serão atingidos, para só então formular estratégias de diminuição dos impactos internos. De Brasília, André Anelli.
2: E diante disso, qual será a narrativa dos principais candidatos à presidência da República após a decisão do governo de Donald Trump sobre o tarifaço, hein? A Dora Kramer analisa para você esse cenário.
3: Seja qual for hoje a decisão do governo americano sobre as tarifas a serem aplicadas ao Brasil, haverá, claro, exploração político-eleitoral por parte dos dois candidatos que aparecem na frente nas pesquisas de opinião. Tanto o presidente Lula como o senador Flávio Bolsonaro já têm seus discursos prontos. Se Donald Trump tomar uma decisão que favoreça ao Brasil, por exemplo, recuando, reduzindo os produtos atingidos ou adiando as tarifas, nesse caso, Lula deve atribuir ao sucesso esse recuo do Trump, total ou parcial, ele deve atribuir esse sucesso às negociações do governo, tanto no campo econômico como na diplomacia. Agora, se o tarifaço for mantido, o presidente, claro, vai culpar o adversário pela atuação dele e aqueles amigos, o irmão e o amigo, lá nos Estados Unidos. Já Flávio Bolsonaro vai fazer exatamente o contrário. Vai atribuir a ele mesmo um eventual bom resultado e jogar no colo do presidente uma decisão desfavorável. E aí fica a dúvida sobre se o eleitorado realmente vai dar importância a esse assunto das tarifas na hora de decidir o voto. Isso com tantos problemas na lista de preocupações da população brasileira, problemas aos quais os candidatos não têm dado a mesma atenção que dão às tarifas americanas.
2: A conferir no dia de hoje essa importante decisão americana. Os veículos elétricos acirram a disputa pelo mercado automotivo brasileiro e o consumidor nunca teve tantas opções. Acompanhe com Marcelo Matos.
4: As vendas de veículos importados no Brasil cresceram 85%, de 60 mil para 111 mil unidades no primeiro semestre de 26. O presidente da ABIFA, Marcelo Godoy, avalia a consolidação do mercado elétrico no Brasil.
5: Uma indústria 100% eletrificada, seja na modalidade híbrida ou 100% elétrica, crescimento exponencial versus o ano passado. A gente vê um segundo semestre também desafiador, mas a indústria continua muito forte e produto importado tem uma correlação muito forte com tecnologia, e acho que isso é o que o cliente vem buscando nesses novos tempos.
4: A partir de julho, o governo retomou a cobrança de 35% aos veículos importados.
5: Houve antecipação no, no, no, na chegada de veículos até o primeiro de julho, para fazer frente ali a alguns meses de vendas. Mas o mais importante é que a decisão ela é estrutural, então você consegue antecipar nesse momento. Para o ano que vem você não consegue antecipar mais e as empresas, as importadoras estão preparadas para fazer frente a esse 35% de aumento de imposto.
6: A chegada das marcas chinesas, novas tecnologias que foram difundidas e agora hoje fazem parte do cotidiano do brasileiro. As montadoras instaladas no país precisam correr, evidentemente, para esse novo público. E é claro que essa guerra de preços favorece o consumidor.
5: uma revolução global. Eu acho que o setor automobilístico no mundo ele está efervescente. Eu acho que tende a continuar. E a gente conversa muito sobre isso. O grande beneficiado

0: é o cliente final. Hoje, a quantidade de opções que você tem na faixa de 100 a 200 mil versus 5, 6 anos atrás é inimaginável. Todo tipo de motorização, tecnologia, fabricante, etc. O cliente final hoje ele vai ter boas opções, mais seguras. Importante a gente falar de segurança nessa faixa de preço. Não é o que a gente trabalha aqui na BIFA, mas é importante para a sociedade. Então, o cliente tá com muito mais opções.
1: A Associação Brasileira das Empresas Importadoras e Fabricantes de Veículos Automotores informa que em junho foram licenciados 23 mil veículos, 129% o volume maior em relação a junho de 25, 10 mil carros. No segmento de elétricos, nos primeiros 6 meses do ano, a BIFA respondeu com 43% do total de 245 mil veículos eletrificados vendidos no país.
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0: Agora são 5 horas e 20 minutos. Seguimos com outros destaques do noticiário. O Conselho Nacional de Política Energética aprovou o aumento da mistura de etanol na gasolina. Quem tem informação de Brasília é o Marco Viana.
1: O Conselho Nacional de Política Energética aprovou o aumento da mistura obrigatória de etanol anidro na gasolina comercializada no país. O percentual passa dos atuais 30 para 32%. De acordo com a resolução aprovada pelo colegiado, a medida entra em vigor no dia 1º de agosto. Terá validade inicial de 180 dias e poderá ser prorrogada por igual período. Segundo o ministro de Minas e Energia, Alexandre Silveira, a decisão foi tomada após uma série de testes técnicos que deram segurança para a adoção da nova mistura.
2: Nenhum país do mundo pode se alegrar de chegar aqui hoje, depois dessa reunião do CNPE, e anunciar o E32. E por isso, respondendo, a transitoriedade é por um excesso de zelo. Mas quando nós fizemos os testes de B27,5, nós não fizemos até o E30, nós fizemos até o E32. Então, no etanol, nós estamos completamente seguros de avançar até o E32.
1: A decisão do Conselho coloca em prática mais uma etapa da Lei do Combustível do Futuro. A expectativa do governo é ampliar o uso de biocombustíveis produzidos no país e reduzir a dependência da gasolina importada. Os estudos foram coordenados pelo Ministério de Minas e Energia e executados pelo Instituto Mauá de Tecnologia. Segundo o ministro Alexandre Silveira, os ensaios avaliaram veículos leves e motocicletas, inclusive modelos equipados com motores não flex, e não apontaram impactos relevantes no funcionamento dos motores. Apesar da entrada em vigor já no próximo mês, o governo afirma que continuará acompanhando os resultados da medida antes de decidir sobre uma eventual adoção definitiva da nova mistura.
2: E a transitoriedade é apenas uma maneira de nos precavermos a poder, dentro de 180 dias, nós vermos o que está acontecendo. Os testes vão continuar naturalmente, o que não quer dizer que, mesmo aprovados os testes, nós faremos o aumento. O aumento de biodiesel e de etanol na gasolina, ele não é obrigatório a partir da hora que os testes são feitos. Ele depende também de uma avaliação econômica.
1: Segundo a resolução aprovada pelo Conselho Nacional de Política Energética, a mudança deve reduzir a necessidade de importação de gasolina, com a estimativa de evitar a compra de cerca de 900 milhões de litros de combustível por ano. Já o ministro Alexandre Silveira afirmou que a nova mistura também poderá reduzir em aproximadamente 3 centavos o preço da gasolina ao consumidor. Para o ministro, no entanto, o principal impacto da medida está no fortalecimento da segurança energética do país.
2: O biodiesel é um patrimônio do Brasil, porque garante soberania energética. Etanol é um patrimônio do Brasil, porque garante soberania energética. Nós todos sabemos que o mundo discute hoje dois grandes pontos centrais. A economia global discute isso. Segurança energética e segurança alimentar. E essas duas grandes fontes energéticas, que é o biodiesel e o etanol, nos garante as duas coisas. Garante menos importação de gasolina, menos importação de diesel, autossuficiência e, consequentemente, também segurança alimentar.
1: Além da mudança na composição da gasolina, o Conselho Nacional de Política Energética aprovou outras resoluções durante a reunião, entre elas novas diretrizes para reforçar o combate a fraudes e adulterações no mercado de combustíveis, com ampliação da fiscalização e da rastreabilidade do setor. O colegiado também atualizou regras para o fornecimento de biodiesel e reconheceu o interesse público do pedido da Eletronuclear para que o BNDES e a Caixa Econômica Federal analisem a suspensão temporária do pagamento de dívidas relacionadas à usina de Angra 3.
0: As empresas exportadoras de petróleo criticaram a manutenção das taxas para exportação de óleo bruto e óleo diesel pelo governo. Acompanhe os detalhes na reportagem da Camila Yunes.
3: Após o governo federal decidir manter a alíquota de 12% sobre a exportação de petróleo, entidades ligadas ao setor criticam a proposta. Para o presidente do Instituto Brasileiro de Petróleo e Gás, Roberto Ardengue, a medida é arrecadatória.
4: Porque ficou claro que o objetivo desse imposto é a arrecadação. Por que ele é arrecadação? Porque, é claro que o governo vai gastar mais recursos com a subvenção do diesel e da gasolina. Isso é verdade. Só que com o aumento do preço do barril do petróleo no mercado internacional, o governo federal já vai arrecadar mais com os royalties e um imposto que nós temos no setor, que chama-se participação especial. Esses dois impostos já vão dar ao governo recursos adicionais, os necessários, aliás, mais que necessários, para poder fazer frente às despesas da subvenção do diesel e da gasolina. Então, é por isso que nós estamos dizendo que esse imposto ele tem uma finalidade arrecadatória, porque não é para compensar o aumento de gastos com as contribuições para o diesel e a gasolina.
3: Ele afirma que tem mantido diálogo constante com o governo federal por meio dos ministérios. O presidente do Instituto Brasileiro de Petróleo e Gás defende a importância do setor para a economia brasileira.
4: É importante que a gente entenda que essa indústria cria muitos empregos. Nós temos 2,4 milhões de empregos gerados por essa indústria. Essa indústria, no ano passado, ela pagou 50 bilhões de reais de impostos e taxas, né? Além disso, o petróleo tem sido, nos últimos 2 anos, o produto mais exportado pelo Brasil. Individualmente, nós exportamos mais do que, inclusive, os produtos agrícolas. Então, temos uma importância gigantesca na economia nacional. 17% do PIB industrial brasileiro vem das atividades de petróleo e gás. É isso que a gente está levando ao governo, tentando sensibilizá-los para mudar a posição com relação a esse imposto de exportação.
3: O Comitê Executivo de Gestão da Câmara de Comércio Exterior disse que a determinação é temporária, valendo por 60 dias e podendo ser reavaliada após 30 dias.
5: A Camex diz que a decisão de manter a alíquota de 12% foi tomada diante das condições externas, sobretudo pelo contexto geopolítico envolvendo o Oriente Médio e especialmente o Estreito de Hormuz.
3: O comitê afirmou ainda que a medida busca preservar o abastecimento do mercado interno.
0: O ministro Flávio Dino, do Supremo Tribunal Federal, deu um prazo de 30 dias para que o Congresso Nacional e a cúpula do Ministério da Saúde expliquem critérios das emendas parlamentares do setor. Acompanhe com Bruno Pinheiro.
1: O ministro Flávio Dino, do Supremo Tribunal Federal, divulgou nesta terça-feira uma nova decisão dentro da ação que fiscaliza a transparência das emendas parlamentares. O relator recebeu relatórios da CGU e do Departamento Nacional de Auditoria do SUS, o DENASUS, com auditoria sobre a execução dos recursos. Um dos levantamentos analisou 15 municípios que receberam repasses das chamadas emendas PIX entre 2020 e 2024. O montante total ultrapassa 20 bilhões de reais. A auditoria encontrou irregularidades em 9 dos 15 municípios avaliados, com indícios de sobrepreço e superfaturamento em contratações. A saúde também entrou na mira. 75 municípios já foram auditados, com 53 milhões de reais em emendas. O problema se repete: falta de controle sobre o dinheiro. Na decisão, Dino determinou o envio de 2 relatórios da CGU à Polícia Federal para apuração de possíveis crimes. Ele também cobrou explicações do Ministério da Saúde, do CONASENS e do CONAS sobre as falhas identificadas na aplicação dos recursos. O ministro reforçou ainda que a chamada terceirização de emendas, atuação de ex-parlamentares ou de terceiros que não têm mandato,
6: interferirem na destinação de recursos é ilegal. Segundo o Dino, apenas deputados e senadores podem indicar o uso das emendas parlamentares.
0: O cabo de guerra entre STF e o Congresso sobre as emendas está longe de acabar, justamente por causa do próprio Congresso. Confira aqui a análise de Dora Kramer.
7: Vira e mexe, as emendas parlamentares voltam ao centro da cena do esforço do ministro Flávio Dino em fazer valer critérios éticos para o uso desse dinheiro, que é bom repetir, pertence ao conjunto da população. E esse eterno retorno do tema das emendas acontece simplesmente porque o Congresso insiste em não cumprir o que exige o Supremo Tribunal Federal, que nada mais é do que o que determina a lei. Absoluta transparência nos meios e modos que deputados e senadores têm para atender demandas dos municípios com recursos do orçamento da União. Há 6 anos, o Supremo decidiu que o orçamento secreto, ou melhor, errei, há 4 anos, foi em 2022, o Supremo decidiu que o orçamento secreto era inconstitucional. E há 2 anos, em 2024, proibiu o uso de emendas sem identificação. Pois agora, não só o orçamento secreto voltou a ser praticado, como surgiram novos métodos de fraude. Enquanto o Congresso não obedecer à justiça vai continuar fechando o cerco sobre o Congresso e exigindo obediência à lei.
0: O presidente do Tribunal Superior Eleitoral, ministro Cássio Nunes Marques, propôs a criação de um selo a institutos de pesquisa que mais se aproximarem dos resultados da eleição. A medida, porém, enfrenta resistência e quem conta pra gente essa história é a Thaís Sprovieri.
8: O presidente do Tribunal Superior Eleitoral, Cássio Nunes Marques, quer instituir um selo de qualidade para institutos de pesquisa que acertarem mais resultados eleitorais. A ideia do chamado selo da acurácia eleitoral é premiar os institutos que mais se aproximarem do resultado nas urnas. A medida vem na esteira do debate interno da corte, depois que o ministro determinou a suspensão da divulgação de uma pesquisa do Instituto Atlas Intel sobre as eleições 2026, que mostrava uma queda do pré-candidato Flávio Bolsonaro ao colocar para avaliação dos entrevistados os áudios em que o senador pede dinheiro ao então dono do Banco Master, Daniel Vorcaro. Nunes Marques já havia dito que pretendia ouvir as empresas para definir limites para as pesquisas.
9: Pretende-se, na realidade, o fortalecimento de um ambiente permanente de cooperação, no qual seja possível compartilhar experiências, esclarecer aspectos técnicos e identificar oportunidades de aperfeiçoamento que contribuam para a ampliação da confiança pública, assegurando, ao mesmo tempo, maior segurança jurídica às entidades e às empresas de pesquisa.
8: A proposta prevê que o selo será concedido nos anos em que houver eleições gerais. A ideia da medida é contribuir para a precisão entre os dados levantados pela pesquisa e os resultados oficiais das eleições. O selo ainda visa incentivar o aprimoramento da qualidade metodológica que é utilizado nessas pesquisas eleitorais. Após a divulgação da proposta, a Associação Brasileira de Empresas de Pesquisa emitiu uma nota criticando e dizendo que a ideia é equivocada. A nota da associação diz que exigir acerto de pesquisas é confundir ciência com bola de cristal. Por fim, o texto destaca que, entre a entrevista e o dia da votação, os eleitores podem mudar de opinião ou, simplesmente, não comparecerem ao pleito.
0: Agora são 5 horas e 34 minutos, você acompanha aqui o Jornal da Manhã da Jovem Pan. Hora da gente destacar um pouco aqui a questão das eleições. O presidente Lula deve se reunir nos próximos dias com o ex-ministro e ex-prefeito de Belo Horizonte, Patrus Ananias, para definir a candidatura petista ao governo de Minas Gerais. Acompanhe com o Rodrigo Costa.
10: O presidente Luiz Inácio Lula da Silva deve se reunir nos próximos dias com o ex-ministro e ex-prefeito de Belo Horizonte, Patrus Ananias, do PT, para definir oficialmente a candidatura do partido ao governo de Minas Gerais. O PT corre contra o tempo para definir o nome que disputará o Palácio Tiradentes. As convenções partidárias começam no próximo dia 20 de julho, prazo legal para a oficialização das chapas. Patrus Ananias, que comandou o Ministério do Desenvolvimento Social durante os dois primeiros mandatos de Lula, desponta como o favorito absoluto da sigla no Estado e aguarda apenas o aval do mandatário para consolidar o projeto. A engenharia política para lançar o ex-prefeito ganhou força na última semana. O presidente nacional do PT, Edinho Silva, e o ex-ministro da Secretaria-Geral da Presidência, Gilberto Carvalho, ambos coordenadores da campanha de reeleição de Lula em 2026, procuraram Patrus pessoalmente para selar o convite. Interlocutores próximos a Patrus afirmam que ele está inclinado a aceitar o desafio. Inicialmente, o plano do ex-ministro era disputar uma vaga na Câmara dos Deputados. No entanto, ele teria aceitado mudar de ideia e de rota para garantir um palanque forte e competitivo para Lula no segundo maior colégio eleitoral do país. A definição da data do encontro esbarra na intensa agenda de viagens do presidente da República. Lula retornou a Brasília nesta segunda-feira após compromissos em São Paulo e deve deixar a capital novamente na quinta-feira. Diante disso, dirigentes petistas indicam que a reunião crucial deve ocorrer nesta quarta-feira. Paralelamente às negociações de topo, a legenda já estuda a composição da chapa majoritária. A expectativa interna é de que a vaga de vice-governador seja oferecida ao PSB. O nome de Jarbas Soares surge como um dos mais cotados nos bastidores para compor o posto, compor a chapa e atrair setores mais amplos do eleitorado mineiro. De Minas Gerais, Rodrigo Costa.
0: Aliás, o presidente Lula definiu Cid Gomes como candidato ao Senado no Ceará. Lula trabalha pela reeleição do governador Eumano de Freitas, que terá como adversário o ex-ministro Ciro Gomes, exatamente o irmão de Cid. Acompanhe os detalhes na reportagem do Misael Mainetti.
11: O senador Cid Gomes, do PSB do Ceará, decidiu disputar a reeleição ao Senado após um apelo feito pelo presidente Lula do PT. A decisão representa uma mudança de posição, já que o parlamentar vinha afirmando que não voltaria a concorrer a cargos eletivos. A definição ocorreu após uma reunião realizada nesta terça-feira no Palácio da Alvorada, com a presença de Lula, do governador do Ceará, Eumano de Freitas, do PT, do ministro das Relações Institucionais, José Guimarães, e do senador Camilo Santana, do PT do Ceará. Ao fim do encontro, Lula e Cid posaram para fotografias que deverão ser utilizadas para divulgar a aliança política. De acordo com Cid, o presidente pediu pessoalmente que ele permanecesse na disputa. A foto foi postada pelo atual governador Eumano de Freitas, que agradeceu o presidente Lula em uma publicação nas redes sociais, afirmando que trará muitas oportunidades para todos os cearenses. Ele escreveu: "Esse é o projeto que tem feito o nosso Ceará avançar e que ainda trará muitas oportunidades. Unidos com Lula e Eumano por um Ceará e um Brasil cada vez mais fortes." Com a candidatura, Cid reforça a chapa do governador Eumano de Freitas, que buscará a reeleição em um cenário considerado competitivo. Pesquisas de intenção de voto indicam que o petista pode enfrentar dificuldades na disputa, cujo principal adversário tende a ser o ex-governador e ex-ministro Ciro Gomes, do PSDB, irmão de Cid. O PT administra o Ceará há quase 12 anos. De acordo com Cid, Lula manifestou preocupação com a possibilidade de formar uma bancada reduzida de senadores aliados, o que poderia dificultar a governabilidade em um eventual novo mandato presidencial. A definição do segundo nome para o Senado ainda está em aberto. Atualmente, o Ceará é representado no Senado por Cid Gomes, Eduardo Girão do Novo e Camilo Santana. Girão deve disputar o governo do Estado, enquanto Camilo ainda tem 4 anos de mandato e não participará da eleição. A movimentação faz parte das articulações de Lula para consolidar os palanques estaduais antes do período das convenções partidárias, marcado entre 20 de julho e 5 de agosto.
12: Os irmãos Cid Gomes e Ciro Gomes estão rompidos desde o ano de 2022. O motivo? Divergências políticas. E desde aquele ano, Ciro Gomes rompeu com o petismo, criticou o presidente Lula e se aliou ao bolsonarismo.
11: A aproximação entre Ciro Gomes e o PL no Ceará também provocou divergências dentro do campo bolsonarista. A aliança foi alvo de críticas da ex-primeira-dama Michele Bolsonaro do PL, que rejeita o apoio ao ex-ministro em razão dos ataques feitos por ele ao ex-presidente Jair Bolsonaro em disputas presidenciais anteriores. Na última sexta-feira, o senador Flávio Bolsonaro participou em Fortaleza do lançamento da pré-candidatura ao Senado do deputado estadual Alcides Fernandes, do PL, pai do deputado federal André Fernandes, do mesmo partido, um dos principais articuladores da oposição ao governador Eumano de Freitas no Ceará.
0: E a Polícia Federal concluiu o primeiro inquérito sobre fraudes em descontos de milhões de aposentadorias e pensões do INSS. Dois ex-presidentes do órgão e outras 46 pessoas, entre elas o careca do INSS, foram indiciados nessa história.
13: Entre os nomes indiciados pela Polícia Federal estão o ex-presidente do INSS, Alessandro Stefanuto, o lobista Antônio Carlos Camilo Antunes, conhecido como Careca do INSS, e o ex-procurador-geral do órgão, Virgílio de Oliveira Filho. As investigações apuram descontos indevidos nos benefícios de milhões de segurados por meio de associações que não estavam autorizadas a fazer as operações. A PF investiga os crimes de organização criminosa, lavagem de dinheiro e corrupção passiva. No total, foram 48 indiciados. O relatório marca o fim da primeira investigação oriunda da Operação Sem Desconto da Polícia Federal. O documento de 265 páginas sobre o caso foi enviado nesta terça-feira ao Supremo Tribunal Federal e agora está no gabinete do relator, ministro André Mendonça. Caberá ao ministro repassar o caso para a avaliação da Procuradoria-Geral da República, que deverá decidir se oferece ou não denúncia contra os suspeitos. De Brasília, André Anelli.
0: Na economia, o aumento no percentual de álcool na gasolina preocupa as montadoras, que também esperam mais apoio do governo para ampliar as vendas. A reportagem é do Matheus Dias.
14: O aumento da mistura de etanol na gasolina de 30% para 32% preocupa as montadoras. A Associação Nacional dos Fabricantes de Veículos Automotores se posicionou em nota dizendo que ainda não existem estudos técnicos que comprovem a segurança veicular com a nova mistura. A Anfávia afirma que o aumento do teor de etanol pode comprometer elastômeros, mangueiras e vedações em sistemas não projetados para essa concentração, podendo então causar a degradação de materiais e corrosão. A associação ainda defende que os testes realizados até esse momento apenas comprovam a margem de tolerância antes prevista no E30, mas não comprovam a segurança veicular se a nova mistura for realmente aprovada, se tratando sobre durabilidade, emissões, autonomia e a validação do funcionamento da frota. O posicionamento já havia sido defendido em carta enviada ao Ministério de Minas e Energia em maio, e nesta terça-feira foi reforçado, em reunião com o presidente Lula, o vice-presidente Geraldo Alckmin e os ministros Dário Durigan, Márcio Elias Rosa e Miriam Belchior. A questão do aumento do etanol nos combustíveis não foi tratada diretamente na parte aberta do encontro, que discutiu saídas para que o setor produtivo volte a crescer no Brasil. Na reunião, Lula defendeu uma parceria entre governo e Anfávia para que haja um aumento na produção automotiva no país.
15: Não tem sentido o continente africano que está aqui, o cara comprar um carro do Japão, se tem empresa japonesa produzindo aqui, que se exporte daqui. Mas isso só vai acontecer, Igor, se a gente quiser ir trabalhar. Sabe, não é a gente ficar aqui esperando que um dia levante um empresário, sabe, de um país africano, pegue um avião e venha para o Brasil e fale, eu quero comprar carro aqui. Não, é nós que temos que ir para lá, temos que vender o nosso produto, facilidade que nós podemos dar e incentivo que a gente puder dar.
14: O presidente sugeriu medidas para serem discutidas entre poder público e privado. O objetivo é consolidar a meta de 3 milhões de emplacamentos por ano, o que não é alcançado desde 2014.
15: Vocês vieram aqui, nós sentamos com vocês, discutimos, fizemos as medidas que tinha que fazer, o Congresso Nacional aprovou o que tinha que ser aprovado e o resultado é esse. A gente vai voltar a emplacar 3 milhões de carros outra vez, porque quando nós votamos, estava emplacando apenas 1 milhão e 600.
14: O presidente da Anfávia, Igor Calvé, entregou uma placa comemorativa a Lula, pelo número de 100 milhões de veículos produzidos no Brasil desde 1957, na comemoração de 70 anos da Associação de Veículos.
16: E unidades produzidas significa mais emprego aqui, significa mais renda para as pessoas que trabalham, significa uma cadeia forte. E é esse o intuito da gente, comemorar as 100 milhões de unidades, olhando para as próximas 100 milhões de unidades, que é o que a gente veio aqui, obviamente, comemorar.
14: O presidente Lula ainda indicou que a indústria nacional deve focar na expansão das exportações, centralizando as vendas para a América Latina e a África.
0: Agora são 5h46, está na hora da gente conferir aqui a previsão da meteorologia para o dia de hoje no país. Quem participa com a gente? Camila Yunis.
17: Oi, Nonato, muito bom dia para você e bom dia também para você que está com a gente aqui no Jornal da Manhã. Olha, essa manhã de quarta-feira está gelada ainda porque a gente tem a atuação daquela massa de ar polar na região sul e também sudeste. E por isso tem condição de geada agora pela manhã na Serra Catarinense e também na Serra da Mantiqueira entre os estados de São Paulo e Minas Gerais, porque a tendência é de temperaturas baixas. Não chove em praticamente todo o interior do país. O tempo vai ficar firme. Vamos dar uma olhadinha no nosso mapa? Tempo firme em praticamente todo o interior. Olha só, tempo firme em Goiás, Mato Grosso do Sul, São Paulo, Minas Gerais e também na região sul do país. Só que lá na região sul, o padrão atmosférico vai começar a mudar a partir de quinta-feira. E olha, continua aquele alerta de baixa umidade relativa do ar para algumas áreas do país. Olha só, Goiás, na divisa com Mato Grosso, Mato Grosso do Sul, norte de São Paulo, Triângulo Mineiro, norte de Minas Gerais e também na Bahia, essa umidade relativa do ar fica abaixo de 30%. Muita secura. Inclusive, tem alerta aqui da Defesa Civil para o norte do estado de São Paulo. Mas a gente tem condição de chuva forte que fica mais localizada no norte e no nordeste do país. Tem bastante umidade aqui na faixa leste do Nordeste e as pancadas de chuva podem ser mais intensas aqui na Bahia, não só em função dessa umidade, mas também do deslocamento daquela frente fria que vai chegando aqui em áreas do Nordeste. Atenção também para Sergipe, Alagoas, Piauí, Maranhão e aqui no Norte, para o Tocantins, onde as precipitações podem ser mais intensas. Muito calor e umidade também no Amazonas e lá no Pará. Temperaturas para o dia de hoje. Aqui em São Paulo, a máxima sobe um pouquinho do que foi nesses últimos dias. Mas olha só, ainda fica uma temperatura mais baixa. Máxima de 22 graus, sem condição de chuva. Lá em Porto Alegre, o sol vai aparecer, vai brilhar, mas as temperaturas também não sobem tanto. Máxima de 21 graus. Já em São Luís, máxima de 29 graus e tem condição de chuva passageira ao longo do dia. E vale a gente fazer um destaque também, Nonato, sobre a chuva na região sul do país. Porque eu disse que por lá o padrão atmosférico ia ter uma mudança. E essa mudança deve acontecer a partir de quinta-feira. E olha só, o Instituto Nacional de Meteorologia emitiu alerta amarelo para o Rio Grande do Sul na quinta-feira, no dia 16. Na sexta-feira, olha só, essa mancha ela vai avançando para boa parte aqui do estado gaúcho e aí a gente tem um alerta laranja de perigo, porque a gente está falando de uma chuva muito forte. A gente vai explicar agora exatamente o que vai provocar essa chuva forte lá no Rio Grande do Sul. A gente já tem um pouquinho dos efeitos do El Niño, então esse é o primeiro evento intenso provocado pelo El Niño, mas não dá para colocar só na conta dele, porque a gente tem outros sistemas atuando. Olha só, a gente tem o jato de baixos níveis que ajuda a canalizar toda a umidade e calor que vem lá do norte do país. A gente tem um ar quente e úmido que fica aqui localizado no centro-sul do país, somado à atuação de um cavado meteorológico e o deslocamento de uma frente fria. E a gente tem também um bloqueio atmosférico. Esse bloqueio atmosférico aqui na região sudeste do país vai impedir o avanço dessa frente fria. Então a chuva não vai conseguir avançar e por isso ela vai ficar localizada lá no Rio Grande do Sul. A gente está falando de uma chuva muito forte, que pode chegar a 300 milímetros de chuva. A tendência é de que essas precipitações comecem na quinta-feira, mas elas vão ficando mais intensas a partir de quinta-feira e ao longo de toda a próxima semana. Então, é uma chuva que tem potencial para muitos transtornos e que tem deixado em alerta a população do Rio Grande do Sul, inclusive com alertas da Defesa Civil. Claro que a gente vai monitorando todos esses detalhes dia após dia, porque realmente é uma situação que preocupa bastante, Nonato. Mas até lá, hoje, a condição é de tempo firme. Um bom dia para você e até amanhã.
0: Camila Yunes, trazendo para a gente essas informações a respeito da previsão do tempo. Como a Camila destacou, né, já temos aí alguns efeitos do chamado El Niño. E aí a necessidade de ficar acompanhando o tempo inteiro, né, à medida em que você tem alterações ocorrendo em relação ao tempo. A FIENG alerta que confrontos, bloqueios de navios ligados ao Irã e taxas iminentes agravam a insegurança nas cadeias de suprimentos globais. Vamos até Minas, porque o Rodrigo Costa tem as informações a respeito da federação de lá.
10: A Federação das Indústrias do Estado de Minas Gerais, a FIENG, manifestou preocupação com a retomada do confronto entre Estados Unidos e Irã. As novas declarações proferidas nesta segunda-feira pelo presidente norte-americano Donald Trump geraram inquietação no setor produtivo. Para a entidade, a escalada das tensões no Estreito de Hormuz amplia a imprevisibilidade das operações internacionais e acende um sinal de alerta para a economia brasileira e também para a economia de Minas Gerais. A nova escalada do conflito interrompe a expectativa de normalização que havia sido criada recentemente. Em 17 de junho, um entendimento firmado entre Estados Unidos e Irã previu uma trégua de 60 dias para negociações e a retomada gradual do tráfego marinho na região. O agravamento repentino das tensões tem potencial, de acordo com a FIENG, para gerar efeitos em cadeia global. Especialistas apontam riscos de pressão sobre os preços de combustíveis, energia e insumos estratégicos, além do encarecimento imediato de fretes e também de seguros marítimos. Segundo a FIENG, a ameaça de taxação sobre as cargas, somada ao bloqueio de navios ligados ao Irã e ao risco de novos confrontos, aumenta severamente a insegurança nas cadeias globais de suprimentos. Embora as medidas americanas ainda não tenham sido colocadas em prática pela Casa Branca e dependam de definições operacionais, a maior percepção de risco tende a ser rapidamente incorporada aos custos logísticos e aos novos contratos de transporte. Os efeitos das restrições logísticas na região já vêm sendo mapeados pela indústria local. Um levantamento do Centro Internacional de Negócios da FIENG, elaborado com bases em dados oficiais, apontou os primeiros sinais de retrações comerciais. Em maio de 2026, o comércio do Brasil com 8 países do Oriente Médio apresentou recuo, consolidando os temores de empresários e exportadores em relação à estabilidade do fluxo de mercadorias pela rota asiática. De Minas Gerais, Rodrigo Costa.
0: O mercado financeiro reagiu com alívio após Donald Trump desistir de impor aquela taxa de 20% para o tráfego no Estreito de Hormuz. Acompanhe aqui o comentário de Denise Campos de Toledo.
18: O mercado local segue muito focado no noticiário externo. A guerra no Oriente Médio e possíveis desdobramentos ainda preocupam diante da intensificação dos ataques, riscos relacionados à oferta e preços do petróleo, gás e outros insumos como fertilizantes. Mas saiu de cena a ameaça de Trump de um pedágio de 20%, que fez a cotação do petróleo subir quase 10% na véspera. Trump falou agora em substituir a cobrança por acordos comerciais e de investimento com vários países do Golfo Pérsico. Acordos que ainda não foram anunciados e o risco de bloqueio naval no Estreito de Hormuz fica mantido. Por isso, mesmo em desaceleração, o petróleo voltou a subir. Agora, os mercados em geral, as bolsas, tiveram uma performance melhor, principalmente pela deflação de 0,4% registrada pelo índice de preços ao consumidor nos Estados Unidos no mês de junho, após a alta de 0,5% em maio. O acumulado em 12 meses recuou de 4,2% para 3,5%. Esse indicador enfraqueceu favoreceu a aposta do mercado quanto a uma elevação dos juros pelo Federal Reserve, que poderia reduzir investimentos em outros mercados, fortalecendo o dólar. Houve um certo alívio nesse sentido, ainda que o presidente do Fed, Kevin Warsh, tenha reforçado em depoimento no Congresso o total compromisso com a meta de inflação, que lá é de 2%. Para ele, os dados mais benignos de preços não representam ainda uma missão cumprida. Mas os mercados deixaram isso meio de lado, assim como o fato de o petróleo estar no maior patamar em mais de um mês. Mesmo em meio às preocupações com a guerra, o dia foi positivo para o mercado brasileiro, com queda do dólar e alta da bolsa.
0: E o Banco Central divulgou um relatório atualizando que o montante de valores esquecidos em bancos caiu de 10 bilhões de reais em abril para 6 bilhões no mês de maio. É destaque aqui do repórter Matheus Dias.
14: Os dados atualizados pelo Banco Central mostram que, até maio desse ano, mais de 6 bilhões de reais esquecidos em bancos estavam disponíveis para resgate por pessoas físicas e empresas. Desse total, mais de 4 bilhões pertencem a cerca de 24 milhões de pessoas. Outros 1,8 bilhão são recursos de aproximadamente 2 milhões de empresas. Apesar do valor ainda ser alto, ele já foi bem maior. Em março desse ano, o Banco Central registrava mais de 10 bilhões de reais em recursos esquecidos. Parte desse dinheiro foi transferida para um fundo público que ajuda a garantir operações de crédito do programa Desenrola. Só que essa utilização dos recursos pelo governo é analisada pelo Tribunal de Contas da União. Técnicos do TCU apuram se a transferência deveria ou não ter passado pelo orçamento da União. Quem ainda tem valores a receber pode consultar gratuitamente se existe algum saldo disponível e solicitar a devolução. A consulta deve ser feita exclusivamente pelo site oficial do Banco Central. Se houver dinheiro disponível, o sistema solicita uma chave Pix para que a devolução seja feita diretamente ao titular. Quem não possui uma chave cadastrada precisa entrar em contato com a instituição financeira para combinar outra forma de recebimento ou cadastrar uma chave Pix e retornar ao sistema.
0: A Ordem dos Advogados do Brasil pediu ao ministro Alexandre de Moraes, do STF, que reveja a decisão que impede Flávio Bolsonaro de visitar o pai. Detalhes na reportagem do André Anelli.
19: A Ordem dos Advogados do Brasil pediu para que o ministro Alexandre de Moraes volte atrás da decisão de impedir encontros entre Flávio Bolsonaro e o pai dele, Jair Bolsonaro, porque o senador também é advogado do ex-presidente. Segundo a OAB, essa condição jurídica exige que eventual restrição de natureza pessoal não impeça, de forma absoluta, o contato necessário ao desempenho da atividade ligada à defesa do ex-presidente. Dessa forma, a entidade pede que seja permitida a comunicação entre os dois para finalidades estritamente profissionais. O ofício encaminhado ao STF foi assinado por Délio Lins e Silva Júnior, presidente em exercício do Conselho Federal, e por Alex Souza de Moraes Sarques, procurador nacional de defesa das prerrogativas. A OAB alega ter sido procurada por Flávio Bolsonaro, na condição de advogado constituído do pai dele, para defender o direito do livre exercício da advocacia. Todo esse posicionamento da OAB é referente à decisão tomada por Alexandre de Moraes após o senador divulgar uma carta escrita por Jair Bolsonaro no último sábado. No texto, o ex-presidente afirmava que Flávio era seu porta-voz oficial e pedia para que divergências fossem deixadas de lado em nome da candidatura, mas não houve citação direta à ex-primeira-dama Michele Bolsonaro. O ministro do STF justificou que o ex-presidente Jair Bolsonaro está proibido de utilizar redes sociais diretamente ou por intermédio de terceiros e que a conduta de Flávio Bolsonaro desrespeitou expressa vedação judicial e configurou ostensivo desvio de finalidade no exercício de seu direito de visita. Com a decisão do ministro do STF, Flávio e Bolsonaro não vão poder se ver antes da realização do primeiro turno das eleições, marcado para o dia 4 de outubro. Considerando a data da decisão, a proibição vale até 11 de outubro. Até o momento, o STF não se manifestou sobre o ofício da OAB que pede para que essa decisão seja reconsiderada. De Brasília, André Anelli.
0: Jornal da Manhã, 5 horas e 59 minutos.

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8: Jornal da Manhã, 6 horas e 2 minutos. Um ótimo dia para você que está chegando agora aqui à programação da Jovem Pan. Hoje é quarta-feira, dia 15 de julho de 2026. Seja bem-vindo, bem-vinda para acompanhar os principais destaques do noticiário. Um deles, pressionado pelos caminhoneiros, o Senado aprovou mudanças no frete rodoviário. E na mesma sessão, os senadores também definiram novas regras para a aposentadoria de agentes de saúde. A proposta tem impacto de 27 bilhões de reais em 10 anos e preocupa o governo, que já avalia recorrer ao Supremo Tribunal Federal. A reportagem é da Beatriz Souza.
9: Há 2 dias de perder a validade e sob a pressão de uma possível paralisação dos caminhoneiros, o Senado aprovou a medida provisória que atualiza as regras do transporte rodoviário de cargas. A proposta endurece as punições para empresas que descumprirem o piso mínimo do frete, calculado pela Agência Nacional de Transportes Terrestres. O texto perderia a validade no próximo dia 16, e para evitar que a medida caducasse, o governo e a oposição fecharam um acordo para que ela fosse votada sem retornar à Câmara. Um dos principais pontos de debate foi o piso salarial nacional de R$ 5.000 para caminhoneiros de longa distância, aprovado anteriormente pelos deputados. Após a negociação, o piso será mantido, mas o valor será definido por meio de negociações coletivas entre trabalhadores e empregadores. O presidente do Senado, Davi Alcolumbre, defendeu a alternativa encontrada para garantir o direito dos caminhoneiros.
10: O Senado estava novamente no alvo das acusações e das agressões daqueles que aparentemente não fizeram muita coisa pelo Brasil nesses últimos 3 anos e meio. E eu acho que nós fizemos muita coisa pelo Brasil nesses 3 últimos anos e meio. Eu acho que nós demos contribuição para o Brasil, mas é muito rápido que se esquece quando quer arrumar um culpado para um assunto. O difícil é sentar por 10 horas, governo e oposição e o relator, com a aquiescência ou com a anuência do presidente, entendendo a importância do diálogo. Era mais fácil dizer que não ia pautar. E, de novo, iam acusar o Senado de estar atrapalhando o Brasil. Eu acho ao contrário. Eu acho que esse Senado aqui, em 3 anos e meio, tem ajudado por demais o Brasil, mas muito mais os brasileiros, porque esse foi o nosso compromisso que nós assumimos como nós tomamos posse e juramos a Constituição.
9: Outro ponto mantido foi a anistia aos motoristas multados por participação nas manifestações de 2022. Apesar de confirmada, o líder do governo no Congresso, Randolfo Rodrigues, adiantou que esse trecho será vetado pelo presidente Lula. A medida provisória reforça a política nacional de pisos mínimos do transporte rodoviário de cargas e determina que o valor do frete reflita os custos reais da operação. O piso passa a ter caráter obrigatório e o descumprimento poderá resultar em multas que chegam a R$1 milhão. Para o presidente da Associação Brasileira dos Condutores de Veículos Automotores, Wallace Landim, a escalada do conflito entre Estados Unidos e Irã eleva o preço dos combustíveis e impacta diretamente o custo do frete.
11: Agora é hora de desmobilizar e a gente, todo mundo unido, como a gente trabalhou na MP, trabalhar junto à NTT para trazer o mais rápido possível uma tranquilidade para a nossa categoria. Então, parabéns, caminhoneiro, parabéns pela votação da MP.
9: Na mesma sessão, os senadores aprovaram também a proposta de emenda à Constituição, que altera as regras de aposentadoria dos agentes comunitários de saúde e dos agentes de combate a endemias.
10: Parabéns pela conquista e parabéns ao Congresso Brasileiro, à Câmara dos Deputados e ao Senado Federal, que fez a sua parte.
9: Diante do impacto fiscal da medida, estimulado em R$ 27 bilhões de reais em 10 anos, o Planalto liberou a base para votar como quisesse. A líder do governo no Senado, Tereza Leitão, preferiu se abster e classificou a discussão como um batismo de fogo em sua estreia na liderança.
12: Este é o meu batismo de fogo, porque a minha posição pessoal não pode ser a posição do governo que eu represento. Na hora que o governo liberou a bancada, eu já sondei. E se eu lhe der uma bancada que vota sim, eu não acompanhar a bancada, eu não lhe der mais essa bancada. Ao mesmo tempo, eu sei que a posição do governo é uma posição diferenciada, não porque ele é melhor, mas porque vai competir e caber a ele, após a promulgação, tudo que essa PEC enseja. Eu espero que esta seja a primeira e a última vez que eu não vou votar.
9: Pelo texto, a idade mínima para a aposentadoria da categoria aumentará gradualmente até 2041, desde que comprovados 25 anos de contribuição e de exercício na atividade profissional. No caso das mulheres, a idade mínima ao final da regra de transição será de 57 anos. Já os homens poderão se aposentar aos 60. O texto mantém a aposentadoria com integralidade e paridade, garantindo benefícios com base no salário efetivo e reajuste igual ao dos servidores ativos. Apesar da preocupação por conta dos custos, o relator, senador Irajá, chamou o resultado de vitória histórica.
13: Eu encaro essa PEC 14 não como uma agenda econômica, mas, na verdade, como uma agenda social. Nós estamos falando de um impacto de 2,5 bilhões ao ano. Se nós levarmos em conta que o SUS requer investimentos de 250 bilhões por ano, nós estamos falando de 1%. Nós estamos investindo 1% desse orçamento nesses profissionais valorosos e que fazem esse trabalho social na linha de frente do SUS. Eles são os nossos SUS de carne e osso e que estão expostos a todo tipo de risco, né, e de comorbidades, mas estão lá no dia a dia.
9: A proposta também determina que a União complemente financeiramente estados e municípios para compensar o aumento das despesas previdenciárias decorrentes da mudança. O ministro da Fazenda, Dário Durigan, disse que o governo federal pode recorrer ao Supremo Tribunal Federal para derrubar a PEC, considerada uma pauta-bomba pela equipe econômica. As duas propostas chegaram ao plenário após forte pressão para que fossem votadas antes do recesso parlamentar. Em ano eleitoral, o presidente do Senado, Davi Alcolumbre, evitou impor resistência às pautas de grande apelo de categorias organizadoras, como os caminhoneiros e agentes comunitários de saúde, que acabaram sendo aprovadas com amplo apoio dos senadores. Agora, tanto a medida provisória do frete quanto a PEC seguem para análise do presidente Luiz Inácio Lula da Silva. A MP será submetida à sanção presidencial com possibilidade de vetos, enquanto a PEC, por se tratar de uma emenda à Constituição, segue para promulgação pelo Congresso Nacional.
8: É assunto para a gente ter aqui a primeira análise do Túlio Nassa nessa manhã de quarta-feira, avaliando os principais assuntos com a gente. Túlio, a gente teve aí essa definição da MP do frete, que, como a Beatriz destacou, pode ainda conter vetos para o presidente Lula. E, por outro lado, a PEC, no que diz respeito à aposentadoria dos agentes de saúde. Para quem olha de fora, dá a impressão que vai meio na contramão daquilo que a gente tem falado de previdência e etc., que normalmente é um aperto maior para as categorias, para as futuras aposentadorias. E, por outro lado, a MP do frete sendo aprovada, mas o presidente ainda pode vetar algumas coisas. Qual é a tua avaliação em cima dessa aprovação no Congresso Nacional? É um pensamento para a sociedade ou é um pensamento apenas para o cenário político?

0: Robson Rodrigues, que no futebol o pior cego é aquele que só vê a bola, que não enxerga a jogada por completo. Mais ou menos como o Brasil fez contra a Noruega, que olhou a bola e esqueceu que tinha um jogador na Noruega cruzando a bola e o Haaland entrando e cabeceando, mais ou menos isso que o governo federal está fazendo em relação à jogada do Senado Federal ontem. Por quê? De um lado, a bola nessa jogada é exatamente a responsabilidade fiscal, Nonato, como você bem disse. É bem verdade que qualquer projeto de lei que acarreta despesa ao governo federal deve, por responsabilidade fiscal, estar acompanhado das fontes de receita, ou seja, quem vai custear essa aposentadoria para os agentes comunitários de saúde? Mas de outro lado, Nonato, a jogada inteira vai revelar ao governo federal uma hipocrisia. Por quê? Se o governo federal judicializar, for ao Supremo Tribunal Federal, ele estará indo contra o trabalhador. Veja, esses agentes comunitários de saúde são aqueles que combatem endemias, epidemias, como, por exemplo, dengue, como foi no caso da Covid. Eles estão na linha de frente. E o salário deles, muitas vezes, é complementado por uma ajuda que vem do governo federal na forma de abono. Os municípios repassam isso na forma de abono. Só que esses valores não incorporam na aposentadoria. Então, é evidente que há uma injustiça em relação a esses agentes comunitários de saúde. O governo federal vai querer manter essa injustiça? Vai ao Supremo Tribunal Federal brigar contra isso? É óbvio, ululante e não ululante, que o Senado Federal está expondo a hipocrisia do governo federal. E na pauta relacionada ao frete mínimo dos caminhoneiros, que não teria nada de bomba para o governo federal, porque é um projeto do próprio governo federal e beneficiaria os caminhoneiros, foi colocada uma bomba ali, uma bomba relógio. Qual seja? A anistia para os caminhoneiros que participaram dos atos do 8 de janeiro. Isso fará, de novo, com que o governo federal se desgaste, porque, eventualmente, se vetar essa questão, será de novo rigoroso em relação àquelas pessoas que não cometeram golpe, aquelas pessoas que queriam se manifestar. Portanto, Nonato, é preciso olhar a jogada por completo e não apenas a bola do jogo.
1: O presidente do Tribunal Superior Eleitoral, ministro Cássio Nunes Marques, propôs a criação de um selo a institutos de pesquisa que mais se aproximarem dos resultados da eleição. Essa medida enfrenta resistência, porém. Quem tem os detalhes para a gente é a repórter Thaís Sprovieri.
2: O presidente do Tribunal Superior Eleitoral, Cássio Nunes Marques, quer instituir um selo de qualidade para institutos de pesquisa que acertarem mais resultados eleitorais. A ideia do chamado selo da acurácia eleitoral é premiar os institutos que mais se aproximarem do resultado nas urnas. A medida vem na esteira do debate interno da corte, depois que o ministro determinou a suspensão da divulgação de uma pesquisa do Instituto Atlas Intel sobre as eleições 2026, que mostrava uma queda do pré-candidato Flávio Bolsonaro ao colocar para avaliação dos entrevistados os áudios em que o senador pede dinheiro ao então dono do Banco Master, Daniel Vorcaro. Nunes Marques já havia dito que pretendia ouvir as empresas para definir limites para as pesquisas.
3: Pretende-se, na realidade, o fortalecimento de um ambiente permanente de cooperação, do qual seja possível compartilhar experiências, esclarecer aspectos técnicos e identificar oportunidades de aperfeiçoamento que contribuam para a ampliação da confiança pública, assegurando, ao mesmo tempo, maior segurança jurídica às entidades e às empresas de pesquisa.
2: A proposta prevê que o selo será concedido nos anos em que houver eleições gerais. A ideia da medida é contribuir para a precisão entre os dados levantados pela pesquisa e os resultados oficiais das eleições. O selo ainda visa incentivar o aprimoramento da qualidade metodológica que é utilizado nessas pesquisas eleitorais. Após a divulgação da proposta, a Associação Brasileira de Empresas de Pesquisa emitiu uma nota criticando e dizendo que a ideia é equivocada. A nota da associação diz que exigir acerto de pesquisas é confundir ciência com bola de cristal. Por fim, o texto destaca que entre a entrevista e o dia da votação, os eleitores podem mudar de opinião ou simplesmente não comparecerem ao pleito.
1: Queria te ouvir, Túlio Nassa, a respeito dessa possibilidade de se dar um selo aí para os institutos que mais se aproximarem de acertar os resultados. E aí talvez a gente possa partir para o lado da adivinhação também, não?
0: Pois é, Nonato. Lembra ontem que quiseram dar esse selo para a França também? A França já era finalista da Copa do Mundo, né? E as previsões todas erraram. Muito bem, agora indo para o campo da justiça barra política,

0: Eu tenho aqui que recordar de François Guizot, que dizia que quando a política entra no recinto dos tribunais, a justiça sai por outro lado. O que que acontece nesse assunto do selo para as pesquisas eleitorais? Veja, pesquisa eleitoral é um retrato de momento, é uma metodologia que apenas e tão somente identifica uma foto, uma tendência. Ela não é uma bola de cristal. Nós temos que olhar as pesquisas com muita ressalva, com muita cautela. Portanto, a justiça deveria se ocupar apenas das questões legais, se a pesquisa foi feita de forma isonômica, se ela foi financiada com recursos corretos, se não houve nenhuma ilegalidade por trás dos panos, e não o seu mérito, o seu conteúdo, não avaliar quem acertou mais, o vencedor do bolão, o dono da bola de cristal. Isso pode provocar uma contaminação política nas eleições, de modo que alguns institutos terão esse selo e outros não. E muitas vezes essa classificação não se dará por questões objetivas, porque, como eu disse, a pesquisa não tem o condão de adivinhar quem vai ganhar as eleições. Aliás, o eleitor é que deveria olhar essas pesquisas com muita cautela e parcimônia. Portanto, Nonato, eu sou rigorosamente contra essa ideia de selo.
1: Tá certo, Túlio Nassa analisando com a gente aqui os principais assuntos desta manhã. Agora são 6h18.
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2: Jornal da Manhã, 6 horas e 21 minutos. O governo brasileiro classificou como injusta a possível tarifa adicional de 25% dos Estados Unidos sobre produtos do país por supostas práticas desleais de comércio e que podem entrar em vigor a partir desta quarta-feira. Os detalhes você tem na reportagem do André Anelli.
3: O governo federal realizou na terça-feira a quinta reunião com o representante do comércio dos Estados Unidos, Jamieson Greer. De acordo com uma nota oficial divulgada pelo Ministério do Desenvolvimento, Indústria e Comércio após o encontro, na conversa foi reiterado o caráter injusto da aplicação das tarifas de 25% e mais 12,5% aos produtos brasileiros. A manifestação foi dos Ministérios das Relações Exteriores, do Desenvolvimento da Indústria e Comércio Exterior e da Assessoria Especial da Presidência da República. Essa mobilização é uma tentativa de combater os diversos argumentos americanos usados para justificar as taxações. A suposta concorrência desleal do PIX com meios de pagamento eletrônico, a tarifa de 18% do Brasil sobre o etanol americano e questionamentos a respeito do combate ao desmatamento e à corrupção. Sobre o PIX e o etanol, o governo brasileiro tem dito que não cabe negociação por se tratar de questões ligadas à soberania nacional. Já em relação ao desmatamento e combate à corrupção, o Executivo Federal alega que tem combatido essas práticas, seguindo inclusive protocolos internacionais. Para o senador Nelsinho Tradi, presidente da Comissão de Relações Exteriores do Senado, a negociação com o governo Trump não é simples, mas é preciso insistir no diálogo.
4: Que nós temos um instrumento legal, foi concebido pelo Congresso Nacional, que é a lei da reciprocidade. Para as pessoas poderem entender, é o seguinte, qualquer situação que venha prejudicar o Brasil, promovida por qualquer país que tenha relação comercial conosco, a gente pode, de pronto, através dessa lei, revidar na mesma altura. Ocorre que, em se tratando dos Estados Unidos, não é recomendável que a gente vá partir para o ringue e chamar para a briga. Não é por aí. Na minha avaliação, a gente tem que exercitar incansavelmente a questão diplomática, abertura de diálogo, novas frentes de negociações, para que a gente possa ter aí um desfecho mais razoável possível.
3: Apesar de todas essas explicações, o Palácio do Planalto já jogou a toalha internamente e espera que o tarifaço seja aplicado por questões políticas e não tomando como base as alegações oficiais. O governo brasileiro só aguarda a decisão oficial da Casa Branca, que deve sair hoje, para saber quais setores serão atingidos, para só então formular estratégias de diminuição dos impactos internos. De Brasília, André Anelli.
2: Túlio Nassa, queria te ouvir a respeito desses. Não deixa de ser irônico, né, Túlio, quando se fala na questão ambiental, à medida em que as informações são de que agências americanas foram desmontadas, aquelas que fiscalizariam as questões ambientais por lá. Agora, me parece que essa é uma política do governo Donald Trump, não é só o Brasil que é atingido, outros países também. E como disse o senador Nelsinho Tradi, não dá para a gente ir para o ringue de peito aberto bancar o herói, né, Otúlio?
5: Exatamente, Nonato. Falando em ringue, essa história lembra muito o universo do boxe, exatamente. O universo do boxe tem como característica a promoção das lutas. Muitas vezes, antes dos boxeadores entrarem no ringue, a promoção é que faz com que o telespectador, no caso, que vai assistir, compre aquele pacote de televisão para assistir a luta. Quem não se recorda lá atrás do nosso querido boxeador Adilson Rodrigues Maguila? Era um boxeador que ia muito bem aqui na América do Sul, ganhava de todos os adversários, era várias vezes campeão sul-americano. Só que aí cometeram um erro, quiseram promover uma luta dele com Evander Holyfield, o número um do mundo, aquele que derrotou Mike Tyson. E a promoção foi incrível, ficou 6 meses ali promovendo a luta. Quando aconteceu a luta foi incrível, só que na hora da luta a verdade veio à tona, que Maguila não estava preparado para enfrentar Evander Holyfield. Então, essa situação aqui entre o Brasil e os Estados Unidos, o problema é promover essa briga, como Lula vem fazendo em relação a Trump, mas na hora que começar a luta de verdade, vai acontecer aquilo que Mike Tyson fala, que todo mundo tem um bom plano até tomar um soco na boca do mais forte. Então, esse é o problema. O governo federal não deve ficar promovendo bravata e luta com os Estados Unidos, e sim ir para o campo do comércio exterior. E no campo do comércio exterior, a grande questão entre o Brasil e os Estados Unidos é o desalinhamento comercial. Em 2000, o Brasil tinha com os Estados Unidos 39 bilhões de reais de relações comerciais, enquanto que com a China tinha 2 bilhões. Em 2009, já passados os governos Lula, a China alcançou esse mesmo número de 39 bilhões. E hoje a China tem 90 bilhões, enquanto os Estados Unidos estacionaram nos 39 bilhões. Então a grande questão é voltar a comercializar mais com os Estados Unidos, ter os Estados Unidos como um grande parceiro comercial. Por exemplo, na questão dos carros, importar carros americanos com preços menores para que a gente pague menos o carro aqui. O cidadão americano paga 4 vezes menos o carro lá do que aqui. Telefone celular, quanto é que o brasileiro paga num telefone celular aqui em comparação ao que paga lá? Os produtos que vêm da Ásia têm benefícios, os carros que vêm do México têm benefício, os que vêm dos Estados Unidos não têm benefício. Então nós precisamos de mais comércio exterior e menos promoção de luta de boxe.
2: Daqui a pouco o Túlio Nassa está de volta, trazendo outros comentários para você aqui no Jornal da Manhã. E o pré-candidato ao governo de São Paulo, Fernando Haddad, participou de evento ao lado de profissionais da saúde do Estado. Acompanhe mais detalhes na reportagem do Misael Mainetti.
6: O pré-candidato ao governo de São Paulo, Fernando Haddad, do PT, se reuniu com profissionais da área da saúde estadual. O ex-ministro da Fazenda disse que assim que o presidente Lula tomou posse, uma das primeiras medidas tomadas foi restabelecer os pisos da saúde e da educação, e criticou a gestão Bolsonaro, do qual o atual governador de São Paulo, Tarcísio de Freitas, do Republicanos, fez parte como ministro.
7: Deixa eu falar uma coisa para vocês que eu acho importante sublinhar, que às vezes a gente perde a conexão do que está acontecendo no país, no que está acontecendo em São Paulo. A primeira coisa que a gente tem que lembrar é que assim que o presidente Lula tomou posse, uma das primeiras medidas que foram tomadas foi restabelecer o piso constitucional da saúde e da educação. Isso significou para quem acompanha o orçamento, uma injeção de recursos, que é do SUS, ninguém deu para o SUS a mais, restituiu-se o que era do SUS, mas nós estamos falando em 4 anos de 100 bilhões de reais a mais. Em termos reais, deve ter dado 50% acima da inflação, o que o presidente Lula recolocou na saúde pública.
6: Também falou sobre a retomada da construção de hospitais, dos institutos federais e da expansão das universidades em todo o estado. Após 3 anos e meio como ministro, Haddad disse que está espantado com o cenário em São Paulo na saúde e na educação. E disse que se não fosse o governo federal, Tarcísio de Freitas não teria fechado as contas.
7: Se o dinheiro não viesse do Ministério da Saúde, não ia ter nem mais, aqui tem uma especialista, não ia ter mais médico, não ia ter farmácia popular, não ia ter tabela SUS paulista, não ia ter nada disso. E quem cortou esse dinheiro foi o governo anterior, foi o governo Bolsonaro, do qual o Tarcísio era ministro. Hoje nós estamos retomando a construção de hospitais no país inteiro, a empresa HU Brasil é uma realidade em expansão, né? Foi criada também pelo presidente Lula e pela presidenta Dilma, e hoje é uma realidade. Quando a gente fala dos institutos federais que estão tomando o interior de São Paulo, isso é uma criação dos nossos governos. Quando a gente fala da expansão das universidades federais, com reserva de vagas, inclusive nas estaduais, são políticas que nós implementamos.
6: Haddad chamou o Sistema Único de Saúde de ousadia mundial, atribuindo a injeção de dinheiro ao presidente Lula.
7: Quem reinjetou dinheiro no SUS foi o presidente Lula, né? Foi o presidente Lula. Eu vou dizer também que foi o ministro da Fazenda, porque eu tenho a obrigação de ganhar essa eleição, como vocês sabem.
6: Para Fernando Haddad, São Paulo está ficando para trás. Foi o que ele disse durante a palestra. Também pediu tranquilidade aos profissionais da saúde e ao público, dizendo que todos os problemas são reversíveis.
7: São Paulo está ficando para trás. Essa é a verdade. Eu... Não, mas não, tudo é reversível. Ficou, mas não vai ficar mais. Porque toda vez que a gente assume uma responsabilidade, a gente entrega. Não adianta... O nosso campo é um campo que entrega. A gente não tem coragem de pedir voto sem ter entregue, né, alguma coisa de importante para a população. Para não entregar nós, a gente fica em casa, deixa os outros fazer. É que a gente tem gana, tem raça mesmo, de buscar resultado.
6: O ex-ministro estava acompanhado da esposa e secretária de Informação e Saúde Digital do Ministério Federal, Ana Estela Haddad. Ela garantiu a expansão da saúde digital e chamou São Paulo de estado deficitário em saúde.
8: O controle social, eu só queria trazer um contraponto para você, que é muito importante. Eu acho que São Paulo é muito deficitário pela característica, ele abafa o controle social.
6: Instituições de câncer que não atendem mais pelo SUS também foram citadas e um pedido de reorganização foi feito ao pré-candidato. Além disso, representantes da pasta disseram que a Secretaria Estadual de Saúde foi destruída. Problemas nas áreas de doenças raras, falta de medicamentos, atenção primária, maternidade e saúde da mulher também entraram em pauta. Fernando Haddad não falou com a imprensa. Na segunda-feira, Fernando Haddad criticou o governador Tarcísio de Freitas, do Republicanos, por apoiar o presidente norte-americano Donald Trump e prejudicar os empresários do setor rural que vivem no interior, devido às taxações, e que, como cidadão, gostaria de ver a escala 6x1 sendo votada pelo Senado Federal.
2: Jornal da Manhã, 6h33.
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1: Jornal da Manhã, 6 horas e 36 minutos. A Receita Federal inicia nesta quarta-feira o pagamento do lote especial da restituição automática do imposto de renda, chamada de cashback. Danúbia Braga participa aqui com a gente do Jornal da Manhã e tem todos os detalhes e informações em torno desse assunto, desse pagamento importante nesta quarta-feira. Oi, Danúbia, bom dia para você, bem-vinda.
2: Oi, Nonato, bom dia para você, bom dia a todos. Sempre bom, né? Acordar, entrar na conta do banco ali, ver que recebeu um dinheirinho de volta, principalmente quando você não era obrigado a declarar o imposto de renda de 2025, mas teve imposto retido na fonte referente ao ano de 2024. Esse é o valor a ser restituído de forma automática através do PIX, da chave PIX do CPF desses contribuintes. Então, é esse dinheiro, esse lote especial que está sendo pago nessa quarta-feira, dia 15 de julho. A gente trouxe isso semana passada, que a pessoa podia consultar se ela ia ter algum dinheiro para receber ou não. A gente reforça que o pagamento limite máximo é de R$ 1.000, desse cashback. E aí, segundo a Receita, cerca de 4 milhões de contribuintes devem ser beneficiados, então, nesta primeira etapa. Aproximadamente R$ 500 milhões em restituição devem ser pagos com o valor máximo, como eu disse, de R$ 1.000. Como que funciona esse cashback? A restituição, ela é automática, um projeto piloto criado para justamente facilitar a devolução de valores pagos indevidamente ou maior a contribuintes, por contribuintes que não precisavam apresentar a declaração do imposto de renda. Então, nesse modelo, a Receita utiliza as informações quando a pessoa faz ali a sua declaração, já tem tudo registrado, mas, por exemplo, não precisou declarar no ano passado, por isso não declarou, ainda assim, com todas as informações que a Receita Federal possui daquele contribuinte, esse pagamento é feito, esse ressarcimento, vamos dizer assim, é feito de forma automática. Por isso, esse nome de cashback. Para receber a restituição, então, precisa estar enquadrado dentro do que eu disse, não precisar ter declarado no ano de 2025, mas ter tido o imposto retido na fonte, também ter direito à restituição de até R$ 1.000, possuir CPF regular com uma chave PIX cadastrada. E aí a pessoa, então, a partir de hoje, consegue receber esse dinheiro de volta. O segundo lote deve ser pago até o fim do mês, previsto para acontecer no dia 30 de julho, Nonato.
1: Danúbia Braga, atualizando essas informações para a gente na capital paulista. 6 horas 39 minutos. Está na hora de mais uma edição do É da Sua Conta, nossa parceria com o PicPay, sempre falando de finanças, assuntos que importam aí para você manter uma boa vida financeira, para o seu bolso também. Renata Flores já está aqui com a gente. E a gente tem falado muito de férias, de viajar, e tem gente que viaja para o exterior, por exemplo, já pensando nas comprinhas, né? Viajar virou um sinônimo de compras. E por outro lado, tem muito influenciador, muita gente que produz conteúdo com dicas de compras voltadas para Estados Unidos, Europa e agora também, Renata Flores, até para a Ásia, né? A Ásia também com China entrando nessa rota. E esse é o assunto de hoje aqui no nosso É da Sua Conta, ou seja, vamos falar bastante de compras internacionais. Renata, bem-vinda, hein?
3: Oi, Nonato, olá para quem nos acompanha. Você sabe que tem um dado sobre isso impressionante. Segundo o Banco Central, no primeiro trimestre de agora, de 2026, os gastos dos brasileiros no exterior atingiram US$ 6,4 bilhões. Essa é uma alta de 21,9% em relação ao mesmo período de 2025. Não é pouca coisa, não, né? E o que o brasileiro mais gosta de comprar no exterior? É telefone celular, notebook, eletrônicos em geral, cosméticos e roupas, e você tem razão, a Ásia também está liderando entre os influenciadores, tem muito produto lá que ainda não tem aqui não, viu?
1: Ah, sem dúvida nenhuma, geralmente sai um pouco na frente lá. 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
1: Muito bom, ótima dica, sem dúvida nenhuma, Renata. 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
1: Renata Flores, obrigado. Amanhã tem mais. Até lá.
3: Amanhã eu volto. Tchau.
1: Valeu. Agora temos 6 horas e 43 minutos. Seguimos com outras informações para você nesta manhã de quarta-feira. O Palácio do Planalto prepara uma ofensiva jurídica para barrar a PEC que cria a aposentadoria especial para agentes comunitários de saúde e de combate às endemias. Vamos até Brasília, porque o Bruno Pinheiro participa aqui com a gente, tem mais informações e detalhes a respeito desse assunto. Citamos aqui no começo do Jornal da Manhã, a primeira edição, Bruno, e até ouvimos alguns representantes do governo dizendo: pode ser que isso seja judicializado. Pelo visto, o caminho é esse. Bom dia, meu caro.
4: Ao que tudo indica, vai acontecer sim. Ótimo dia a você, a quem nos acompanha aqui na Jovem Pan. Os aliados do governo já estão dando sinais de que vão recorrer ao Supremo Tribunal Federal. O ministro da Fazenda diz que tem alertado tanto Alcolumbre quanto Hugo Mota com esse tipo de matéria que pode gerar um impacto fiscal nas contas do governo federal. Só para a gente entender, essa aposentadoria, ela acaba adiantando, ou seja, ela reduz para 57 anos as mulheres e 60 anos os homens. Então, para a gente entender, ela cerca de 25 anos de contribuição, então essa aposentadoria vai aumentar o número de pessoas que serão contempladas com esse tipo de benefício. O ministro da Fazenda alega um certo impacto fiscal estimado em 27 bilhões de reais. E diante disso, diz que não tem como o governo segurar nas mãos justamente esse rombo fiscal e faz uma comparação, inclusive, sobre as contas, as dívidas dos produtores rurais, também não aceitando aquela renegociação. Então, isso certamente será levado para o Supremo Tribunal Federal para entender o que deve ser feito, se vai ser respeitado essa votação do Congresso Nacional ou será judicializado. Por qual motivo? Por não indicar uma fonte de compensação. E aí o ministro da Fazenda alega que a Constituição exige que quando tem esse tipo de benefício é necessário indicar o fundo de compensação. E aí a gente relembra que aconteceu em outros momentos, tanto sobre a fonte de compensação para a folha de pagamento de 27 setores e também o salário da enfermagem, que não tinha uma indicação naquele momento sobre uma fonte de compensação. A ver qual será a reação do Palácio do Planalto. Hoje é o dia da ressaca e, claro, muitas movimentações ainda nesta quarta-feira que só está começando, meu caro Nonato.
1: Ah, certamente. Obrigado, Bruno Pinheiro, em Brasília. E só lembrando também que hoje é dia da gente acompanhar também a possibilidade de decisão sobre o tarifaço lá do governo norte-americano. A decisão deve sair nesta quarta-feira também. São muitos assuntos para a gente acompanhar e o Bruno Pinheiro já está aqui trazendo um deles para a gente ficar de olho nesta quarta-feira. 23 pessoas foram presas no Rio de Janeiro em uma fase, aliás, mais uma, da Operação Contenção, que investiga roubo, furto e receptação de veículos no crime organizado. A polícia também apreendeu munições, 20 celulares, radiotransmissores, motos, um carro e um artefato explosivo. A ação foi focada nas comunidades da Cidade de Deus, Muzema e Vila Sapé, na zona sudoeste do Rio de Janeiro. Durante a ação, os agentes encontraram uma central de gatunete clandestina e uma loja com produtos falsificados também foi fechada. De acordo com a Polícia Civil, a ação é o resultado do trabalho de inteligência que identificou a estrutura de atuação do Comando Vermelho sobre diversos crimes. Desde o início da operação, mais de 370 suspeitos foram presos e 137 morreram em confrontos. Já foram apreendidos cerca de 480 armas, entre elas 190 fuzis, além de mais de 51 mil munições. Agora 6h47, de olho no cenário internacional, porque o presidente americano Donald Trump volta atrás e diz que não haverá mais cobrança de pedágio ao passar pelo Estreito de Hormuz. Luca Bassani participa com a gente ao vivo aqui do Jornal da Manhã, tem mais explicações e detalhes a respeito desse assunto, que infelizmente, né, Luca, vai ganhando alguns contornos mais assustadores, porque tem até uma possibilidade de ação terrestre dos Estados Unidos, ainda que a gente saiba, para quem estuda ali a região, que isso não seria uma tarefa fácil em virtude de toda a geografia e relevo iranianos. Não, Luca, bom dia para você.
5: Exatamente, Donato, bom dia a você, a todos que nos acompanham. Em relação a essa possibilidade, voltaremos na segunda edição com mais detalhes, mas uma notícia importante para a economia global. Lembrando que na última segunda-feira, o presidente Donald Trump disse que os Estados Unidos ofereceriam serviços de segurança para embarcações que quisessem atravessar o Estreito de Hormuz e funcionariam como uma espécie de guardião do estreito e, portanto, precisando ser remunerado por isso. E o presidente, então, cogitou cobrar um pedágio de 20% da carga transportada como uma forma de pagamento, de remuneração por esses serviços. Lembrando que tanto o pedágio que o Irã quer aplicar quanto esse cogitado por Donald Trump violam o direito internacional e as diversas convenções da ONU sobre o direito ao mar, sobre o direito de livre navegação por rotas internacionais, tais como o Estreito de Hormuz. Após a repercussão extremamente negativa, principalmente em relação aos seus aliados aqui na Europa e na Ásia, que dependem dessa rota livre para fazerem as suas economias girarem, Donald Trump voltou atrás, disse que não vai mais cobrar o pedágio e que essa remuneração, esse dinheiro extra que os Estados Unidos precisarão para, de certa forma, suprir tudo aquilo que está sendo gasto com segurança, virá através de investimentos e acordos comerciais com países do Golfo, como Catar, Emirados Árabes Unidos, Arábia Saudita, algo que ainda não foi explicitado em maior detalhe pelo presidente. Fato é que essa questão do Estreito de Hormuz não era um problema antes da guerra. O estreito estava aberto, havia o trânsito de mais de 20% das commodities energéticas mundiais por essa rota, também muitos fertilizantes, mas agora, durante esses 5 meses, acabou se tornando quase que o principal problema, porque deixou a economia global de joelhos e fez o petróleo subir a níveis alarmantes. Lembrando que ontem voltou a subir novamente perto ali dos 85, 90 dólares. O temor, principalmente dos europeus e asiáticos, que são aqueles que mais dependem dessa rota, é que o petróleo volte a bater 100 dólares o barril em pleno verão no hemisfério norte, época de férias, com muitos voos, muitas pessoas usando carros e ônibus para viajar, e isso desacelere, desaqueça a economia, como consequência. Óbvio que a gente vai ficar de olho, Donald Trump é uma figura muito imprevisível, pode voltar a cogitar qualquer tipo de taxação, qualquer tipo de pedágio, principalmente nesse momento em que negociações com o Irã continuam em um impasse e nenhum dos lados parece querer ceder. Ambos adotando uma estratégia que nós chamamos na ciência política de maximalista, pedindo tudo e concedendo nada, o que obviamente dificulta a alcançarem qualquer tipo de consenso, mas ficaremos na esperança acompanhando cada um desses encontros e dessas falas para atualizar a nossa audiência.
1: Luca Bassani, nosso correspondente na Europa, volta já já na segunda edição do Jornal da Manhã com outras atualizações também. A gente segue de olho no Oriente Médio, porque o que acontece lá acaba refletindo aqui também. Por aqui, o ministro Flávio Dino, do Supremo Tribunal Federal, deu um prazo de 30 dias para que o Congresso Nacional e a cúpula do Ministério da Saúde expliquem critérios das emendas parlamentares do setor. Acompanhe os detalhes com Bruno Pinheiro.
6: O ministro Flávio Dino, do Supremo Tribunal Federal, divulgou nesta terça-feira uma nova decisão dentro da ação que fiscaliza a transparência das emendas parlamentares. O relator recebeu relatórios da CGU e do Departamento Nacional de Auditoria do SUS, o DENASUS, com auditoria sobre a execução dos recursos. Um dos levantamentos analisou 15 municípios que receberam repasses das chamadas emendas PIX entre 2020 e 2024. O montante total ultrapassa 20 bilhões de reais. A auditoria encontrou irregularidades em 9 dos 15 municípios avaliados, com indícios de sobrepreço e superfaturamento em contratações. A saúde também entrou da mira. 75 municípios já foram auditados, com 53 milhões de reais em emendas. O problema se repete: falta de controle sobre o dinheiro. Na decisão, Dino determinou o envio de 2 relatórios da CGU à Polícia Federal para apuração de possíveis crimes. Ele também cobrou explicações do Ministério da Saúde, do CONASSENS e do CONAS sobre as falhas identificadas na aplicação dos recursos. O ministro reforçou ainda que a chamada terceirização de emendas, atuação de ex-parlamentares ou de terceiros que não têm mandato interferirem na destinação de recursos é ilegal. Segundo Dino, apenas deputados e senadores podem indicar o uso das emendas parlamentares.
1: Túlio Nassa comenta com a gente esse assunto. Ô, Túlio, acho que interessa a todo mundo a transparência, né? Saber como isso é utilizado, qual o critério para a distribuição da emenda e por aí vai. Acho que isso vai ao encontro do que a sociedade quer e talvez de encontro ao que alguns parlamentares desejam.
7: É isso aí, Nonato. Bom português. Vai ao encontro daquilo que a sociedade deseja, ou seja, está de acordo com o que a sociedade deseja, a transparência, o uso correto, republicano dessas emendas, e vai de encontro ao interesse público, choca ao interesse público o abuso nessas emendas. Qual o problema todo? Não é só aquele deputado que comete a ilegalidade, o problema é o solo. Esse solo ele é muito fértil para germinar pragas, Nonato. Por quê? Veja, nós temos aqui no Brasil 61 bilhões de reais de emendas parlamentares. Isso representa quase um quarto de todas as despesas discricionárias do governo. O que é isso? Para nossa audiência entender. São aquelas despesas que não estão carimbadas, aquelas que o governo pode usar para implementar grandes projetos estruturais no Brasil, como, por exemplo, saneamento básico. Nós não temos 50% de saneamento básico no Brasil. Olha que absurdo. Nós não temos ferrovias para escoar a nossa produção, por isso que o custo do Brasil é caro. Esses recursos poderiam ser utilizados para essas obras de infraestrutura, mas eles são consumidos, corroídos por essas emendas parlamentares. Nos Estados Unidos, por exemplo, essas emendas que são chamadas de emendas comunitárias representam apenas 1%, há um limite, 1% das despesas discricionárias. Ou seja, o Brasil tem 25 vezes mais, na medida que no Brasil é 25%. Portanto, a situação é calamitosa na nossa República. O Legislativo deveria fiscalizar o Executivo e fazer leis, e não se apropriar do orçamento público. Por essas e por outras, meu caro, o Brasil é eternamente um país condenado à esperança.
1: Faltando agora 5 minutos para as 7, vamos conferir rapidamente aqui algumas manchetes dos principais jornais que já circulam nesta manhã pelo país. Começando pelo Estado de São Paulo, Senado aprova pauta bomba de 28 bilhões de reais. Governo deve ir ao STF, aquilo que o Bruno Pinheiro trouxe agora há pouco aqui para a gente no Jornal da Manhã. A alegação é de que a despesa não se pode criar, aliás, de que não se pode criar despesa sem uma fonte de receita para pagá-la. Foto de capa, a disputa entre França e Espanha, Lamine Yamal e Mbappé. A Espanha de Yamal anula a favorita França e buscará o bi, é destaque do Estadão. Folha de São Paulo e os assuntos de destaque nesta quarta-feira. Senado aprova a PEC dos agentes de saúde com um custo de 2 bilhões e meio de reais ao ano, diz aqui a Folha de São Paulo como manchete principal. Além disso, Cássio propõe selo para pesquisas eleitorais e especialistas criticam. Trump afirma que troca pedágio no Estreito de Hormuz por negócios. E agora vamos ao jornal O Globo, editado no Rio de Janeiro, e os destaques de hoje. Manchete principal, esse impacto de 27 bilhões de reais. Congresso aprova pauta bomba de aposentadoria especial na saúde. PEC passou com folga no Senado, criando um regime previdenciário exclusivo para os agentes do setor e o governo cogitando levar isso à justiça. Foto de capa também, olé, a vitória da Espanha sobre a França ontem na Copa do Mundo. São os assuntos dos principais jornais do país e que você acompanha diariamente aqui na programação da Jovem Pan. Jornal da Manhã, 6h57.
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0: Olá, bom dia. Estamos começando mais um Jornal da Manhã nesta quarta-feira, dia 15 de julho de 2026. São 7 horas e 3 minutos. Estaremos juntos até as 8h30 da manhã. Eu estou aqui ao lado das minhas companheiras de bancada, as jornalistas Natália Barros, Camila Bibiano. Temos conosco aqui o Bitoca, sempre na técnica, nos auxiliando. A Júlia Azevedo nas redes sociais, junto com a Ana Luísa Leão. E o Maílson Franklin, direto das ruas da capital alagoana, junto com Geraldo Salgueiro. Bom dia, Natália Barros. Bom dia, Camila Bibiano. Sejam muito bem-vindas ao Jornal da Manhã.
1: Muito bom dia, João Mozinho. Muito bom dia, meu querido ouvinte. Chegou o nosso quarto, metade da semana até aqui. E metade do mês, né? 15 de julho, essa primeira metade, na verdade, desse mês que passou voando. E a gente tá aqui nesse 15 de julho, dia que tá bem bonito pra gente começar ele, muito bem informado, viu? Muito obrigada pela sua companhia, obrigada pela sua audiência, pelas mensagens que você nos manda aqui, que nos ajudam tanto a pautar o Jornal da Manhã. Se você ainda não saiu de casa, né? Pega a cadeira ali, puxa um cafezinho. Puxa a cadeira e pega um cafezinho, na verdade, para acompanhar a gente aqui, as primeiras informações do seu dia. Mas se você já tá na rua, tá acompanhando a gente pelo rádio, pelo 100,7, é só seguir com calma e cautela aí no trânsito, tá? Muito obrigada por iniciar o seu dia com a gente, hein, Camila Bibiano? Muito bom dia você também. Como é que você tá hoje?
2: Muito bom dia, Natália. Bom dia, João Mozinho. Bom dia também ao nosso querido Damião, aqui com a técnica, com a gente também, né, fazendo esse Jornal da Manhã acontecer. Maílson Franklin, que já está nas ruas de Maceió, daqui a pouco também vai trazer as primeiras informações, né, sobre trânsito, sobre temperatura, sobre previsão do tempo, um mês de julho que está até surpreendendo, né, com poucas chuvas, os dias amanhecendo muito bonitos, e aí a gente já vê aqueles posts no Instagram, olha o inverno de Maceió, né, e aí maré baixa,
1: cada galera vez mais curtindo. Sol, né, Camila?
2: Pois é, Camila, um negócio Bibiano,
0: vamos recepcionar
2: o
0: aniversário do dia,
2: pois
0: aqui,
2: é, minha gente.
0: Aqui do Jornal da Manhã, Dona faz parte Neide. Dessa equipe maravilhosa, Dona Neide, que cuida da gente aqui sempre, né, com muito carinho, com muito amor. Então, nosso parabéns público aqui à Dona Neide. Parabéns, Dona Neide. Muita saúde, muita paz, tudo bom na sua vida, viu?
1: Ela hoje que tá belíssima com esse vestido aqui em tons cor-de-rosa,
0: né?
1: Essas pulseiras douradas maravilhosas, olha, esses anéis. Linda, linda, linda pra comemorar esse aniversário.
2: E ó, pra que a gente também tem, né, a piada interna aqui dentro da rádio, que é a nossa Neide News, viu?
0: Porque Neide não é informada.
2: Não é jornalista, mas ela é mais informada que muito jornalista, tá? E ela que atualiza a gente logo cedo, ela já tá ali com o script de tudo que aconteceu. Então, Dona Neide, sempre arrasa aqui, feliz aniversário, Dona Neide. E é isso, né, João? Mais um dia, mais uma quarta-feira, meio de semana, e muita atualização aqui no Jornal da Manhã pra você, nosso ouvinte.
0: É isso aí. É, Camila Bibiano, Natália Barros, no dia de ontem, mais uma decisão judicial pegou de surpresa, né, o mundo político, o estado de Alagoas como um todo, que foi mais uma decisão tirando do ar, obrigando a tirar do ar, mais um posicionamento em relação ao que aconteceu no IPREV junto ao Banco Master. O vereador por Maceió, Rui Palmeira, e pré-candidato a deputado federal, ele destacou nas suas redes sociais uma reportagem do Globo que trazia íntimas ligações, né, de figurões da política nacional, entre eles Jacques Wagner, Ciro Nogueira e também o Rui Palmeira, com a questão do Banco Master. Ou seja, o Ciro Nogueira, que recebeu dinheiro, né, diretamente do Daniel Vorcaro, outra situação também, né, parentes do Jacques Wagner que receberam de alguma forma algum tipo de benefício. E essa reportagem do jornal Globo, reportagem que tem uma dimensão, né, nacional, trazia também a figura do JHC, já que a gestão do prefeito JHC foi quando aconteceu todo esse emaranhado do Banco Master, né? O IPREV, o Instituto de Previdência Local, injetou 117 milhões de reais nas contas do Banco Master e esse dinheiro simplesmente desapareceu, já que não existia um fundo garantidor, ou seja, não existia, aspas, nenhum seguro para que esse recurso, né, fosse injetado em qualquer instituição financeira ligado ao Daniel Vorkara. E o que é que a gente viu no dia de ontem, mais especificamente ontem à noite? Foi que a Justiça Eleitoral determinou a retirada, a derrubada do vídeo do pré-candidato a deputado federal Rui Palmeira, que tratava dessa ligação entre o Globo e o João Henrique Caldas. Ou seja, no vídeo não tinha nenhuma mentira, no vídeo não tinha nenhuma exposição pessoal do João Henrique Caldas, era apenas a verdade dos fatos. E aí, o vereador por Maceió, ele questionou ao final do vídeo: será que o ex-prefeito da capital, o João Henrique Caldas, irá processar o Globo, como ele vem fazendo, né, junto aí com veículos de comunicação aqui do estado de Alagoas, como vem fazendo com jornalistas, blogueiros, sindicalistas, até estudantes, até humorista têm sido acionados na justiça por fazer essa ligação entre a gestão do prefeito, do ex-prefeito João Henrique Caldas, com o Banco Master e o Iprev, porque não tem como não fazer essa ligação, já que foi durante a gestão do ex-prefeito JHC que aconteceu essa transação milionária. O fato está posto. Agora, existe uma tentativa da Federação PSDB/Cidadania, comandada pelo ex-prefeito João Henrique Caldas, de tentar silenciar a imprensa, a classe política, os ativistas sociais, a sociedade como um todo, a partir do momento que se toca nesse assunto. E é aquela velha máxima que todo mundo sabe: quem não deve, não teme. E a resposta ao pré-candidato a deputado federal Rui Palmeira veio a galope. Ele realmente não processou o Globo, não vai processar o Globo, mas processou o Rui Palmeira e teve êxito nessa ação, justamente, né, tendo aí o vídeo retirado do ar, o que é muito ruim para o nosso processo democrático, já que o Rui Palmeira é um parlamentar e tem como uma das suas funções primordiais fiscalizar, dialogar com a sociedade, trazer questões justamente para a população discutir. Ou seja, e você, cidadão, você, eleitor, que faça o seu crivo, que tenha o seu sarrafo moral para o que é certo, para o que é errado. Agora, o debate público, ele tem que ser

0: vai haver um diálogo civilizado para expor justamente o que aconteceu na época da transação dos 117 milhões de reais. E a gente vai estar acompanhando de perto esse caso, dia após dia, enquanto uma resposta não for dada. E aí, por outro lado também, Natália Barros, Camila Bibiano, a gente já tem informação que outro promotor, agora também no Ministério Público, é responsável por esse caso, e a gente vai trazer mais adiante durante o Jornal da Manhã. Dito isto, vamos para as nossas principais manchetes do dia. Pesquisa aponta a liderança do pré-candidato Renan Filho à disputa do governo do estado de Alagoas.
1: Com o novo promotor, caso IPREV, Banco Master está em apuração.
2: Juiz nega pedido da Federação de JHC para retirar a reportagem da Tribuna do Sertão do ar.
0: Vamos trazer ainda que Ministério da Saúde abre 9 vagas do projeto Mais Médicos Especialistas aqui no nosso estado.
1: E o Eduardo Bolsonaro diz que se Flávio for derrotado, não haverá eleição em 2030.
2: Além disso, Flávio Dino cobra explicações em repasse de emendas e manda recados sobre influência de ex-parlamentares.
0: Essas e outras informações, outras manchetes, você vai verificar aqui conosco no Jornal da Manhã, pela Jovem Pan, em 100,7.
1: É isso aí, João Mouzinho, Camila Bibiano, meu querido ouvinte. Está começando mais um dia de notícias aqui no nosso Jornal da Manhã. E além desses destaques, hoje nós teremos uma entrevista com o advogado tributarista Bruno Lins. A gente vai conversar sobre o segundo simpósio de direito tributário promovido pela Comissão de Estudos Tributários da OAB Alagoas. Então você fica aqui com a gente, fica sintonizado, que tudo isso e muito mais você confere aqui no Jornal da Manhã. 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
2: Olha, ouvinte, a sua participação aqui com a gente é muito importante. Você pode enviar sua mensagem aqui para o WhatsApp do Jornal da Manhã. Mande para a nossa produção a sua sugestão, o seu reclame, as suas dúvidas ou também perguntas para o nosso entrevistado de hoje. Tudo isso pelo número 829-9932-7591.
0: Repete aí, Camila Bibiano, por favor.
2: É o 999-32-7591.
0: 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Tá aí, né? Esse é o contato do nosso WhatsApp aqui do Jornal da Manhã. Então você que tá ligadinho aqui na Jovem Pan em 100,7, manda uma mensagem de texto, manda uma mensagem de voz, faz um vídeo de como anda a sua comunidade, a sua localidade. É sempre importante essa troca, esse feedback de você que tá aí do outro lado, sempre nos auxiliando. E vamos dar um alô agora, né, para aquele que está sempre conectado junto com as ruas de Maceió. Vamos dar um alô para o Maílson Franklin, saber como anda o nosso trânsito, nosso clima inicialmente. Bom dia, Maílson, onde você se encontra neste exato
3: bom
0: momento?
3: Bom dia, João Mozinho. Bom dia, Natália Barros. Bom dia, Camila Bibiano. Bom dia, você, ouvinte do programa Jornal da Manhã. Eu passo nesse momento aqui pela rua Coronel Paranhos, Jamuzinho, no bairro do Jacintinho. Ótima quarta-feira. Hoje são 15 de julho de 2026, metade do mês. Faltando 15 dias agora para terminar o mês. Está passando rápido, né, minha gente? Passando rápido, né, esse mês, o ano também. Daqui a pouco chega dezembro, né? Mas eu espero que seja... Estamos na metade da semana, né, já chegando aí o final de semana tão esperado por todos. Eu espero que seja uma ótima quarta-feira para você, para todo mundo, que Deus abençoe, tá bom? Vamos começar com informações do trânsito aqui de Maceió. Vamos lá.
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3: Olha, atenção, um alerta para os motociclistas, você que está vindo pela Avenida Rotary, houve derramamento de óleo e já houve um acidente lá que o motociclista acabou caindo, né? Porque sempre quando há óleo na pista, né, o motociclista ele fica vulnerável. Então você, motociclista, você motorista também,

0: né? Cuidado aí na Avenida Rotary, né? Porque houve esse derramamento de óleo e aí alguns motociclistas estão caindo no local. É necessário aí chamar, inclusive, o Corpo de Bombeiros para colocar pó de serra no local, para dar aquela lavagem, para que acidentes não aconteçam aí na Avenida Rotary, né, no bairro do Farol, entre Farol e Gruta aí, tá bom, gente? Rua Coronel Paranhos, aqui no bairro do Jacintinho, o trânsito flui normalmente. Avenida do Valdo Góes Monteiro e Avenida Fernandes Lima, trânsito flui na maior tranquilidade, mas sempre há registro de trânsito intenso, sentido centro de Maceió, engarrafado, principalmente nessa movimentação. Perdão, espirrei. Então sempre há registro aí de trânsito nesse sentido centro de Maceió, nas proximidades também ali do Parque Centenário, há registro em retenção no trânsito, tá bom? Avenida Menino Marcelo, trânsito intenso sentido centro de Maceió, já aqui na parte baixa de Maceió, né? Álvaro Otacílio, Antônio Gouveia, a orla da nossa capital, o trânsito flui na maior tranquilidade. Walter Ananias Buarque de Macedo, também o trânsito flui. Você quem vem do litoral sul, né, vem ali da Barra Nova, Praia do Francês, trânsito flui na maior tranquilidade. Mas sempre quando chega aqui próximo à Procuradoria-Geral do Estado, naquele semáforo, há registro também de engarrafamento, tá bom? Essas são as informações do trânsito da nossa capital alagoana.
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0: Olha, Maceió está fazendo 25 graus, tempo predominantemente ensolarado, a mínima é de 23, a máxima é de 27 graus. Veja bem, o IMET, que é o Instituto Nacional de Meteorologia, ele emitiu um alerta de forte chuva para amanhã, tá bom? Quinta-feira, dia 16, a partir de meia-noite de hoje, então atenção, pode ser que chova amanhã, chuva forte, porque o Instituto de Meteorologia já emitiu esse alerta. Para hoje, né, há uma previsão de chuva por volta das 5 horas da tarde, né, às 17 horas, tá bom? Os ventos estão a 24 km por hora, está fazendo sol, né? Há uma previsão de 90% de chuva para hoje. Nesse momento, agora, o tempo está ensolarado. Sol forte, sol gostoso, né? As nuvens aparecem aqui no céu, né? Aquela nuvem bonita, branca, tá bom? Mas às 17 horas pode ser que esse tempo mude, pode, porque há essa previsão de chuva forte para amanhã, a partir das 0 horas de hoje, e chuva em algumas regiões aqui do estado e também aqui na capital alagoana. Então pode ser que esse tempo mude, né? Já que estamos no inverno, né? Não é verão, estamos no inverno, então pode chover a qualquer momento aqui no nosso estado, tá bom? Eu sou Maílson Franklin, trabalho ao lado do Geraldo Salgueiro. Daqui a pouco eu volto com mais informações pela Zona da Cidade nessa quarta-feira, dia 15 de julho. Volto com vocês aí no estúdio, João Mozinho, Natália Barros e Camila Bebiano.
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2: Aí, né, o Maílson Franklin trazendo as primeiras informações do dia de hoje, do nosso trânsito, do nosso clima. E a gente vai voltar aqui para a nossa pauta central, a nossa pauta política, onde tivemos uma nova pesquisa que demonstra que o senador, né, por Alagoas, pré-candidato ao governo, Renan Filho, tem liderado a corrida eleitoral aqui no nosso estado. Traz mais detalhes para a gente, Natália Barros.
3: Viu, João, essa pesquisa de intenções de voto do Instituto Vox Brasil para o governo de Alagoas foi divulgada no início dessa semana e registra a liderança do senador Renan Filho, do MDB, que obteve 49,3% da preferência do eleitor alagoano no cenário estimulado de primeiro turno. O segundo colocado é o ex-prefeito de Maceió, JHC, pelo PSDB, que registra 43,5% das indicações de voto, com a jornalista de esquerda Lenilda Lima, da UP, em terceiro, com 2,6%, de acordo com os números divulgados pelo Sistema Paraíso das Águas de Comunicação, que contratou a pesquisa. No cenário da pesquisa espontânea, quando o eleitor indica sua preferência de voto sem auxílio de uma lista de pré-candidatos, Renan Filho também é o primeiro colocado com 31,5% e já o ex-prefeito JHC pontua com 26,3%. Outros 35,5% dos entrevistados não souberam responder ou preferiram não opinar sobre suas preferências ao governo do estado. A pesquisa indica a Lenilda Luna como líder em rejeição, com 33,7%, respondendo que não vota de jeito nenhum na pré-candidata da União Popular. O ex-prefeito JHC tem 28,7% de rejeição, seguido por Renan Filho, com 23,3%. Portanto, o Renan Filho também ele aparece como que tem menos rejeição aí para as eleições deste ano. O levantamento de intenções de voto, contratado pelo Sistema Paraíso das Águas, junto ao Instituto Vox Brasil, foi registrado no Tribunal Superior Eleitoral. Ouviu 1.200 eleitores presencialmente em Alagoas entre os dias 6 e 8, agora desse mês de julho. A pesquisa possui margem de erro de 2,83 pontos percentuais e tem nível de confiança de 95%. A gente vai ouvir agora, João, Camila, caro ouvinte, uma análise do professor e analista político Marcelo Bastos, que fala um pouco desse cenário, né, atual para as eleições ao governo de estado, do governo de Alagoas, e também um pouco sobre essa pesquisa.
4: Veja bem, como a eleição em Alagoas só tem dois candidatos, né, não vamos ter possibilidade, acredito, de ter uma terceira via, e a eleição está mais ou menos polarizada entre o Renan Filho e o JHC. Se um candidato tiver 51% dos votos válidos, ele já ganha já no primeiro turno, mesmo que o outro tenha 49%, não é verdade? Então tem uma tendência, porque o JHC está indo pelo caminho que eu acredito meio equivocado. Ele está abrindo mão de um apoio considerado que seria do Arthur Lira, é tanto que o Arthur Lira liberou a família Pereira para se aliar ao governador, e o governador já esteve até lá, na região dos Pereira, né, prometendo obras. Abriu mão do Antônio Albuquerque, que nesse final de semana tivemos o encontro dos prefeitos do Antônio Albuquerque, lá daquela região norte, já em apoio a Renan Filho. Quer dizer, ele abre mão desses apoios que eu acho importantes, né? Não sei se é porque esse pessoal tem muita rejeição e ele quer fazer um palanque mais leve, mas, por outro lado, ele tem um apoio do Celso Luiz, né, do Tenório Malta, irmão do Celso Luiz, tem o apoio de Ângela Garrote, que são expressões hoje muito menor do que um Arthur Lira da vida. Ora, se eu não quero me desgastar diante desses apoios que, de repente, faria o meu palanque mais pesado, e porque eu faço questão de fazer vídeo com Ângela Garrote, o Celso Luiz da vida? Então, eu acho que é meio equivocada a posição dele, né? Então, a eleição... meu caro João, é rolo compressor. A máquina do Estado está movimentando bem a favor do Renan Filho. O Paulo Dantas já trouxe mais de 20 prefeitos para o lado do Renan Filho. E ainda tem esse fator importante que você colocou aí, que é a força do Lula, do presidente Lula no Nordeste. Veja que na pesquisa aí para presidente ele tem 60-20. Numa eleição possível de segundo turno aqui em Alagoas. Então, quer dizer, e o Renan Filho ainda tem um fator a ser considerado. Desde o início, aliás, isso é histórico, que os Calheiros são ligados ao Lula, né? Ele tem lado. O JHC, você não sabe se ele é Lula, se ele é Flávio Bolsonaro, quem ele é, já que o PSDB não vai ter candidato, né, a nível nacional, e parece que vai liberar os filiados para tomar a posição que quiser. Então ele ainda tem esse fator que ele não tem nada em cima do muro. Então esses fatores vão pesar na eleição, né? E a gente não pode desconsiderar a força da máquina do Estado. E tem que considerar que o Renan Filho foi o governador realizador, fez hospitais, né? Fez UPAs, né? Deu uma melhorada na estrutura da segurança do Estado. Então, eu acho que se o JHC vier a ganhar essa eleição, que eu acho muito improvável, tudo que a gente sabe, João Mozinho, seja teoricamente ou seja na prática de política, a gente vai jogar tudo na lata do lixo. Se isso vier a acontecer diante desse comportamento. O cara abrir mão dos prefeitos do Antônio Albuquerque, abrir mão de prefeitos que estavam com o Arthur Lira, que ele até já liberou o pessoal para ficar à vontade. Então, eu acho que esse caminho dele é um caminho perigosíssimo e eu acho que está dando um tiro no pé. Mas como a eleição é 4 de outubro, né, de repente um fato inusitado muda o cenário. Mas eu acho que vai ser muito difícil ele reverter diante das atitudes que ele está tomando. Forte abraço.
2: Tá aí, né, o comentário do professor Marcelo Bastos analisando essa pesquisa, no qual traz o senador da República, Renan Filho, na liderança da disputa ao governo do estado de Alagoas. A gente vê que o Renan Filho pesquisa, após pesquisa, ele vai descolando, né, do João Henrique Caldas, e a gente vê que essa diferença tende a se ampliar, segundo aí a análise do professor Marcelo Bastos. Natália Barros, Camila Bibiano, a gente vai para o intervalo comercial e daqui a pouco a gente está de volta com mais Jornal da Manhã pela Jovem Pan em 100,7.
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0: Estamos de volta com o Jornal da Manhã pela Jovem Pan 100,7. Eu tenho comigo aqui na bancada as jornalistas Natália Barros, Camila Bibiano, nosso querido Bitoca, que sempre na técnica nos auxiliando, a Júlia Azevedo nas redes sociais junto com a Ana Luísa Leão e o Maílson Franklin, sempre direto das ruas da capital Alagoana, junto com Geraldo Salgueiro. Vamos nos reconectar novamente com o Maílson Franklin. Bom dia novamente, Maílson, é com você.
1: Bom dia novamente, João Mozinho. Olha, eu estou aqui na Rua Triunfo, no bairro do Jacintinho. Lembra da Rua Triunfo, daquela cratera que eu passei o ano todinho, desde o ano passado, aqui, né, mostrando que só faltava as casas serem engolidas por ela. Inclusive, foi uma cobrança, e a gente flagrou aqui no momento que a gente estava saindo, né, do vereador Charles Ebert, né, que veio aqui e assumiu o compromisso, inclusive, de cobrar da prefeitura, da atual gestão, a solução aqui para resolver o problema dessa cratera, porque uma tragédia estava prestes para acontecer. Porque há anos que essa cratera estava aqui na Rua Triunfo, né, aberta, cada vez mais cedendo, no período de inverno, os moradores sofrendo, a água aqui ela ficava acumulada e entrava nas casas, a rua ficava alagada, os moradores ficavam ilhados, o carro da coleta de lixo não passava, nenhum morador. Seu Sebastião ligou para mim e disse: Maílson, após tanta cobrança da reportagem da Jovem Pan aqui, resolveu o problema, seu Sebastião?
2: Resolveu, resolvido na hora.
1: O senhor tem quantos anos mesmo, seu Sebastião?
2: Vou fazer 80.
1: 80 anos. Já, agora acalmou o coração, né, seu Sebastião?
2: Agora está tudo ok.
1: O senhor lutava aqui, chamava, ligava para mim: Maílson, pelo amor de Deus, me ajuda aqui, que eu estou preocupado da minha casa ser levada por essa cratera, não só os moradores. O senhor não dormia aqui, o senhor aposentado não dormia, preocupado com essa cratera, né, seu Sebastião?
2: E todo mundo reclamando que passava, eita buraco. E finalmente foi resolvido.
1: Foi resolvido?
2: Foi.
1: Foi feito o serviço completo mesmo?
2: Completo, ficou na medida.
1: Não foi feito aquele... Eu estou vendo aqui que o asfalto foi colocado,
2: foi,
1: né?
2: Foi.
1: A tubulação correta foi colocada por baixo?
2: Foi colocada. Agora eu acho que não vai quebrar mais nunca, não.
1: Vai não. Vai, o senhor não acompanhou o processo aqui, né, a obra?
2: Todo o processo aqui. Ficou na medida agora.
1: Ficou. Graças a Deus. Né? O nosso papel é cobrar do poder público, cobrar da gestão municipal. Se é um problema do município aqui, é responsabilidade do município, nosso papel é cobrar. Eu vinha toda semana aqui, né, mês, mostrar, era ou não era?
2: Era.
1: Cobrar aqui para resolver a solução. Né? O vereador aqui, inclusive, assumiu o compromisso. Inclusive, ele encaminhou até um ofício para a própria secretaria. Na época, o atual prefeito Rodrigo Cunha era secretário de infraestrutura de Maceió. E a gente cobrava para não acontecer uma tragédia aqui, porque poderia acontecer uma tragédia. Né? Como naquela chuvada que deu aqui.
2: Foi água que benza de Deus.
1: Foi muita água.
2: Foi muita água. Corria aqui na rua. Aí, exatamente.
1: Batia na cintura a água, né?
2: É verdade. Essa água vem de lá da pista, começa da farmácia do Bira e vem para aqui. Aí foi água aqui só. Ainda bem que o inverno esse ano vai mais ou menos. Não vai muito pesado.
1: Não tá um inverno tão pesado,
2: É verdade.
1: Tá um inverno tranquilo.
2: Tranquilo,
1: Ainda bem, graças a Deus, né? Porque quem mora em área de risco aqui, em costas, em barreiras, né, grotas, complica, né?
2: É, exatamente. Mas graças a Deus tá resolvido e estamos satisfeitos.
1: Parabéns, né? Parabéns, a gente está aqui para... O senhor ligou para mim, como a gente veio aqui, né, cobrar, vamos dizer, aqui para resolver. Agora, esse problema que seja resolvido, devia resolver o problema dos outros também. Em relação do lixo aqui de Maceió, que realmente passa uma semana para o carro... Foi sufoco.
2: Mas realmente também do lixo é resolvido.
1: Já tem lixo acumulado aqui, aqui tá passando quantos dias?
2: São 3 vezes por semana.
1: Tá passando aqui na rua. Tem que ser resolvido. Né? A população carente, a população mais humilde, ela não pode ser prejudicada, né?
2: É verdade.
1: Muito bem. Então tá bom, seu Sebastião. Obrigado, viu?
2: Obrigado,
1: graças a Deus.
2: E Deus, Deu um alô lá, o apresentador.
1: Muito, João Mozinho, diga. João Mozinho, obrigado, diga aí.
2: Obrigado, João Mozinho.
1: Pronto, João Mozinho, olha, João, se o Sebastião ligava pra mim, dele, Maílson, rapaz, vem aqui cobrar a cratera, porque não resolve. João Mozinho, Natália e Camila lá, viu? Manda um abraço pras meninas também lá.
2: Pra você também, Camila, um abraço. Camila
1: e Natália.
2: Natália.
1: Muito bem, o seu Sebastião, Maílson, pelo amor de Deus, venha fazer aqui, a gente cobrando. E resolveu o problema dessa cratera. Eu espero, o seu Sebastião também, o seu Sebastião disse que acompanhou, que o problema tenha sido resolvido, não, né, definitivamente, para que não haja outro problema. Se
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0: nossa conexão com o Maílson Frank Lala caiu, mas daqui a pouco vamos restabelecer, né, justamente o contato com o Maílson Franklin, direto das ruas da capital alagoana. Mudando de assunto, Camila Bibiano, o Ministério da Saúde abriu 9 vagas, né, do projeto Mais Médicos Especialistas aqui no nosso estado de Alagoas. Traz mais detalhes pra gente.
1: Isso mesmo, João. Estão abertas até a próxima quinta-feira as inscrições para o terceiro ciclo do edital para provimento de médicos e especialistas. Ao todo, são 1.136 vagas imediatas, distribuídas em 24 cursos de aprimoramento, abrangendo 309 municípios nas 5 regiões do Brasil e em 26 unidades da Federação. Alagoas terá um total de 9 vagas imediatas neste ciclo. A iniciativa faz parte do projeto Mais Médicos Especialistas do Governo do Brasil. O Mais Médicos Especialistas visa aprimorar médicos especialistas em regiões prioritárias para o Sistema Único de Saúde e também integra as ações do Agora Tem Especialistas, com foco na redução do tempo de espera por atendimento especializado e aumento da resolutividade dos serviços de saúde. O edital distribui as 1.136 vagas da seguinte forma: são 198 vagas da ampla concorrência, 236 vagas de cotas étnico-raciais e 202 vagas para pessoas com deficiência. A área de anestesiologia, perioperatória e sedação segura lidera a oferta com o maior número de oportunidades, somando aí 290 vagas. Quase metade dessas vagas são voltadas para o interior, que soma 537 oportunidades, 47% do total. As capitais contam com 335 vagas e as regiões metropolitanas concentram 266. A gente vai ouvir agora a fala do secretário de Gestão do Trabalho e da Educação na Saúde do Ministério da Saúde, Felipe Proenço, explicando ainda mais sobre como vai funcionar esse edital do Mais Médicos.
2: Estão abertas as inscrições para o Mais Médicos Especialistas até a próxima quinta-feira, dia 16. Possibilidade para quem já é especialista com registro de qualificação reconhecido no Conselho de Medicina desenvolver um aprimoramento em diversas especialidades, para quem é ortopedista, para quem é anestesista, para quem é psiquiatra. Participa do programa desenvolvendo suas atividades práticas em um serviço do Sistema Único de Saúde de referência no interior, um ambulatório especializado, um hospital, e ao mesmo tempo tem suporte de um hospital universitário, de um hospital de excelência, onde um especialista com ainda mais experiência vai poder apoiar o desenvolvimento das atividades numa carga horária de 20 horas semanais, recebendo uma bolsa que vai depender da localização, se é uma região mais vulnerável, podendo chegar até R$20.000. Então a inscrição para o Mais Médicos Especialistas é através do site da UNASUS. Procurem esse site para, até a próxima quinta-feira, dia 16, realizar a inscrição.
0: Tá aí nessa pauta super importante, né, tratando de saúde aqui no Jornal da Manhã. Natália Barros, Camila Bibiano, nossa cara audiência, a gente vai mudar de assunto. E a gente vai estar batendo papo com o advogado tributarista, o doutor Bruno Lins, que vai falar um pouquinho, né, sobre o segundo simpósio de direito tributário, né, que acontece na Ordem dos Advogados do Brasil aqui em Alagoas. Bom dia, doutor Bruno. Seja muito bem-vindo aqui ao Jornal da Manhã.
3: Muito obrigado. Bom dia a todos os ouvintes. Um prazer estar aqui com vocês.
0: Doutor Bruno, a gente que agradece a presença. Doutor Bruno, fala inicialmente um pouquinho sobre o direito tributário, o que ele trata na sua prática, né? Muitas vezes a gente, né, acredita que é um tema muitas vezes complexo, a tributação, e quando a gente fala de direito tributário, né, tem muitos questionamentos ainda maiores e pertinentes muitas das vezes. Fala um pouquinho para a gente.
3: O direito tributário, como a gente sabe, é um dos principais ramos aí do direito. A gente discute a tributação, que impacta todas as pessoas que vivem em sociedade. É necessário tributar para poder pagar e financiar tudo aquilo que o Estado se propõe a ofertar para a população. E nós estudamos isso, essas regras. No Brasil, a tributação é complexa, de fato, e isso é reconhecido há muitos anos. Então, algumas reformas têm sido feitas nos últimos anos. Tivemos a reforma do consumo, que ano que vem, a partir de janeiro de 2027, ela já começa a ser implementada de fato. E tivemos a reforma, assim, uma mini-reforma da renda, implementada em dezembro do ano passado, que mudou assim, de maneira decisiva como as pessoas devem pensar o seu negócio. Então, a gente está falando de tributação sobre lucros e dividendos, sempre foi uma pauta muito defendida politicamente por quem é de interesse defender esse tipo de pauta. Então, foi implantada a tributação sobre lucros e dividendos a partir do final do ano passado. Teve um aumento das alíquotas do lucro presumido, que é um tipo de regime de tributação. Então, direito tributário no Brasil, a gente nunca cansa de estudar, porque todos os dias são novidades, os municípios publicam novidades, os estados publicam novidades, a União publica novidades. Então, para quem gosta de direito tributário, tem que estar todos os dias antenado, estudando, pesquisando, se aprofundando para poder passar para os seus clientes, enfim, o que é necessário.
0: Doutor Bruno, a gente pode dizer hoje que o sistema ele está mais complexo ou de alguma forma beneficia os empresários ou a pessoa física? A gente pode ter um panorama hoje um pouco mais geral, depois das últimas reformas que têm acontecido, têm sido discutida principalmente no nosso parlamento?
3: A complexidade do sistema, eu acho assim, é inegável. O sistema atual é complexo, muito complexo, são diversos regimes. Então, a depender da cadeia produtiva em que você se encontra. Então, a gente está falando de serviços, a gente está falando de comércio, a gente está falando de indústria. Então, tem diversos regimes que impactam diretamente, de forma diferente. E esse novo sistema que está sendo implementado, principalmente sobre tributação sobre o consumo, tenta simplificar, mas naturalmente terão algumas complexidades, que é natural de um sistema tributário.
0: Adequações.
3: Exatamente. Então, vamos passar aí de um período longo de adequação, vamos passar um período de 2027 até 2032 na transição. Então, as empresas, os contadores, os advogados terão que lidar com os dois regimes vigentes. Então, o regime atual, que já é muito complexo, com o regime novo, simultaneamente. Então, de 2027 a 2032, teremos aí uma maratona longa, árdua, e a gente espera que, a partir disso, a partir de 2033, essa nova reforma traga para a gente mais racionalidade para o sistema.
1: Doutor Bruno, e aí a Comissão de Estudos Tributários da OAB Alagoas vai estar promovendo, na verdade, um simpósio, né? Mais um simpósio de direito tributário. Queria que o senhor falasse um pouco sobre ele e que se essas dúvidas aqui que a gente, né, que o João começou aqui a trazer, se vai estar nessa discussão, como é que vai acontecer e quando vai ser também o segundo simpósio de direito tributário.
3: Então, nós organizamos alguns simpósios, alguns eventos de direito tributário. Aqui, o Estado de Alagoas, ele sempre se notabilizou por grandes juristas na área do direito tributário, e nós temos que difundir isso. Então, a OAB, através da Comissão de Estudos Tributários, nós temos essa missão de fazer a difusão do conteúdo tributário, dos estudos tributários, e estamos organizando esse simpósio. É o segundo simpósio de direito tributário, os novos rumos sobre a tributação da renda. Fizemos um primeiro simpósio voltado para a reforma tributária, reforma do consumo, relativo ao ICMS, ao ISS, ao PIS, a COFINS, ao IPI. E agora nós estamos fazendo sobre essas novidades relativas à tributação sobre a renda. Vamos discutir aí em quatro painéis: tributação relativa às pessoas físicas sobre a renda, tributação sobre as pessoas jurídicas, tributação específica de alguns setores, como de agronegócios, como de serviços, como da indústria. Teremos um último painel falando aí de um tema que eu acho que todo mundo aqui já viu, é muito famoso aqui no Instagram, nas páginas, nas redes sociais, quando vai falar de tributação, são as holdings patrimoniais. Eu acho que todo mundo aqui já ouviu falar da holding patrimonial. Então, teremos um painel para tratar sobre isso, sobre as mudanças que impactaram essa modalidade de planejamento tributário, digamos assim.
1: Quem pode participar? Só advogado?
3: Não, todos estão convidados, os advogados, os contadores, os empresários. aqueles que se interessam pelos estudos tributários, então estudantes também estão muito convidados para esse tema. E assim, se eu for falar quem é que está impactado por essa tributação sobre a renda, todo mundo está impactado sobre a tributação sobre a renda. Então, pode falar.
1: Não, e doutor, você falando aí sobre essa importância, né, de abranger vários públicos, inclusive porque a gente, como o senhor bem pontuou, estamos ainda nessa fase de adaptação, de transição até as coisas realmente começarem a valer e começarem a impactar e os empresários, as pessoas começarem a sentir as consequências. Ainda é cedo para começar a se planejar ou agora esse é o momento de começar a pensar nisso, organizar, fazer esse planejamento realmente tributário, que eu acho que é o primeiro passo para reduzir custos e diminuir aí esses impactos negativos que podem ocorrer, né?
3: Excelente pergunta. Assim, o tempo, inclusive, já está passando. Então, vamos falar das duas reformas que estão aí na nossa mesa. Então, quando eu vou falar reforma sobre o consumo, eu disse que 2027 ela começa. Mas em 2026, nós já estamos no período de transição. Então, os contribuintes já devem ficar atentos, porque diversas mudanças foram feitas, inclusive na emissão de notas fiscais. Devem constar já as informações relativas à tributação de IBS e CBS já na nota fiscal. Teve uma mudança muito importante para as empresas optantes do Simples Nacional, que a opção pelo Simples sempre foi tradicionalmente em janeiro. Ela foi antecipada para setembro. Então, a empresa que não conseguir fazer essa opção agora em setembro, não vai conseguir fazer em janeiro posteriormente, que é a tradição. Então, todo mundo já tem que se preocupar. E falando sobre renda, principalmente, nós já temos vigente a tributação sobre lucros e dividendos. Então, isso aconteceu em meados de novembro, dezembro, teve essas alterações. E hoje, o empresário que distribui lucros e dividendos acima de R$50 mil por mês, que ele recebe acima de R$50 mil por mês, ele já está sujeito à tributação do imposto de renda retido na fonte de 10%. Então, 10% desse valor já deve ser retido. Então, já está vigente para ele. O empresário que está preocupado com isso tem que procurar seu contador, seu advogado de confiança, procurar assessoria para que o ajude a pensar ou repensar o seu negócio em termos, se ele quiser, por exemplo, diminuir essa tributação sobre a renda. Então, assim, renda já está vigente. Inclusive, tem uma discussão muito aprofundada sobre tributação de lucro presumido nos tribunais superiores. Então, assim, as discussões já estão aí. E tributação sobre o consumo também. Então, quando virar a chave, janeiro de 2027, tem que estar todo mundo pronto para poder começar a tributar já.
1: Já doutor, tá valendo, né?
0: Doutor Bruno Lins, por favor, reforça o convite para a nossa sociedade alagoana, que está nos ouvindo aqui nos quatro cantos do Estado, sobre esse segundo simpósio de direito tributário promovido pela OAB aqui no Estado de Alagoas, o dia, o horário, como é que faz para se inscrever, enfim, faz esse convite público.
3: Então, dia 29 e 30 de julho, na sede da OAB em Jacarecica, teremos o nosso segundo simpósio de direito tributário sobre os novos rumos da tributação sobre a renda. Vai ser um evento interessantíssimo, como eu falei, com quatro painéis. Esses painéis serão compostos por advogados, convidamos aí um conselheiro do CARF, que é o tribunal que decide os recursos administrativos federais. Então, tem uma conselheira do CARF que está vindo para cá, que é professora também. Temos juiz, desembargador federal, Dr. Rubens Canuto, também está convidado para palestrar no nosso evento. Temos procurador da Fazenda Nacional, Rickson Moreira, também está convidado. Temos, assim, um leque de excelentes pessoas de fora. Estamos trazendo para Maceió. Então, você que é interessado no direito tributário, seja como empresário, seja como contador, seja como advogado, seja simplesmente como estudante, você está muito convidado para vir para o nosso evento. As inscrições estão abertas através do site da OAB. Então, tem na bio tem um link, você vai encontrar lá para o Simpla, fazer a sua inscrição. A inscrição, infelizmente, não é gratuita, porque temos alguns custos tipo de passagem, mas assim, não é um preço nada abusivo, é um preço barato para que todo mundo esteja. Então, esperamos a casa cheia para a gente poder falar de tributação.
0: Mais uma vez, obrigado, doutor Bruno Lins, né, por essas informações. Tratar de tributação é um assunto, né, um assunto que está no nosso dia a dia, no nosso cotidiano, e a gente tem que tratar ele de forma cada vez mais pedagógica, mais clara para a nossa população de um modo geral. Natália Barros, Camila Bibiano, a gente vai para o nosso último intervalo comercial e daqui a pouco a gente está de volta com mais Jornal da Manhã pela Jovem Pan em 100,7.
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5: Estamos de volta com o Jornal da Manhã, com o melhor momento, aquele que todo mundo ama, que todo mundo gosta, que é o momento do esporte. Eu cravei aqui. Tá gravado, eu disse.
6: Você não disse
5: o
6: nada.
5: O jogo da Espanha. Pronto. Encaixa com o jogo
6: não,
5: da
6: isso,
5: França.
6: Isso você falou.
5: Eu
6: Vamos
5: cravei
6: ser justo,
5: aqui.
6: Você falou. Mas
5: eu
6: você disse
5: aqui.
6: Que a França iria passar.
5: Não, eu falei que a Espanha ia passar.
6: E eu falei que o jogo era uma caixinha de
5: tá
6: surpresa.
5: Tá gravado, Camila Viviane, tá gravado.
6: Tá gravado, a gente puxa,
5: e
6: a gente
5: eu
6: consegue
5: disse,
6: puxar.
5: Eu disse que o jogo da Espanha encaixava com o da França. E aquele ser aquele tic-tac danado da Espanha. Iam esfriar o jogo.
6: Uma cozinharam aquele jogo.
5: Foi um nó tático. O Deschamps levou um nó tático. Levou um nó tático no dia de ontem, né? E as bestas enjauladas, né, da França não fizeram nada.
6: A freguesia continua firme e forte, firme viu? Forte. Da
7: os
6: França para a Espanha.
7: Eles estavam atordoados. Eles
5: tic-taca,
7: eles
5: tic-taca,
7: correndo,
5: tic-taca,
7: assim,
5: tic-taca. E assim, perdido. Qual foi a minha impressão, Natália Camila? O Deschamps fez a primeira substituição errada. E depois ele tentou ali ajeitar o time e não conseguiu. Ali, eu digo, eita, foi pra cucuia agora ali. Ali já não tinha mais como. E assim, e o garotão lá, 19 anos, né? O Yamal, né? Sofreu o pênalti, chamou a responsabilidade. Tem o Rodri, um baita do meio campo, lateral esquerdo, enjoado, aquele Cucurella também. Meu Deus do céu, que time chato da Espanha. Que time... Meu Deus do céu, os caras jogaram o fino da bola ontem. Acho que o time da Espanha não errou um passe, eu acredito, no dia de ontem. Meu Deus do céu, que jogo tático. Quem gosta de tática ontem foi uma aula de tática. E ficou muito bem claro que a Espanha estudou a França. Eles estudaram a fundo a França e eles não deixaram ele chegar naquele último quarto de campo ali, onde a bola chegava ali para o Mbappé, para os Messi. O jogo era concentrado ali no meio campo. Enfim, embaralharam o jogo da França e não deu para o time do Deschamps, que se despediu, né, da seleção francesa com a derrota.
7: O terceiro,
5: né,
7: gol que foi anulado, né? Porque ia ser mais.
5: O
7: Yamal fez o terceiro
5: gol. O sentimento, Natália,
7: tava...
5: Camila, que eu tenho é que se o jogo fosse três dias... A Espanha ia continuar vencendo. Ele podia ser 10 dias de jogo ali e a Espanha ia controlar o jogo. Controlou sobretudo no meio campo. A partida foi vencida no meio campo, pode ter certeza assim. E a Espanha vem muito forte emocionalmente, taticamente, fisicamente. Foi uma seleção que foi crescendo ao longo da Copa do Mundo. Mas eu cravei aqui no Jornal da Manhã. O jogo da Espanha encaixa com o da França. Eu fiz essa análise tática, eu vim acompanhando os jogos da França, vim acompanhando os jogos da Espanha, como acho também que se a França fosse para um confronto com a seleção que fosse a todo vapor para frente, para aquela trocação de área a área, poderia também perder a partida, o que não era o futebol da Espanha, era esse futebol com taticamente mais rígido. Mas por exemplo, se a França pega uma Argentina, que é aquela trocação o tempo todo, é um jogo 50-50, é uma roleta russa, mas num jogo que se domina com tranquilidade, ou seja, girando a bola no meio campo, esperando o adversário de certa forma, atacando pontualmente, tendo a posse de bola. E vale lembrar, né, se a gente for olhar o scout, a França deu mais chutes ao gol, mas sem eficiência, né? Ele teve, inclusive, até com um pouco mais de posse de bola, mas, enfim, a Espanha, para mim, jogou o fino da bola E taticamente, para mim, foi o melhor jogo da Copa do Mundo no dia de ontem, pela neutralização dos atacantes, dos meias franceses, pelo que fez ali a equipe espanhola. Camila Bibiano, para você, quem foi o destaque ontem? Se a gente pode destacar alguém de forma individual na Espanha no dia de ontem, você acha que foi o coletivo de fato que fez a diferença? Foi essa questão justamente dessa disciplina tática da seleção espanhola?
6: Não, foi o coletivo, porque foi um trabalho coletivo. Na verdade, essa já é uma característica da Espanha de muito tempo. Inclusive, uma característica muito forte que fez a Espanha ganhar a Copa do Mundo de 2010. Então, eu acredito que esse tic-tac da Espanha é uma arma poderosa, apesar de ser um jogo extremamente chato de assistir, de acompanhar, porque a pessoa perde a paciência. Acho que todo mundo gosta de ver jogos bem jogados, aquela correria, aquelas profundidades. E eles ontem fizeram o cozimento perfeito da França, né? Inclusive, até ali meados do fim do segundo tempo, a França não tinha chutado uma só vez ao gol. Tinha chutado, mas não no gol. Então, foi realmente um nó tático perfeito. A zaga funcionou extremamente bem, o Cucurella, né, que todo mundo falava, depois chata, ficou o meme chata lá, ai mãe, eu vou ter medo do Cucurella, e os gatinhos com aquele monte de cabelo. Então assim, realmente, um jogador que é chato de passar, mas se a gente for colocar um destaque, não tem como não ser Lamine Yamal. Inclusive porque, por tudo que ele fez, até inclusive no pênalti, né, pra conseguir aquele gol de pênalti que abriu o placar e que levou a Espanha a construir essa vitória. Ele fez gol também que foi anulado, né, que deu lá como impedimento. E ele vem numa crescente desses jogos de Copa do Mundo que é espetacular. E a gente precisa lembrar que ele vem machucado. Ele foi pra Copa do Mundo como dúvida. Ele foi praticamente naquele mesmo estilo Neymar. Vamos levar, mas não sabemos se vai poder ser utilizado. Mas ele se recuperou antes do início da competição, então ele jogou desde o primeiro jogo, o que facilita também para que ele crie esse ritmo de jogo, mas é impressionante o que ele faz, mesmo não estando no seu melhor momento, tanto da questão física, como por conta dessa lesão também. Então, acredito, inclusive, que isso vai impactar, caso a Espanha seja campeã, em outras premiações pessoais, né, dele. Ele pode sim levar uma bola de ouro, com a Espanha sendo campeã, né, assim como o Messi levou quando foi campeão da Copa do Mundo de 2022, mas é um time que não estava mostrando muito o seu grande futebol. Eu tinha minhas dúvidas contra a Espanha, mas desde o começo a gente dizia, se tem um time que pode parar a França, é a Espanha. E ontem a gente viu isso acontecer, né? E inclusive, para a tristeza dos franceses, em pleno feriado nacional, que ontem estava sendo comemorado a queda da Bastilha. Então todo mundo parou,
5: o principal feriado francês.
6: Então todo mundo parou na França para assistir esse jogo. Um grande arsenal também foi montado, né, da questão da polícia, de manifestação. Então, imagina todo mundo parar num feriado, num principal feriado do país e ver a França ser derrotada. Agora vai disputar o terceiro lugar, né, que também vale alguma coisa. E para o Deschamps é uma forma também de terminar o seu ciclo à frente da seleção francesa.
5: Década, né?
6: 16 anos, já foi campeão em 2018.
5: Chegou em uma final.
6: E agora vai poder ganhar um terceiro colocado e finalizar esse ciclo perante a França.
5: Fez um bom trabalho, né, em frente à seleção francesa, que, diga-se de passagem, tem uma geração brilhante.
6: Deixa um bom legado, né?
5: Tem uma geração brilhante e que pode ter certeza. Vai dar trabalho na próxima Copa do Mundo, a turma mais preparada fisicamente, mais mentalmente, mais maduros. Enfim, acredito muito nessa seleção francesa, inclusive para a próxima Copa do Mundo. Agora, se reportando ao passado, Camila, Natália, para a gente entender um pouco o presente, essa seleção espanhola jogou sem centroavante no dia de ontem. Jogou sem o camisa 9, sem aquele homem fixo. E me lembrou muito, muito, muito a seleção de 2010, no qual foi campeão a Espanha, que a gente via eles tocando a bola ali, e eles praticamente, quem joga a bola, principalmente na praia, na orla aqui da capital, na orla do nosso litoral alagoano, brincou de travinha, né? Eles saíam tocando em 2010 como se fosse uma travinha, um jogo de travinha, até chegar na boca do gol e empurrar. Ou seja, era muito curioso, né, a forma que eles conduziam aquela bola, né, com meio campo ali, Xavi, Iniesta, Busquets, enfim, era um meio campo mágico da Espanha ali em 2010, Iker Casillas no gol, enfim, era uma baita de uma seleção, e aquela seleção se parece taticamente com a de hoje, sem essa questão de centroavante fixo ali, recompondo o meio campo, inclusive teve ali mais um homem de meio campo, né? Justamente que na minha ótica foi isso que travou ali o time francês. E observando a partida, né, a Espanha abdicou o tempo todo em ter aquele homem de referência e jogou muito parecido, muito parecido. Quem se recorda de 2010, muito parecido como era aquele time, né, aquele time do tic-tac, que muita gente achava chato, né, que era um jogo de muita posse de bola, girava muito ali em torno da pequena área espanhola, ia conduzindo a bola até chegar no gol adversário. Enfim, e aí podemos ter aí uma Espanha e quem na final, Camila Bibiano. E hoje temos às 16 horas, né, horário de Brasília, horário oficial de Brasília, temos Argentina e Inglaterra, Inglaterra e Argentina. Na sua ótica, quem é a favorita para passar para a final contra a Espanha? E por quê? E por quê? A gente quer saber os porquês.
6: Ó, eu não acho que tenha favorita, não, sabe, João?
5: Você porque... é fez cima do muro, Camila.
6: Não, eu acredito
5: não vou acreditar
6: de fato,
5: não,
6: você assim,
5: do muro, não.
6: A Argentina... Primeiro, é um confronto de duas campeãs mundiais, né? Sim. A Argentina, ela tem a sua potência, porém ela não faz uma ótima Copa do Mundo. A gente vê muita fragilidade. A Argentina passou sufoco em todos os mata-matas e tem os seus defeitos, as suas nuances aí que devem ser observadas. A Inglaterra, por outro lado, apesar de também ter tido alguns tropeços, é um time que é recheado de estrelas, é um time que vem muito forte e muito pressionado, que tem um apoio muito grande da torcida e que vem construindo a narrativa já de muito tempo, mas agora que conseguiu avançar um pouco mais, de toda aquela coisa, a taça está voltando para casa e tudo mais. Então, eu acredito que a questão da vontade, ela é muito equiparada, apesar da Argentina muitas vezes jogar meio mole. Eu acho que a Inglaterra ainda tem um pouco mais, né, de vontade de ganhar, vontade de chegar mais na frente. Vai ser um confronto muito equiparado, eu acredito que vai ser ali uma diferença de um gol, independente do resultado, mas eu ainda vou apostar na Inglaterra. Pela qualidade técnica, pela campanha que estão fazendo, pelo poder também de reversão, né, que a gente viu em alguns jogos, pelo que tem apresentado dentro de campo, a justiça que está sendo feita dentro de campo também. E eu acho que eles estão com mais gana, com mais vontade nos olhos, assim, de ganhar essa Copa, inclusive seu Harry Kane, que tá ali alucinado, viu? Ele tá pra levar, matar ou morrer. Eu acho que eles vão levar a melhor em cima da Argentina. E na minha também torcida pessoal, né? Porque a gente não quer que a Argentina passe. Mas acho, avaliando taticamente, eu ainda acredito que a Inglaterra tenha boas chances também de passar de fase e ir pra final.
5: Então você acredita que a disputa de terceiro lugar vai replicar a final da Copa do Mundo de 2022? França e Argentina, Argentina e França, é isso?
6: É isso aí.
5: E quem leva no terceiro lugar, Argentina e França, França e Argentina?
6: Eu acho que a França.
5: França?
6: Se jogar o que jogou contra a Espanha, talvez não, mas pelo geral da coisa e pela Copa que fez a França tem total condição de
5: Natália Barros,
6: levar
5: que segue torcendo aí para a seleção argentina, né? Segue torcendo com todo o seu afinco, toda a sua força, todo o seu amor. É Argentina hoje novamente ou vai dar Inglaterra?
7: Eu tô Harlem. Achando que vai ser a... Hã?
5: Eita, meu Deus do céu. Eu tô traumatizado.
7: Você tá traumatizado? Inglaterra do Haaland.
5: Kini. Meu Deus, eu tô traumatizado.
7: Eu tô traumatizado.
5: E ele já tá...
7: Vai dar Inglaterra.
5: E o Haaland já tá nas boates, já foi pra boate nos Estados Unidos. Já tá em outra vibe.
7: Já tá em outra vibe.
5: Eita, mas a gente tá traumatizado. O galego traumatizou.
7: Sei, eu acho que
5: a remadinha traumatizou. Vai dar quem hoje, Natália Barros?
7: Eu tô dizendo, acho que dá Inglaterra.
5: Inglaterra?
7: É, eu acho. Não sei, só um chute. Não
5: Inglaterra.
7: Tem nada. A Argentina anda muito bem, né? O Messi da Argentina. andar muito bem. Então, mas eu tô pela Inglaterra. Eu vou esperar essa final aí. Espanha e Inglaterra vai ser bonito de ver.
5: Então vamos ter uma unanimidade.
7: E vou ficar com a Espanha, né? Caso. É, quer dizer, a Espanha, qualquer um que vá, eu vou ficar com a Espanha, porque eu tô muito encantada pelo irmãozinho. Do
5: na
7: Yamaha,
5: rede social, né?
7: A
5: que
7: criança
5: tá bombando, né?
7: Do ano, entendeu?
5: Diz que então, ele bomba nas redes sociais,
7: se o irmãozinho do Yamaha tá sorrindo, eu também estou.
5: Se o garotinho tá bombando nas redes sociais, diz que é muita resenha, né?
7: É ele, então eu tô feliz e vou torcer pela Espanha pra essa criança ficar feliz o resto do ano todinho.
5: O Caio Bananinha lá da Sport TV disse isso também, né? Ele tava comentando justamente isso, que tá muito feliz com o irmão do Yamaha, que virou um verdadeiro personagem, né? Junto aí
7: com
5: a
7: figura simpática.
5: O vozinho também,
7: né? É a figura simpática dessa Copa.
5: Tamo aí. Então, eu acredito sim que vai dar Inglaterra no dia de hoje. Acredito que a Argentina vem de um desgaste físico muito grande, desgaste emocional das últimas partidas. O Messi vai ter que dar tudo no dia de hoje, justamente aí com a equipe da Argentina, se quiser passar dessa Inglaterra, que tem um poderio ofensivo invejável, tem um meio campo muito sólido.

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1: Vamos agora, né, nos reconectar com o Mailson Franklin, direto das ruas da capital alagoana. É com você, Mailson.
2: Olha, João Mozinho, municípios alagoanos são invadidos pela praga dos caramujos africanos, né? Você já viu algum caramujo africano aí no seu jardim, no quintal da sua casa? Tenha cuidado que ele pode trazer perigo à sua saúde. Eu fui até a Secretaria de Estado da Saúde, a CESAR, eu conversei com a Bruna Mesquita, ela que é bióloga, e passou mais detalhes sobre o perigo que esse caramujo pode trazer para o humano. Vamos acompanhar.
3: Bom dia. Agora no nosso estado de Alagoas a gente tem a chamada quadra chuvosa, né? E isso favorece, né, que esses animais que já estão ali, né, em jardins, né, em terrenos, eles se reproduzam muito facilmente, né? O pessoal vê, né, muito facilmente, né, aquelas massas de ovos rosadinha, né, que tem muitos ovos, né? Cada um daqueles ovinhos vai gerar um novo caracol africano. Então, por isso que a gente nesse período, né, que o ambiente ele está favorável, a gente vai ter uma grande quantidade.
4: Então é um período que realmente é mais no período de inverno, né, nesse período chuvoso.
3: Isso, né, quando a gente tem uma grande quadra chuvosa ou uma grande chuva, né, favorece, né, que eles apareçam principalmente em jardins, né, em locais onde tem ali um ambiente favorável para que ele esteja se reproduzindo.
4: Qual o perigo que os caramujos africanos traz para a população?
3: Não é, então, ele pode transmitir para a gente a chamada meningite eosinofílica, né, que é causada entre outras doenças também, né, além dela, mas a meningite eosinofílica é causada por um parasita, né, chamado angiostrogenus, e ele pode ser grave, né, principalmente para crianças, idosos, imunossuprimidos, tá? Então é por isso ter importante ter esse cuidado, né, na hora, né, de estar ali, né, no jardim, né, evitar esse contato, né, desprotegido.
4: Tem uma região mais aqui do estado onde a proliferação é maior, um exemplo, é a zona da mata, litoral, região de mata, jardim. Em casa a gente encontra também na região do jardim de residência, é comum?
3: É comum aqui no estado, tá? Não existe uma região mais favorável, existem realmente locais, né, onde tem ali as condições ideais, né? A gente recentemente teve notícias, né, de ter uma grande proliferação, por exemplo, no litoral norte, mas é comum também encontrar, por exemplo, em condomínios, né, em casas, né, no ambiente urbano mesmo, porque tendo a condição, o animal se reproduz e ele facilmente está tendo essa proliferação, né, ou seja, chamado de praga, né, como tem sendo agora.
4: Quando uma pessoa se deparar com um caramujo como esse na sua frente, o que ela deve fazer?
3: Então, é evitar sempre o contato, né, desprotegido, né, sempre usar luvas e botas preferencialmente, né, para não ter contato com o muco, né, porque é através dele, né, que além do parasita, né, que eu citei ainda há pouco, né, pode ter outras doenças ali circulando, né, naquele animal. Então, sempre evitar, tá, para fazer o controle, né, pegar, né, protegido com as luvas e colocar numa solução, né, de 3 partes de água para 1 de cloro, né, esmagar esses animais, aguardar 24 horas, descartar essa água em esgotamento sanitário, os animais, né, num saco vedado também, né, em lixo seco, e aí pode fazer esse controle, né, mas sempre a principal orientação é evitar esse contato desprotegido.
4: Ele está ali caladinho, quietinho, aparenta ser inofensivo, mas é um perigo grande para a saúde, né?
3: Isso, né, porque muitas, né, dessas doenças, né, que podem circular neles, algumas a gente até ainda está pesquisando, né, a ciência ainda está pesquisando. Então, por isso, né, que é um animal que realmente ele é inofensivo, né, de certo modo, ele não vai predar a gente, né, é menorzinho, mas o muco dele, né, ele pode transmitir doenças, então por isso a gente evita o contato, tá?
4: Tem predador para isso, não tem?
3: Tem, que é o chamado caçaco, né, ou saruê, né, dependendo da região, né, que ele faz, além, né, do caracol africano, né, também o controle de outras pautas, como, por exemplo, né, animais peçonhentos, né, principalmente o escorpião, né, que o pessoal conhece mais. Então, é importante, né, proteger também esses animais, né, acionar cinto de controle de zoonose, né, quando encontrar, tá? Mas é importante que a gente proteja a nossa fauna local, que faz o controle natural desse tipo de praga.
4: Não dá para ter caçaco em toda a região, porque a gente sabe porque a quantidade é muito, eles nascem em muita quantidade, né?
3: Isso, né? Então tem um limite, né, de quanto um agente natural pode controlar, né? E como a gente falou, é um animal que não deveria estar no nosso território, né? O caracol africano, ele foi introduzido no nosso território. Então, por isso, ele não tem ali quem faça esse controle dele, né? Porque a nossa fauna natural, ela tem quem controle, né? Tem aquele predador, mas ele não.

0: plantão. Então, por isso que a gente encontra muito facilmente, né, se reproduzindo muito, né, que a gente encontra nos jardins, encontra nas casas. Então, por isso que ele é tão numeroso.
1: Se vê um caracol ali na ofensiva, ah, bonitinho, não toque.
0: Isso.
1: Né? Não pode tocar, porque aí você pode contrair alguma doença, né?
0: Isso, exatamente. Se vê ele, né, quiser fazer o controle, tá com a... o EPI certinho, luvas e botas de borracha, evitar esse contato com mão desprotegida, tá? E se caso tiver contato, né, aguardar para verificar se tem algum sintoma, tá? E se tiver, procurar a unidade de saúde.
2: Muito bem, tá aí, né? Importante orientações para você, né? É um período que é comum a gente ver esses caramujos africanos no jardim de casa, no, nas praias também, em terrenos baldios, nas estradas. Então, não toque, você não tenha contato com ele, tá bom? Use algum equipamento de proteção individual, luvas, coloque dentro de um balde com água sanitária e deixe ali, porque ele pode ser prejudicial, você pode contrair doenças graves através desses caramujos africanos, tá bom? São essas informações. Amanhã eu volto com mais reportagem pelas ruas da cidade. Eu sou Mailson Franklin, trabalho ao lado de Geraldo Salgueiro. Até amanhã, gente. Deus abençoe a todos. É com vocês aí no estúdio.
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0: Natália Barros, Camila Bibiano, mudando de assunto, mais uma pauta que tem sido apurada pela reportagem do Jornal da Manhã, pelo jornal Folha de Alagoas, que é a questão do IPREV barra Banco Master. Agora um novo promotor, né, tem sido designado, né, para fazer essas apurações sobre o caso, né, está justamente colhendo documentações junto ao IPREV, junto às pessoas que passaram pela autarquia pública, e a gente vai estar trazendo aqui mais detalhes. É com você, Natália Barros.
1: É isso mesmo que você trouxe, João. Esse caso, né, envolvendo os investimentos do IPREV Maceió no Banco Master, passa a ser acompanhado por um novo promotor de justiça. A equipe da Folha de Alagoas entrou em contato com a assessoria de imprensa do Ministério Público de Alagoas para obter dados sobre o andamento do procedimento. De acordo com a informação repassada, o caso está em apuração pelo promotor de justiça Jamil Gonçalves Barbosa, que é titular da 21ª Promotoria de Justiça da capital. Vale lembrar que as apurações, levantamentos e investigações darão o tom das medidas que serão adotadas em relação à Prefeitura de Maceió, servidores e o Banco Master. Essa manifestação sinaliza que o caso continua sendo objeto de acompanhamento pelo órgão ministerial e deve ganhar novos desdobramentos a partir da atuação dessa nova condução, que está bem diferente da anterior. O procedimento era apreciado pela promotora Gilcele Damaso de Almeida Lima, que é titular da 14ª Promotoria de Justiça da capital. Essa mudança de atribuição ocorre em meio à expectativa por novas diligências e análises sobre o caso, que envolve o aporte de R$ 117 milhões de reais de recursos previdenciários dos aposentados e pensionistas de Maceió, no Banco Master. O tema, né, ganhou grande repercussão depois do vereador por Maceió, o atual também pré-candidato a deputado federal, Rui Palmeira, encaminhar ao Ministério Público uma extensa documentação sobre os investimentos do IPREV no Master. O parlamentar também levou o assunto à tribuna da Câmara Municipal, onde apresentou informações e questionamentos sobre a aplicação dos recursos públicos. O Rui Palmeira sempre afirmou que os aportes financeiros não tinham fundo garantidor, o que mais tarde viria à tona em todo o país. A reportagem da Folha de Alagoas continua aí nessa tentativa, né, de contato com a atual gestão do IPREV Maceió para falar sobre a temática e como a autarquia colabora com órgãos de controle e investigações da Polícia Federal sobre o caso. Já no âmbito, João, do Poder Legislativo Estadual, existe uma movimentação no sentido de criar uma comissão parlamentar de inquérito para apurar onde foi parar o dinheiro dos aposentados e pensionistas de Maceió. Segundo informações obtidas pela equipe da Folha de Alagoas, a Assembleia Legislativa de Alagoas já tem os nomes para relatar e presidir a comissão, mas os personagens ainda seguem em sigilo. Pessoas próximas à mesa diretora da Casa de Tavares Bastos trazem aí um dos nomes do Ronaldo Medeiros, é o favorito para ser o relator, uma vez que o mesmo tem vasta experiência no quesito previdência, já que ele foi, né, um funcionário de carreira do INSS. Então, essas são as apurações feitas pela reportagem, pela equipe da Folha de Alagoas, em parceria aqui com o nosso Jornal da Manhã aqui da Jovem Pan. João.
0: Trazer alguns pontos, né, Natália? A questão do Ministério Público Estadual, é importante que o órgão, né, de fiscalização, o órgão ministerial, debruce, né, se debruce de fato sobre essa questão, porque é uma obrigação institucional. São 117 milhões de reais que se foram, né, evaporaram dos cofres públicos municipais. E alguém vai ter que dar conta desse recurso. Então, o Ministério Público tem que atuar com toda a sua prerrogativa para que os culpados sejam punidos. Isso tem que ser levado às abas do Poder Judiciário, a partir de uma investigação robusta, do acolhimento de documentos probatórios, para que essas pessoas que lesaram os cofres públicos, para que elas sejam punidas. E o que a gente espera enquanto cidadão é que haja esse ressarcimento Alguém tem que pagar essa conta. São dinheiro dos aposentados e pensionistas que foram para o ralo da corrupção, desse banco criminoso, né? Esse banco de fachada do Daniel Vorkaro. O Banco Master é um banco de fachada. Ele servia para lavar dinheiro. Era um banco apenas que servia para fazer negociatas espúrias com figurões da política, para acobertar e patrocinar outras pessoas ligadas ao judiciário. Enfim, tem muita coisa por trás desse banco de fachada que lesou o sistema financeiro brasileiro em pelo menos 50 bilhões de reais. Ou seja, é um negócio assim escandaloso. É o maior esquema criminoso de corrupção da nossa República. E Maceió está intimamente ligado a esse caso através do IPREV. Ou seja, foram 117 milhões. Vou continuar insistindo, batendo nessa tecla. Esse dinheiro deve ser ressarcido aos cofres públicos. E agora, tem um promotor sério que está à disposição, à frente desse caso, e a gente vai estar acompanhando, repito, de perto essa situação em relação ao Banco Master. Já a CPI, a Comissão Parlamentar de Inquérito, que já tem assinaturas para ser justamente instalada na casa de Tavares Bastos, ela tem uma responsabilidade também gigantesca. A Assembleia, ela tem como uma das suas principais funções fiscalizar. E tem que fiscalizar município, estado, autarquias, enfim, tem que fiscalizar o erário. O erário é nosso, é do contribuinte. Então, que a Casa de Tavares Bastos siga com responsabilidade na instalação dessa CPI. Como a Natália muito bem trouxe, há um nome, né, que surge com muita força para relatar essa questão, que é o Ronaldo Medeiros, que no início da sua carreira política era conhecido inclusive como Ronaldo do INSS, por ser um funcionário de carreira do INSS, muito ligado à região ali de Palmeira dos Índios. Enfim, a gente vai acompanhar de perto. Eu falei inclusive com o deputado estadual Remy Calheiros ainda nesta semana, e ele disse que a CPI vai sair do papel, ele garantiu que a CPI vai sair do papel. Ainda busca-se um nome para presidir a questão da CPI, né? Está sendo discutido junto com a mesa diretora, junto com os deputados estaduais. E após o recesso parlamentar, a gente já deve ter aí a configuração dessa instalação da CPI do Banco Master, barra IPREV, IPREV Banco Master, na Assembleia Legislativa do Estado de Alagoas. E algumas pessoas, naturalmente, serão convocadas para prestar esclarecimentos, levar documentações, e uma das primeiras pessoas que já estão aí praticamente apontadas nessa lista é o senhor Rony Mota, ele que foi presidente do IPREV, indicado pelo ex-prefeito de Maceió, João Henrique Caldas, quando esteve à frente da autarquia. Outros conselheiros também devem depor nessa CPI, conselheiros inclusive que não assinaram a ata para o dinheiro ser justamente encaminhado da autarquia municipal para o Banco Master. Ou seja, e também daquelas pessoas que assinaram, ou seja, tem responsabilidade. Também deve ser convocado o senhor Renan Calamia, da consultoria Crédito e Mercado. Ou seja, uma extensa lista já começa a ser formada aí para quando a CPI, de fato, ela sair do papel e for aí realmente configurada na casa de Tavares Bastos. Natália Barros, Camila Bibiano, mudando mais uma vez de assunto, né? Falar rapidinho sobre a questão do Emoal, que está realizando no dia de hoje uma coleta externa de sangue aqui no nosso litoral norte, né? No bairro de Ipioca, no dia de hoje. Ou seja, essa pauta é extremamente importante. Traz mais detalhes para a gente Camila Bibiano.
2: É isso mesmo, João. É uma coleta itinerante promovida nesta quarta-feira. Uma ação de utilidade pública vai acontecer no Hotel Sol Salinas e Pioca, no quilômetro 20 da rodovia AL101 Norte, no horário de 9 da manhã às 4 horas da tarde. E para doar sangue, é necessário estar bem de saúde, ter idade entre 16 e 69 anos, pesar 50 quilos ou mais e apresentar um documento oficial e original com foto. Os voluntários acometidos por doenças como AIDS, sífilis, doença de Chagas e hepatite, após os 11 anos de idade, estão proibidos de doar. E no caso de pessoas que fizeram tatuagem, maquiagem definitiva, micropigmentação ou tenham colocado piercing, a doação não pode ser feita por um ano. Quem tiver gripado com influenza ou Covid-19 só pode doar sangue após 10 dias do fim dos sintomas. E é proibido ingerir bebidas alcoólicas no dia anterior à doação e é necessário ter dormido pelo menos 6 horas na noite passada. Mulheres podem doar sangue normalmente, com exceção daquelas que estiverem grávidas ou amamentando. E para repetir o procedimento, os homens devem aguardar um intervalo mínimo de 2 meses e as mulheres de 3 meses. Então, só lembrando, coleta externa acontecendo hoje em Ipioca, coleta de sangue promovida pelo Hemocentro, no Hotel Sol Salinas Ipioca, no quilômetro 20 da rodovia L101 Norte, no horário de 9 da manhã às 4 horas da tarde.
0: Tá aí, tá dado o recado e é sempre importante trazer essa pauta, né? Essa pauta do hemorral, doar sangue é doar vida, essa é uma prestação de serviço que é justamente para alertar que o banco de sangue ele tem que estar sempre em conformidade para quando qualquer pessoa da sociedade precisar ter ali justamente aquela reserva necessária, importante para salvar vidas. Natália Barros, Camila Bibiano, quero me despedir de vocês, marcando compromisso com a nossa audiência, né, para amanhã estarmos juntos a partir das 7 horas aqui no Jornal da Manhã, se Deus quiser.
1: Pois é, viu? Muito obrigada pela companhia nessa quarta-feira, nesse nosso quarto. Agora você já está aí muito bem informado para seguir o seu dia. Amanhã a gente se encontra novamente, quinta-feira, com o nosso quinto. Até amanhã, às 7 da manhã, ouvinte. Tchau, tchau.
2: Obrigada, ouvinte, pela sua companhia nessa quarta-feira. Lembrando que amanhã, às 7 da manhã, estamos de volta com mais um Jornal da Manhã aqui na Jovem Pan Maceió. Então, até mais, uma excelente quarta-feira para vocês e até amanhã.
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3: Bom dia para você ligado com a número 1 do Brasil, nesta manhã de quarta-feira, dia 15 de julho. Vamos começar o nosso Manhã da Pan com The Police, da Pan. Bom dia.

0: Número 1 do Brasil, esta é a sua Jovem Pan e você está curtindo o nosso Manhã da Pan aqui na número 1. 100.7, Bob Marley. Could be loved, na Pan.
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A número 1 do Brasil, você curtindo aqui o nosso Manhã da Pan dessa super quarta-feira, você fica ligado em mim aí, uma hora de música. Pois é, uma hora de música sem intervalo comercial inteirinho pra você curtir, fazer a

0: Pan volta já já com muito mais pra você. Fica ligado na número 1.
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0: Vamos nessa para você ligado com a Jovem Pan, nos dando essa carona maravilhosa. Vamos juntos? Avenida Menino Marcelo. Já para você ficar antenado, tá saindo, se preparando para sair de casa. Ou já está nativo aí nas ruas. Muito bem. Avenida Menino Marcelo, chegando ali no Antares. Trânsito intenso, tem também lentidão no trânsito, velocidade média de 19 km. Para você também saindo pela Gruta, Doutora Berlado Ponte Lima, trânsito intenso para buscar aí a Fernandes Lima, que está bem complicado na manhã desta super quarta-feira. Fernandes Lima também, trânsito intenso, sentido centro, para você que desce aí para o centro de Maceió, buscando pela Fernandes Lima. Já pelo Barro Duro, na Muniz Falcão, trânsito moderado. Tá certo, velocidade média de 24 km, indo em direção a Rotary. Você descendo pela Márcio Canuto para Josefa de Melo, tem trânsito moderado, tranquilo, até chegar à Avenida Comendador Gustavo Paiva, que fica mais leve, mais suave, você pode ir tranquilo ao centro de Maceió. A gente volta já já com mais informações. 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
13: Vamos nessa, estamos chegando na número 1 do Brasil, nos 100.7 da manhã dessa quarta-feira. Olha, 15 de julho, que bom ter você ligado com a Jovem Pan. 27 graus e subindo aí facilmente, ensolarada, a nossa linda, linda Maceió. Muito bom dia, tem o Maurício Gober com você aqui na Pan. Melhor do Brasil.
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13: Vamos nessa, pra vocês um excelente dia, pra você que nos dê essa carona maravilhosa no seu carro, junto com a sua família, junto com seus também ligados com a Jovem Pan. Cadê minha música? Agora sim. Jason Morris, na Pan, 97, bom dia. Que bom ter você aqui na número 1, 100.7. Começar muito bem, né? Esse clima gostoso, manhã de quarta-feira. Ah, que bom ter você aqui na Pan.

0: Número 1 do Brasil, esse é um atrás do outro, hein? Post Malone, Rockstar na Pan. Também rolou aqui o som do Jack Johnson, Bob Sinclair, Ed Sheeran, Sam Fender, Olivia Dean, também o som do Jason Moss. Pra você ligado com a Jovem Pan 100.7, nosso muito bom dia, que bom ter a sua companhia na melhor do Brasil. 9h26, a Prefeitura de Maceió autorizou um reajuste de 17,7 milhões em dois contratos de obras de infraestrutura na capital. Os aditivos foram publicados no Diário Oficial do município e ampliam, na verdade, investimentos em intervenções no litoral norte e na parte alta da cidade. Um dos contratos destinados às obras de pavimentação, drenagem e esgotamento sanitário em Guaxuma, Garça Torta, Riacho Doce e Ipioca, recebeu acréscimos de 6,7 milhões de reais. O outro, referente às obras da Santa Lúcia e no Tabuleiro do Martins, teve reajuste líquido de 10,9 milhões de reais, após um acréscimo de 13,6 milhões e uma supressão de 2,7 milhões. Nos extratos publicados, a justificativa para as alterações é a adequação dos projetos e das planilhas orçamentárias. No entanto, os documentos não detalham quais serviços foram modificados nem apresentam os estudos técnicos que embasaram os novos valores. Os reajustes ocorrem enquanto empresas terceirizadas responsáveis por serviços como educação infantil, limpeza urbana, relatam atrasos em repasses da prefeitura. Situação que, segundo as prestadoras, tem afetado a execução desses serviços. Até o momento, a Secretaria Municipal de Infraestrutura não se manifestou sobre os aditivos. Mais informações a qualquer momento aqui na Pan.
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Mais um super clássico aqui na Jovem Pan, The Wilford, New Love, na Rádio Jovem Pan, em 100.7. Tá curtindo uma hora de música sem intervalo comercial, é uma atrás da outra, sem parar, hein? 9h36. Olha, a Polícia Civil investiga o furto de R$13 mil em um apartamento no bairro da Cruz das Almas, aqui em Maceió. Segundo as investigações, a suspeita aproveitou a saída da moradora, uma idosa cadeirante, para entrar no imóvel e levar o dinheiro. Imagens de câmeras de segurança mostram a mulher usando uma máscara cirúrgica enquanto entra no condomínio e acessa o apartamento. De acordo com o delegado Robervaldo Davino, a vítima, a cuidadora e outras pessoas próximas afirmaram não conhecer a suspeita. A Polícia Civil pede que informações sobre a identidade ou o paradeiro desta mulher sejam repassadas de forma anônima pelo Disque Denúncia 181. Mais informações a qualquer momento.

0: Brasil, encerrando uma hora de música sem intervalo comercial. Uma atrás da outra, volta a qualquer momento na programação ao som do Don't You Care. Sim, sir.
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0: Já já tem mais.
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0: Pois é, uma atrás da outra, volta a qualquer momento na melhor programação do rádio pra você ligar com a número 1 do Brasil. Fica aí, eu volto já.
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5: Olha só, na sua opinião, qual é o álbum que considera mais perfeito? Na visão de Dave Grohl, um deles é Surfer Rosa, dos Pixies, lançado em 1988. A declaração do ex-batera do Nirvana não passou despercebida da banda comandada por Black Francis, que apontou The Color and the Shape como o melhor disco já gravado pelo Foo Fighters. E agora, uma novidade que vai agradar muito você, porque eu sei que você é fã do Nickelback. Depois de 4 anos, o grupo promete lançar Everything Under the Sun, agendado para 30 de outubro. Enquanto o 11º álbum não chega, já dá para curtir o novo single da banda, que chama Herald the Cage. 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
0: Muito bem, de volta com você nessa carona maravilhosa. Você no seu carrinho, no seu carango, no aplicativo, no táxi, na van, no complementar, no busão também, ligados com a Jovem Pan. Valeu pelo esse carinho, pela essa carona maravilhosa. Vamos aqui à parte baixa. Avenida Doutor Júlio Marques Luz, a famosa Avenida Jatiúca, trânsito moderado na Júlio Marques Luz, indo em direção à Cid Scala. Para você que vai buscar aí a comenda do Gustavo Paiva, trânsito tranquilo. Avenida Álvaro Otacílio, trânsito moderado para você que passa passeando pela Praia da Jatiúca, Ponta Verde, né, indo em direção à Avenida Silvio Viana, trânsito tranquilo para você que passa aí pela mais bela orla do Brasil, né, Álvaro Otacílio, Silvio Viana, Praia de Pajuçara, Praia de Ponta Verde. Oh, que beleza, hein, que visão maravilhosa. Para você que tá aqui na Duque, melhor, na Buarque de Menezes, na Buarque de Macedo, Buarque de Macedo, passando pela Walter Ananias, indo em direção ao centro, tem uma intensidade de trânsito na Buarque de Macedo para quem vai buscar aí a via que vai ao centro de Maceió, atravessando, pegando aí a Barão de Penedo ou até mesmo a Rua do Imperador. Isso mesmo, Rua do Imperador, indo em direção à Rua do Sol, trânsito, e também tem aquela situação ali na Buarque, na Barão de Atalaia, trânsito parado como sempre, para quem está chegando ao centro, já depois ali do IFAL, beleza? Para você ligado com o número no Brasil, fica de boa, a gente volta já já com mais informações sobre o trânsito.
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1: Vamos nessa, conferir aqui as 10 músicas mais pedidas com você que tá ligado com a Jovem Pan. Em casa, no carro, no trabalho, no celular, no Instagram, nas redes sociais da Jovem Pan. E, é claro, conferindo sempre as músicas mais pedidas da programação.
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1: Leo Tenado está de volta aqui na Pan. Os fãs de Jogos Vorazes já podem se preparar para uma maratona. A franquia vai voltar aos cinemas em setembro com a reexibição dos 5 filmes da saga, preparando o público para a estreia de Jogos Vorazes Amanhecer na Colheita, que chega nos cinemas em novembro. E a expectativa para Homem-Aranha Um Novo Dia só aumenta. Segundo projeções da indústria, o novo filme estrelado por Tom Holland pode registrar uma das maiores estreias da década nos Estados Unidos e também a maior abertura de bilheteria de 2026. O filme estreia nos cinemas brasileiros no dia 29 de julho. 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

0: A número 1 do Brasil, você curtindo aqui as mais pedidas, Jovem Pan na programação, a sétima posição foi ele, hein? Bruno Mars, Just the Way, pra você ligado na Jovem Pan, rolou Link, Linha e Follow Rivers, Ariana Grande na oitava posição, Benson Boone na nona posição, e abrindo a sequência musical, Ray na décima, a gente volta já já depois do intervalo com muito mais pra você aqui na Pan.
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2: A Prefeitura de Maceió autorizou um aumento de R$17.700.000 em dois contratos de infraestrutura em andamento na capital. Os reajustes oficializados por meio de termos aditivos publicados no Diário Oficial do Município e assinados pelo prefeito Rodrigo Cunha ampliam o investimento em obras no litoral norte e na parte alta da cidade. No entanto, os documentos não explicam quais mudanças nos projetos justificaram os novos aportes financeiros. Os aditivos são publicados em um momento em que outros setores considerados proprietários da administração municipal enfrentam dificuldades financeiras. Nas últimas semanas, a CBN mostrou que empresas terceirizadas responsáveis por serviços essenciais como educação infantil e limpeza urbana denunciam atrasos nos repasses da prefeitura, situação que tem provocado impactos diretos no funcionamento desses serviços. O primeiro contrato reajustado é das obras de pavimentação, drenagem e implantação do sistema de esgotamento sanitário em Guaxuma, Gaçatota, Riacho Doce e Pioca, firmada em 2023 por R$133 milhões. A obra recebeu um acréscimo de R$6.700.000. De Maceió para a Rádio Jovem Pan Maceió, Maílson Franklin.
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0: Oi, já estamos de volta com você aqui na Pan. A número 1 do Brasil.
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0: As mais pedidas da programação Jovem Pan, quarta posição, Taylor Swift na Pan. Você, claro, curtindo com a gente aqui. Vamos curtir o Super Flash? Bora viajar pra 1997. Spice Girls na Pan.
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0: 10h47. Spice Girls é o flash do dia.

0: no tempo da sua Jovem Pan, 1997, Spice Girls na Pan. See you picture. É o flash do ano, hein? É flash do dia.
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0: Encerrando as mais pedidas da programação, Olivia Dean, Minha Nídio, na Rádio Jovem Pan, primeiríssimo lugar, para você que confere todos os dias mais pedidas. Segunda posição foi o som do BTS, Swan, Dead Twins, na terceira posição, Spice Girls foi o flash mais pedido, Taylor Swift, quarta posição, na quinta tivemos a Ella Longley com Girls in Texas. Na sexta posição tivemos o Alex Warren e também teve o pedido do ouvinte, que foi o Justin Timberlake, Can't Stop the Feeling. A gente volta já com muito mais pra você.
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0: Depois do intervalo tem essa aqui, ó. Esse som pra você. Katy Perry, California Girls.

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1: Conexão tá de volta aqui na Pan. Madonna comemorou o primeiro lugar de seu novo álbum com uma mensagem especial para os seus fãs. Sei que palavras não são suficientes para explicar toda a minha gratidão, mas fiquei muito surpresa com o sucesso que o disco atingiu. Muito obrigado a todos que me ajudaram a realizar o sonho, fecha aspas, declarou Madonna. E um dos grandes nomes de Hollywood do momento revelou ao site do New Music Express algumas das músicas que ele considera parte da trilha sonora de sua vida. Para Jason Momoa, que está em cartaz como o vilão lobo em Supergirl, faixas como Could You Be Loved, do Bob Marley, Ace of Spades, do Motorhead e Superstition, de Stevie Wonder, tem um lugar especial reservado em seu coração. 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
5: Muito bem, para você ligado com a Jovem Pan, nos dando essa carona maravilhosa. É isso mesmo, nas principais vias de Maceió. Vamos aqui à parte alta. A Avenida Cachoeira do Merim, saída do Complexo Habitacional Benedito Bentes, passando ali pela Avenida Pratagi, Cachoeira do Merim, trânsito fluindo com tranquilidade na manhã desta quarta-feira. Chegando aqui a Menino Marcelo, encontra-se aqui um pouco mais, mas tá tudo tranquilo, né? Tá tranquilo, tá fluindo, tá moderado, tá de boa. A Menino Marcelo descendo pelo Antares para o bairro da Serraria. Já você aqui em cima, na Menino Marcelo, chegando, subindo para UFAL, ou então em direção ao sistema prisional, indo em direção a também o hospital universitário, na Paulo Holanda tem trânsito parado logo na entrada, trânsito parado na rua de acesso a Paulo Holanda, ali o hospital universitário, trânsito parado nesse exato momento. Para você que vem também subindo pela Edgar de Góes Monteiro, pela BR-316, trânsito intenso nessa faixa aqui, que é o encontro, né, do contorno aqui do viaduto da antiga PRF. Trânsito intenso, tem um pouquinho de lentidão, mas está fluindo de uma boa em direção à Avenida Duval de Góes Monteiro para o tabuleiro do Martins. Um pouco mais à frente, na 7 de setembro, aí sim tem um pouco de lentidão e de trânsito também na saída da 7 de setembro, indo em direção à Rua São Paulo. Tá bom? Fica ligado, eu volto já com muito mais informações sobre o trânsito para você.
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6: Vamos nessa, de volta com você aqui na sua Jovem Pan Maceió nos 100.7 nessa super quarta-feira ensolarada na mais linda, linda capital do Brasil. É a nossa linda, linda Maceió aqui no Cerrado da Pajuçara, tá lindo demais, hein? 28 graus e subindo. Vamos juntos na Rádio Jovem Pan Maceió. A melhor do Brasil tem música boa pra você. Katy Perry, California Girls.

0: Número 1 do Brasil no 100.7. Muito bom dia, 11:14. A música continua. Música boa pra você aqui na Pan Maceió.
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1995, Tupac, Dr. Dre e Roger Thomas lançava essa pedrada aqui pra você que tá ouvindo a Jovem Pan. Mais um super clássico na sua rádio, no

0: Jovem Pan número 1 do Brasil, esse é o som dele, Bob Sinclair, Cut a White, na Pan, 11h28. Melhor frequência, 100.7, a melhor música pra você. Também você ouviu o som da Ariana Grande, Tupac, Benny Benassi, Lagoon e muito mais. Bom, um rápido intervalo e eu volto já com muito mais pra você na sua Rádio do Coração, hein, Jovem Pan? Olha, atenção, concurseiros, o governo de Alagoas constituiu a comissão mista que vai organizar o concurso público para a Agência de Defesa e Inspeção Agropecuária de Alagoas, a ABEAL. O decreto foi publicado na edição desta quarta-feira, dia 15, no Diário Oficial do Estado, assinado pelo governador Paulo Dantas. A comissão organizadora consiste em um grupo de servidores do próprio órgão para definir o escopo do certame e supervisionar todas as etapas seguintes. Além da ABEAL, está também compondo essa comissão membros da Procuradoria-Geral do Estado, Secretaria de Estado de Planejamento, Gestão e Patrimônio de Alagoas, CEPLAG. A partir de agora, a comissão deve elaborar um documento técnico detalhado aos cargos, vagas, escolaridade, remuneração, estrutura das provas e o cronograma também previsto. Depois haverá a definição da banca que vai realizar o concurso. Tá ligado? A gente volta já.
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4: Como é feito o tratamento da pneumonia em idosos e quando há a necessidade de internação? A doutora Fátima Alessio, pneumologista da Santa Casa, explica.
5: O tratamento é o mesmo com antibióticos, porém os antibióticos do idoso, de uma forma geral, a gente coloca um antibiótico um pouco mais potente e a internação ela é baseada na gravidade. Se o idoso estiver bem, a gente pode tratá-lo sim no domicílio. Se ele estiver mais debilitado, sem comer, desidratado, com alteração do nível de consciência, ele vai precisar ser internado.
4: Lembre-se, prevenir é melhor que remediar. Você pode começar dando mais atenção à sua saúde. Não espere aparecer sintomas para procurar um médico e realizar sua consulta.
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0: A número 1 do Brasil, esta é a sua Jovem Pan, mais um super clássico pra você escutar e encerrar aqui o nosso Manhã da Pan desta quarta-feira. Vem aí o Pânico, você continua colado com a Jovem Pan. A gente se encontra amanhã, depois do Jornal da Manhã, aqui na número 1. Tchau. 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
1: Olá, olá, olá, meus caloteiros aflitos. Tudo bem com vocês? Como é que vocês estão? Tudo bacana? Estamos de volta aqui, mais um Inapropriado, programa Pânico, pelas prestativas plataformas da Jovem Pan. Bem-vindos ao programa que, assim como cliente da Enel, não consegue ver a luz no fim do túnel. Hoje é dia de sapiência. Neste programa, teremos a presença de rinha de pensadores com eles, Olavito de Carvalho e Mário Servi Costela.
2: Opa!
1: Vai lá, Costelão, manda bala.
3: Boa tarde, Emílio, e amebas alegres desse programa. Eu estava com muita saudade de vocês. Era a mesma saudade que sinto do óleo de fígado de bacalhau. Bom, mas vamos, sem mais delongas, à reflexão do dia.
4: Amigo.
3: Existem duas coisas que você precisa avisar antes de fazer. Primeiro, dar uma dedada. E a segunda é avisar a esposa quando vai chegar mais cedo em casa. Fique com Darwin e lubrifique a sua região rugosa. E agora vai para ele, o professor do Quinto dos Infernos.
5: Alô, pessoal.
6: Alô, pessoal.
5: Depois o professor...
7: A Argentina vai perder, porra.
5: Depois do professor mentiroso, vem o professor de verdade. O negócio é o seguinte, seus peidatalco. Eu avisei desde 1724 que o Trump ia enfiar uma soroba no rabo do mundo, tá certo? Agora vocês têm que tomar na tarraqueta, seus badenis de mafiga. Vamos agora para essa porcaria do pensamento do dia, meu filho. Vamos lá. Brasileiro que torce para a Argentina é igual canhoteiro endividado para comprar iPhone, meu filho. Agora me deixa aqui quietinho que eu vou ali jogar um basquetinho com o Monsanto. É contigo, Emílio.
1: Muito bem, muito bem. Vamos à agenda. Bora. Melhor stand-up comedy do Brasil agora. No meio ele é conhecido como Papa Rosca Doce. É o nosso Morgadinho. Fica lá, Rogério Morgado.
8: Nossa,
9: quem é esse rock'n'roll, hein? Uma hora dessa.
8: Rock'n'Bolle toda quarta-feira. Só que hoje já tá ingressos esgotados, sold out no My Fucking Comedy Club. Eu avisei você, compra já o seu ingresso pra não ficar de fora. Faz o seguinte, compra pra semana que vem, meu chapa. 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Então você que tá vindo pra São Paulo pra trabalhar, feira, convenção, não tem o que fazer à noite, você vai ver o gordinho do Brasil, que é só alegria e pena que vai voar no My Fucking Comedy Club, tá certo? Brusque! Estamos chegando! Alô, pessoal de Brusque! Vamos vender! Negócio é o seguinte, você de Brusque, 24 de julho, show do Morgadão aí, simpla.com.br, corre, compra o seu ingresso. 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Obrigado, Emílio, que alegria, viu?
1: É isso aí. E você, Guerezito, você vai se apresentar onde, meu querido?
2: Opa, My Fucking Comedy Club, chegando aí sexta-feira, dia 24. 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
1: É isso aí, Bichovski. Olha quanta gente bacana.
2: Opa.
1: Gilmar Krauser tá aqui com a gente.
2: Oba.
1: O Chico, ele manda, o Krauser, certo, ele tá pedindo pra mandar um abraço pro Chico Lanches.
6: Chico Lanches.
1: Exatamente.
6: Grande Chico Lanches, um abraço.
8: Meu Deus, grande Chico Lanches.
1: Você sabe onde
8: era, era meu parceiro, meu Deus.
1: Cruz Alta, Rio Grande do Sul. Bom, temos aqui Chico também Lanches. O Pulqueiro de Cuiabá.
8: Pulqueiro.
1: É. Eliana Gonçalves de Canoas, Rio Grande do Sul. E Canoas. Tem também o Clique de Canela.
6: Clique. Canela é bom.
1: Canela, Rio Grande do Sul também. Você veja, o Rio Grande do Sul. Poxa, nos acompanhando.
6: Aquele café colonial um maravilhoso lá em Canela. Nossa, né? Café colonial.
1: Aquelas mandaram vezes. Um abraço.
6: Um abraço.
1: O Rio Grande do Sul tem um programa muito bom nesse horário também. Que é o Pretinho Básico.
6: Isso é maravilhoso.
1: Clássico nesse horário também.
6: É bom.
1: Tá vendo? Mas nós temos uma audiência bacana lá também no Sul. Muito obrigado pela sua audiência, porque agora chegou a hora de homenagear quem bancaria nossos luxos e as nossas excentricidades. Quem daria um belo banho de VAP no Morgadão? É hora de nossa audiência, a Majestade.
7: A Majestade de hoje vem de Pirituba City, em Sampa. 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Palmas para Márcio Henrique de Oliveira.
8: Márcio!
1: Ô, Márcio! Fala, Marcião. O que você manda?
10: Pirituba é assim. Galera, é um prazer estar aqui, viu?
11: Salve.
10: É um pouco tremendo, mas é muito
1: emocionante. Tá nervoso? A gente sempre fica nervoso assim, mas daqui a pouco passa, certo?
10: É uma massa. Eu tô vendo que já tá valendo o pix que eu fiz pro Delário pra estar aqui já.
1: Boa! Você fez um pix? Olha lá, o Delário.
10: Ele até deu desconto. Ele falou, ah, vou dar um desconto, se é de Pirituba, vou dar um desconto aí.
1: Boa. Tá vendo, Dedé?
6: É caro ou não?
10: Pode falar o valor agora?
6: Pode.
10: Não, do Tiraquedo, né? Como é que o Delário vai querer
6: pra
10: comprar
6: mais? Pra Pirituba é mais barato. Né?
8: Pirituba é assim que é.
1: É isso aí, Pirituba. E você faz o que da vida?
10: Sou gestor de tráfego pago.
6: Ó,
10: que legal. É.
1: Gestor de tráfego pago.
10: Aqueles anúncios que fica perseguindo quando você está procurando uma geladeira.
6: Isso.
10: Ficam 10, 15 dias te perseguindo, eu sou o responsável.
8: Show do Morgado.
1: Você sabe que...
10: Posso fazer esse anúncio para você, a gente pode conversar isso daí.
6: Boa.
1: O gestor é o cara que fica organizando lá onde está.
10: Criando a campanha no Google, nas redes sociais, em tudo isso daí.
6: É o vendedor do futuro.
10: Exatamente.
1: Entendi.
10: Com o IA também.
1: Entendi. A IA também está nessa.
10: Tá. Há 18 meses não existia essa profissão. Hoje é a profissão que mais paga no mercado.
1: Exatamente. E tem muito trouxa que cai, né?
6: Ei.
1: O mais importante...
10: Exatamente.
1: Ora. O mais importante em qualquer coisa que você faça é ter um monte de trouxa para cair.
10: Sempre
1: muito...
10: sai um esperto e um trouxa na rua. Quando os dois se encontram na Avenida Paulista...
1: Dá business.
12: Dá reportagem.
10: Opa. Dá reportagem, exatamente.
1: É isso aí. Você quer mandar um alô para alguém?
10: Quero mandar um beijão pra minha filha, que ela falou que era muito cedo pra vir aqui comigo.
1: Boa.
10: Mandar um beijão pra minha esposa, que ela avaliou bem o meu alvará pra estar vindo aqui. Agradecer ela que ela deixou eu vir aqui. Mandar também um abraço aí pro Ale da Livre Aparelhos Auditivos, do Bruno da Murashima. E também da galera da Visão Total também.
6: Ó, meteu um Maguila, meu.
1: Ó que gente bacana, ó. Ó nossa audiência, o Naipe. Esse é o Márcio Henrique. Das redes sociais é marcio.mho. Se você quiser seguir o Marcião aí, ó. Todo bonitão na foto. E você, obrigado, Marcião. Boa sorte pra você.
10: Eu que agradeço.
1: Obrigado por você ter vindo aí. É um prazer receber a nossa audiência aqui. Você quer participar desse quadro? É, muito fácil. Fácil não é, porque, pô.
6: Você viu, Marcião?
1: Muita gente quer participar, mas é só um.
12: É só um por dia.
1: Por dia. A gente tinha uma plateia aqui. Não vou ser honesto. Vou ser honesto com vocês.
6: Poupa-tempo.
1: Só que era horrível.
6: Sim. Era o poupa-tempo.
1: Poupa-tempo. Horrível, porque ficava feio.
6: Sim.
1: Parecia o poupa-tempo.
6: Sim.
1: Umas cadeiras.
6: Espera também. De dentista, espera do SUS.
1: E aí era muita gente. Então a gente
12: Dani Menor. Saía por trás
1: para o Dani saía escondido.
6: Nossa, era horrível. O Emílio tirava foto com todo mundo.
1: Eu tirava.
6: E reclamava no elevador.
1: Não, mas eu não fujo.
6: Exato. Mas reclamava.
8: Reclamava, mas tirava.
6: Não fujo da raia.
1: O Emílio tirava. Eu nunca fugi igual você. Isso aí ele se faz de amigão.
6: Então hoje na dia você vai ter um encontro com o Zuzu.
8: Todo dia ele tinha dentinho.
6: Zuzu.
1: Não. Eu,
6: venha com o pau de selfie.
1: Eu acho muito chato, porque é muito... Você sente o Mickey Mouse.
6: Sim.
1: Não é agradável.
6: Falando
1: não.
6: A real...
1: É porque você fica lá...
6: Você tá comendo um bife, pessoal, com um baita cheiro de Neutrox.
1: Você tá meio com saco cheio. Sim. E aí...
6: O cara
1: mas
6: põe
1: eu
6: pimenta
1: tiro.
6: Na comida.
1: Eu tiro, não tem problema. Eu tiro.
8: Eu também sou.
1: Eu tiro. Agora, tem uns que fogem.
6: Tem uns que fogem.
8: Tem uns que pega o táxi e nem conversa com o taxista. O cara todo dia tinha dentista. Meu, tem dentista. Tô com pressa,
6: tem
8: atrasado.
6: Uns que fogem e outros que encoxam, mas não vou falar disso.
1: Quer participar? audienciamajestade@jovempan.com.br. Agora, falando sério, a nossa audiência é muito legal.
8: Exatamente.
1: É muito legal o público que nos acompanha, que faz essa comunidade.
6: Show, bacana.
1: Muito obrigado a você pela audiência.
8: Obrigado.
1: Dito isso... Vamos falar de filmes?
6: Oba.
1: Opa! Vamos falar de séries?
6: Yeah!
1: Porém, agora, a migração da audiência do Ibope é de homens que dormem de conchinha com os coleguinhas para espantar este frio horrível.
11: Ai, gostei!
1: Linhagem que com Homem-Aranha, com a mobilidade de um botijão, André Alba.
11: Ele gosta!
13: Linhagem Geek, Linhagem Geek, Linhagem Geek, com Zé da Manga. Ai, ai, ai. Oh, oh, Zé da Manga.
6: Zé da França.
14: Boa tarde, não deu pra França, boa tarde. Vai
8: grande
14: entrar,
8: momento.
14: Vai entrar no hall ali das grandes seleções que não foram campeãs, né? E ninguém jogou nada. Mas se inscreva lá no canal da Linhagem Geek no YouTube. Lá tem muitas informações. E hoje eu trouxe um material especial, Emílio.
6: Ó.
14: Porque, eu, como todo mundo sabe, eu torço pro Santos, obviamente. Santos Futebol Clube. E existe algo que acontece da mídia, da grande mídia, para com o menino Ney, ok? Bom, já é sabido de todos. Eu sei que eu não tô pulando tanto a pauta cultural, porque é a mesmíssima coisa quando você fala... É o discurso dominante.
6: Neymar é cultura.
14: Como a gente está falando do PL da misoginia, o que, que é isso? É para você ter o controle, você ter o controle da narrativa. Quem é contra, quem não concorda com você, você estuda um jeito de tirar do jogo. É a mesma coisa que acontece com o Neymar. E tem um jornalista, obviamente, né? Tivemos o jornalista, o Trajano. É o clássico.
1: José Trajano. Clássico.
14: Nacional. O programa que ele tem lá. Que só falta tocar o hino da Nacional, mas ele deu uma declaração muito importante, Emílio, gostaria que vocês ouvissem. Por que que o Neymar não é um ídolo na visão de José Trajano?
1: Como o Neymar não é ídolo?
14: Não, na visão dele não é.
1: Ah, na visão dele.
14: Por quê? E o porquê? Vamos lá.
1: Sim.
14: Vamos lá, Bernardinho.
15: E Trajano, o que dizer do Neymar?
14: Ixi, Maria.
16: Ah, era a crônica de uma morte anunciada, né? Já sabia. Quando a gente falava para não levar o Neymar...
1: Ele gosta.
16: Aí o nosso míster cedeu.
6: Ele é Neymarzete.
16: Porque disse só levaria jogador em condições físicas perfeitas. E ele levou o sujeito sem menor condição. Já sabia que isso ia acontecer. E a entrada dele no jogo final foi uma tragédia.
8: Tá
16: também
8: bom.
16: Não dá para botar nos ombros dele toda a responsabilidade.
6: Sim.
16: Mas em vez de levar o Neymar, podia ter levado o João Pedro, podia ter levado o Pedro do Flamengo, jogador jovem.
8: Tá.
16: Podia ser usado de outra maneira.
8: Ia ser campeão, assim.
16: Isso. O Neymar, pior que o Neymar, o pai dele agora fez uma carta dizendo não abandone o futebol. O pai dele se esqueceu, dizendo que ele já abandonou o futebol há muito tempo.
15: Te decepciona ver ele como um ídolo aqui no Brasil? Algumas pessoas, né? Tem uma geração mais jovem que idolatra ele.
16: Não, a garotada,
1: é o programa inteiro que você vai passar, pô.
6: O que é a entrevista? Podcast com o Trajano?
14: Não, é só uma pergunta. É só essa pergunta. Que ele fala que o Neymar não é um ídolo.
6: 12 minutos
1: então põe
6: só.
1: Põe lá.
16: Ainda tem o Neymar como...

0: tinha condição de jogar. E quando teve uma folga, ele comprou um relógio de 5 milhões de reais.
1: Ah, por isso? Ah, tem a dó.
0: 5 milhões de reais. Eu não tenho nada ele comprar de 200 relógios. Eu tenho quanto ostentação. Fica quieto, não.
2: Ele não pode usar.
0: Questão de exibir o relógio para um
1: não, não.
3: Agora, se
1: ele não viu o barco. Agora, ele não viu o barco do
2: agora, se ele fosse o presidente da República,
1: tudo bem.
2: Aí podia.
1: Aí ele podia
2: problema.
1: Ostentar, isso. Exato.
2: Que aí...
4: isso aí foi antes de ter comprado o iate. Então acho que ainda vai ter mais. Vai ter mais. Só que aí eu separei, Emílio. Eu tive um trabalho de fazer o seguinte.
5: Mais curto, né?
4: Não, sim. Eu sabia que isso ia acabar acontecendo.
3: Tá compilado agora.
5: É o programa do Trajano aqui agora.
3: Trajano Show, pô.
6: O programa do Trajano tem 10 minutos. Aqui a gente passou 12.
4: Vocês podem cortar aí. Também podem mandar material à vontade, filho. Fica à vontade também, filho. Quadrinho eu faço meia-noite ali sozinho, tá, filho?
3: Isso aí, não,
4: aí ninguém acorda pra dar uma ligada também pra conferir.
3: Mas
4: o negócio é o seguinte. Eu sabia que isso ia acontecer, Emílio.
5: É.
4: Eu tô desde o começo da Copa do Mundo colecionando as maiores e as diversas manchetes envolvendo o Neymar. Desde o começo da Copa do Mundo. Mas vai ser... Eu vou numa tomada breve aqui. Eu tô contigo, Bernardinho. Só pra gente entender como é que é coisa da nossa cabeça. Vamos lá. Jornal O Globo. Neymar é um peso extra na bagagem. Pode seguindo, ó. Folha de São Paulo. Tarólogo tira cartas para Neymar na Copa e previsão não é favorável. E eu quero que vocês prestem atenção, às vezes, na imagem que eles usam,
3: sim,
4: na notícia. Olha lá. Neymar ironiza, pergunta sobre lesão na panturrilha. Pergunta de quê? Exame. Neymar fica de fora do... Olha a foto. Neymar fica de fora do primeiro treino do Brasil na granja e passa por exames. Agora tem umas incríveis, olha lá. Ainda dependem das bets, porque clubes da Série A dependem. Quem que tá na capa? É lógico que é o Neymar.
3: Lógico.
4: Aí a gente vê pra outro
2: ele
4: portal.
2: É a cara da bet.
4: O João Pedro segue sonhando, porque existia a possibilidade do Neymar voltar e ser cortado. Folha de São Paulo. Ancelotti trata Neymar como se ele estivesse no esplendor técnico e físico. O Ancelotti nunca disse isso. Condenado. Santos perde recurso e pode sofrer transfer ban. É o Neymar na capa. Léo Dias, ex-médico da CBF, vê chance de Neymar ser cortado. E isso acabou não acontecendo. Chupa. Metrópolis, Ancelotti aguarda exame para definir o futuro do Neymar. Olha a fotinha. O All Sport, fora da estreia, o Neymar chorando. E você tem uma infinidade, olha lá. Neymar vira piada nas vésperas de Copa do Mundo. E aí você tem, Neymar é jogador com maior rejeição do mundo nas redes sociais, aponta pesquisa.
1: É, o cara seguido, nossa.
5: É o cara mais odiado isso, do mundo.
1: Do mundo.
4: Em recuperação, Neymar aproveita a folga com comelança em Nova York, Emílio.
3: Boa.
4: Olha a revista Veja ali, ó. Neymar, 4 filhas e 4 jogos em 4 anos.
3: Boa.
4: Sport Center.
5: Essa é boa, essa é boa.
4: Sport
5: essa
4: Center tá e ESPN Brasil. Quando o craque do rival é real e o seu é ficção. Fazendo uma comparação com o Messi. Metrópolis, ele não vai mais. Neymar não viaja para a Filadélfia. E a foto dele chorando, ainda conquistando o ouro olímpico até. Veja, Neymar provoca briga entre direita e esquerda. É o Neymar que começa tudo isso.
5: É, mas isso aí o Neymar tem que saber.
4: Sim.
5: Aquela velha história. Quanto mais alto a montanha, mais forte é o vento. Boa. Tem que aguentar.
3: O tranco bonitão.
5: Tem que aguentar.
3: É isso.
5: Mas eu sugiro a gente parar de falar de Neymar.
4: É verdade.
5: Isso é uma página virada.
2: Só daqui 4 anos.
5: O Neymar, daqui 4 anos
3: a gente
5: volta
3: a chorar.
5: Não é?
1: Não, calma que tem o Santos ainda.
3: Mas ó, só para fazer uma colocação, Bentar. Pro jornalista, o cara sabe que rende também a matéria.
4: Sim, eu sei disso.
3: É o sucesso também, né?
4: Eu
3: falar
4: sei.
3: Bem ou mal é o que vai gerar clique.
1: E você acha que ele tá ligando? O cara comprou um navio, velho.
4: Não,
1: você acha que ele tá ligando para isso aí? Ele é que nem o Emílio fala. Ele senta, abre a mala com os francos suíços, começa a contar.
4: Vê o saldo.
1: Ai, Trajano.
4: Eu só vou finalizar com a mais nova, com a última, Bernardinho, que essa realmente chama muita atenção, que é o que tá acontecendo ali com o Cartoloco, né, que acabou sendo matéria do Fantástico, de agressão. Olha lá, fã de Neymar.
3: Nossa.
4: E futebol. Cartoloco, o influenciador acusado de agredir.
2: De onde essa reportagem?
4: Da Veja.
2: Da Veja.
4: Fã de Neymar e de futebol.
1: Isso.
4: Então, pra vocês verem aí que às vezes, né, a perseguição do Neymar não é.
2: Será que ele
4: votou? Se eu não me engano, o Cartoloco também é muito fã do nosso presidente.
3: Exato.
4: Por que não colocaram fã do Neymar e do Lula?
1: Agora, ele é o novo Bolsonaro, né? Qualquer coisa que acontecia, jogaram uma bomba em Israel.
4: Então, só pra gente...
1: Terrorista bolsonarista joga bomba, né?
4: É. Exatamente. Então...

0: Só pra gente deixar claro aí que às vezes existe uma perseguição, pra deixar claro, da mídia para com o Neymar. E vai continuar, porque o Neymar volta pro Santos, vai se apresentar.
1: Mas não adianta você falar nesse mundo que a gente vive, Albeta. Sim. Você tem que entender o seguinte: para uma parcela da população, vai dizer que o Neymar é perseguido. É. Para outra, se você defende o Neymar, vão falar que você passa pano pro Neymar.
0: Isso aí.
1: É o momento que a gente vive.
0: É isso mesmo.
1: É o momento que nós estamos vivendo, que é esse. Esse é o mundo, hoje em dia, que é o mundo das bolhas.
0: Sim.
1: Você está muito na bolha. Você precisa sair mais.
2: Isso.
1: Você precisa...
3: Tomar uma breja com os brothers.
1: Você
2: precisa... Sexta-feira nós vamos
1: tomar conhecer as meninas da Gogan.
3: Suíte 32.
1: Toda quinta-feira. Toda quinta-feira. Tem lá o cachorro.
2: Tem. Comeu um amendoim com fuzil, meu.
3: Tá, mas já arrepiou até a nuca.
1: E é uma sugestão que eu faço. E é uma sugestão que eu dou.
2: De brother, pô.
1: Não. Eu vou dar uma sugestão agora para as pessoas também que ficam nas redes sociais.
0: Sim.
1: Porque você fica na rede social o dia inteiro, você começa a ficar louco com isso aí.
0: É,
1: entendeu? Por quê? Porque a vida não é isso.
0: Exato.
1: A vida tem muita coisa legal.
0: Perfeito.
1: Nós vamos quinta-feira na Gol.
2: Boa, é isso.
3: Aí sim.
0: Tá todo mundo
3: open bar, inclusive.
4: Camarote do Pânico.
1: Boa. Open bar na Gogan.
2: Aí vai ser lindo.
1: Vamos levar o Sammy.
2: O Sammy vai com o tênis chinês.
4: Levar o animal.
2: Ele só vai de tênis.
4: Eu só vou de tênis.
3: Vai de short e
2: de pickleball. Ele vai pelado com tênis.
3: De tênis. Vai de tênis e raquete. Tênis e raquete.
2: Uma raquete de pickleball.
1: Ele gosta.
4: Só na...
3: Pelado de tênis, velho.
0: Bom, é isso. Eu só queria deixar meu desabafo aqui.
3: E a Geise
0: aqui.
3: Arruda.
0: É, tem a Geise Arruda também. Só que
3: falou
0: aí...
3: mal do Neymar também.
2: Falou, exato. Mandou ele parar de jogar.
0: Isso. Aí tem uma manchete pra ela.
3: Geise Parruda.
2: Se eu fosse isso. O Neymar, o primeiro jogo do Santos, eu jogava de vestido rosa agora.
0: Aí, ó. Tá aí também. Tava num dos compilados aí. Muito
2: Jesus.
0: Bom. Por que que Jesus isso vira fuzil. Manchete? Mas enfim, é só pra...
4: Ela que é uma grande entendedora isso. De futebol.
0: Exato, sim. Estudiosa. Então, é isso aí. Pra vocês entenderem que às vezes... A mídia tem.
1: Vamos
0: o
1: ver
0: seu
1: como
0: lado.
1: É que o nosso peixe vai se. É.
2: Se não vai ser rebaixado, né, lindão? É.
0: Porque senão você sabe pra quem vai ser a culpa, né? Opa. Também. Se
4: o Santos. Eu tô achando que ele vai pra Miami.
0: Não, ele fica até dezembro no Santos, pelo menos é o contrato. E ele volta, vai ser apresentado no Santos sexta-feira.
2: É tipo Jesus voltando.
0: É isso mesmo. Bom, agora a gente vai...
2: Filme do Neymar.
0: Eu seria incrível, né? A IA do Neymar ainda tá rodando, né? E ainda tem um negocinho legal que eu deixei pro final do quadro, que a IA do Neymar gerou inúmeras viralizações e do mesmo estilo, né? O mesmo estilo...
2: Vou fazer o meu.
0: Se tornou viral. Mas vamos falar da Netflix agora, já que você tá falando dos filmes, Zuzu. Acontecendo uma reunião, o Sammy, com os investidores, que é o seguinte. Segundo uma reportagem do Wall Street Journal, os executivos da empresa Netflix passaram a discutir com mais frequência alternativa para pro assinante ficar cada vez mais tempo dentro da plataforma. É aquela mesma discussão ali que acontece com as redes sociais. Eles querem que o usuário da Netflix fique mais tempo no aplicativo. E o que eles estão pensando? Em conteúdo 24 horas ao vivo. Ou seja, a Netflix está começando a pensar numa grade de programação para as pessoas ficarem lá na Netflix, você adquirir mais possibilidades de planos e pacotes e até produtos, né? Aqueles produtos que você compra diretamente nas plataformas, na Amazon tem isso. Então a Netflix, Zuzu, tá pensando em ter uma grade de programação ao vivo, muito também por conta do sucesso da Copa do Mundo, né? Porque a Copa do Mundo você tinha, tava no YouTube e as pessoas ficam já no YouTube. Então a Netflix está pensando em fazer uma grade de programação, porque teve uma queda das ações de 40% em abril desse ano. Então a Netflix está começando a pensar em outras possibilidades. E
3: mas tá ruim a Netflix, hein? Com todo respeito a Netflix.
4: Tá precisando de lançamento bom, né? Porque muita gente também, Alba, pega quando tem um lançamento e assina.
0: Exato.
4: E aí depois fala, não tô vendo nada, cancela. Então...
1: Assina e desassina.
2: É isso aí. Mas aperta o botão e fala tchau.
1: Ah, não, o que é difícil desassinar é Vivo, essas coisas.
0: É isso aí.
1: Coisas.
0: Putz.
1: Esse puta, é essas aí é difícil desassinar, né?
2: Não, até hoje.
1: Puta, Vivo.
4: Os
1: caras
4: te perseguem se desassinar.
1: Claro.
2: Até hoje eu tô tentando tirar a DirecTV.
1: Yeah.
2: E o telefone que você não usa, você tem que pagar o combo, é um inferno.
4: E a E a fidelização. Quem usa
1: telefone fixo? Agora, essas gringas aí é só dar um clique lá. Isso é legal.
3: Já era.
1: É, isso é legal deles.
3: M-Class é facinho.
1: Só que é ruim o... Sei lá, é que é muita...
3: Muita coisa, plataforma, né, meu?
1: E é muita coisa. E muita coisa turca.
4: Muita ruim. Sim.
1: Muita coreana. Coisa turca. Coreano.
4: Indiano muito.
3: Coreano.
1: Muito ruim.
3: Melhor.
1: É. Vai fazer o quê?
0: Então a Netflix já está começando a pensar em outros tipos de formatos. O que o Sam falou é verdade. Você tem um espaçamento de temporadas quando uma série é sucesso. Você tem um espaço muito grande para quando vai vir uma segunda ou terceira temporada. Então eles querem deixar mais curto esse período de transição de temporadas de série, mas quer manter ali o assinante dentro do aplicativo como se fosse mesmo uma rede social. Deixa ele lá e aí ele vai consumindo cada vez mais. Então...
3: Você não acha que nesses 2 meses, praticamente, por causa da Copa, eles estão segurando algumas coisas?
0: Pode ser, é uma boa. Porque alguns títulos no cinema, durante a Copa, fracassaram.
3: Sim.
0: É lógico que alguns estúdios vão culpar a Copa por causa disso.
3: Exato.
0: Mas isso aí é estratégia de lançamento.
4: Não, mas o principal mercado, que é o americano, vive tanta
3: falando de Brasil,
4: Copa.
3: Falando de Brasil.
4: Agora, essa época do ano, como é a época de férias escolares, sempre tem muito filme infantil.
3: Sim.
4: Né? E até tá tendo. Agora, a Netflix tá tendo muito coreano ruim, né? Tem os coreanos bons, mas tá tendo muita série coreana ruim.
1: É difícil coreano bom.
3: Mas toda a plataforma.
4: Aquele que ganhou o Oscar.
3: O Kim Jong-un.
0: Parasita, pô.
1: Parasita é um.
3: Faz 12 anos.
0: Já morreu todo mundo.
3: Até as crianças do
4: mas tem séries coreanas.
1: É igual no Brasil. Fala um filme bom, cara. Fala lá do aquele que... Do comandante lá.
3: Capitão Nascimento.
1: Capitão Nascimento.
3: Ah, é de novela.
1: Fala um filme bom.
3: Ah, sim, sim.
1: Capitão Nascimento.
3: Cidade de Deus.
1: Filme bom. É um filme.
3: Central do Brasil.
4: É, não dá pra ter bom todo dia, difícil.
3: Central do Fuzil.
1: Que mais?
0: Bom, saiu o filme, um trailer novo.
1: Paramount.
3: Paramount. Não, vai comprar ou vai vender?
0: Não tem nada da Paramount.
3: O Neymar vai fazer a série da Paramount.
0: Eu trouxe uma da Paramount hoje. Seria incrível.
4: Então, assim, comprou ou não comprar?
0: É, saiu um trailer novo do filme do Tom Cruise, Zuzu. E o Tom Cruise...
3: Opa, que ele tá velho.
4: Que ele é velho, né?
0: É dirigido pelo Alejandro Iñárritu.
1: Opa, isso fez... Perros.
0: É isso aí.
1: É, esse cara é bom diretor.
0: Ele é bom diretor. É uma comédia.
1: Mexicano, né?
0: É mexicano. É uma comédia.
1: Amores, né? Perros.
0: Isso aí. É uma comédia, o Digger. É uma comédia de humor ácido que acompanha o Tom Cruise. Ele tá todo mexido, né? O Tom Cruise fez ali uma...
1: É novo? Já tá no ar?
0: É,
4: tá no entrar no cinema, né?
0: É, no cinema. Vai estrear no cinema esse ano ainda.
1: O cinema é duro, né?
4: É setembro, se eu não me engano.
1: Não é Netflix?
0: Ainda não. Não é Netflix. Esse aí provavelmente vai pro cinema, que o Tom Cruise, ele é o homem mais poderoso do mundo e é, obviamente, uma comédia, né? E uma tentativa desesperada de provar que ele é o salvador da humanidade antes de uma catástrofe... Oh. Mundial, que vai destruir o planeta. Então, o Tom Cruise aí vai fazer essa comédia, fugindo, né, dos papéis que ele costuma fazer, mas é o Digger. O Digger está previsto para 1º de outubro aí nos cinemas. É o filme aí do Tom Cruise, que é um cara que leva bastante gente pro cinema, agora arriscando numa comédia. Comédia... É difícil no cinema. Sim. Tivemos o Todo Mundo em Pânico, mas é um filme nos últimos 5 anos no cinema. Então, o Tom Cruise volta aí.
4: E o Tom Cruise também não tem um histórico de comédia, né?
0: Não,
3: mas
0: tem.
3: É bom ator.
0: É, ele é bom ator.
3: É bom ator.
0: Mas ele não tem realmente, sabe? Ele tá indo pra um novo... Mas eu acho que essa comédia vai muito no que o Emílio fala.
3: Tem 60 anos que é ator. Você acha que ele não sabe fazer comédia, cara?
0: Eu acho que vai muito no que o Emílio fala de tirar sarro desse momento, né? Que é o cara mais poderoso do mundo. Então vai ter... Ou vai ter uma paródia ali do Elon Musk, dos donos de rede social. Vai ter a influência, a teoria da conspiração. Então acho que vai nessa linha de tudo que nós temos na discussão atual do Brasil e do mundo. Nós tivemos aquela inteligência...
3: Digger.
0: Digger.
3: É escavador, né? Isso. O cara de mineração.
0: Oh,
3: o cara
0: vai ter que cavar.
3: Digger Money. Tem uma expressão que você deve conhecer.
0: É isso.
3: Não é?
0: Não, mas Digger Money é o cara Gold que... Digger.
3: É.
0: Gold Digger também é outra pronúncia aqui. É da mulher interesseira.
3: Isso.
0: Boa. Que caça o ouro.
3: É isso aí.
0: Cava o ouro.
3: Fisk tá bombando.
0: Tá vendo? E tivemos aí aquela IA do Ney, né? Do Neymar, que fez muito barulho. E aí, Emílio, como a inteligência artificial hoje tá muito mais rápida também, eles fizeram de outros também. Fizeram do Cristiano Ronaldo, né? Muito legal do Cristiano Ronaldo.
1: Não, mas não vão passar.
0: Não, não precisa passar.
4: Você vê na internet.
0: Não, você precisa passar.
1: Não, não.
0: Fiz, fazer igual, fizeram o do Cristiano Ronaldo ali com 100 gols e fizeram com o Messi também. Só que com o Messi, aí, Bernardinho, você pode colocar no final, com o Messi é interessante, porque o do Cristiano Ronaldo é o menino perguntando e o Cristiano Ronaldo vem com a marca de 1000 gols, né? E a do Messi é muito interessante porque o menino pergunta, né? O Messi pequeno pergunta se eles conseguiram uma Copa do Mundo e o Messi diz que sim. Só que o do Messi, obviamente, né, deve ter sido algum brasileiro que fez, que tem uma piadinha no final, porque muitas pessoas, Zuzu, estão achando que a Argentina está sendo favorecida.
3: Tem muita polêmica.
0: Você acha?
4: Estão achando, eu tenho certeza.
0: Estão achando que a Argentina...
1: Como? Favorecida por quem?
4: Porque teve um jogo contra o Egito.
3: Não, tem muito lance. O jogo Argentina e Suíça, pelo amor de Deus.
5: E eu posso falar? Não é só aqui, não. Que tem meme no mundo inteiro. Verdade. Todo mundo fazendo meme e piada.
1: Mas por que que vai...
0: Eu também acho que não.
1: Pra quê?
4: Porque é falam interessante pra...
1: Não é interessante.
0: Pra FIFA, a piada, ó lá, vem um Infantino ali, ó, pra salvar.
3: Careca.
0: O Infantino ajuda o Messi na segunda Copa, essa é a piada.
3: Ele é fã do Messi.
0: Veio um Infantino.
3: Maravilhoso.
5: Maravilhoso. Tem um que um cara entra no Messi e o Infantino pula no campo e começa a socar o jogador, cara.
0: Por quê?
5: É maravilhoso.
4: Tem o Messi bom em todos os esportes, que o Infantino segura o boxeador pra ele bater, amarra o Usain Bolt pra ele ganhar.
0: Então, essa é a piada aí do Infantino e da inteligência artificial, Emílio.
3: Boa.
1: Não, mas momento. Isso aí sempre tem um erro, né? O erro da arbitragem.
0: Sim, sim, sempre tem. É? Sempre tem.
3: Ah, mas não em é todos que? Os jogos tá difícil.
0: Em 2002...
1: Ah, mas o que foi tão errado?
3: Primeiro jogo ele tinha que ser expulso. O primeiro pra caramba começar. Que ele dava pra um lado e não dava pro outro. Expulsou o cara que tinha só cartão amarelo. O jogador da Argentina foi comemorar fora do campo, já tinha amarelo, ele não deu. Ixi.
4: O Messi fez uma falta violentíssima, não aconteceu nada. Mas
3: isso aí o primeiro jogo, da Copa.
1: Mas é melhor ter o Messi do que a Suíça, pô.
4: Mas é isso.
3: Quem é o jogador da
1: Suíça? Que fala um
4: não,
1: jogador.
4: E fora que o sorteio...
3: Eu sou mais comer chocolate suíço do que o Messi.
1: Tá certo. Se o juiz roubou, tá certo de roubar, porra. É muito melhor o Messi...
4: Tá louco.
1: Fala um da Suíça, porra.
3: Os caras não chamam a gente de macaco. Pra mim, isso já tá ótimo.
5: Exatamente.
1: O que mais?
0: É isso, Emilhão. É isso. E você falou do erro, né? Do erro de arbitragem. Em 2002, o Marrocos, se eu não me engano, teve um gol que foi marcado impedimento contra o Brasil. E era legal hoje. E o Brasil virou penta. É assim que funciona, ok? Agora, se você quiser, eu tenho mais uma aqui.
3: Mais uma?
0: Breaking News.
5: Só tem mais uma, Breaking News? Você
1: tá o quê? Você virou tá o programa do Abaeté.
4: Trajano Geek.
1: 13 horas. É Trajano e...
3: Ele tem um documentário agora. Trajano Geek agora.
4: Mais uma?
5: Não é do Abaeté, é do Albaeté.
1: Trajano e... Olá, tudo bem, Trajano?
5: Programa do Albaeté.
3: Trajano Geek.
5: Qual que é a Breaking News?
1: Qual é?
3: Breaking News.
1: Manda,
3: fiquei curioso.
1: Manda.
0: Vou mandar pro Bernardo. News. Bernardo, porque saiu o trailer que tá viralizando. Ah. Saiu agorinha mesmo.
4: Agorinha
0: de manhã. Mandei pra você, Bernardo, que é o trailer do I Play Rocky, que é o filme que vai mostrar ali a história de como foi feito, né? O filme do Rocky. É um trailer, incrível. Rocky, a voz tá incrível. A voz do que o Hipólito faz, o Stallone, tá incrível.
3: O moleque tem mais peito do que a Sidney Sweeney.
0: Então, assim, esse trailer tá viralizando. É a história do filme, de como foi feito, né?
5: Ele vendeu o cachorro, né?
0: Isso.
1: Não, ele vendeu tudo, né?
0: Sim.
5: Não, mas vendeu o cachorro. Ninguém, isso que é a parte mais engraçada.
1: Ninguém apostou nele. Ele vendeu tudo, aí fez esse...
5: Ele vendeu o cachorro, depois ele comprou de volta.
3: Fez pornô.
0: Tem o doc dele. E o trailer é exatamente isso, Emílio. Ele escrevendo o roteiro e tentando vender para o estúdio. Ele escreveu o roteiro em 3 dias e meio e aí ele vende para o estúdio. E o estúdio começa a fazer ofertas para o Stallone desistir do papel, porque eles queriam outros atores. E o Stallone
1: ele bancou o filme.
0: Ele bancou o filme. Ele bancou o filme e falou assim, não, tem que ser eu. E acabou. E aí tem um trailer aí muito bonito aí, se você gosta da história do Rock.
3: Eu gosto.
0: O filme é em novembro e tá muito bem feito. A voz do Hipólito tá muito boa. Não sei se eles usaram inteligência artificial que nem o Michael Jackson, mas tá incrível, Emílio. Tá
3: é boa. É tá igual muito, Capela.
0: Tá muito legal.
1: E pra quem detesta o...
0: Pra quem detesta, não assiste. Procura outra coisa, porque Rock é a história do cinema.
5: Que o Rock votou?
0: Tem isso. Agora você lembrou. Mas assim, tá bem bonito, Emílio, o trailer aí. Tá bem, bem fiel. Tem até uma homenagem ali no final do trailer que embarca com a trilha sonora clássica.
1: O trailer é bem feito.
0: É muito bem feito, quer ver? Acho que agora começa a trilha.
1: Anfield. Eu não sinto nada.
0: Nada. Como não?
1: Ah, você
0: não
1: gosta? Nada. Não, não, Silvestre. Nada. Deixa eu só falar o seguinte pra vocês. Isso aqui que é importante. Aqui, ó. Opa. Ó. Você tá ouvindo rock, Neymar. O que mais nós temos? Copa do Mundo.
0: Opa, Trajano.
1: Trajano. 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
1: 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Muito bem, vamos para onde?
0: Tem
1: vamos fazer um break?
0: Você eu vou pode
1: fazer
0: me um dar break? Um Multimix?
1: Eu dou
0: um Multimix.
4: Também gostaria. Beleza.
1: Que tem aqui a abertura, é aquela, aquele zipzinho.
0: É boa, Multimix, boa, muito obrigado.
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0: Limão
1: e um Multimix para o Alba.
0: Oh, muito obrigado.
1: E esse vamos mandar para o Trajano.
0: Para a garganta dele ficar lubrificada.
1: Eu vou fazer um break agora, um break para a nossa rede de rádio. Manda pau.
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3: Estamos de volta na programação da Jovem Pan para todo o Brasil. Agora nós voltamos na rede de rádio. O assunto mais comentado,
4: exato,
3: que está quebrando a internet, uhum, é raspar a cabeça do fuzil.
4: Não, todo mundo comenta mesmo.
3: Todo mundo comentando.
5: E me xingando.
3: Todo mundo. O que você acha, meu querido?
5: Você quer de Pirituba,
6: nosso estado. Pirituba, Taipa, tá Cantagalo ali.
3: Aquela região, Cantagalo.
6: Lá, bora raspar agora.
5: Você quer, ah, agora? Você quer do tráfico pago lá de Pirituba, lá, mano?
3: Não tem moleza.
6: O tráfico pago? Pirituba deu a palavra, irmão, né? O que é
7: quase o martelo, Bartolomeu?
6: Que é o Ginaldinho.
7: Vai ganhar até um patrocínio de ilustrar careca aí, ó.
6: Aí, ó, pronto. Aí, ó.
5: Vou mostrar.
7: Ganhar mais dinheiro ainda.
5: Vou mostrar o... Mas aí é o seguinte, ó. Aqui tem 1, 2, 3, 4, 5, 6 audiências, The Live 7. E o animal 8. Aí vocês decidem, irmão. Entendeu?
6: Eu acho que tem que cortar.
5: Eu acho que ninguém rasga dinheiro, rapa. Mas se vocês acham... Eu tô... A minha vida tá na mão de vocês. Aí não, vocês levam o coração.
6: Você tá fazendo chantagem emocional. Não,
5: vocês levam...
6: Tá fazendo.
5: O que eu tenho que fazer tá na mão de vocês.
6: Tá fazendo
5: vocês
6: um tipinho.
4: Então pronto, eu acho que
5: o que eu vou
4: cortar.
5: Perder, eu vou perder.
4: O que você acha, Alba?
8: Eu acho que tem que... Acho que o Zuzu tem que pagar pelo negócio que ele atrapalhou.
4: Meu Deus, por quê?
8: O Zuzu atrapalhou e o Zuzu de sobrancelha seria mais impactante.
4: Eu acho legal.
6: Mas uma coisa não anula a outra.
9: Você devia cuidar melhor do seu filho. Só falo isso. Muito no cinema.
8: Mas eu acho que
4: é verdade.
8: Seria legal o Zuzu de sobrancelha isso e ele atrapalhou o fuzil também.
9: Isso é uma outra promessa.
8: É, uma
9: se eu falasse, ó, se o Brasil sair ou não, eu raspo minha sobrancelha, isso é uma promessa. Eu nunca fiz essa promessa.
4: Não, raspa não.
9: Então o Sami fica loiro. Se o Sami fica loiro...
8: Se o Sami fica platinado, eu também
10: o que
8: não.
10: Eu tenho a ver com isso?
3: É, não, agora um fica jogando por outro. Não,
4: eu acho que tem que cortar porque foi ele que puxou o assunto. Foi
8: ele que...
4: Ninguém falou o fuzil. Se o Brasil perder, você vai raspar.
10: Mas vocês não viram o negócio dos boletos que ele tem e a quantidade para receber. Vai
3: então,
10: mudar a vida dele isso daí.
3: Ele
4: não prometeu.
3: Ele me disse que ele fatura de publi R$100 mil.
4: Porra. Aí, ó.
3: E ele vai perder o faturamento.
4: E aí?
3: Eu. Que foi?
11: Não, depois que tem, vai falar que obrigaram ele.
10: Vai mandar um processo aí.
3: Ah, vai processar.
6: É bem da, bem da carinha dele.
3: Vai
8: no podcast e fala mal depois.
3: Isso. Vai processar.
6: Eles me humilharam.
8: Então vai processar.
5: Depende, se o processo for mais de 100 mil... Se o processo for mais de 100 mil...
3: Entendi.
10: Já tem histórico.
5: Falar que é homem, rapaz.
3: É, agora tem essa, né? É. Vai falar que é... Como é que chama
10: misoginia,
3: lá?
10: Misoginia.
3: Misoginia. É. Foram misóginos.
5: É de tapa. Ele sabe, aqui é de tapa. Nós tem lealdade, não é?
6: É feiogenia.
3: Isso
5: é louco,
4: então,
5: mano.
4: Então tem que cortar.
6: Com certeza.
5: Não, mas agora que eu tô bonito, Emílio.
4: E o Botox também não
10: demorou
4: vai poder.
10: Demorou tantos anos.
5: Mas peraí também.
3: Botox também não.
5: Peraí, não tem isso aí. Não tem na bosta, não.
4: Não tem. Eu não falei nada. Agora eu vou puxar pro fuzil. Porque a única coisa que ele apostou, ele
5: cabelo.
4: Falou, eu corto o meu cabelo.
3: Não,
4: mas
3: não,
4: é o kit.
3: Não, não.
4: E o dente.
3: Se é pra fazer, o dente vai voltar.
6: O dente antigo.
3: O
6: dente vai quebrar seu dente.
8: Vai devolver a dentadura.
5: Não, já tive a
4: palavra.
6: Jesus!
3: É
6: esse. É de volta para a minha terra.
3: É. De volta
4: para a minha cara.
8: Tem que fazer a IA do fuzil de hoje encontrando esse
6: fuzil.
8: Aí.
6: Vai voltar com a Cracolândia.
3: né? Bom, é todo.
6: É todo o kit que você pega.
4: Pra, não, pra ser, pra nada, ser então? Justo. Pra
5: eu
4: ser
5: fico
4: justo.
5: Com o dinheiro.
3: Não, eu preciso seguir o problema. Não, eu acho que vocês têm que se decidir.
4: Eu acho que pra ser justo é o seguinte: rapa o cabelo e deixa o Botox.
3: Não, não.
4: Pra ele pagar. Não, ué. Pra ele pagar o que ele prometeu.
3: Peraí, calma, gordão. Calma, gordão.
4: Eu tô calmo? Calma. Não é meu cabelo que vão rapar?
8: O colesterol, pô.
3: Se é pra fazer, vamos fazer com.
6: É o justo, né, meu?
10: Isso é pra ficar
3: é
10: bem.
3: Dente.
6: Não, dente é importante.
3: Dente, Botox.
10: Pra devolver a.
6: Tirar a plaquinha.
3: E vai perder os 100 pau.
8: Clareamento anal.
3: E vai perder os 100 pau.
8: Ela vai perder tudo.
3: É, não é aposta.
6: Que isso? Vamos quebrar tua casa inteira. Bom, deixa com nós. É
10: os... O teto da.
6: Devolve o tijolo.
3: Nós vamos quebrar a casa.
8: Volta a casa.
3: Nós vamos quebrar a casa.
6: Começa.
8: Devolve a churrasqueira torta.
4: E vamos tirar seu visto também.
10: O churrasco só queima de um lado lá.
3: Muito
8: e
3: bem.
8: Vai voltar a trabalhar lá na outra rádio.
6: Aquela fumaça.
3: É o seguinte, é o seguinte. Bom, e agora? Bom, a gente decide isso aí. É. Valeu, Fufu.
5: Valeu.
3: Tamo de volta. Vamos lá.
6: Vamos na programação da Jovem Pan. Hoje a gente tem aqui um grande cara do pânico, humorista que todo mundo, né, tem saudades. Que é o grande Vini Vieira.
4: Vini Vieira!
6: Vini Vieira!
7: Ai, gente!
3: Ó!
6: Oh. Ele é lindo!
3: Guaxinim!
6: Soltaram o Guaxinim, o nosso mano ele quietinho.
10: Charles. Ele pegou Charles. O emprego do Zuka
6: no a dupla voou.
10: Fight Music.
6: Pegou meu emprego no Fight Music Show, mas verdade seja dita, um dos maiores imitadores do Brasil. Sim. Inclusive, pra quem gosta do
8: muito
6: João
8: bom.
6: Dória, o importante, ele que começou essa imitação.
4: Foi ele que bolou, é.
6: E o primeiro bordão que pegou do pânico, o Olá! É ele, do Glu, é Vini Vieira.
10: Mas daqui a pouco
3: foi embora, hein? Fuzil sumiu.
4: Olha, saiu fora tá com estúdio. É.
8: Saiu pisando duro.
4: Nossa, achei que ele tava no cantinho.
3: É,
4: tava...
3: tô falando, pô.
10: É. Ele tá nervoso.
3: É, vocês gostam de
10: ficar brincando, sem pau por mês.
3: Com os sentimentos dos outros e com o dinheiro dos outros, do bolso dos outros.
8: Cavacalhando.
6: Ele foi embora porque ele trabalhou 4 minutos.
3: Que mais?
6: Bom, daqui a pouco o Vini.
3: Então o Vini hoje aqui hoje.
6: Legal.
3: Vini
6: matar a saudade.
10: Vamos pedir pra ele fazer mais um pá.
3: É.
6: O Glu-Glu, eterno Glu-Glu.
3: Ele fazia o Glu-Glu.
4: E o Zé Fofinho.
6: Participou da Praça é Nossa. Ele tava com um programa, se não me engano, na Rede TV. Então, assim, um cara aí que tá na comunicação há muito tempo. Radialista, né, Milhão?
4: Vira cantor.
6: Um...
4: Cultor, né?
6: Cantor, banho de champanhe.
3: Foi, sim, não, mas foi o nosso DJ aqui da Jovem Pan.
6: DJ.
3: Fazia o Paulo Jalasca.
6: Paulo Jalasca com Wellington Muniz.
4: Até
6: e
4: o
6: era
4: talo.
6: Locutor também, tinha o horário do Vini Vieira.
3: Exatamente.
8: Muito melhores. Bom.
3: Vocês não eram nem nascidos.
6: Ele tinha...
3: Era a época que éramos felizes.
6: Opa, tinha também o Zé Fofinho ligando na Copa do Mundo.
3: Fofinho. Zé Fofinho.
6: Lembra?
3: Lindo. José Fofinho.
6: José Fofinho.
4: Sandy.
6: Tudo. Então daqui a pouco o Vini pra vocês pra matar a saudade. Na hora da morte.
4: Na morte.
3: É isso aí.
6: Tá bom?
3: Vamos.
6: Vamos nessa.
8: Vamos. Vinheta? Resenha?
3: Cadê a vinheta?
6: Que foi?
3: Ah, eita.
6: Ah, que susto.
12: Resenha do Zuzu. Resenha do Zuzu.
3: Resenha.
12: Resenha do Zuzu.
6: Olha, só mandar um abraço pra nossa...
3: Mas eu vou deixar bem claro uma coisa aqui pra vocês.
6: Pois não, pois não.
3: Diga. Agora que ele saiu, podemos falar as verdades.
6: Sim. Falando nas costas.
3: Verdade, porque vocês sabem que televisão é uma falsidade imensa. Mas, se você pensar bem, e você também, público em geral, Fuzil é o rei de quebrar as promessas.
4: Exato.
8: Então. Exato, foi o que eu falei.
10: Eu fui nós ter acreditado
4: exato,
10: nele.
4: Eu falei ontem.
3: É.
10: A primeira nós... vez é culpa da pessoa. Na segunda é culpa de quem acreditou.
3: Porque falou que ia parar de fumar. Quantas vezes
8: parou pra Aparecida, sei lá, né?
3: Nossa foi em Aparecida.
4: Nossa Senhora Aparecida, ele prometeu pra filha.
8: Pra filha. Prometeu pra mulher
3: então,
8: que ia chegar cedo da Guga
3: então
8: em casa.
3: Que isso fique muito claro. Para que não sejamos julgados pelo povo.
6: Não,
3: você sabe que o povo fez com Cristo.
6: Eu sei
4: isso.
3: Não é? Vocês sabem.
10: O povo quer sangue.
3: O povo que está nos acompanhando quer ver o circo pegar fogo.
4: Mas o Sammy tem um ponto, viu?
3: Hã?
4: A culpa, quando o cara quebra a promessa uma vez, a culpa é dele. Quando ele quebra a segunda, é de quem acreditou.
6: É.
4: Então, assim, tem o nosso lado aqui também que falou, ah, beleza, vai tocar isso aí? Agora tem que segurar o rojão, meu irmão.
3: Bom,
6: se vai
3: mas
6: criar constrangimento, também precisa raspar.
3: Vamos com o nosso jornal aqui.
6: Vamos nessa, vamos seguir. Aliás, falando em Jovem Pan, da equipe, né, Fuzil, que é um repórter de rua, quero mandar um abraço forte para a queridíssima Danúbia Braga, que é uma repórter da Jovem Pan, e a gente fala da situação de segurança pública.
9: Vede bem o que aconteceu nesta manhã. Pode colocar na tela, por
13: crianças
9: gentileza.
13: Crianças com dose zero, ou seja, aquelas que nunca tomaram nenhuma vacina, essa caiu cerca de...
9: No meio da reportagem.
3: Olá, é assim
9: é assim que toma
3: o malandro...
9: Você viu?
13: Crianças com dose zero.
10: Sobrevive.
3: É assim que o malandro sobrevive. É. E vocês sabem que outro dia... Olha lá,
9: graças a Deus ela conseguiu segurar o
3: celular. Ele vem com o capuzinho, com a bicicleta, com aquela mochilinha.
9: É. Tentativa de assalto no meio da reportagem aqui na Jovem Pan.
3: E você sabe que outro dia... Isso é todo dia aqui, viu, gente? Isso é todo dia.
10: Dezenas, talvez centenas por dia.
3: Só que aí, o que, que acontece? As pessoas estão ficando indignadas com essa... posição. Aí elas saem correndo atrás do meliante.
9: Sim. Certo.
3: Sai gritando, pega, pega, pega. Às vezes você pega o ladrão. Outro dia pegaram o ladrão.
9: Sim. Certo.
3: Aqui embaixo, aqui na Dirce. Eu tava perto. Aí o ladrão falou o seguinte, pegaram o celular, o cara pegou o celular dele. Aí o cara falou, não sei o que, não sei o que. Começaram a discutir. Eu falei, não vou parar isso não, isso é minha profissão. Isso aí é, eu vivo disso.
9: Ah, é?
3: O cara... O ladrão falou, eu vivo disso e não vou parar de fazê-lo.
10: É.
3: Olha a situação.
10: É todo o esquema. Agora, se fosse multa de trânsito...
3: Aí tem aí o radar. Tem,
10: aí, aí é o mais moderno do mundo.
3: Eles fizeram um radar com inteligência artificial que pega qualquer coisa dentro do seu carro. Então,
10: com o celular abaixado...
3: Só que esse vagabundo aí... Não tem um cara para pegar.
9: É,
3: olha lá.
9: É uma cervejinha só.
3: E a vida continua. Olha lá. E a vida continua. Não, e agora...
10: E se pegar, caramba, ainda solta. É,
3: agora o Lula falou que você vai ligar para o número.
9: Isso,
3: e o cara vai ligar para o número e falou, ah, eu peguei o celular, vou devolver o celular. É.
9: O cara que rouba, ele devolve. Tá bom, fica aguardando correio. Aí.
3: É uma barbaridade.
9: É sacanagem, cara. É o que você falou, né? Aqui a polícia prende e realmente com a lei tão frouxa, o cara é solto e várias vezes comete o mesmo crime.
3: É.
9: Putz, quantas vezes a gente pegou o Delari e já acompanhou, como você falou aqui, a gente fica triste aí. E graças a Deus, multa, ela segurou o celular.
4: Né? E multa não tem audiência de custódia. Não tem como ser liberado disso aí, né? As multas de trânsito.
9: Exatamente.
4: Tem que criar também pra nós isso aí.
9: Bom, mas é a segurança pública, aquele discurso lá que defende bandido, que prende mal, da cervejinha, que a gente já conhece. Vamos só falar uma coisa interessante, Emilhão.
3: Só notícia ruim, hein?
9: Não, notícias verdadeiras e a gente... Eu recebo...
3: Jornal só tem notícia
4: Jornal triste. Verdade.
3: No... É.
9: Boa. Se eu não mostrar aqui dos meus companheiros da Jovem Pan que quase foram assaltados, aí é uma irresponsabilidade minha. Um abraço pra Danúzia. Danúzia?
3: Danúzio?
9: Danúbia.
14: Danúbia.
3: Danúbia é repórter.
9: A Danúbia. Isso. Danúbia, um abraço pra você e parabéns e força. E
14: Danúzio ligeiro, é o que se faz a resenha com você.
9: É, o Danúzio é o que manda as notícias. Você sabe que estavam falando muito de Copa do Mundo, que não te empolga muito, mas a verdade seja dita aqui. Nós temos agora a semifinal e tem mais uma polêmica relacionada, obviamente, à Argentina. Você está sendo
3: de
9: favor?
3: De novo, vamos falar da Copa?
9: Mas é o que mais dá audiência aqui. Eu estou pegando os números e eu fiz
10: na
9: um
10: rua,
9: estudo.
10: Né? Na rua
9: daqui falo. A pouco aparece o Boni aqui, você vai ver, quando eu falo sobre esse assunto. O que acontece é...
3: O Boni está dormindo
9: não,
3: agora.
9: Você vai ao Boni. Você que você não viu, ele apareceu, só que ele não colocou o plim-plim. Estamos em primeira aí. Obrigado, Boni. Vou inventar agora. Eu combinei com o Alba que o Boni aparece.
3: Vai. Segue.
9: Vai ter agora, obviamente... o jogo da Argentina. A Argentina primeiro pediu para usar a camiseta aquela camiseta azul em 86.
3: Sim,
9: a FIFA considerou.
10: Que é o da mãozinha.
9: O árbitro da partida, que vai apitar para a Argentina agora em Inglaterra, é um árbitro que a Argentina nunca perdeu o Messi jogando. Então aí começam as teorias conspiratórias. O jogo acontece também agora, que nós temos a Inglaterra contra a Argentina. E eu te faço uma pergunta, Samidana. Ninguém acreditou que a França poderia ser eliminada. Você
14: não,
9: que tem
14: eu
9: o
14: falei,
9: mercado...
14: Eu falei
9: ninguém,
14: eu
9: absolutamente
14: falei.
9: Ninguém
14: não,
9: acreditou.
14: Toca.
9: Ninguém
3: Vampeta,
9: falou.
3: O Vampeta.
9: O Vampeta acertou.
3: Não, ninguém falou. O Vampeta acertou.
9: Cravou. Tudo.
3: Não, ninguém falou. Falou, ninguém falou. Ah, pode
4: o
3: ser.
4: O Vampeta acertou tudo.
3: Não, ele acertou, o Vampeta acertou.
9: A Argentina passa ou não na Inglaterra? Quero saber do Samidano.
10: Olha,
4: acho que sim.
10: Casa de aposta tá dando Inglaterra, eu vou de 2-1 Inglaterra.
4: Eu
10: e
4: acho
10: ontem,
4: que a Argentina passa.
10: Eu, a minha IA tinha dado.
3: Não te deu nada.
14: Você erra muito.
3: Ontem
10: Espanha
3: não,
10: campeã.
14: Falar pra quem sua IA deu.
3: É, agora é todo mundo. Agora não tem mais França.
9: Não tem.
3: Era a França,
9: não
3: é um
9: era
3: time
9: França,
3: do outro mundo.
9: O Mbappé.
3: Ah, é Mbappé, agora não é.
9: Ataque mágico.
10: Eu falei Espanha e França nesta ordem.
9: É?
3: Que mais?
9: Bom, vamos agora para o assunto que realmente eu acho que a gente deve debater, que é a história do INSS.
3: Porra, ah, você viu?
9: Eu vi.
3: Espero que dê certo agora.
9: Tomara a Deus que dê certo, porque a gente tem uma operação agora da Polícia Federal, indicou 48 pessoas, incluindo o ex-presidente do INSS, que você conhece muito bem, o Alessandro, que é o lobista, e o Antônio Carlos Camilo.
3: O Careca.
9: Esse é o Careca.
3: É, o Antônio Carlos Camilo Antunes.
9: O Antunes é o
3: Careca do INSS.
9: Esquema de desconto, a gente já sabe, mas...
3: 6 bi.
9: Emílio,
3: 6
9: bilhões de reais nessa investigação. E agora também...
3: Está na mão do Mendonça.
9: Então, o André Mendonça, a gente sabe que é o mais combativo lá no STF. Ele estava lá com o Banco Master e também com o INSS. Muita gente quis arquivar porque a gente sabe que eles são muito poderosos nessa história. Quem aparece também nessa operação do INSS, que precisa falar agora e saiu nesse momento, aponta também por 3,8 bilhões... que é também o Nelson Williams.
3: O advogado.
9: O alvo Nelson Williams, que também é a esposa dele, Anne Williams, advogada também, e Maíra Paula, de Londrina, apontada pela investigação como participar do esquema. O Nelson Williams, vale lembrar aqui, que ele ficou muito famoso por a ostentação na rede social. Mostrou a adega, os carros, aquela vida na babesca, maravilhosa. E agora ele também está na investigação e é alvo. E no Lulinha? Caso dele, que é 3,8 bilhões. O Lulinha, bela colocação aqui.
4: Só para lembrar.
9: Para lembrar também que não faz parte desse caso, dessa negociação, mas ele também, se você tem ramificações, que é com a dona Roberta Lucinger, que fez toda aquela... Uma lobista, eu diria, né? Viajou lá para Portugal e ele tem relação com o Careca. Com o Careca agora que está mais enfraquecido, a pergunta é se Lulinha também entra na investigação. No passado, ele foi blindado pelo
3: ministro.
9: Por
3: enquanto, não.
9: Por enquanto, não.
3: São 48 pessoas.
9: Exato, 48 pessoas. O Lulinha não está. Quem blindou ele foi o ministro Flávio Dino. Vamos aguardar para agora se André Mendonça coloca o Lulinha também na história. Gostaríamos muito também que devolvessem, pelo amor de Deus, o dinheiro dos velhinhos do INSS.
4: É devolver.
9: Certo?
4: Certo.
9: Agora vamos resolver coisas de ontem. Que estão na notícia de hoje.
3: Puta, lá vem ele.
9: Notícia de ontem que a gente resolve hoje. Sabe a carta do Bolsonaro?
4: Certo,
3: a
4: claro.
3: A carta do Bolsonaro.
9: Nós sabemos que o Flávio Bolsonaro, além de concorrer à presidência, ele é advogado.
3: Certo.
9: A OAB pediu para o ministro Alexandre de Moraes que o quê? O que, que ela pediu?
14: O quê?
9: Que reconsidere a proibição das visitas do Flávio Bolsonaro ao ex-presidente Jair Bolsonaro. Destacando também que o Flávio atua como advogado do pai. Então é o seguinte, se ele é advogado, ele pode visitar o papai?
14: Claro.
9: Sim, sim. E a ordem dos advogados está falando diretamente com o ministro Alexandre para liberar a relação entre Flávio e o pai. Agora vamos ver se passa ou não passa, sabendo que a gente tem um grande do embate agora, que é ano eleitoral, e a gente sabe que fica mais afunilado para os nomes grandes que você conhece, Emilhão. Agora tem que passar, né? Porque o difícil é passar.
3: Tem, tem.
9: É,
4: porque...
3: Tem.
9: Se vai.
14: É, esse tem no Brasil é diferente.
3: Você sabe que tem e tem o Tetinha.
14: Tetinha, acabou.
9: O Tetinha do Morgado.
10: É o filho.
3: É, o Tetinha é o menor.
9: O Tetinha não.
3: Tem o Tetinha.
9: Não sei se vai.
3: Eu vou fazer um break agora para a nossa rede de rádio em todo o Brasil, acompanhando o programa Pânico. Muito obrigado pela sua audiência. Para você que está no rádio na Pan em todo o Brasil.
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7: É, conta lá da Colômbia. Mas esse é um discurso onde mexe muito também com o senhor Marco Rubio e os Estados Unidos, que fez aquela cúpula para combater os países com narcotráfico. México, que a gente sabe muito bem, a Colômbia nem se fala, a Venezuela, que também foi, de certa forma, né, uma coisa política e também que vale dinheiro, mas também foram atrás, né, do narcotráfico. Lembra que eles atacavam lá? Estamos de volta na programação da Jovem Pan. Hoje, Vini Vieira, e aqui a gente está discutindo se o Brasil vai classificar as facções como terroristas, porque na Colômbia o presidente de lá está fazendo dessa forma, Emiliano. Tá bom?
8: Tá.
7: Tá bom, então é isso.
9: Então tá certo.
7: Tá certo?
10: Tá certo, porque tem que dar.
8: Mais ou menos.
7: Vamos falar sobre os caminhoneiros? Você pediu ontem.
8: Os caminhoneiros passou.
7: Graças a Deus.
8: Passou.
11: Não, graças a Deus, nada.
7: Calma.
11: A gente vai pagar por isso.
8: É lógico que vai pagar.
7: Mas pelo menos.
8: E tem a pauta bomba, hein?
11: É. A pauta bomba da saúde.
7: É. Então a pauta bomba ao Columbre.
8: É tudo na nossa tarraqueta. Você sabe acha que passou por quê? Você acha que é alegria?
11: Passou com dinheiro nosso.
8: É isso aí.
7: O Senado aprovou. Evitando uma possível greve.
8: A pessoa tem que entender em casa. A pessoa tem que entender que dinheiro não é capim.
11: Não
8: que
11: dá
8: nasce.
11: Em árvore.
8: Não dá em árvore, assim, não é capim. A pessoa acha que dinheiro público nasce.
7: Sim.
8: O dinheiro que vai pro caminhoneiro
7: certo.
8: Vai sair do nosso bolso.
7: Ah, sempre, do contribuinte.
8: Você entendeu? É isso aí. É isso aí.
7: Mas qual que era o nosso receio? Era aquela greve geral que para. A gente sabe, os caminhoneiros lá no passado poderiam paralisar o país.
8: O nosso receio é que fizeram um monte de cagada e deu nisso. Por quê? Porque deu caminhão para todo mundo, aquela história lá. Começou lá com o Dilma. Uhum. Acho que era a Dilma, né?
11: Sim.
7: Exato.
8: A Dilma, que vendeu o caminhão, fez uma coisa
11: não,
8: aí.
11: Não, acho que o Lula chegou
8: foi,
11: a fazer.
8: Sei lá quem foi. Faz tempo.
11: Encheu aí, o país de caminhão.
8: Encheu, isso. Aí o frete caiu assustadamente. O cara pegava o caminhão, custava mais caro para ele fazer o frete.
7: Perfeito.
8: Do que ele não colocava nada no bolso. Ele pagava para fazer o frete.
7: Para trabalhar.
8: Mas isso é o quê? Isso é gestão, meu.
7: Perfeito.
8: Isso é gestão. Isso é governo.
7: E no final sai, vai na nossa tarraqueta. Agora, bom, pelo menos a greve não vai acontecer, mas como vocês falaram aqui brilhantemente, quem paga no final é a turma. E vai lembrar também que lá, né, o governo ele gosta muito de negociar não só isso, as emendas e quando a gente pega a pauta bomba. Não sei se você vai falar de pauta bomba, Sami.
11: A pauta bomba não, tá? Não, eu tô pensando. Não, a pauta a gente pode falar, é a pauta da... não estava previsto no foco, mas a gente pode falar. Eles fizeram um benefício, né, para funcionários da saúde, e isso vai custar um caminhão de dinheiro. Por que é uma pauta bomba? Porque o governo
8: joga para frente.
11: Joga para frente, é isso.
7: Tudo o governo gosta de jogar para frente para resolver. Agora, ano eleitoral, eles resolvem o que é para frente, o que é de interesse deles, mas pauta bomba, verdade seja dita, quando vem um benefício,
8: a única coisa que vai te pegar.
11: Garante a paridade na aposentadoria para agentes comunitários de saúde e agentes de combate às endemias.
8: É isso aí.
11: E passou praticamente por unanimidade no Senado. É uma pauta bomba, porque o governo não vai conseguir por conta do orçamento, então tem chance do Lula vetar por falta de fonte financeira. E aí tira o populismo do Lula, pelo menos nessa parte.
8: O único que votou contra foi o Mourão. O único que votou contra.
9: Bom dia!
8: O que mais?
7: Ó,
8: o jornal hoje tá ruim, hein?
7: Hoje, nossa, o jornal senhora. Tá horroroso. Ó, ele tem 27, que ser pior.
11: 27 tá, bim, tá, 10 anos.
8: Já me deu um sono.
7: Tá arrastado.
11: Você não viu a economia.
8: A economia tá triste.
11: Não, dormir, tem uma boa e depois aquele.
7: Mas tá, hoje tá ruim e amanhã pode ser muito pior. Então,
11: fica feliz.
7: Não prometo melhorar.
8: Amanhã pode ser pior.
7: Pode ser pior que isso. Sabe o que é pior do que o jornal? É uma pauta pro fuzil quando ele voltar careca aqui. O preço
8: fuzil tá bravo, sumiu aqui.
7: O preço do prato feito no Brasil subiu. O PF, a gente não ia comer picanha?
9: Isso.
7: Não era esta a promessa deste governo?
8: Subiu o quilo.
7: Subiu com... sempre tem uma desculpa, eles falam o seguinte, né? Teve a deflação dos alimentos e, segundo a FAC SP, o valor médio nacional do PF, inclui arroz, feijão, carne, agora de R$31,90, um aumento de 5,4% desde março. Um economista que fez estudo, que o nome dele é Rodrigo Simões Samidana, ele falou, sabe por que aumentou?
9: Por quê?
7: Os custos.
11: Ah!
7: Quais? Quais custos? Aluguel tá mais caro, a turma que tem aluguel sabe o que eu tô falando, Sim. Que aumentou pra cacete, né, Guarezão?
9: Porra.
7: A energia, e aí isso também reflete nos alimentos. Ou seja, o cara que tem lá um supermercado, né, um armazém, ele paga mais caro e ele repassa para você na hora da compra. Essa é a chamada inflação. Sim, que acontece.
11: Mas eu não sabia que ia ter inflação. Então não promete, pô.
7: Não promete a picanha, né? Não tem como prometer a picanha. No final, é um governo assim desastroso que está acontecendo na economia e a gente sabe que pauta bomba, o que você quiser de pauta, no final, você que está escutando e vendo a gente vai pagar e aí você decide se você vai votar melhor ou não no país. Talvez a economia salve a gente e um pouco de humor, que hoje tem Vini Vieira para vocês, para se deliciar nessa tarde maravilhosa aqui do programa Pânico.
9: Tudo!
7: Partiu?
8: Quer desligar já?
7: Não, é que é 1:10.
8: Cansou?
7: Não, deixa eu falar, esse jornal,
9: o
7: ele
9: cara
7: desgasta.
9: Desliga os próprios
7: Ninguém
9: aparelhos.
7: Aguenta. Ninguém
8: ele
7: aguenta.
8: Ele acaba.
9: Ele tá no hospital, não. Ele chegou pro médico e falou...
7: Não, eu não quero inventar notícias. Eu prometi para mim mesmo que eu não quero mais fazer isso, inventar as notícias nesse programa. Mesmo que me mandam várias aqui.
9: Mas posso falar?
7: Você viu o lance da Michelle?
9: Seu quadro está sendo copiado no Fantástico.
7: É mesmo?
9: Está de parabéns.
8: O Zuzu?
9: É mesmo. Exatamente. Está sendo copiado com a mesma maestria, inclusive.
7: Sério?
9: Você viu o da Michelle, não?
7: Da Michelle. Opa, Rocambole News. Falei que ele viu.
10: Rocambole News. Rocambole News. Rocambole News.
8: Vem que cano. Rocambole News.
9: Veio rápido.
11: Rocambole News.
9: Rocambole News aqui. Para anunciar o seguinte, Michelle Bolsonaro sinaliza a aliados que vai ser candidata ao Senado.
11: Ora.
9: Ela indicou a pessoas próximas aí que vai seguir em frente com esse projeto que a gente já vinha falando aqui que poderia acontecer.
11: É um projeto.
9: E aí, só que tem também o seguinte.
7: O quê?
9: Tem pesquisas dizendo que ela seria uma ótima vice de Flávio.
11: Aí, é bom que já se dão bem, né?
9: A boca pequena.
7: Quer ser madrasta.
9: Não, mas, pois é, mas o que rola a boca pequena é que talvez todo esse burburinho seja colocar o nome dos dois pra cima, pra em breve juntar os dois aí numa chapa.
7: Marketing?
9: Pode ser um marketing. Há pessoas que estão falando sobre isso. Mas o que o Metrópolis lançou foi essa, que ela está informando aí para a turma próxima que vai ao Senado.
7: Aí e a pergunta doida.
9: A pergunta, meu Deus, no pique.
12: PL ou Republicanos?
9: Pois é, porque ela se afastou lá do, do PL Mulher.
11: Pediu pra sair.
9: E a gente não sabe o que
8: aconteceu. Mas não pode mudar de partido agora.
9: É, então agora, agora já não pode, é, tarde, mais. Não, mas ela demais. Saiu do PL Mulher. Ela não tá mais à frente ali. Agora vamos ver o que, que vai acontecer.
8: Mas ela é PL, né?
11: Ela PL. É PL.
9: O Morgado, se ela quiser se candidatar, vai ser pelo PL.
12: Tava na carta do, do Jair, que ele pedia pra Michelle ir pro Senado. A gente sabe que o Senado é muito importante. Sim. Então foi um apontamento do próprio Jair.
9: Pois falou, é.
12: Vai pra lá, e vai pra lá.
11: Vai achar e pra lá.
12: O galego.
8: É. Tá certo, e agora tem a misoginia. Não passou, né? Não passou.
12: Por enquanto, não.
8: Vamos jogar pra.
11: Até agora.
8: Pra
11: depois,
12: opa.
9: Tapetão.
8: É.
11: É, mas depois da eleição, muda.
8: Muito bem.
9: Amém.
11: A opinião também dos, dos políticos muda depois da eleição.
8: Muito bem. Dito isso. Professor, vamos esperar. Esperamos que esteja muito melhor.
12: Momento. É impossível não estar.
8: O jornal estava hoje.
11: A gente
8: jornal fraquíssimo.
12: Jornal fraco.
8: Na programação da Jovem Pan, porém, sempre a esperança é a última que morre. Vai começar agora ele, professor Samidana.
13: Foca na economia. 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
9: Samuel Dana. Samidana.
11: Ah, muito obrigado. Ó. Estava com saudades. O governo dos Estados Unidos anuncia hoje, até o final do dia, se vai aplicar, Emílio, aquela tarifa de 25% sobre produtos brasileiros. Tem três cenários. O mais provável é a confirmação da tarifa de 25%, com exceções seletivas. Vale lembrar que tivemos audiências públicas na semana passada, onde petróleo, café e carne bovina já foram excluídas. E estão protegidas. E setores como rochas naturais e compressores industriais fizeram defesas técnicas convincentes que taxá-los prejudicaria a própria indústria americana. Então esse é o caminho mais provável. O segundo caminho é um adiamento ou a flexibilização da medida, o que seria bom para o Brasil, um alívio, mas não é o que deve acontecer. E o terceiro, que é o mais negativo e também pouco provável, seria a aplicação integral, sem exceções relevantes. Os setores com maior exposição são siderurgia, papel e celulose, açúcar e etanol, além de manufaturados de média e alta tecnologia. Os setores representam 54% dos produtos sujeitos à nova tarifa. Empresas com operações físicas nos Estados Unidos, como JBS e Gerdau, têm proteção natural. As mais vulneráveis são as que exportam produtos acabados sem produção local no mercado americano. Então, é o seguinte, Emílio, a JBS, a Gerdau, eles têm filial lá, então está tudo garantido. Os pequenos é que se lascam. Obviamente, isso entra pela diplomacia também, e um erro que eu sempre tenho medo é o Brasil retalhar com medidas simétricas, ou seja... E a
9: reciprocidade.
11: É, porque aí vai impor e aumentar os custos. É uma pauta importante, até o final do dia de hoje sai o resultado, e o cenário mais provável é ter uma lista de exceções. Então é isso. E o Trump não ficou convencido que o Brasil merece um tratamento melhor.
8: É que o Brasil também é muito, tem muita proteção, né? O Brasil é bem protegido, né?
11: País zoado.
8: País todo protegido.
11: A gente é meio zoado, tem algumas proteções. É que o imposto
8: aqui. Teve um acordo lá com o Mercosul também, né? Teve aquele acordo lá com a União Europeia, né?
11: Do Mercosul com a União Europeia.
8: Com a União Europeia. Também
11: que também irritou o Trump.
8: É, também tem essa treta aí, né?
11: É, mas vale lembrar que, por exemplo, o Brasil está sendo atingido, a Argentina não. Então o Trump tem alguma particularidade com o Brasil.
8: Tem a política, né?
11: É, tem a política, vamos ver o desenrolar. Segundo, olha o que aconteceu, Alba. A Meta anunciou um corte de 10% na sua força de trabalho, 8 mil funcionários. O argumento é aumentar

0: Exatamente, que é um assistente de linguagem. O segundo é um cérebro treinado para rastrear comunicações e documentos de cada funcionário. E o terceiro é um score de produtividade construído a partir do monitoramento das teclas, ou seja, o que você fica teclando além de conteúdo de tela, e-mails e histórico de navegação. O resultado, segundo a denúncia, foi que pessoas com deficiências e funcionários que haviam tirado licença médica foram atingidos de forma desproporcional. O grupo pede uma liminar para barrar as demissões, que vão ser efetivadas a partir do dia 22 desse mês. A Meta respondeu que as decisões de gestão de pessoas foram tomadas por pessoas por IA e classificou as alegações como sem mérito. O caso pode ficar emblemático. Então, olha o que fizeram, Emílio. Você põe no computador das pessoas um software que vê o que elas digitam, a velocidade, que elas respondem tudo. E aí o software falou, fulano de tal, é mais
1: ruim. É lerdo.
0: É ruim,
1: é lerdinho.
0: Só que você tem pessoas com deficiência.
1: Tem sempre um lerdo, né?
0: Mas imagina...
1: Na família também
0: tem. Na família tem.
1: Tem um
0: família...
1: lerdinho, fala, isso é lerdo.
0: Às vezes mas mais do que um.
1: Mas eu tenho um filho médico, muito bom.
0: E outro engenheiro.
1: Compensa.
0: E
1: outro engenheiro. Mas esse aí é lerdinho.
0: Mas isso é uma coisa boa. Antigamente tinha muito filho, então alguns vingavam, alguns não. Agora você aposta em um ou dois.
1: Por isso que hoje em dia a juventude sofre muito. Você tem que ser muito bom, porque
0: sim,
1: é
0: você não tem um irmão.
1: Não, pai. Tem um irmão lerdo, mais lerdo que você. É, mas
2: nasce
1: é
2: pouco.
1: A vida não é fácil, viu, gente? E não é justa também. Veja o caso da França.
2: A França decepcionou.
1: O que mais, professor?
0: Não, o Alba acabou de me mandar que foi confirmado o tarifaço, foi. E tem uma lista de exceções. Deixa eu ver se eu consigo achar a lista. A lista...
2: Tarifaço.
0: Tem a lista do tarifaço, não sei o que lá. Não, estou vendo a notícia que acabou de chegar. Vão manter aquelas que eu falei. A lista ainda não foi divulgada. Mas voltando.
2: Conferiu, ele conferiu.
0: É uma notícia ao vivo, vou inventar.
1: Não foi bom. O que ele tirou é suco de laranja, café.
0: Sim, que já estava
1: fora.
0: Já estava decidido isso daí.
1: Já estava decidido e já estava fora do esquema. Bom, não é isso?
3: E o governo Lula está avaliando que a taxação só vai ser negociada depois das eleições. O que que isso implica, Samidana? Interrogação no pique, vai lá.
0: O Lula usa, e às vezes ele tem tido sucesso, como se ele fosse o grande herói da economia brasileira. Ele fala, olha, a gente está ruim porque o Trump está prejudicando a gente. E eu sou o defensor. Ele tem essa narrativa, não é verdade, mas muita gente...
3: Mas a questão é, como o governo está avaliando negociar depois das eleições, o que que implica se ele não negociar agora? Esse período que total...
1: Implica que ele pode falar o que ele quiser.
3: Então, mas eu digo para a economia. Negociar isso agora, esses meses até outubro, o que que isso gera de negativo para a economia? Porque ele vai usar a narrativa, obviamente.
0: Os setores que não estão na lista de exclusões, na lista de exclusão, vão pagar mais.
1: Sim.
0: E, obviamente, vão exportar menos. Então, é ruim para a economia brasileira, principalmente esse setor. Mas não é algo que afeta todo mundo da mesma forma. É algo que uns pagam muito e outros não pagam
1: nada.
0: Então... É muito ruim essa postura do Lula, porque isso é um assunto que a diplomacia devia encarar como prioridade zero.
1: Exatamente. Mas politicamente ele vai usar.
3: Lógico, ele quer criar narrativa para falar que o malvadão é o cara.
1: Sim, mas ele está no papel dele.
3: O papel dele é de fazer coisa boa para o Brasil.
1: Mas
3: isso tem que ser mostrado. Para contra-argumentar o que ele vai usar de narrativa.
1: Mas para a eleição ele vai usar isso em benefício próprio.
3: Pois é, por isso que o Sami está aqui para falar que isso
2: está errado. E vai colocar na do Flávio.
3: Exatamente.
1: Claro, porque o Flávio foi lá.
2: Exato.
1: O Flávio também foi usar politicamente.
0: Sim, isso aí.
1: Todos
0: os políticos usam as coisas.
1: É lógico.
0: Faz parte da vida do político. E faz parte da mídia criticar o que tiver que criticar.
3: Só que ele está no cargo e ele tem que ver o interesse.
0: E das pessoas também avaliarem se o cara está sendo um bom ou não presidente, um bom ou não político nos outros casos. Teve outra coisa. Olha essa história. O BNDES anunciou que o Move Motoristas, que é o crédito para motorista de aplicativo e táxi, atingiu 1 bilhão em financiamentos aprovados para renovação de frota de taxistas e motoristas de aplicativo. Foram apoiados 10.179 motoristas em 1.015 municípios de todos os estados, com ticket médio de 102 mil. É um crédito que é reembolsável dentro da MP 1362, com potencial de

0: alcançar 30 bilhões de reais. Um já foi. Os veículos financiados podem custar até 150 mil e precisam ser de montadoras participantes do programa Mover. As taxas são de 0,99% ao mês para homens e 0,91% ao mês para as mulheres e são financiadas em 72 meses e a carência de até 6 meses. O BNDES não empresta direto, ele faz via bancos credenciados e usa a garantia do FGI, que é o Fundo Garantidor para Investimentos do próprio BNDES. A conta não fecha e fica abaixo até da Selic, que está hoje em 14,25% ao ano. 0,99%, para vocês terem uma ideia, equivale a 12,5% ao ano. Ou seja, é o governo criando um benefício que todos pagam para aumentar o populismo. É complicado isso, porque... Para que a Selic é alta? Para conter a inflação. Se o governo fica dando dinheiro por fora, acaba sendo ineficiente. Corre o risco também, Emílio, de o maior beneficiado ser a montadora ou as montadoras, porque elas cobram quanto quiser. Então, na prática, às vezes nem chega para o motorista. Então, precisa ver quem ele está fazendo isso. Outra coisa é que o governo, ao fazer isso, ele socializa o risco e privatiza o ganho. Ou seja, se eles não pagarem, quem paga é o BNDES.
1: É a carta.
0: Se no fundo, que é feito com o nosso dinheiro. E o benefício é para um setor específico. Além disso, esse dinheiro está aumentando o endividamento das pessoas. Você está dando 102 mil, em média, de endividamento, em que já bate recorde. Então, parece, para mim, eu chamaria de paternalismo distorcido. Então, a gente presume que trocar de carro é melhor que o uso do balanço, é o melhor uso no balanço dessas famílias. Então, se você quer ajudar, dá dinheiro direto para as pessoas. Não fica pondo formas que muitas vezes beneficiam as montadoras. Para mim, é mais um populismo nesse pacote eleitoral.
2: É isso aí, Bichovski. Vamos fazer aqui o nosso querido... Ó, quem chegou aqui, ó.
3: Como é que tá? Tudo
2: aí,
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2: 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Solte a vinheta que o nosso convidado chegou.
4: Bora matar a saudade de um ícone do pânico de papai.
2: Olá!
4: Um dos maiores humoristas e imitadores dessa nação. O cara é hilário e já destilou sua comédia em todos os grandes canais e na internet.
5: A voz dele que pintou, viu, menina?
2: Olá!
6: Vamos passar esse quadro, volta pra cá, olha!
7: Eu queria você daqui, Gugu quebra tudo, é assim que funciona?
5: Não, não quebra nada, Kleber, que isso? Não, vazio,
2: olha! Olha!
4: Vamos rir e curtir com
2: Vini Vieira!
1: Vieira!
2: Vini Vieira! Olha o Vini aí, ó. Olha o Vini aí, ó. Todo bonitão. E aí, Vini? Beleza?
8: Tudo bem, Emílio?
2: Pô, fazia tempo. A última vez no encontro dos radialistas. Sim.
8: Radialistas. Pô, que honra estar aqui de volta ao Pânico, revendo os amigos.
1: De volta.
8: Como é que eu começo aqui? Bate supa!
2: Clássico.
1: Você ficou molhado agora.
2: E aí, Suba. Vini? Tudo tranquilo? Tudo certo?
8: Tudo certo, Emílio. Graças a Deus, tudo ótimo. É, muito feliz com o convite. Agradecer a você, a produção, todos os amigos aqui do Pânico. Muita gente já na rede social mandando. Vai imitar o Gugu, vai imitar o Mano Quietinho.
2: É, uma coisa
1: clássico. Que...
2: É um clássico, né?
8: Não
2: é
8: tem
2: um
8: jeito, cara. É impressionante.
2: É um clássico.
8: O poder, a força do Pânico na TV, né? Até hoje as pessoas falam, me param na rua, falam do Pânico. É impossível ser esquecido qualquer quadro, personagem que passaram pelo Pânico, né? É bem difícil isso, as pessoas não conseguem esquecer.
1: Mas isso te incomoda, não? Porque às vezes a gente vê que as pessoas, tem algumas pessoas que incomodam um pouco o passado. Isso te incomoda ou você fala com orgulho quando as pessoas te abordam dessa forma?
8: Não, com grande orgulho, Morgado. É, pô, ter pessoas que admiram o seu trabalho é muito gratificante, né? Claro que no começo, né, o Emílio foi o nosso mestre aqui, o condutor de tudo. A gente fazia rádio. Quando você chegava no mercado, tava lá 2 da manhã fazendo compra, colocando papel higiênico no carrinho.
9: Pode
8: supor! Você se assustava no começo, né? Dava um medo, assim.
1: Sim,
8: né?
1: Sim.
8: Depois você vai acostumando, né?
1: Mas sabe que eu tava falando mais uma do Glu-Glu? Eu tava conversando com o Emílio. Que, cara, foi acho que o primeiro bordão do Pânico que pegou. Porque eu lembro numa viagem que, cara, você tava na praia, todo mundo... Como é que foi pra você quando você sentiu que, cara, pegou essa parada, velho?
8: Cara, foi uma maneira, assim, de analisar. Quando a gente vai imitar, no meu caso, eu gosto de fazer primeira voz do personagem. Porque a gente é do rádio, né? Então,
1: sim, exato.
8: Aquela coisa, poxa, o cara parece a imitação, lembra, sim, sim. Não lembra. Aliás, esses dias, ouvindo a imitação do Morgado, é muito arrisado. Porque eu gosto de imitação que ninguém faz. Por exemplo, o meu parente lá, ele fazendo o Paulo Vieira, eu dei muita risada.
9: Falei, nossa, cara, gente, nossa. Eu fiquei tão feliz de saber, Vini, que você gosta de
8: eu
9: mim.
8: Eu nunca tinha visto ninguém fazer o Paulo Vieira. Eu falei, cara, que demais, é muito bom isso.
9: É legal, né?
8: Então você, por exemplo, o bordão do Gugu. Eu ficava analisando o Gugu, assistindo o Gugu, aquela coisa animado,
1: sim,
8: depois
1: sim.
8: Outro triste.
9: Outro triste.
8: Do Gugu, ao vivo. E aí, de repente, vem aquela atração, né, no programa do Gugu. Silvana. É o Tchan, vai subir, olha!
9: Já sobe, né?
8: Ia subindo, aí ele tinha que se moldar ali durante o programa. Então a gente vai analisando. E vai moldando ali os personagens.
2: É. Eu tenho a história desse Glu-Glu.
8: Você vai falar da ligação ou não, né?
9: É maravilhoso.
2: Você lembra?
8: Você vai contar essa? Ok. Veja. Eu aumento e viro um jumento. Olha aí, olha aí.
2: Mas foi uma negociação.
8: Essa foi forte, né?
2: Porque eles fizeram um... Foi na casa do Magrão. Foi um...
8: O Magrão, na verdade, assim, o Magrão foi demitido. Vou te ajudar a lembrar da história. O Magrão foi demitido do SBT.
2: Isso.
8: Aí ele ficou meio com ódio, ele queria se vingar. E falou, pô, Glu-Glu, Emílio, pô, vocês não querem vir aqui em casa?
2: Aí, pô, vamos na casa do Magrão. Aí foi o Glu-Glu, foi os cantores, fizeram o diabo.
9: Celular toca.
2: Mas aí e tal, e não sei o quê. Aí eu tô na minha casa. Certo. Aí ligou Homero Salles.
9: Pô!
8: Grande Homero.
2: Aí falou, ó. O Homero. Tal de Homero não para de ligar pra você.
8: Sem parar.
2: Aí eu falei, tudo bem. E aí, alô, Homero, tudo bem? Ele falou assim: o Gugu quer falar com você. Nossa. Eu falei, puta, o Gugu.
9: Meu Deus.
2: Porra, vocês foram na casa do Magrão e não sei o quê, e não sei o quê. Eu falei, puta, Gugu, desculpa, eu tiro da reprise. Usava isso. Eu tiro da reprise. Ele falou, não, mas e vocês? É aquela. E a Prisilha? Aquela Prisilha que
8: a
2: esse Gugu.
8: A
2: Prisilha. Aí eu falei, então vamos negociar. Se eu tirar a Prisilha, continua fazendo Gugu, aí pode continuar.
9: Oh, era Prisilha, era Gugu. Prisilha.
2: O Gugu tem Gugu com Prisilha.
9: Com Prisilha e sem Prisilha. Isso o público não sabe.
8: É. E depois a gente se encontrou na Record. O Mero,
2: sim, sim.
8: E o Gugu foi pra Record.
2: Sim.
8: E ele falou,
2: sim.
8: No corredor, o Mero falou: eu queria te matar. Quando você usava
2: a Prisilha.
8: E aí ele contou a história, que o Gugu ligou. Oi, Bilo. Me ajuda.
9: Me ajuda.
8: Ligou na casa do Emílio pra falar isso agora da Prisilha, cara.
2: Mas por que você botou? Por que botaram a Prisilha?
8: Eu não cara, sei não sei se foi alguém da maquiagem, zoando, se foi o Eberlê, eu não lembro quem. É. Eu coloquei lá e ficou aqui.
9: E ficou, né?
1: Era bonitinho.
2: Não tinha.
8: Não era pra tirar do armário.
9: Às vezes era pra segurar a franja, exato. Porque as perucas que... Eu lembro que era uma peruca pra 20
2: peruca barata.
9: E usava a mesma pra fazer 20 personagens.
1: Era peruca do He-Man.
9: Exato.
2: Era a peruca do Eberlê, né?
8: Peruca do Eberlê. E aí foi isso. Acho que o improviso acabou, aquela Prisilha ficando ali. Aí deu toda essa confusão aí.
1: É que a imitação vicia, né?
9: Tipo, exato.
1: Ô, bebido! Se você ficar, fica na cabeça, né, meu?
8: Tem cara que fala, pô, se eu fosse você, eu ia ficar passando trote o dia inteiro, né? Esses dias um amigo pediu, pô, faz o trote aqui, fala que é o Bolsonaro que tá ligando pra minha avó. Aí eu falo, olha só. Minha avó tá pra morrer. Ô, dona Maria, obrigado aí por ter votado em mim, tá ok? Olha só, não posso escrever carta mais, tô proibido, nem chamada de telefone aqui, tá complicado isso daqui, não dá pra fazer. Então fica essa coisa. Ah, vou fazer trote.
2: O mais difícil é o primeiro cara que faz a imitação.
9: Decodificar a imitação.
2: É isso aí. É difícil. A do Dória
1: é absurdo.
8: O Dória, na verdade, eu queria imitar um político. Eu nunca tinha feito um político. Eu falei, poxa, eu preciso fazer um político. Comecei a assistir o Dória nos debates, que era aquela briga do Dória. Olha, você está completamente enganado.
9: Muito bom, velho.
10: E aí ele, e aí ele vinha, bom. E aí ele vinha com aquela coisa, né? Ó, em primeiro lugar, quero dizer que eu não sou político, sou um gestor, sou um administrador. E aí teve aquela treta do quarto. Aí quando teve aquela
2: treta.
10: Isso, a treta do quarto. Que eu, inclusive, fiz lá na praça, que o pessoal chega, governador Dória, que história é essa? Você no quarto com cinco mulheres? Eu falo, olha, em primeiro lugar, quero dizer que eu não sou político, eu sou um gestor, eu sou um administrador. Olha, não é nada disso que você está pensando. Aquelas cinco mulheres era geração de emprego. Cinco mulheres trabalhando, acelerando, abrindo a sua pequena empresa para o meu grande negócio. Acelera.
2: Muito bom.
1: Acelera, acelera, meu.
10: Acelera, São Paulo.
2: O Dória é bom, esse Dória.
10: Bom pra caramba. Aliás, quero convidar você, Emílio, você e Tutinha, para esquiarmos em Campos do Jordão, Suíça brasileira. Estou montando uma pista de esqui imensa. Isso é muito bom. Vou acelerar.
9: Ô, Vini, como que você pega essa questão? Você falou assim, eu queria fazer um político. Você vai ouvindo vários e vendo o que... Porque, assim, a gente sabe que... A gente tem limitações nas nossas vozes. Ah,
10: mas você é um gênio da imitação, pô. Você sabe como é que faz.
9: Não, então, mas é...
10: Eu vou pela voz. Eu gosto de ir pela voz primeiro.
9: Mas você vê o que se adequa ao seu registro vocal, porque às vezes você tem mais agudo,
10: chega
9: menos
10: próximo,
9: grave.
10: Chega próximo. Eu me lembro quando o Emílio, a gente começou o Pânico, tinha essa história de imitação. Eu lembro que tinha o Ceará que fazia o Silvio. E eu pensei com a minha cabeça maluca, falei, o que eu vou fazer? Porque o Ceará, vou chegar lá e fazer o Silvio, também não dá.
11: É. Olha só, o Ceará já faz, todo mundo faz. Bom,
9: todo mundo.
11: Todo mundo faz o Silvio. O Silvio, Patrícia,
2: todo mundo. Né?
11: Patrícia, qual é a música?
10: Sim. Todo mundo faz. Eu falei, eu vou fazer o Silvio, não tem graça. Aí eu fui procurar o quê? O Gugu, o Faustão.
2: É, mas o Gugu ninguém fazia.
9: Não fazia, não, ninguém
1: não,
9: fazia.
1: Não fazia. Não.
10: E eu acho que o barato é isso, da mesma forma que o Morgado achou e o Paulo Vieira, que eu nunca vi. Agora vai aparecer alguém aí fazendo o Paulo Vieira.
1: Mas depois que você fez o Gugu, as pessoas faziam o seu Gugu.
9: Exato.
2: Não, que é o Olha.
1: Entendeu?
10: Por exemplo, o Tadeu Schmidt é um cara que eu comecei a pegar. Pô, e
1: isso é incrível.
10: Eu nunca tinha visto alguém fazer. Eu peguei aquela coisa ali. Vamos fazer aqui, Morgado? Só um improviso aqui. O que é isso, rapaz? Central da Copa. E o cavalinho, rapaz? O cavalinho do Mbappé foi pra casa. O que é isso? Caiu, rapaz, com 19 pontos. Fábio Porchato. Quem vai passar hoje, Fábio Porchato?
12: Vai passar a Itália. A Itália, eu acho que é a grande favorita pra passar dessa vez.
10: Fábio Porchato no orelhão. É Inglaterra ou Argentina?
12: A gente adora a Argentina. Dá uma chuletinha argentina, aquela adereço, aquela coisa de chimichurrinho. Eu acho que é argentina porque eu gosto da Argentina.
10: Ele gosta da Argentina, rapaz. Ele é igual o presidente da FIFA. Que é isso,
1: rapaz? Muito bom.
2: Muito boa, incrível. Muito bom.
9: É igual, é igual, é igual. E eu acho que essa questão da voz, eu acho que é o mais importante da imitação, é isso. Como você falou, a questão do rádio, as pessoas estarem ouvindo e falam assim, pô, será que é o cara? Será que não é? Qual imitação que você falou assim, nossa, eu tô perto, mas ainda não consegui chegar do jeito que eu queria?
10: Cara, o Galvão, eu gostava muito de assistir o Galvão, né?
9: Sim.
10: E tentava fazer aquele estrejeito. Amigos! É, amigos da Rede Globo!
9: É bom!
10: Vamos lá, Emílio! Acabou! Amigos! Bobo é você? Eu? Nada a ver bobo, a gente só vê por aí, amigo. Só faltam três e levou fumo, amigo. Olha aí. Aquela coisa dele ficar gesticulando. E a voz dele é muito rouca, né? Sim. Grave. Então tem caras que é o que você falou. Você encontra times que são próximos aos seus, né? Senão você não consegue chegar também, né? O Mano Quietinho, por exemplo, todo mundo fala da época do Pânico. Era um cara muito agudo a imitação. Então na praia o dia inteiro gravando aquele... Você ia perdendo, ia ficar... E aí, gente? Mano Quietinho na área, mano. Olha só. Chiquinho Scarpa, mano. Aí ela pegava o Chiquinho Scarpa.
1: Né? Exato. É o dia de tristeza.
10: Dia
1: isso
10: de
1: é
10: tristeza, mano. Então você força muito
9: você
10: a voz
9: pra Scarpa manter... Também.
10: Chiquinho Scarpa é mais...
9: É quase Edora, né?
10: Eu lembro que a gente gravou uma matéria e falou assim, Chiquinho, você já andou de ônibus? Ele falou assim, já andei de ônibus, nas empresas do meu pai. Nos ônibus que levavam os funcionários na usina.
2: Ô, Vini, aí que só... É fake.
10: E a gente colocou ele no ônibus. Exato, a gente colocou ele no ônibus, ele... Não, é fake. Ele queria descer do ônibus.
2: Ele não queria.
10: Ele falou, não, fake nada. Você vai andar de ônibus.
9: Vai andar de busão real.
2: Ele não queria participar, ele não queria entrar no ônibus.
10: Ele falou, isso é fake, isso é fake.
2: A gente começou a usar. É fake. Foi aí.
9: Mentira.
10: Ele queria dar um migué.
1: Ô, Vini, você imita uma cacetada de gente. Tirando esse lance do Gugu, da Presília aí, teve alguém que já pegou mal, que te encheu o saco, falou, porra, para de me imitar, pô, não é assim. Alguém já pegou pilha, não?
10: Cara, o artista não, mas eu já tive processo por uma paródia que eu fiz uma época, que era do... Posso falar? Fala ou não fala?
1: Fala.
10: Foi do Luan, tá tudo certo, Luan Santana. Na época eu fiz uma paródia, mas não foi ele.
1: Sim.
10: Foi os compositores da música que acharam que tava
8: muito fora ali do que era a música real. Tá. Foi só.
2: Coisa chata.
8: Não, é o mundo de hoje, né? O mundo de hoje você não pode fazer muita coisa.
13: Então,
8: né?
13: Vini, justamente nisso eu ia te perguntar, porque, como a gente falou, muitas pessoas te abordam na rua, lembrando do Pânico. E o humor de hoje, Vini? Como é que é a tua visão do humor de hoje? Você que pegou aí, que o Pânico criou aí hoje? O humor de hoje, qual que é a tua visão? Esse negócio de pode ou não pode fazer, o que que você acha?
8: Vou responder na imitação, então. Senhoras e senhores, humor do véi, senhoras e senhores. Tio Plin no High to Fly, meu velho. Camperola, churrascola do Mionzola, meu velho. Aquilo é Globola. É isso aí, é Tio Plin no Gratino, meu velho. Então, tipo, hoje você não pode. Tem que inventar coisa que você vai colocar ali, né? E que não vai ofender ninguém ou a comunidade. Com isso você ofende a comunidade também, né? Então... Não é só uma pessoa que se incomoda. Antes você tinha
13: sem dúvida.
8: Uma pessoa que se incomodava. Qual o trote lá que você fez do Supla aí, que eu sei que você
13: sei,
8: era
13: sei.
8: Direto fazendo trote.
13: Puta, a gente gravava demais. O Vini é locutor da Jovem Pan.
2: Sim. O Vini é radialista.
13: Raiz.
2: Aqui é tudo radialista.
13: O Vini, e muito personagem, além de ser famoso, são caras que você criou do convívio. Por exemplo, é verdade que Zé Fofinho era um personagem amigo do Vesgo lá de Itaiandu?
8: Zé Fofinho foi umas gravações.
2: As gravações que o Vesgo trazia.
8: O Vesgo trazia de uma rádio pirata e mostrava pro Emílio pra gente ali. E aí eu comecei a analisar aquilo, aí um dia o Emílio falou, pô, por que você não faz esse cara aí? E ele que batizou, o Emílio é muito bom, pra nome já falou, Zé Fofinho. O Zé Fofinho, Emílio? Ele falou, Zé Fofinho, pode por mim, vai. E pegou o nome, tudo!
9: É maravilhoso. A minha namorada, Virgínia! Ela tá no colo do Vini Júnior, ele é gostoso, ele é lindo! O Vini Júnior, sorriso!
2: O Zé Fofinho.
13: É um puta lelé.
8: É maravilhoso.
13: É o Senna.
2: O Zé Fofinho existe.
13: É um cara da praça.
9: Olha lá, mano.
2: Que dupla, bicho. O Zé Fofinho, ele existe.
13: Era
2: na vida,
13: Sandy.
2: Ele vive. Ele existe na vida real. Tá, que dupla, hein?
8: Olha aí.
2: Ó, japonês, ó.
9: Esse é bom também.
8: Ninguém é obrigado a crer, filho.
2: Ó, japonesa na flor da idade.
8: Nossa. Auge, hein?
2: Pô, no auge.
13: A Japa agora tinha... tá aparecendo aí,
8: padrão FIFA, hein?
2: Tinha 20 aninhos, né?
8: Padrão FIFA, amigo. FIFA.
2: Isso aí, cara, faz o quê? 25 anos?
13: Cara,
2: 25 anos. É, muito tempo.
8: Padrão FIFA.
13: Eu gosto.
0: O que não envelheceu foi o Henrique.
9: É. Já tava velho. Já.
2: O Henrique.
9: É lógico, ele é filho do pai.
8: Ele já morreu. Ele já morreu e renasceu no terceiro, entendeu? É o Henrique, pai.
2: Muito bem. Mas você sabe que as pessoas, elas estão muito nostálgicas hoje em dia. Porque eu acho que ninguém está criando nada, justamente porque tem medo. Né? Então todo mundo fica com medo de fazer alguma coisa. Então,
8: mas eu acho que o Pânico não perdeu a sua essência. Até porque você é a essência do Pânico.
2: Ah, mas exato. Não é mais aquilo não. Lá. Aquilo lá não tinha limite.
8: Você é a referência
2: porque...
8: pra muita gente.
2: Não, mas o legal...
8: Não tô fazendo baby, né? Pra puxar saco, não.
2: Eu sei.
8: Mas se você pegar apresentador de TV, o Luciano Huck. Quando o Luciano Huck começou... Ele ouvia o Pânico na rádio. Tanto é que ele falava...
13: Garbo elegante.
8: É, o que você falava no ar.
13: Sim. Exato.
8: Esse é o caldeirão com o garbo elegante. Os caras copiavam o que o Emílio falava.
2: Não, mas não é
8: agora ele já tem a referência.
2: Não é isso, Vini.
8: Um nome.
2: Porque é o seguinte, quando a gente fazia esse programa, que as pessoas gostam e cultuam e falam, não tinha limite. Não tinha viés, não tinha limite, era se divertir.
13: A graça pela graça.
2: Não, era se divertir. Tanto é que a pessoa assiste aquilo e fala, porra, você se divertiu fazendo aquilo? Era isso mesmo, era um programa que todo mundo se divertia. Não, mas é que durou muito tempo e vai enchendo o saco. Então tudo que dura muito tempo, enche. Mas enche de uma forma que vocês não fazem ideia. Enche o saco.
8: Eu não acho que enche o saco, senão vocês não tinham audiência que vocês têm aqui hoje no Pânico.
2: Não, mas aqui é diferente. Aqui é diferente.
8: Quando eu falei que eu vim aqui...
2: Aqui é vovó. Olá, vovózinho. Olá, vovózinho.
8: Mas tem audiência.
2: Estamos aqui. Olha, estou de taieiro.
13: Turma do Corega.
2: Turma do Corega.
13: Turma do Corega.
9: Baile do Corega.
2: Baile do Corega. Olha o que era novinho, ó.
13: Olha, bonitinho demais.
8: A gente fica velho, olha.
2: Deixa eu fazer um break rapidinho. Eu vou fazer um break para nossa rede. O Vini tá aqui hoje. Vini Vieira 1. Para você seguir nas redes.
8: Segue lá.
2: Aqui, ó. Vini com Y Vieira 1. Esse é o Vini nas redes sociais para você seguir. Vai lá, Reginaldinho.
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5: A Copa do Mundo FIFA 2026 está na sua reta final decisiva. O torneio, historicamente sediado por 3 países, Estados Unidos, México e Canadá, e expandido para 48 seleções, já realizou 96 de suas 104 partidas totais. No momento, a competição encontra-se em um breve hiato de 2 dias, após o encerramento das oitavas de final, na qual a seleção brasileira acabou eliminada pela Noruega por 2-1. As 8 melhores equipes do mundo iniciam a disputa das quartas de final nesta quinta-feira, dia 9. E para você, qual seleção desponta como a grande favorita ao título?
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15: Curso. Botava a ligação, botava o Paulinho Gogó na linha. Oi, meu fechamento, Paulinho Tchutchu. Você não tinha, você vai fazendo coisas.
16: Improvisa.
15: É improvisa, é o desespero de querer fazer dar certo, né?
16: É isso aí.
15: É sempre entregar alguma coisa.
17: O Vini é correria também. Poxa, cantor, eu produzi um show do Vini.
15: Nereu no pandeiro.
17: Daniel
15: é fechamento. Parceiro, Zuckerman me ajudou uma vez, porra, que eu tava fazendo show.
17: Na Mata Café e canta pra cacete.
15: Vários também. Cláudio Zoli, o cara levou uma turma. Me salvou.
17: Você lembra
16: disso? Ele fazia as paródias. Ele foi tentar um emprego na Record.
15: Volta Clô, verdade.
17: Ele escrevia.
15: Volta
17: Jota Quest.
16: Não é?
15: Não,
16: sim.
15: Não
16: sim.
15: Dá mais. Volte, por favor. É. Seu lugar é aqui. Volte logo, tá Clô. Olha lá. A imitação, os cantores.
16: E você sabe que na época que a gente fazia, as gravadoras cagavam pra gente. Porque era o programa do Faustão e do Gugu e o nosso. E não ia ninguém. Os caras ficam puta de falar. Com vocês, Rogério Valzino. Nossa,
6: vi, eu li o Vini. Jordão. É.
16: E o Jota Quest. Todo o programa entrava ele de...
13: Jota trouxa. Cantando. O Emílio falou, não, põe o Jota Quest, só pra subir o crédito. Porque os caras furavam, né?
16: Furavam.
13: Eu lembro que a gente criava o programa inteiro pautado no convidado. Ah, vai o Skank, vai o Jota Quest.
16: E os caras não iam.
6: Os caras furavam.
13: O cara furava. Né? Então chegava lá o Emílio, ah, faz o Vini aí de Jota Quest, de Capital Inicial. E aí, moçada? E aí, cara? Tudo que vai, deixa o dedo, deixa agora. Eu nem me lembro mais. Kiko Zambianchi!
6: Então tinha assim, pô, igual, não tinha o que fazer. Maravilhoso. Eu esqueci do Dio de moçada.
16: Isso aí que
13: é de ovo preso.
6: De ovo preso.
18: Minha teia. 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
13: Isso era um show que eu fazia de imitação com a banda. Era, chamava Imita Show. Eu me travestia de vários personagens.
16: Ah, que legal.
13: Isso aí voltava e cantava
6: Renato.
13: Ao vivo, tudo com a banda.
16: Olha lá, o Renato, Renato Russo. Russo, olha lá.
13: Sério pra caramba.
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16: Eu odeio essa música. Se soubesse o ódio que eu tenho.
6: Nossa,
16: eu
6: sou o bônus do
16: Emílio. Odeio, mas eu odeio. Mas eu odeio.
6: Obrigado, Emílio.
16: Você não sabe o que eu odeio.
6: Eu sei muito.
16: Legião Urbana. Vocês não têm ideia.
6: Obrigado.
16: Você não tem ideia. Você não tem ideia. Legião Urbana. Legião Urbana. Legião Urbana é muito chato.
6: É chato, meu, o Pablo Neto.
20: Ah, pelo amor de Deus, esse show do Vini era sensacional, porque, meu, o cara ia, ensaiava, fazia uma playlist bacana e não sei o quê. Ele entrava com um, cara, a galera já começava a gritar pra ele cantar outro. Ele, não, calma, isso aí é mais pra frente. Não sei, então ele tinha que ficar controlando a plateia.
13: Nesse show foi o Cabrini lá me entrevistar. Né? Você dá meio medo do Cabrini, né?
16: Sim.
13: E eu fazendo as imitações dos cantores. Ele fazia a pergunta e outra pergunta em cima da pergunta. Ele faz isso, né? Tipo, você já foi processado por uma imitação que você faz? Esse é o Conexão Repórter. Estou aqui com o Vini Vieira, que vai contar a sua história. Você já foi processado por... Então, Cabrinha, foi processado. Você tem medo de perder algum dinheiro?
6: O senhor é corrupto.
13: Te deixa nervoso. Você
16: fez alguma coisa errada?
13: O Gugu tem ódio de você? Tipo, é tipo aquela da MC Rihanna, que chora.
6: Eu gosto do Balança lá, o...
13: Ao geral,
16: o Geraldo Luiz.
13: Geraldo Luiz, de Deus. O seu contador de histórias. Balança, Zuckerman. Histórias. Hoje você vai ver a história da mulher do sapato branco, cara. História inédita. Chacrete. Por onde anda? Aquela chacrete que você gostava. Será que ela morreu? Será que ela tá viva? Hoje você vai ver. Balança, que eu balanço pra você também.
6: É muito bom.
21: Ô, Vini, e você
16: tem... clássico.
21: Corta pra mim. E, Vini, você tem... Pô, você falou aqui. Você fez rádio, você fez programa de TV, tudo. Você tem alguma coisa que você ainda não fez, você tem vontade de fazer?
13: Cara, eu já fiz realmente muita coisa. Até o Fala Que Eu Te Escuto, quando eu tava na Record, eu participava às vezes.
21: Putz!
13: Os caras pediam, ô, Vini.
16: Você fez Fazenda? Você fez?
13: Fazenda.
21: É. Fez reality também.
13: A Fazenda foi. Ainda tinha aquela coisa do cancelado, não tava tão forte, mas teve. A Xuxa fez um tweet na época, pediu pra eu ser expulso, porque eu joguei água no galo, uma coisa bizarra.
16: Ah, eu lembro disso.
6: Nossa,
16: aí, eu lembro, é
13: aí
16: verdade.
13: Aí veio a Sônia Abrão, ficou 3 dias fazendo programa falando de mim. Olha, gente, tem que ser expulso, gente. Nada, gente. Maus tratos aos animais, gente. Eu peguei uma água, fiz assim, ó, juro, fez assim, não pegou no galo.
21: Nem pegou.
13: Eu falei, será que ninguém come frango nesse país?
16: É.
13: E a Xuxa pedindo expulsão, Luiz Amel chorando. Sônia Abrão, 3 dias sem pauta falando de mim lá.
6: Meu Deus.
13: Eu quase fui expulso, ainda bem que a Record...
16: Sério? Sério?
13: Ainda bem que a Record segurou ali, eu fiquei... 30 e... Sei lá, foi 81 dias eu fiquei.
16: Chato. É, por isso que não dá mais pra fazer. Não dá mais pra fazer.
21: Uma coisa muito louca que aconteceu nessa Fazenda.
13: Mas
21: não
13: ganhei,
21: também,
13: né? Ninguém do Pânico ganha quando vai pra Fazenda.
16: É verdade.
13: É uma maldição.
6: O Dani vai.
13: Toda paniquete vai,
16: o Daniel Zucca vai.
21: Vai no próximo
6: esse ano, brother.
16: Você vai.
21: Vai levar as babá e o cara
6: na Fazenda, meu. Pegou a Jojo todinho.
16: Pegou.
13: A Jojo foi depois da minha.
6: Debaixo da lona do Ciro.
21: Sabe uma coisa legal da Fazenda? O Vini imitando o
16: Vini é pegador.
21: Vini é.
16: Opa,
21: é pegador. Saiu do Virolê.
16: É,
21: o Vini imitando o Gluglu na Fazenda e o Gluglu tinha morrido.
13: Puta, isso é verdade, cara. Isso aí foi bem sério, isso aí, porque quando o Gugu morreu, quando ele faleceu, eu tava dentro do confinamento, tava no reality. E eu não sabia, né? Lá dentro você não tem informação de nada. E o Mion que apresentava. E aí o Mion vinha, já tinha ido no velório do Gugu, aquela tristeza nacional, e eu
0: sem saber de...
16: imitando o Gugu pra cacete. Olha! Olha! O cara morto. Exato. O Gugu. O Brasil, Jornalho. Olha!
0: Vini, agora você vai dizer por que você tem que ficar no reality mais uma semana aqui na Fazendola. O Mion pra mim. Pede aí, pessoal, pra votar em você, pra você ficar na Fazendola. Aí eu, olha, meu! Vini Vieira, o Gluglu, vote-se, eu quero continuar aqui na Fazenda, por favor. Vote-se lá no R7!
16: E o Brasil chorando a morte do
0: coisa Mion. Triste.
16: E o Mion com a cara de merda. Ria.
20: Eu vi aí, se eu ria, eu falava, mano, tem que avisar, velho.
0: E ninguém avisava o Mion com a cara de merda, não ali, sabe? Sem graça, porque ele não podia falar nada. É. Obrigado, Vini e tal, e voltava pro confinamento. E quando eu saí de lá, que ele veio me dar a notícia do Gluglu.
1: Você falou, valeu.
0: E aí vai eliminando, ó, você vai eliminando, ó. Ah, faleceu uma pessoa que você gosta muito, que trabalhava com você. Aí você vai instintivamente pela
16: idade. O gato subiu no telhado.
0: Aí você... ah! Fiquei pensando, né? Não sei... ah! Aí você era...
20: Eu falei, entendi.
0: Aí eu falei, não, não é.
16: Ela não
0: falou,
16: é.
0: Aí eu falei, esse? Ela, não, não é. Eu falei, esse? É, ela também não.
1: É o jogo de quem morreu.
0: Gugu. Quando a psicóloga falou Gugu, eu fiquei em choque. Eu falei, Gugu? É. Mas ele já estava doente? Ela falou, não, foi um acidente doméstico. Entendeu? É. Aí eu fiquei chocado.
20: Não foi o gato que subiu no telhado.
16: É isso aí. Muito bem. Bom, vocês querem mais alguma pergunta?
0: Mais uma!
16: Mais uma!
0: Mais uma!
16: Você vai para a Fazenda?
20: Vai esse ano.
0: Eu tô. Você vai? Tá falando com o Carelli?
20: Não, não, eu não vou na Fazenda.
0: Ó, eu queria fazer um pedido aqui.
16: Opa.
0: Ao pessoal do Fight Music Show. Eu fui apresentador do Fight Music
20: muito
0: Show.
20: Muito melhor.
0: Depois do Daniel. Depois do Daniel.
1: Muito fez melhor. Mal te chamar.
20: Mas muito melhor.
0: Não, eles me convidaram.
16: Muito melhor.
20: Mil vezes melhor.
0: Eu falei, por que, que o Zuckerman não vai esse ano? Não, porque a gente tá mudando algumas coisas. Aí eu participei lá, fiz junto com o Tirulipa. E eu acho que agora é uma nova era. Eu fiz, acho que 4 eventos. E eu queria dizer, Mamá Brito, convide Rogério Morgado para apresentar o Fight Music
1: de
0: Show.
1: De sunga.
0: É, digamos,
20: de sunga. De sunga.
0: De Buda.
20: É boxe, não é sumô. É boxe, não é sumô.
0: Peso pesado, peso
16: que
0: pesado.
16: É isso, gente.
1: Ele vai de sumô.
20: Ele vai lutar,
0: pra
20: lutar. Falando,
0: não é pra lutar, não, sumô. Não, apresentar.
20: Oh, mas é legal, eu
0: acho que é legal.
1: Concordo, eu acho que ia ser demais.
20: Aí, Mamá.
0: Já passei por lá, o Daniel também. Agora acho que é legal, o Morgado.
20: Obrigado.
0: Mais um representante
20: de Morgado. Acho que nós vai lá.
16: Você não sabe o que esse Samidano é canalha.
20: Isso é muito.
16: Ah, a gente foi assistir o jogo.
0: Ah, isso é perigoso, hein?
20: Não
16: olha,
20: conta
16: olha
20: isso.
16: Olha que o cara é psicopata. Olha que o cara é psicopata.
0: Mas vocês
16: acham gente, que tudo é? O cara faz isso na vida real. Fomos na casa do Zuca, mas tinha o jogo do Brasil, tal, convidou todo mundo.
0: Churrascão.
16: A esposa dele preparou um churrasco maravilhoso. Tal, e tá todo tela. Mundo. A filha dele. Ele tem uma filhinha lindinha, filhinha sério? Dele, pequenininha e tal, não sei o quê, e tava morgado.
20: Pois é.
16: As mulheres só me escutam essa.
20: Que canalha.
16: Aí ele chega, aí a menina chega, a filhinha dele,
20: observando.
16: E ela acredita em duende.
20: Sim.
0: Agora, e eu não sabia disso. Ela
16: gosta. E ele do lado, aí ela falou assim: você acredita em duende? Ele falou: acredito. Ele falou: ele comeu um trem. Ela ficava olhando.
20: Até agora, meu.
0: Não, tá, e sabe o que é pior?
20: Agora. Ela ficou olhando pra barriga do Morgado.
16: Mas eu não peguei.
0: Ela tava procurando.
20: Ela ficou triste, meu.
16: Ele come, ele come.
20: Eu não sabia. Comeu
16: e ela tirou da puta.
20: Assim, você é o filho doente? Eu falei, como? Tá traumatizado até
0: o final do churrasco, ela não chegou perto de mim.
20: Tem medo de encostar.
0: Canalha. Ele é um canalha.
22: Samidana está casado hoje, um cara sério. Tá. Mente, um dos caras mais inteligentes que a gente conhece.
20: Meu pedido aí, ó.
22: Mas eu encontrei num evento há muitos anos atrás.
20: Ajuda aí. Isso é minha pegadinha.
0: Que é isso, rapaz? Tinha Big Brother do lado dele, rapaz. Que
20: é
0: isso?
20: É.
0: Eu falei, Samidana, vai eliminar, Sam.
1: Tá me confundindo.
0: Sam, você leva e por quê?
20: Não dá pra, não dá pra confundir, Sam.
16: Boa, Vini. Obrigado por você ter vindo.
20: Boa, Vini.
0: Acabou?
16: Que acabou. Rápido. Vou passar muito o Instagram. Eu vou passar o Instagram pra você seguir o Vini. Show de bola. Vini com Y. Vini com Y. Vieira 1. Vini Vieira 1 pra você seguir no Instagram. Deu um show aqui no Pânico. Obrigado, Vini.
20: Sensacional.
16: Valeu, meu velho. Valeu, cara. E um beijo pro Charles também.
20: Charles.
16: Nosso querido Carlinhos. Opa, vai lá.
23: Deixa ele, fica quieto.

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1: A Copa do Mundo FIFA 2026 está na sua reta final decisiva. O torneio, historicamente sediado por 3 países, Estados Unidos, México e Canadá, e expandido para 48 seleções, já realizou 96 de suas 104 partidas totais. No momento, a competição encontra-se em um breve hiato de 2 dias, após o encerramento das oitavas de final, na qual a seleção brasileira acabou eliminada pela Noruega por 2-1. As 8 melhores equipes do mundo iniciam a disputa das quartas de final nesta quinta-feira, dia 9. E para você, qual seleção desponta como a grande favorita ao título?
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1: Vamos embora? Ah,
2: meia bora, boca! Samba é meia treinar. Boca!
1: Tchau, pessoal! Amanhã a gente volta ao meio-dia. Valeu, tchau!
3: Mas já terminou?

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Quarta, dia 15 de julho. E aí, tudo bem? Tudo na paz? A galera já tá bombando aqui o nosso WhatsApp. Olha só quem tá por aqui. O Adenir de Maceió. O Armando de Belém já tá na área. Júlio César de Porto Feliz. Marcos Salviano de Goiânia. O José Oliveira da cidade de Jaú. A galera já bombando aqui. O 11994118221. Fala pra mim o seguinte, o seu nome, sua cidade, pode mandar um salve aí pra sua galera, pede sua música, de repente ela rola no programa de hoje. E outra coisa, né, hoje tem Argentina e Inglaterra, e aí, você vai torcer para a Argentina, ganhar ou perder? Se quiser dar o seu palpite aí durante a sua mensagem, fica à vontade, tá bom? 11994118221. Bom, vamos começar com Whitney Houston. Original de 1998 do álbum My Love Is Your Love. 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

0: Planeta DJ aqui na Pan, a número 1 do Brasil. Bob Sinclair e Kais, I Can Wait. Mixei com Enotra, Talk To You. Teve Milk and Sugar, I Like It. Vintage Departamento Toxic, original da Britney Spears. Teve DJ Tamisha, Move Your Feet. Sean Finn, Give It To Me. Fisher, Stay. E a primeira, Whitney Houston, It's Not Right. But it's okay. 11994118221. Você segue participando aqui pelo nosso Whats.
1: Fala, Alex, boa tarde, como é que tá? Tudo bem? Aqui é o Pablo de Itajaí.
0: E aí, Pablo?
1: Cara, faz horas que eu não peço música aí na...
0: Faz horas?
1: Né? Então, queria pedir uma aí do David Guetta aí, se possível, toca pra nós aí. É, pode ser World Is Mine ou qualquer uma dessas aí, outra clássica boa aí, tu pode mandar também, beleza? Um abraço aí pra ti e pra todos os ouvintes do Planeta DJ. I believe.

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2: E Alex, boa tarde. Aqui é Rafael de Brasília, Taguatinga Sul. Toca esse sonho pra nós, mano. Sou fã do Planeta DJ, mano. Escuto todo dia. Tchau, obrigado.
3: Fala, Alex, meu consagrado. Quem fala é o Gabriel, motorista de aplicativo de Brasília, Distrito Federal. Placar de hoje, Inglaterra 3, Argentina 1. Bora, bora.

0: entre a Loki e J-Lo, Everything's Fine. Olha só, 11994118221. A galera segue mandando pra gente aqui a sua mensagem de voz ou de texto. E eu falei, né, se quiser mandar aí o placar do jogo de logo mais entre Inglaterra e Argentina, fica à vontade aí. A galera já participando aqui, todo mundo colocando Inglaterra. Ninguém tá torcendo aqui pra Argentina, hein? E você? Vai torcer para a Argentina ganhar ou perder? Boa tarde, Alex. Gostaria de ouvir, se possível, a música Let the Music Prospa. Essa música é muito show, gosto muito. Valeu pela sua participação. Não tem aqui o nome do ouvinte, aí não dá, hein? Tales de Patinga tá aqui pedindo Anima. Muito boa tarde. Rodrigo de Santa Maria tá pedindo aqui também o som do David Guetta. Valeu, meu querido Rodrigo. Éder de Campo Grande. Hoje será 3-1 para a Inglaterra. Valeu, Éder, pela sua participação. Meu brother Alex, tudo jóia? Tudo. Ótima quarta, abençoada para todos nós. Argentina campeã. Aí, apareceu um ouvinte aqui que vai torcer para a Argentina, Marcos Salviano de Goiânia. Tem até a bandeirinha da Argentina aqui na mensagem dele. Aí, Alex, boa tarde. Aqui é o Marco Luca de São Luís. Toca aí qualquer uma do Armand Van Buuren. Hoje será 2-1 para a Inglaterra na prorrogação. Olha só, com requintes de crueldade. Mais uma participação aqui. Romário Silva, de Riachão do Poço, Paraíba. Tá pedindo aqui Calvin Harris. Tá bom, daqui a pouquinho eu vou tocar Calvin Harris para você. Mais uma participação aqui. Miqueias. Tá pedindo aqui Miami Beach, um abraço para a família, só amigos. Rômulo de Taubaté também tá na área, valeu Rômulo. 2-1 Inglaterra, é o placar do Leandro. Gabriel de Campo Verde, Mato Grosso, pode cravar esse placar, tá bom. Vou até destacar aqui, ó, para eu não esquecer depois. Mais uma mensagem aqui, olá, boa tarde, tudo bom, meu brother Alex? Aqui toca pra gente Calvin Harris. Se possível, manda um salve aí, Antônio Silvestre de BH. Argentina 1, Inglaterra 3. Mais uma mensagem aqui. Boa tarde, Alex. Ótima e abençoada quarta para todos nós ligados no Planeta DJ. Danizo de Oliveira, de Itapeva. Valeu, município de Itapemirim, litoral sul do Espírito Santo. E por aqui também o Mirão, da cidade de Maringá, Paraná. Gente, obrigado aí pela participação. Infelizmente não dá para ler todas as mensagens, eu vou me virando aqui. 11994118221, já voltamos. 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
3: 2:34.
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2: Muito bem, de volta com o Planeta DJ.
3: E aí, Alex?
2: E aí?
3: Boa tarde, galera do Planeta DJ. Aqui é o Fabiano Cantão, novamente aqui, diretamente de Maringá, curtindo a 101,3 Jovem Pan. Alex, hoje eu não vou pedir nada, não. Você é o cara. Você só toca as melhores do
2: Brasil. Graças a Deus.
3: Grande abraço, Jovem Pan, a número 1 do Brasil.
2: Assim que eu gosto. Pede música, não.
4: Boa tarde, meu jovem Alex. Tudo bem? Aqui é Josemar mais uma vez.
2: Ô, tava sumido, hein, Josemar?
4: Diretamente de Recife. Alex, eu queria ouvir, se for possível aí.
2: O quê?
4: Vamos marcar esse clássico das antigas com Patrick Hernandez. Born to Be Alive.
2: Nossa.
4: Toca aí. E ofereço para todos que estiver na escuta.
2: Jura? Born to Be Alive?
5: Fala, Alex. Você aqui é Celão de Montes Claros, Minas Gerais.
2: Fala, Celão.
5: Estamos na escuta do Planeta DJ pela Jovem Pan Montes Claros, 93,5 FM. Top das galáxias, Alex. Alex, manda um alô para nós aqui do norte de Minas. Nosso amado Nortão de Minas. Valeu. Jovem Pan, a número 1 do Brasil.
2: Alô, norte de Minas. Beijo no coração.
6: Fala, Alex, do Planeta DJ. Aqui é o Antônio Nildo Mato Gertrudes. Tenho 10 anos e, se possível, toca pra gente. Nedir Love. Manda um beijão pra minha mãe, Márcia Almeida dos Santos.
2: Beijão pra vocês.
7: Fala, Alex. Aqui é o Caveira. É o Ponciano, BH, Minas Gerais. Tô aqui no aplicativo, hein?
2: Boa!
7: Microfone colado no capacete. Manda um abraço pra todo mundo, uma boa quarta pra nós. Ô, Alex, é um desse music bem antigo. Só que eu não sei o nome dele, não. Eu sei que é um gordinho sentado no sofá, puxando as cordinhas de controle remoto. É muito legal esse vídeo. Manda pra nós aí e abraço pra toda a Guarda Municipal de Belo Horizonte aí. Eu sei que mais ou menos a música é... Ah, pediraram-lhe...

DJ com Joe Corey, Whisper. Muito bem, a Jussara participou aqui pelo nosso WhatsApp, falou que hoje Argentina 2-0 em cima da Inglaterra, marcou.

0: tá pedindo vintage, tocamos hoje também. Fazendo uma análise dos jogos, eu sinto que a Argentina passa em um jogo difícil, 3-2, talvez na prorrogação. É o placar aí do Pércio de Ponte Nova, 2-1 para a Argentina. Agora começou a aparecer torcedores da Argentina aqui. Feliz Dia do Homem, Alex. Todos nós temos o nosso valor. É o André Luiz. Hoje é Dia do Homem? Você está brincando? Pera aí. Só dar um Google aqui. É, Dia Nacional do Homem, 15 de julho, criado em 1992. Aí sim, hein? Hoje é nosso dia. Boa lembrança aqui, meu querido André Luiz. Argentina campeã, o Walter Namarinho, do Ceará. Boa tarde, Alex. Como vai, meu bom? Armandinho de Chavantes, toca Blue Monday. Olha só essa mensagem aqui do Jean de Tubarão. Se não tiver Vargentina, hoje vamos ganhar de 2-0. Argentina 2, Alemanha 4. KKKKK, vem comigo, manda um Swedish House Mafia Lioness. Mensagem do Felipe de BH. Vamos fechar aqui com uma clássica dos anos 90, hein? Bora!
1: Fala, grande Alex. Aqui é Carlos Silva de Sazedo, Minas Gerais. Aqui rola uma ultra mate aí pra nós com a música Free. Acho que encaixa aí nesse Planeta DJ aí. Programa maravilhoso. Um abraço. Até mais. Fui.

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0: Yours, Jason Mraz, teve Inimigos do Rei, Medo, também BTS, Swim. Já voltamos.
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3: 3:24.
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0: Google Dolls, Iris Napan, antes teve a Loki Ziba, Hear Me Now, também The Weeknd e Ariana Grande, Save Your Tears.
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5: 3h59.
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0: Bruno Mars, I Just Might, fechando aqui as 7 melhores da Pan. Teve Tame Impala, Sabrina, Olivia Jean, Taylor Swift, Huntrix e Grace Abrams. Bom, pela Copa do Mundo estão jogando Inglaterra e Argentina, por enquanto 0-0. Estamos aí com 27 minutos do primeiro tempo. Break rapidinho na Pan, a gente já volta.
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3: Em meio à crise do Iprev envolvendo o Banco Master, a Prefeitura de Maceió transfere imóveis para o Fundo Previdenciário. A Prefeitura de Maceió publicou um decreto que transfere uma série de imóveis públicos para o patrimônio do Fundo Previdenciário, administrado pelo Instituto de Previdência dos Servidores de Maceió, o Iprev. A medida incorpora prédios e terrenos ao patrimônio do fundo responsável pelo pagamento das aposentadorias e pensões dos servidores municipais e foi publicada em meio aos questionamentos envolvendo um investimento de R$ 117 milhões de reais em letras financeiras do Banco Master, realizado durante a gestão do ex-prefeito JHC. Com a mudança, os imóveis deixam de integrar o patrimônio direto do município e passa a compor os ativos da FUPRE. De acordo com as regras aplicáveis aos regimes próprios da Previdência, esses bens poderão ser utilizados para a geração de receitas, por meio de exploração econômica ou eventual alienação, conforme a legislação vigente. Nos casos em que a própria Prefeitura continuar utilizando os imóveis, o fundo poderá ser remunerado pela ocupação. Entre os bens transferidos, estão os edifícios Palmares e Aripitombo, localizados no centro de Maceió. Um terreno com mais de 63 mil metros quadrados no bairro de Bebedouro. Um prédio recreativo Sampaio de Melo em Riacho Doce. Além de outro terreno situado às margens da rodovia AL-101 Norte. Os edifícios Palmares, Aripitombo e Lapetec integram o projeto de novo complexo administrativo de Maceió, que prevê a concentração de aproximadamente 15 secretarias municipais na região central da capital, por meio de uma parceria público-privada, com investimento estimado em R$ 197 milhões. De reais. De Maceió para a Rádio Jovem Pan, Maílson Franklin.

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1: Alex Warren, Fever Dream.

0: Uma clássica da Legião Urbana, quase sem querer. Essa é lá de 1986. Antes teve Miley Cyrus, Kelly Clarkson, Tyler, Kid. E a melhor da semana, música nova do Alex Warren, Fever Dream. Bom, pela Copa do Mundo, intervalo de jogo. Um jogo extremamente pegado, a porrada rolou solta aí. Nesse primeiro tempo, empurra, empurra, provocações. E o juiz muito fraco deixou o pau comer. Por enquanto, 0-0. Quem vencer vai encarar no domingo, na grande final da Copa do Mundo, a seleção da Espanha. A disputa para o terceiro lugar vai acontecer no próximo sábado. Intervalo rápido aqui na Pan, número 1 do Brasil. E a gente já volta com muito mais para você. Fica aí!
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3: 4h56.
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10: A Prefeitura de Maceió autorizou um aumento de R$17.700.000 em dois contratos de infraestrutura em andamento na capital. Os reajustes oficializados por meio de termos aditivos publicados no Diário Oficial do Município e assinados pelo prefeito Rodrigo Cunha ampliam o investimento em obras no litoral norte e na parte alta da cidade. No entanto, os documentos não explicam quais mudanças nos projetos justificaram os novos aportes financeiros. Os aditivos são publicados em um momento em que outros setores considerados proprietários da administração municipal enfrentam dificuldades financeiras. Nas últimas semanas, a CBN mostrou que empresas terceirizadas responsáveis por serviços essenciais como educação infantil e limpeza urbana denunciam atrasos nos repasses da prefeitura, situação que tem provocado impactos diretos ao funcionamento desses serviços. O primeiro contrato reajustado é das obras de pavimentação, drenagem e implantação do sistema de esgotamento sanitário em Guaxuma, Gaçatota, Riacho Doce e Pioca, firmada em 2023 por R$ 133 milhões. A obra recebeu um acréscimo de R$ 6.700.000. De Maceió para a Rádio Jovem Pan Maceió, Maílson Franklin.
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28: É quarta-feira e tem missão pra você saborear a tarde inteira. Deguste-nos. Nos taste. Você vai ficar calado assim mesmo?
29: Não, é que eu tô tentando lembrar uma música aqui pra começar, porque hoje é dia do pecuarista e tem aquela música As minas da pecuária é top.
28: Ninguém
29: é top.
28: Conhece isso.
29: Xiii.
28: Dia do pecuarista, o rei do gado. Vida de gado. Sabe a continuação dessa? Você sabe. Povo marcado, povo feliz, é clássico.
29: Eu não sei cantar, mas já sei qual música é. Sim, e inclusive hoje...
28: É o dia dos reis do gado.
29: Hoje dia, não só dia do pecuarista, né, quarta-feira, 15 de julho, mas também eu queria dar os parabéns aí ao nosso Rogerinho e ao nosso Jorge também, porque hoje é o dia do homem.
28: Pra você,
30: né?
28: Você não, aquele ato falho, né?
30: Cobra,
28: nem couro de lobisomem. Se correr, o bicho pega.
29: Se ficar,
28: o bicho come.
30: Será que eu sou é homem? Porque eu sou é homem.
28: Será?
30: Menina, eu sou é homem. Menina, eu sou é homem.
28: Como sou?
30: Nunca vi rastro de
28: não, cobra, gente, mas tirando o Rogerinho, não põe a mão no fogo por ninguém aqui. É o Jorge e o Otávio junto dá um casal.
29: Você acha?
28: A Jorge é a passiva, mas tudo bem. E o, mas a mão no fogo aqui é só pelo Rogerinho.
29: Que isso, Jorge, aí, ó.
28: Não, aí os dois sempre a pessoa vem com aquela desculpa. Mas eles têm até filho. Eu falei, ah, tá bom, isso aí, pra cima de mim. Mas tudo bem. Enfim, brincadeiras à parte. Tem idiota esse treino do dia do homem, né?
29: Ah,
28: o homem já é folgado todo dia.
29: Nada.
28: É, então, dia do homem, bata no seu. Com brincadeira, contém ironia.
29: Uhum.
28: É, 11-2870-9750. Não deixe seu homem, não perca a oportunidade de mostrar pra ele quem manda.
29: Vamos ver se a mulher vai lembrar do dia do homem, né?
28: Só o que faltava, sabia?
29: Ah, você podia levar um presente pro Dado, né?
28: É mais dia fácil a gente olhar ali pra janela e tá passando um boi rosa choque voando do que eu gastar
29: tá
28: aí pra
29: pink.
28: Levar um presente. A não ser que eu queira pedir uma coisa amanhã. Aí é tudo articulado. Mas caso contrário, não. Só dele ter mulher já tá no lucro.
29: Olha lá, ó.
28: É assim, gente. Para de puxar o saco deles. Tchau.

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1: Tem mais casos?
2: Tem mais casos.
1: Adoro os casos. Quer mandar seu caso?
2: É.
1: 11-2870-9750. A gente quer ouvir sua história. E te ajudar, óbvio.
2: É, porque às vezes a pessoa ela tá num relacionamento frio, sabe? Quando ela tá num relacionamento frio, ela não sabe o que fazer. Aí às vezes não consegue se abrir com amiga, com amigo, com familiar, aí fica meio assim. Compartilha com a gente, vai que a gente pode ajudar e te dar um brilho aí, né? A Lígia é especialista, como ela sempre fala, que é a sua terapia no 0800.
1: Terapia de graça, baitutinha. Ô, gente, tá vivo é uma oportunidade.
2: É.
1: Se a gente tá sentindo alguma outra coisa, a gente encaixa, a gente dá um jeito. Mas vamos pra ser feliz, vamos pra brilhar. A gente nasceu pra ser feliz.
2: É isso aí. E não deixa a chama se apagar também, porque a história que vem agora, Lígia...
1: Não deixa a chama morrer.
2: É, não deixa a chama apagar.
1: Amor é feito de chama. A chama também pode queimar.
2: É, a chama se apagou na história de agora. Oi, Lígia. Quem disse um dia que seria fácil, né? Eu nunca imaginei ninguém. Eu nunca imaginei que a parte mais difícil de um relacionamento fosse perceber o momento exato em que o amor continua vivo, mas já não consegue sustentar duas pessoas.
1: Mas acho que isso não deve ter prazo de... Não dá pra saber assim, não, gente.
2: Não dá, né?
1: Isso aí é vivendo e aprendendo.
2: É.
1: Não se cobra nesse ponto, não. Ninguém vem com o dia. Ó, dia 18 de março de abril, entendeu? Seu amor, seu sentimento vai mudar, vai ficar assim.
2: Não tem como. O pior não era sentir que estava perdendo quem eu amava. O pior era perceber que eu também estava me perdendo. Parei de fazer as coisas que eu gostava, deixei amizades de lado e comecei a viver em função da expectativa de que no dia seguinte tudo voltaria a ser como antes. Naquela noite, entendi que algumas histórias não acabam quando o amor termina. Elas acabam justamente quando o amor permanece, mas deixa de ser suficiente. Segui em frente, porque não havia outro caminho. Aprendi a conviver com a ausência. Reorganizei minha rotina e voltei a sorrir de vez em quando. A vida continuou, como sempre continua, né, Lígia?
1: Sim, sem dúvida.
2: Mas admitir o fracasso é mais difícil. Lígia, você tem alguma dica de como manter acesa a chama do amor e que ela sustente um relacionamento?
1: Não.
2: É
1: não.
2: Que não dá pra saber, né?
1: Não, porque tem uma parte que é muito legal. Tô falando porque não, porque tem que não é falar a verdade. Se tem a dica, tem várias que quando a gente tá amando. Mas que não deve ser nada que você já não saiba ou não ouviu.
2: Uhum.
1: De ser educado, ser amoroso, ser carinhoso, ser prestativo, voltar. Eu acho que, na minha concepção, enquanto tem amor ainda, tem solução. Mas eu acho que existe um componente também invisível. Que é esse que ele deve estar sentindo falta e que eu falei que não tem jeito.
2: É meio
1: que é uma
2: né?
1: magia que acontece que não dá para entender entre duas pessoas. Você já imaginou? Você tem um relacionamento, igual eu tenho um. Muitas das pessoas que estão nos ouvindo têm. Entre todas as pessoas que a gente cruza 24 horas por dia, na padaria, comprando um pão que você vê na televisão, que pega o elevador com você, bateu alguma coisa diferente com aquela pessoa na hora que você olhou. Foi diferente olhar pra todas as horas. Eu trabalho com três homens que olham pra cara deles o dia inteiro. Na hora que eu olhei pro meu cara, que é o meu marido, na hora que eu olhei, foi um tempo estranho. Às vezes, mesmo que você fale, ah, o meu não foi de cara, mesmo assim, você podia ser amigo de alguém, teve um dia que você olhou e foi diferente. Então eu acho que tem um componente que é igual da vida, de onde que a gente veio, quem nasceu primeiro, ovo ou a galinha, que é da magia da vida. Que nenhum de nós sabe. Por isso que é muito jeca. Todo mundo ficar dando atestado, laudo sobre as coisas, fórmulas. Olha, é assim, assim, assado. Não. Tem uma parte da vida que é magia. Por isso que eu acho que a gente tem que respeitar. Por isso que respeitar o outro, respeitar o nosso silêncio, respeitar de não falar nada na hora da raiva. Que mistura essa magia ao que você falou. O que eu acho que pode fazer pro relacionamento não deixar a chama se apagar? Que é gentileza, respeito, cordialidade, amor e carinho. Mas essas coisas vêm junto com a tal da magia.
2: Uhum.
1: Quando você gosta de alguém, preserva. Porque se quebra esse cristal, essa magia, meu amor, não há bom tratamento que faça o negócio voltar, que faça a coisa melhorar. O que eu acho neste caso é que você falou que já acabou mesmo. Vai ser feliz. É que a magia pode acontecer novamente. Você não precisa se privar de amar e nem privar o outro de amar, não. Vocês podem virar amigos, conhecidos ou pessoas que já compartilharam uma história e viver um grande amor. Acho que o seu compromisso maior tem que ser com você. Não queria nem falar que era amor próprio, não. É o amor real, entender. Tipo, ai, gosto. Aqui, essa relação acabou, não é por falta de amor. É porque eu já não quero mais mesmo. Não quero fazer isso, não quero fazer aquilo. Tem coisas que acabam.
2: E dos dois lados, né? Por exemplo, se você tá dentro de um relacionamento, você vai ser gentil, você vai ser educado, porque você quer estar com a pessoa. Você vai passar por um problema, você vai querer passar da melhor forma possível, você não vai ser grosso, você não vai ser estúpido. Normal, né? Pra tentar manter um relacionamento.
1: Exato.
2: Se das duas partes isso começa a ter muito atrito, começa um xingar o outro, vira aquela baderna, aquela bagunça, isso automaticamente vai fazendo a pessoa perder a vontade de fazer as coisas que eram normais fazer. Um passeio, um cinema, um parque. Aí a chama do amor vai se apagando. Então eu acho que a gente deve preservar mesmo o relacionamento. E não tá fácil pra ninguém, né? Pelo que a gente recebe de histórias aqui, pelo índice de pessoas solteiras. Então assim, gente...
1: O Missão eu acho que cumpre o seu papel no que ele se propõe a fazer. Em todas as histórias que a gente recebe, em falar a melhor coisa, eu pelo menos falo tudo que eu gostaria de ouvir ou como eu faria na minha própria vida. Agora, do mundo, de tudo, eu acho que a internet virou um negócio de doido. Que o povo acha que namorar é ficar fazendo jantar especial com flor e presentinho, que a vida é só viagem, sabe? Uhum. E o negócio não é, é o pau torando. A sua alegria vai ser na hora que você... Em ver que alguém te ama, descabelado de manhã. Em ver que tem um pão só duro, velho, de ontem, que os dois vão rachar esse pão que às vezes tá mara. Que não é isso. Amor não é mentira, não é fantasia, não é ficar iludindo o outro. Ele acontece nesse cotidiano.
2: É.
1: Onde o cuidado com o amor é não gritar. É no simples. E acho que as pessoas têm fantasiado, ficando. Ninguém quer olhar a própria vida ou curtir a própria vida. Fica passando só. Ah, eu acho que ele não fez isso, acho que ela não fez aquilo. Ah, mas e a fulana que não fez? Às vezes não faz, gente. É a personalidade do outro, ninguém é bom em tudo, não. Não é bom nisso, mas é bom naquilo. E aí? E daí? Você também é perfeito? Ninguém é. A gente também é chato numa porrada de coisa, é incompetente numa porrada de coisa. A gente deveria se unir nos relacionamentos mais parecido com o que a gente faz com as amizades. Você não fica enchendo o saco do seu amigo.
2: É.
1: Se ele faz esporte, se ele não faz, sabe assim, não... só se fosse porque o cara tá doente, entendeu? Mas você não fica pegando no pé, não fica julgando e avaliando cada frasezinha que a pessoa faz, cada comportamento que ela tem. Vamos ser mais amigos dos nossos parceiros. A gente virou umas malas sem alça. Como se a pessoa quisesse juntar, ter um relacionamento só pra julgar o tanto que o outro faz ou não faz. Ou não, se o outro estivesse atendendo a gente pra fotinho de Instagram. E não é. É uma doideira. Eu acho que o digital também criou uma ilusão falsa. Queria. Vamos ser felizes de verdade nas coisas que são as importantes.
2: Ele cria ilusão falsa porque, por exemplo, você pega um relacionamento de famoso, a própria Virgínia e o...
1: Aquele não é o relacionamento deles. É uma besteirinha que ela escolheu mostrar no Instagram.
2: Não digo nem ela e o Vini Júnior. Eu digo ela e o ex dela, o filho do Leonardo.
1: O que também não era o relacionamento. Então, o relacionamento deles não é o que eles mostraram.
2: Uau.
1: O relacionamento é o que eles não mostravam.
2: É...
1: Tanto que um dia que falou lá, tava normal, dando um beijo, vendo um show do cara, falando acabou.
2: No outro dia acabou, entendeu, gente? Então para com esse negócio de que tudo é um mar de rosas, de que...
1: Não
2: uau,
1: é.
2: Não é.
1: Eu não gosto nem de postar, não sabia? É. Pra mim, posta já dá coisa.
2: É, eu
1: sempre
2: também
1: tem um
2: não sou muito fã de postar, não.
1: Agora virou essa máquina aí, dessa bobajada, enfim, ame mais no real, menos no digital.
2: Isso aí. E não deixa a chama se apagar.
1: Ah, vou apagar na sua testa.

0: Mas com certeza todo mundo merece. Dependendo do quê e de quem, até décima. É. Dependendo do quê, de quem, nem meia. É bem isso mesmo. Chance é pra quem merece, né? Pra quem tá pedindo.
1: É, a pessoa tem que mostrar que merece uma segunda chance, né? Sou o Lucas de BH, casado há 12 anos. E durante muito tempo eu tive certeza de que o nosso casamento duraria pra sempre. Construímos uma família, enfrentamos dificuldades e acreditávamos que nada seria capaz de nos separar. Mas, de uns anos pra cá, tudo começou a mudar, Lígia. A rotina, ela tomou conta da nossa vida. Normal. O carinho foi diminuindo e o silêncio passou a ocupar o lugar das conversas. Hoje eu sinto que dividimos a mesma casa, mas vivemos como dois estranhos. Eu ainda amo minha esposa, mas já não sei se ela sente o mesmo por mim. Todos os dias me pergunto se ainda existe uma chance de salvar o nosso casamento ou se estamos apenas adiando um fim que já começou. Tenho medo de insistir, Lígia, e acabar piorando tudo. Também tenho medo de desistir e me arrepender pro resto da vida. Por isso resolvi contar minha história pra vocês. Talvez alguém que já tenha passado por uma situação parecida possa me dar um conselho. O que vocês fariam no meu lugar? Ainda vale a pena lutar por um casamento quando o amor parece estar se apagando? Ou chega um momento em que você acha melhor aceitar o fim? Eu realmente preciso da ajuda de vocês. Lucas de BH.
0: Lucas, primeiro quero te mandar um beijo. Isso aí me parece um problema de quem ainda não tem problema. Eu marcaria um endócrino e ver se eu preciso tomar uma injeção de testosterona. Tem dó, Lucas? Mas que falta de paciência. Vai comer um grão de bico? Alguma coisa aí? Um amendoim com codorna? Gente, como assim? Será que eu tento ou eu deixo terminar sem testar? Sem insistir? Um casamento de anos?
1: Tá doido.
0: Ai, não sei se eu faço isso ou se eu vou. Não, vamos ficar parado no banheiro então, uai. Olhando pro espelho.
1: Anos.
0: Claro que você vai fazer alguma coisa. Claro que vai tentar. E eu não entendo esse trem. Tá com a fita amarrada na boca? Enrolada? Porque falando assim, ah, eu tô parado vendo, ela chega e fala um negócio, aí eu penso, será que... Gente, é só mulher!
1: Você
0: não queria que o negócio
1: conta.
0: Fosse pra sempre?
1: É.
0: Acabou de falar que ele fosse pra sempre, primeira coisa, chama sua mulher e senta na sua casa, em cima da cama, no sofá, numa mesa de jantar, leva ela pra um restaurante, para na frente dela e conversa, fala, amor, tô me sentindo assim, você tá também? O que você acha que a gente pode fazer? Vamos inventar um hobby junto, vamos fazer uma viagem, vamos fazer um curso, massagem tântrica, deixa eu fazer uma massagem, não sei, com óleo, traz o casal pra si. Esse trem de ficar aí no digital e ficar um silêncio, por que você não falou pra ela, fica pelada aí que eu vou fazer uma massagem, não sei, agora?
1: É! Acaba o silêncio na hora.
0: E massagem, entendeu? Que depois
1: falta
0: vira outra
1: atitude.
0: Coisa. Mas falta querer, gente. Fica sentado só reclamando, julgando. Pra mim isso volta num negócio que eu falei em vários dias aqui no programa. Esse trem de internet demais tá deixando as pessoas meio louca. Louca, passiva, meio bobo. Ah, será? Vai lá e fala. Se não fizer, alguém vai fazer, tá? E é na sua falha que o outro se fortalece. Alguém vai fazer por ela ou ela mesmo vai fazer por ela. Porque ninguém aguenta também ficar parado enquanto o outro fica julgando. E esse negócio parece do jeito que você escreveu, que você tá uma poça d'água dissolvendo, uma manteiga derretida. Ai, será que eu faço isso? Será que eu faço aquilo? Faz! Alguma coisa, mas faz. Entendeu? Sem plasta. A gente não pode, tem pavor de gente plasta. E você também tem que ter. Como assim? Você tá vendo o casamento acabar e vai falar, ai, gente, olha aqui, ele tá escorrendo, tá acabando. E você não fechou a mão? Não segurou a mulher? Não chamou ela pra sair? Não fez nada? Como assim? Às vezes o problema pode ser você, tá? E aí, o que eu falei aqui do meu jeito, como você ouve o programa, tem 20 anos, eu falo, é assim mesmo, porque isso aqui é pra dar um incentivo, mas pode ser que a resposta esteja na primeira pergunta mesmo, já que tá com um casamento há 11 anos, na falta de uma testosterona. Porque na idade pede, vai lá, ó, o cara, tu dá uma injeção, não sei, testosterona, meu amor, que você resolve a sua vida aí. Você vai resolver o seu casamento, vai entender que tava faltando, era pegada, era vontade, pessoas têm que ter vontade. A gente sem vontade é início da depressão, falta pulsão de vida. A vontade que te faz almoçar, falar na rádio, sabe? Tomar banho, escovar dente, pentear seu cabelo. Vamos pras cabeças, amado.
1: Tem que levar.
0: Troca seu guarda-roupa, vai cortar seu cabelo, vai cortar sua barba, passar um desodorante, tomar um banho, passa um perfume, chama a mulher pra jantar, faz uma massagem, acelera, bicho. Para dessa passividade, a vida tá aí acontecendo, pega sua fatia. Porrada. 11-2870-9750. 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
3: 5h26.
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1: Coisa da minha cabeça. Dentro Chifre? De relacionamento, é coisa da minha cabeça.
2: Ah, para, isso aí é coisa que colocaram na sua cabeça.
1: Às vezes você fica imaginando umas coisas assim, desconfiando de algumas coisas, assim, criando algumas coisas.
2: Eu? Isso é uma pergunta?
1: Não. Tô falando ser humano em si, né? E aí tem gente que entra numas paranoias, né? Com esse tipo de coisa. Esse título me...
2: Eu diria pra ir no meu Instagram, porque eu parei de publicar, né? Porque eu perdi a babá, perdi o Judão. Então tô me refazendo pra voltar a publicar os vídeos sobre as emoções.
1: Sim.
2: Mas no Lígia Mendes tem lá, falando sobre ciúme, o que que eu acho. Ó, nem que seja por vaidade, pelo amor de Deus, vão gastar esse tempo com a gente. Stalkeando macho, nem que for meu marido, mas nem, assim, minha vaidade não permite. Uhum. Eu vou gastar esse tempo comigo, vou pra academia, vou fazer uma hidratação, arrumo outro emprego. A melhor vingança é ser feliz, é ser fera. Você acha que se um cara pinta e borda comigo, eu vou querer ser a que tô rastejando, procurando saber o que ele tá fazendo? Ai, será que ele tá fazendo? Não. Eu quero ser a mulher que o cara vai chorar de ter perdido.
1: Tá certo.
2: Sabe, se o cara quer a dor de cotovelo dele, é quem eu vou namorar.
1: É isso aí.
2: É, gente, pega pela unha.
1: Vamos ver essa história aqui, como que é. Coisas da cabeça, né?
2: O Otávio já me deixou com raiva aqui, já tô com dor de estômago. Esse é o cachorro. Como que ele chama?
1: Qual cachorro?
2: Você.
1: É o Dom. Oi, Lígia. Sou o Carlinhos e quero contar a minha história.
2: Adoro
1: o
2: Carlinhos Maia, um beijo pra ele.
1: Estou namorando há quase 3 anos um homem que sempre foi o meu maior companheiro. No começo, tudo parecia leve. Nós fazíamos planos, aproveitávamos cada momento juntos e eu tinha a sensação de que finalmente havia encontrado alguém com quem eu poderia construir uma vida. Nos últimos meses, porém, comecei a sentir que alguma coisa mudou. Não aconteceu nenhuma grande briga, apenas percebi que estamos cada vez mais distantes. Estou desconfiado do jeito dele, das atitudes, dos horários estranhos e tudo me deixa meio preocupado. O pior é que não sei se o problema está no nosso relacionamento ou se está em mim. Eu tenho medo de estar criando inseguranças onde elas não existem, mas também tenho medo de ignorar os sinais e perder a pessoa que eu mais amo. Ainda quero lutar pelo nosso namoro, porque acredito no que construímos. Só não sei qual é o próximo passo e tenho receio de tomar a decisão errada. Por isso, resolvi escrever este desabafo. Ainda existe uma forma de recuperar a conexão que tínhamos ou eu estou exagerando ou mesmo enxergando um problema maior do que realmente existe? Gostaria muito de ouvir a opinião de vocês, Lígia e Tatá.
2: Que falso, hein? Tá dando em cima de você. Carlinhos, primeiro quero te mandar um beijo. E sim, eu tenho uma opinião sobre o seu assunto. Até porque eu acredito, sim, em intuição. Até porque eu acredito, sim, no nosso feeling. Naquele... sim, numa coisinha... sim, uhum. Coisa estranha, ah, sabe? Mas eu acho que quando a gente tem uma relação... às vezes você não precisa dar o braço a torcer, tipo assim, olha, eu olhei pra aquela pessoa e senti um negócio, uhum. Sabe assim? Você não tem que entregar todas as suas cartas, não.
1: Dá uma ameaçadinha,
2: sabe?
1: Né?
2: Não sei, ó. Porque cada um é de um jeito. Tem gente que funciona, se você der um assim, dando um truque, sabe? Truco. Sim. Tem gente que é conversando. Eu, se alguém viesse na ameaçadinha, pra mim não funciona.
1: Uhum.
2: Sabe? Se vier... ó, vamos pensar o jeito. Eu chamaria o cara falando, escuta, eu tô meio... falaria mesmo com essas palavras, assim. Tô meio inseguro. Tô achando esquisito isso. Sabe, você tá com os horários diferentes agora, tá conversando menos comigo, me dando um pouco menos atenção. Tá acontecendo alguma coisa? Olhando bem dentro do olho, tá? Você tá deixando de gostar, gente? Tá gostando de alguém?
1: Uhum.
2: Sabe, tipo, soltou.
1: É.
2: E aí a gente vê a reação da pessoa, falou. E aí vai ter o seu feeling próprio, né? Porque tem gente que mente bem demais, tem gente que não mente, pode ter acontecido, pode não ter acontecido. Mas a gente entende quando o outro fica feliz até e tá se alimentando disso no ego, quando o outro fica com medo, quando o outro quer mostrar pra gente que não tem nada a ver. Você vai ver a reação do cara, se ele se importa com o que você sente ou se ele não se importa com o que você sente. Aí você já vai ter lá anotado no seu caderninho como que você acha que você deve agir. E a outra metade, o que que eu faria? Investiria em mim.
1: Uhum.
2: Porque a essa hora que você vê que o tanto que você pode ficar sem rumo se você perde o seu parceiro, é que a gente tem que levar bem a sério. Sabe quando fala que na vida é um eterno equilibrar pratinhos?
1: Uhum.
2: Eu sempre acho que o amor é o que pode ocupar mais espaço mesmo. Mas são vários pratinhos. Porque se algum deles cai, você tem outra maneira de sustentar. Então,
1: sim,
2: se deu um negócio ruim aqui na sua relação, mas você tem amigos de verdade, você tem a sua vida estruturada, não pode vir. Um jeito até mais fácil. Todas as suas fontes de alegria, companhia, conversa, diversão,
1: calmaria,
2: viagem, vir de uma pessoa só.
1: Sim.
2: Então você tem que ter alegria nos seus amigos, você tem que ter um prazer no seu trabalho, você tem que ter independência financeira para poder sair de uma situação que estiver desagradável, às vezes até de repente. Isso te dá uma segurança, que te tira do lugar de vítima do stalkerzinho que fica só perseguindo. Ai, mas será? Para uma pessoa que, ó, tô recebendo menos do que eu mereço. Tá rolando alguma coisa?
1: É.
2: Entendeu? Porque se não tiver, eu tenho que pensar aonde eu quero estar, se isso aqui tá bom pra mim. Então, eu acho que você tem que sentar e conversar com o cara, porque senão que relação é essa, gente, que a gente não tem coragem de sentar e conversar? É, não daria nomes de pessoas se você tivesse ciúme de alguém específico. Não, isso aí ia dar muita moral pra outro. E investiria em mim. Me colocaria um curso a mais, ou daria um jeito de ganhar uma grana a mais. Encontraria com meus amigos. Tipo assim, vou escolher um dia na semana pra ver só meus amigos. Pra perceber. Se que não... o tempo inteiro, gente, a vida pode pegar a gente surpresa. Não é só, sim, de alguém trair. Pode até falecer.
1: Se não, você entra numa paranoia, né? Você fica com essa.
2: A vida tem que ter repertório.
1: É,
2: se tudo vem de uma fonte só, não dá.
1: Não dá.
2: Tem que estar equilibrado.
1: Aí quando dá uma mudadinha, porque às vezes, beleza, mudou o horário dele mesmo. É. Ele tá fazendo um horário de outra pessoa no trabalho, isso e aquilo, mudou.
2: Até mesmo se ele tiver com outra pessoa e quiser sair. Vai ser muito mais fácil a gente se virar nos 30 e sofre muito menos se você tá com a sua vida arribada.
1: Sim.
2: Se você tem amor próprio, tipo, você toma banho, você dorme bem, você se alimenta, você faz um exercício,
1: amigo,
2: você tem amigos.
1: Suas rotinas próprias.
2: Exatamente. Entendeu? É isso que eu acho. É, senta e conversa. E a outra metade investe em você. E aí o que tiver de ser, será. Tem coisa que é tipo isso também. Não é tem coisa. E é tipo isso.
1: Uhum.
2: O que tiver de ser, vai ser. Esteja preparado. Se for bom, você vai estar preparado. Se for ruim, você vai sair disso mais rápido. Beijo.
1: É isso aí.
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0: tem caso?
1: É, tem caso, muito caso.
0: Quero ver se é sério.
1: E esse caso é do Olha a Cobra!
0: É mentira!
1: Vamos
0: essa
1: ver.
0: Cobra é boa, não?
1: Não?
0: Ou é cobrinha?
1: Não sei. Sou casado há 5 anos e sempre achei que meu relacionamento era forte o suficiente pra enfrentar qualquer desafio.
0: Desilusão, desilusão.
1: Aí eu vi uma cobra.
0: Danço eu, dança você, a dança mas da solidão.
1: Tudo começou a mudar quando minha sogra veio morar comigo.
0: Ai, é isso, gente. Não, mas quem que vai morar com a sogra? Ah, nem, só se for pra herdar alguma coisa. Mentira.
1: A princípio seria algo temporário, apenas até ela organizar a própria vida. Eu aceitei sem pensar duas vezes, porque eu queria ajudar, né? Só que os dias foram passando.
0: Não tem que ajudar todo mundo.
1: As semanas viraram meses e a convivência começou a pesar.
0: Jura?
1: Aos poucos senti que perdi meu espaço dentro da minha própria casa.
0: Mas você mora no Butantã?
1: Minha esposa passou a dar mais atenção às opiniões da mãe do que às decisões que tomávamos como casal. Pequenas situações do dia a dia acabavam se transformando em discussões. E qualquer tentativa minha de conversar parecia criar ainda mais tensão. Hoje eu sinto que o nosso casamento está sendo colocado à prova.
0: Por um fio.
1: Não quero desrespeitar minha sogra, mas também não acho justo viver constantemente desconfortável dentro da minha própria
0: claro,
1: casa.
0: Claro, a mulher é o capeta, com certeza. Chata demais, sem noção, mandona. A filha é uma sonsa e você é um trouxa.
1: O que mais me preocupa é perceber que nós dois estamos nos afastando por causa de uma situação que, no começo, parecia passageira. Eu ainda amo minha esposa e quero encontrar uma solução antes que seja tarde demais.
0: Ah, eu sei, um kitnet, gente. Desova a mulher em outro lugar. Olha aí um quarto sala.
1: Bota ela no hostel, com
0: é
1: um monte
0: isso,
1: de gente
0: hostel,
1: junto.
0: Bota ela no... bota a sogra no hostel, é o máximo, já tá pegando boi.
1: Por isso, resolvi pedir a opinião de vocês. Como que eu faço pra botar a velha pra correr de casa?
0: Põe ela
1: pra
0: fazer trilha com um amigo. Não tem aquela lista? O que não fazer em 2026? Trilha com um amigo,
1: balão,
0: pular de corda. Não.
1: Pular de balão, é subir de balão.
0: Vamos pôr ela pra fazer um esporte radical? Ah, gente, vocês vão ter que desovar a velha, ué. Falando de um jeito pra gente rir mesmo com esse, porque o negócio é esse. Vamos fazer essa sogra mudar de lugar? Porque ela é uma sem noção. A filha ficou dominada. Você gosta dela ainda pra trazer a sua solução, né? Ou é pra virar, fazer a menina virar gente e tudo, não é? Você gosta dela desse jeito. Vamos alugar um kitnet pra essa sogra, não vai ter. O jeito certo é esse aí, ó, onde vocês vão escapar. Acha um lugar no mesmo bairro pra não fingir, sabe? 5 ruas depois, assim, subida. Bem na subida, último andar, prédio sem elevador. E paga pra sogra. Eu acho. O que eu faria era isso, meu amor. Nem que eu arrumasse mais um emprego, vendesse peça minha. Eu ia pôr banca sogra em outro lugar. Falar, ai, que gracinha, arrumar apartamento de sua mãe. Acho que ela vai ficar melhor, mais privacidade. Sai pelado do quarto, do banho, um dia sem querer. É, gente, tem que começar a mostrar que a mulher tá ocupando um espaço que não é o dela.
1: É, bem
0: e você
1: isso
0: vai
1: mesmo
0: dar um susto. Eu acabei de pensar nisso, ia ser bom. Saiu do banho assim, sai peladão. Opa, esqueci que a senhora tava aí.
1: Uhum.
0: É, ué, você tá na sua casa. Ai.
1: Ela vai reclamar, ela vai falar, nossa, menino, claro que não, é tua
0: não,
1: casa.
0: Depende, ela apaixona, imagina. Mas enfim, causar, entendeu? Causa, jogo de futebol. Faz essas coisas. Que hora que a sua mulher sai? Não tem nenhuma hora que fica só a sogra sozinha? Vamos
1: pirraçar essa sogra. Leva os amigos em casa, leva um monte de amigo em casa.
0: Isso. Eu acho que a gente deve pirraçar essa sogra até. Ou aluga kitnet, ou nós vamos fazer aquele pai pedir pra sair. E vamos enlouquecer a sogra.
1: É, não pode ter um relacionamento à prova disso,
0: não. Como é que chama aquele negócio que fede, que o povo soltava na escola?
1: Qual?
0: Peido de velha. Peido alemão. Não era um trem desse?
1: Era sprayzinho?
0: Não sei, mas tinha um troço desse que diz que fede. Solta um trem desse no quarto da mulher, entendeu? Eu ia pra essas coisas. Como é que chama aquele outro pó que coça?
1: Pó de mico?
0: Isso, roupa de cama, roupão, toalha de banho.
1: O pó de mico é sério mesmo, pô, não é brincadeira. Não? É só não parar de se coçar.
0: Então não põe o pó de mico, gente. Põe só um pouquinho.
1: No travesseiro.
0: Enfim, maneiras não faltam. Mas faz disso uma coisa prazerosa. Você pode se divertir.
1: Não leva isso pro seu relacionamento,
0: senhora.
1: Não.
0: Isso, e pega a mulher e namora. Fala, ai, hoje eu tô tão chateado com sua mãe que ela vem cá.
1: Namora fazendo barulho.
0: No! Lógico! Ai, ai! E aí, mulher?
1: Finge, ah, finge, fica batendo
0: beleza,
1: na parede.
0: Tá aqui, ó, sentada. Já veio na revista. Eu acho. Olha como ficou mais legal, olha o tanto que a gente riu.
1: Arruma,
0: ou seja,
1: arruma,
0: dá pra você tirar
1: um
0: essa
1: quadro
0: sogra
1: pra furar de manhã cedo.
0: Furadeira, vem consertar coisa, aspirador, tudo. Vamos fazer da vida dela um inferno. Tipo, esqueceram de mim misturado com a minha sogra, minha mãe é uma sogra, sei lá. É isso. Eu acho, a gente já riu aqui, acho que a gente tem que ir pra essa pegada. Em vez de você ficar com raiva, você vai se divertir fazendo ela ficar com raiva.
1: Uhum.
0: Uai, ela procurou, agora pode me... Ela não procurou? Vai coçar.
1: Pediu nosso conselho, tá aí, ó.
0: Tá dado. Sempre cordial. Aqui, querida, eu nasci nos anos 80, tem esse papinho, não. Escreveu, não leu, pode me comer. 11-28-70-9750.

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1: Partiu, Otávio?
2: Vamos nessa. Sabe quando é aqueles picos de energia?
1: É isso.
2: Você tem? Ó, às vezes dá uns picos de energia na hora errada, gente. Vamos lá. Vamos acabar essa, ó, pra dar uma acalmada.
1: Ah, isso aí é o Rogerinho, já empolgou com as músicas, ouvido de gado.
2: Ele já sentiu.
1: Pecuarista tem uma semana aí, nós estamos hoje chegando.
2: Ele já sentiu que a gente tá, né, naquele ritmo, encerrando o programa nesse pique.
1: Mas eu amo o Zé Ramalho, que é, poderia ser filho da Nair Belo. Todo mundo tem aquele meio timbre gasto, uhum, de quem tá, parece que mastigava um besouro de manhã.
2: Demais.
1: Vocês que fazem parte.
2: Já aproveita aí, ó, que tá acabando, e segue a gente. Arroba Missão Impossível Jovem Pan, arroba Lígia Mendes e arroba andrade.otavio.s.
1: Eu amo o Zé Ramalho.
3: Que passa nos projetos do futuro.
2: E assim,
1: isso é bom demais.
2: Muito bom.
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1: Todo mundo!
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1: Eu tenho muita amiga que tá sofrendo por isso. É. Ela tá dando muito mais do que recebe. Você conhece alguém assim? Conta também a história pra gente. 11-28-70-9750. Um beijo!
2: Valeu.
1: Você que tá vivendo a vida de gado, né? Até amanhã.
2: E não esquece de levar presente pro seu homem, hein?
1: Vida de gado, vida de galho. Povo marcado, mas povo feliz. Até amanhã.
3: E comer.
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1: Na última reunião entre Brasil e Estados Unidos, realizada nesta terça-feira última, o escritório do representante comercial da Casa Branca deu as negociações por encerradas e afirmou já ter levado para Trump a recomendação de que seja aplicado o tarifaço. Portanto, a qualquer momento, meus amigos, os Estados Unidos devem formalizar a imposição de tarifas de 25% sobre produtos brasileiros exportados. O governo Lula, enquanto isso, afia o discurso para jogar a culpa no Flávio. Mas a responsabilidade não é do Flávio, é do governo. O tarifaço é o desfecho de uma investigação comercial que se arrastou por meses e de uma negociação conduzida pelo governo brasileiro a passos de formiga e sem vontade. Houve 5 reuniões com os americanos e em nenhuma delas o Brasil se dispôs a ceder nos principais pontos de atrito. E pior que isso, o Lula tem cutucado o Trump em público, dizendo, por exemplo, que ele tinha inveja da China por causa das terras raras e que praticava pirataria em relação ao Irã. As tarifas parecem ter se tornado a boia de salvação da campanha de Lula. Trump foi transformado em um conveniente inimigo externo para ressuscitar o velho e modorrento discurso da soberania nacional. Direita e esquerda, meus caros, não podem permitir que as tarifas se transformem em uma espécie de peteca eleitoral. A imprensa também tem um papel importante, o de colocar a bola no chão e mostrar que o tarifaço vai ser um desastre para a economia, independentemente de quem vença as eleições. Lula precisa esquecer, por enquanto, a sua candidatura à reeleição, vestir a faixa de presidente e usar o restante de seu mandato para negociar seriamente com os Estados Unidos. O jeitão do Trump é conhecido de todos nós. Ele bate primeiro para depois sentar na mesa para conversar. Portanto, mesmo que as tarifas venham, ainda haverá tempo. O Pingos nos Is está no ar. Muito boa noite a todos que nos ouvem. Boa noite, Musa. Boa noite, Mota. Bruno Musa, Roberta Mota estão aqui comigo no estúdio. E aí, Musa, diante desse cenário, estamos num beco sem saída?
2: Boa noite, Marcília. Boa noite, Mota e toda a nossa audiência pelo Brasil. Veja, isso para mim é o resultado de uma sequência de fatos que a gente não pode deixar de citar. Normalmente aqui no Brasil, o que nós falamos é sempre o sintoma de uma sequência de fatos. Lula optou de frente com os Estados Unidos. Muitos talvez aqui estejam dizendo, ah não, mas temos que fazer, enaltecer aqui Brasil.

0: e etc., eu tento trazer o máximo possível para a compreensão da forma como eu penso. Se você tem 10 anos de idade na escola e vai brigar com alguém de 17 do último ano, as chances de você ganhar são baixas. Nesse caso, elas são nulas do Brasil ganhar, com o poderio econômico, o poderio militar dos Estados Unidos. Mas mesmo assim, o presidente Lula resolveu bater de frente com Donald Trump em absolutamente tudo. Ou seja, isso começou lá atrás com o bloqueio do Rumble em fevereiro de 2025, que se transformou num processo. As sanções americanas, depois a Moraes, que acabaram caindo. As tarifas impostas ao longo do processo. Lula respondendo a uma escalada verbal contra o dólar, se aliando no Sul-Sul muito mais à China. Veja a diferença entre Lula e o primeiro-ministro da Índia, o Narendra Modi, em que ele simplesmente ficou quieto, assistindo o Lula batendo contra o dólar, e agora a gente vê um fluxo mais importante indo para a Índia de dólar. Então, tudo isso significa que Lula resolveu acelerar o processo contra Donald Trump. E a sequência é justamente essa. E, para finalizar, a gente não pode esquecer da doutrina Amorim, aquela doutrina trágica que a gente assumiu na nossa relação externa.
1: Você está se referindo ao Celso Amorim.
0: Exatamente.
1: E, aliás, o Celso Amorim tem uma história que eu acho fantástica. Sempre eu gosto de contá-la, que é uma vez ele estava diante de um funcionário da Embaixada dos Estados Unidos, num debate, e ele comparou a violência que as mulheres sofriam no Irã à pena de morte, que é, enfim, dentro dos Estados Unidos, uma condenação legal. Quer dizer, ele estava comparando uma violência ilegal com uma violência estatal. O Estado é o único que tem o monopólio da violência. Isso está tudo certo. Você pode, nos Estados Unidos, você tem a pena de morte, mas aqui você tem outras penas tão severas, às vezes, quanto, às vezes até mais, não é? A depender do foco. E o embaixador, o funcionário da embaixada, disse: olha, essa comparação, falou para o Celso Amorim, é imoral. Eu não respeito a sua comparação, ela é imoral. Me lembro perfeitamente disso. Isso mostra como a política externa do petismo há muito tempo vem sendo traçada. Esse ponto, né, Mota, que o Musa traz é relevante. Essa história do nós contra eles, Estados Unidos contra Brasil, isso não começou agora. Tem esse caso Rumble lembrado aqui pelo Musa, tem outros episódios mais. A gente está diante de, como eu falei na abertura, um desfecho, né? Até mesmo de uma política ideológica de muito tempo. Boa noite.
2: E que é de mentirinha. A gente sabe que isso é um teatrinho. Boa noite a vocês, boa noite à nossa audiência. Vocês lembram como era o relacionamento da turma da esquerda brasileira com o governo de Joe Biden? Vocês lembram do entusiasmo da esquerda brasileira pela candidatura de Kamala Harris? Essa indisposição contra os Estados Unidos, na verdade, é contra os republicanos, porque quando os Estados Unidos são controlados por algum tempo pelo partido de esquerda, os democratas, está tudo ótimo para a esquerda brasileira. Inclusive, boa parte dos movimentos da esquerda brasileira são financiados em dólar por grandes fundações americanas. Isso não é segredo nenhum. Pegue a sua ONG de esquerda favorita, entre lá no site de prestação de contas, vá lá no item de doações, veja de onde vem o dinheiro deles. É tudo teatrinho, Marciglia.
1: E Mota, você, eu acho que todos nós aqui estamos tocando esse ponto, eu também na abertura falei disso, tem duas dimensões, né? Tem a dimensão econômica, que a gente inclusive vai tratar daqui a pouco. Inclusive, temos aqui uma fala até do ministro da Fazenda sobre os setores que vão ser prejudicados, etc. A gente vai trazer esse assunto, mas eu queria falar da dimensão política, que eu também trouxe na abertura e que é inevitável. A nossa enquete, aliás, de hoje vai ser sobre isso, né? Enfim, como que vai ser o impacto político desse tarifaço? Quem vai sofrer mais politicamente? Quem vai se aproveitar mais politicamente? Eu tenho ouvido o próprio Flávio dizendo, olha, o Lula é que vai, a gente falou disso ontem aqui, governar no caos é bom para o Lula, né? Ele estava tentando até explicar isso para os americanos e, por sua vez, a esquerda tenta dizer que a culpa é, como eu mencionei, do Flávio, tenta jogar, não, isso é uma política dele, ele foi lá buscar o tarifaço. Enfim, quem que vocês acham que vai levar esse prêmio do tarifaço? O tarifaço vai favorecer a campanha de quem no frigir dos ovos?
2: Olha, deixa eu ir primeiro, porque vai. Eu sou mais velho, eu tenho prioridade. Ah, não, mas não aparento, né? Mas deixa eu dizer a vocês, eu até hoje não encontrei ninguém, em nenhum lugar onde eu ando, nenhuma pessoa com quem eu converso, que mencionasse essa questão da tarifa como uma preocupação. É quando eu pego o táxi, converso com os meus amigos, ou vou no mercado, ou as pessoas me param no aeroporto, elas querem saber da subida dos preços. Elas querem saber do combate ao crime, desse absurdo de protestar contra o fato de que as facções foram chamadas de terroristas. Elas querem saber dos presos de 8 de janeiro. Nunca ninguém me parou para dizer, Mota, eu estou preocupadíssimo com a questão das tarifas. Eu não consigo mais dormir. Eu não sei o que vai ser esse país por causa das tarifas. Olha, eu nunca tive essa experiência. Então, eu acho, meu palpite, é que o impacto dessa história das tarifas na dinâmica eleitoral é zero. O governo está usando isso da forma que ele pode, né? Está tentando capitalizar e a gente está aqui falando sobre as tarifas, né? Falando sobre o governo. Então, de alguma forma, do ponto de vista de conseguir espaço favorável ou até desfavorável na mídia, isso funciona para o governo. Agora, em termos de influenciar a decisão de voto das pessoas, eu não vejo isso acontecendo.
1: Mus, antes de te ouvir, só dizer assim, tem um impacto, claro, político nisso, mas eu estou ouvindo o Mota e pensando o seguinte, para o povo, claro, a tarifa não vai ser posta, aquela história da blusa, a tarifa não é para Shopee, né? Lembra? Para Shein, né? Com aquela história.
2: Quem paga são as empresas.
1: Quem
2: né?
1: paga são as empresas. Então, claro que o afegão médio, como eu sempre gosto de dizer, citando o Emílio, ele não vai perceber a tarifa de imediato. Mas isso tem uma consequência no bolso do brasileiro. A minha questão é a seguinte, esse impacto político da consequência econômica da aplicação da tarifa, você acha, Musa, que o público ou o eleitor vai sentir antes das eleições? Quer dizer, há um risco de nós termos um impacto econômico decorrente dessas tarifas ainda esse ano, a ponto de influenciar o debate eleitoral ou a campanha?
0: Sabe por que eu acho que não? Porque imagina o seguinte, há muito tempo o brasileiro vem perdendo o poder de compra, que nada mais é do que a inflação. Veja bem, cada um de nós, quando nós vamos ao supermercado, todos reclamamos aqui, eu vou sair com uma sacola, duas sacolas. Uma sacola há um ano atrás eram 100 reais, agora o discurso já mudou. Eu saio com uma sacola do supermercado e virou 200 reais. Hoje de manhã, hoje durante o dia, eu trabalhei de casa, não foi ao escritório, e a moça que trabalha em casa estava comentando justamente comigo. Pô, no final de semana eu saí com a minha mãe para comer, veio pedir um omelete, vieram dois ovos, me cobraram 35 reais, eu me neguei a pagar. Então, isso já está impactando o brasileiro e não é de hoje, já é de uma longa data. Então, o que eu acho, Marcílio, é que essa mentalidade de que a inflação está nos corroendo já faz parte do brasileiro. Atribuir isso as tarifas agora, eu acho que é muito abstrato para o afegão médio, como você falou e citou o Emílio. Então, eu acho que é muito difícil. Claro, aquela base mais ideológica do PT, que já está comprada com ele, vai continuar discorrendo a respeito disso e será uma grande guerra de narrativas. Mas veja só, ainda voltando um pouco em tudo isso que a gente está vivendo e nessa consequência final que são as tarifas. Esse governo atual, ele bateu muito de frente na direita, quando ela estava no poder em 2022, até 2022, com o negacionismo. Não teve o tal do negacionismo científico, isso, etc. Se você está negando, acusando o outro de negacionismo científico, e a economia, que eu não concordo, mas ela é tida como uma ciência, o que o governo do PT está fazendo é negar a ciência econômica. Porque ele gasta cada vez mais de uma maneira que ele não pode, de uma maneira irresponsável, o dinheiro que não é dele. O dinheiro que é seu, é do pagador de imposto. É de todos nós, e ele destruindo o poder de compra, ou seja, trazendo inflação para cada um dos brasileiros, especialmente os mais pobres, que ele diz de defender. Então, tudo isso, Marcília, em pleno ano eleitoral, com aquele argumento lá do nós contra eles,

0: de, abre aspas, o Brasil não aceita ordem de gringo. Gente, ele está prejudicando agora a indústria, que na grande média não vota no PT. Ele está prejudicando agora o agro, que na grande média não vota no PT. E ele está gastando dinheiro de todos nós, sem o teu consentimento, e produzindo inflação. E sabe o que acontece quando tem mais inflação? O governo arrecada mais.
1: Ô Musa, deixa eu tentar pegar aqui um apanhado do que vocês falaram, todos nós aqui falamos, e é um apanhado com o qual eu concordo, que, se é que eu entendi a linha de vocês. Que é o seguinte, a gente tem uma questão, claro, objetiva desse tarifaço, vai impactar a economia, ponto. Vai ser desastroso para a economia, ponto. Só que a economia já está tão desastrada, a economia já está tão atacada, já está tão por baixo.
0: A gente está no esgotamento de um ciclo econômico que começou lá atrás.
1: Pois é, quer dizer, então não tem mais, na percepção do público, na percepção do afegão médio, ele não vai sentir o baque porque ele já está afogado.
0: É isso.
1: Então, assim, o que é um caldo para quem está afogado? Para usar o ditado mais
0: formal.
1: Gentil. Embora já estamos num horário que não é... ainda é um horário bastante respeitoso. Então, assim, o ponto é esse. Ninguém vai sentir porque já está tudo sentido. Nós já recebemos o baque total. Mas...
2: Marcília.
1: Oi, diga.
2: O Congresso está prestes aí a aprovar o fim da escala 6x1. O Congresso aprovou uma reforma tributária maluca que vai ter impacto no preço dos serviços. Em alguns casos, vai ser um impacto desastroso. O Congresso acabou de aprovar ontem, a gente deu essa notícia, né? Aposentadoria especial para os agentes de saúde. Tudo isso vai ter impacto. E, em alguns casos, um impacto enorme na vida das pessoas. Né? Enquanto a gente está falando aqui, o governo está produzindo déficit. Déficit nas estatais, rombo bilionário, que o governo tapa esse buraco emitindo dinheiro. Isso é impacto imediato. Eu vou ao supermercado todo dia. Eu hoje fui ao mercado comprar um vidro de azeite. Mais de R$50. Um vidro pequeno de azeite. Eu me lembro, no final do governo Bolsonaro, um vidro de azeite custava 14, 15 reais. Então, há muito mais que o governo faz por vontade dele próprio, o governo e o Congresso Nacional, que tem impacto direto muito maior, no, na minha opinião, muito maior do que essa história.
1: Mas só uma coisa, esse azeite aí de 50 reais também é de trufas... de ervas finas...
0: De trufa e erva fina já bate 200.
2: Mas, não, senhor, olha, ninguém pesquisa preço mais do que eu. Então, olha aqui, fica aqui aos nossos espectadores e ouvintes, por favor, me indiquem um azeite com preço mais camarada, porque eu estou aqui indignado ainda com a compra que eu fiz.
1: Você é pão duro, Morto? Você fica pesquisando...
2: Eu recebi um pedido. A patroa falou que tem que trazer um vidro de azeite. Eu fui lá, achei o mais barato que tinha, era esse.
0: E olha só que interessante, quando a gente aprofunda um pouco dessa reflexão. Estou com os dados aqui. Impostos de importação sobre painéis solares, Mota. 2022, isento. 2023, 6%. 24, 9,6%. 2025, 25%. Quem não lembra também, quando o Haddad ficou craque em subir impostos, começou a taxar relógio, e o Brasil não produz. Começou a taxar carros, o Brasil não produz. Começou a taxar computadores, chips, nada disso nós produzimos. Então nós queremos a tal do incentivo à energia, mas a gente taxa. E a gente taxa também tudo aquilo que nós importamos, porque não temos capacidade de produzir aqui dentro. Me fala como isso tem que dar certo.
1: E sabe que é um ponto que me chama a atenção? É o seguinte, assim, a gente está falando... Vou recuperar aquilo que eu tinha dito e que a gente está aqui detalhando. Então, o povo vai sentir o tarifaço como consequência do que está sentindo já, do desastre econômico que tem sido a política do governo. Agora, o meu ponto é o seguinte, será que no ano que vem... Então, vamos lá, o ano que vem nós não sabemos o que vai acontecer, mas é provável, vamos supor que o Lula então se reeleja. Obviamente a economia vai estar o mesmo desastre. Vocês acham que ele vai sair pela tangente dizendo, olha, a culpa é do tarifaço do Trump, a economia não está bem, porque não é culpa minha.
0: Se ele se eleger, aí ele já está feito lá o que ele quer, e aí ele vai

0: individual.
1: Infantil.
0: E ela é infantil, é infantil. Meu filho de 2 anos faz isso, quer atribuir que quebrou o brinquedo dele a alguma outra coisa. É. Então você acredita que o que é ruim na tua vida é justamente justificável pelo que está alheio a você. E eles esquecem, como qualquer adulto, que a responsabilidade individual deve sempre ser colocada em primeiro lugar. Você é responsável por aquilo que você faz.
1: É, você estava falando do Haddad, quer dizer, a gente tem um ministro da Fazenda culpando os outros, quer dizer, enfim, a pessoa está exatamente...
0: Eis agora, mas o atual também faz isso.
1: É, pois é. Aliás, a gente vai falar do atual também, mas antes eu queria chamar o pessoal para votar na nossa enquete, na página do programa Os Pingos nos Is no YouTube. Vamos, a pergunta é, o tarifaço dos Estados Unidos vai ajudar ou prejudicar Lula nas eleições? Deixa o seu voto e já aproveita, entra lá na página e deixa o seu like. Compartilha também o nosso programa com os seus amigos, se você gosta do programa. Se você não gosta do programa, compartilha com os seus inimigos. Mas compartilha, que ajuda a gente a espalhar essa mensagem que a gente está trazendo aqui. Ô Mota... É, você também acha que o ano que vem o Lula não vai nem precisar, se ele for reeleito, não vai precisar nem dar desculpa, porque ele já vai estar composto politicamente de uma maneira que não importa mais a economia? Quem ganha eleição não está mais nem aí para a economia, é isso?
2: Essa é uma pergunta muito difícil, Marcília, que eu poderia responder de várias formas. Deixa eu dizer o seguinte, o pensamento de esquerda, ele é construído em cima de uma incompreensão básica de como a economia funciona. Né? O esquerdista, inclusive as pessoas que estão no poder hoje no Brasil, eles acreditam que o governo deve se meter em tudo, que quanto mais imposto o governo cobrar, melhor, que o Estado tem que ser enorme. Então, coisas que para nós, cidadãos comuns, a gente vê como ruim, eles acham que são boas. Estão empresas quebrando, a economia tropeçando, para eles é uma oportunidade de aumentar o tamanho do Estado. As pessoas estão perdendo o emprego, não tem problema, a gente cria mais uma bolsa, alguma coisa. As empresas estão fechando, não tem problema, a gente cria estatal para ocupar o espaço dessas empresas. Se você olhar o histórico do pensamento de esquerda, do pensamento socialista na economia, é uma sucessão de tragédias. Stalin provocou a grande fome na Ucrânia, o Holodomor matou 5 milhões de pessoas de fome. Aí você vai achar assim, poxa, ele aprendeu a lição, né? 5 milhões, nada! Mal, quando implantou as reformas dele na China, matou 40 milhões de pessoas de fome. Isso para eles é mera estatística, acho que foi uma frase do próprio Stalin, salvo engano, né? A morte de um homem é uma tragédia, a morte de 1 milhão é estatística. Então a gente não pode julgar o comportamento dos governos de esquerda pelo mesmo padrão que a gente julga os outros governos, porque a métrica que eles usam é completamente diferente.
1: Ô Mota, eu queria só pegar esse gancho seu, porque é o seguinte, isso é uma coisa que me perturba imensamente. Eu acho uma desgraça essa história de, não, o Estado grande é uma proteção. Aliás, tem muito a ver com esse discurso da soberania. O Estado ele precisa ser gigante porque isso garante a nossa soberania. Como se encolhesse o Estado, como se você jogar fora aquilo que é desnecessário para que o Estado fique cuidando, como os setores que não têm nada a ver com a gestão do Estado. No Brasil, o Estado tem de tudo, até time de futebol a gente tem, não é? Sendo gerido pelo Estado. Olha, isso precisa acabar. Nós precisamos entender que o Estado enxuto é que nos dá a soberania. Porque quanto mais você consegue controlar, mais você tem na mão o Estado. E se você tem um Estado gigante, você consegue controlar pouco. Você flerta com corrupção, você flerta com cabide de emprego, você flerta com tudo de errado. Se o Estado é pequeno, se o Estado está enxuto, você consegue tê-lo na mão, nos serviços que são essenciais. Esse me parece ser o ponto, que é como você disse, né, Malta? Os esquerdistas não conseguem entender. Isso divide a direita e a esquerda de uma forma fulcral há muito tempo. E a gente vai ter isso de novo na campanha, por conta dessa discussão sobre a soberania. Eu quero ainda girar esse assunto, mas antes, eu quero, já que a gente falou de esquerdista, vamos ouvir aqui o ministro da Fazenda, o Durigan, que comentou sobre o tarifaço e disse que vai tentar

0: proteger os setores prejudicados. Vamos ouvir.
1: Precisamos olhar para frente, dar crédito para o agricultor, crédito bom, em boas condições.
2: Obrigada.
1: Com relação a tarifaço, existe sempre um princípio que vai nos guiar. Os empresários brasileiros, as famílias brasileiras, os caminhoneiros brasileiros, os agricultores brasileiros não podem ser prejudicados por medidas injustas adotadas por outros países. Se for confirmado um tarifaço, mais uma vez, injusto, vai ser preciso avaliar quais setores foram afetados e, na mesma linha de princípio do que a gente já fez, o governo brasileiro não vai deixar os agricultores, os empresários e as famílias brasileiras na mão. Nós vamos fazer uma avaliação sempre cuidadosa pelo compromisso de futuro, compromisso fiscal que nós temos, e nós vamos endereçar sempre protegendo a nossa população.
0: Conversinha para boi dormir?
3: O governo é tão bonzinho, né? O governo não vai deixar os Estados Unidos malvadão atrapalhar as empresas, o setor do agro no Brasil. Esse é o mesmo governo que toda vez que tem uma oportunidade ofende o presidente Donald Trump. Esse é o mesmo governo que se alia com inimigos históricos dos Estados Unidos, mas ele não tem nada a ver com essa história. Ele vai proteger o consumidor brasileiro, ele vai proteger as empresas. Imagine se ele tivesse do outro lado, né?
0: Queria aqui chamar rapidamente o break da nossa rede e daqui a pouco a gente volta.
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13: Só que eles taxaram os fundos de previdência em determinado limite. O que aconteceu?
2: Segundo a FenaPrev, caiu drasticamente os aportes em Previdência. Então, consequentemente, o governo tem dificuldade de se refinanciar no longo prazo. Ele está com dificuldade de encontrar quem empreste dinheiro para ele no longo prazo. No curto prazo, não. No longo prazo. Ele mata a própria galinha de ovos de ouro que ele precisa. Então, essa tal ajuda aos setores prejudicados é sempre uma grande mentira. Ele fala que vai proteger, assim como diz proteger aos pobres, só que quando ele cria todas essas intervenções, quem ele prejudica são os pobres. Se você me permite mais 30 segundos, claro, a renda média do brasileiro...
0: É o programa inteiro.
2: A renda média dos brasileiros, Marcília, é por volta de R$ 3.500, dados do IPEA, Instituto de Pesquisa Econômica Aplicada. Os impostos indiretos sobre quem ganha essa renda média brasileira é algo como 25% a 30%. Significa que alguém que ganha isso deixa por volta de R$ 1.000 por mês, mais especificamente entre 875 e 1.300, vamos colocar uma média de R$ 1.000 aí, por mês de impostos. Quem paga R$ 1.000 por mês de impostos indiretos, fora todos os outros impostos, é muito mais prejudicado do que a classe mais alta. Então, esse governo diz proteger, assim como agora está dizendo proteger os setores prejudicados, ele acaba comprometendo essas pessoas que são cada vez mais dependentes do governo, ainda mais próximo das eleições. Né?
0: Exatamente. E olha, essa questão da ideologia do Durigan, aliás, Durigan, agora também já estou em dúvida.
2: Eu também.
0: Tinha uma história, o cara que tinha uma barba...
2: Eu acho que é Durigan, acho.
0: Tinha um cara com a barba muito grande e um dia perguntaram para ele assim, você, antes de dormir, você põe a barba por baixo do cobertor ou por cima? Nunca mais o cara conseguiu dormir. Nunca tinha pensado nisso, passou a pensar... Acabou a vida noturna dele. Mas o Durigan, ou Durigan, agora ninguém mais sabe, é o seguinte, ele é tão ideológico que ele foi um dos ideólogos, inclusive, dessa história, da forma como as redes sociais são tratadas pelo governo Lula. As redes sociais têm o dedo hoje, a forma como Lula, como a esquerda, como o governo tratam as redes sociais de forma autoritária, tem o dedo também do Durigan. E aí eu pergunto, Mota, para você, você acha que economia e ideologia, quando se misturam, dá ruim?
3: Depende. Ah, a gente tem que qualificar essa discussão. A ideologia de esquerda, né? A ideologia de esquerda, que se você é de esquerda, você só tem uma escolha, você tem que ser socialista. É um sabor de socialismo, né? Você escolhe qual sabor você quer. Pode ser o sabor light... que é o social-democrata, aquele que quer implantar o socialismo aos poucos, devagarinho, através de reformas, ou você pode ser aquele socialista das revoluções ou comunista. Você é tudo mais ou menos a mesma coisa, porque é tudo baseado no mesmo pensamento equivocado. A imaginação do esquerdista acha que o que você tem que fazer é distribuir a riqueza. O esquerdista não se interessa e não sabe como a riqueza é gerada. Se você pegar um esquerdista e dizer para ele, olha aí, abre um negócio, emprega algumas pessoas, ele vai ficar perdido, ele não sabe como faz isso. Ele sabe aprovar lei para aumentar imposto, para desapropriar a propriedade dos outros. Essa é a mentalidade do esquerdista. Então, é difícil você saber, quando você está lidando com um esquerdista e ele fala uma bobagem, é difícil você saber se aquilo ali é hipocrisia, ou seja, ele sabe muito bem o que está falando, o que está fazendo, mas ele faz aquilo ali porque ele está afim do poder político, ou se é ignorância. Porque, veja bem, uma das teses centrais do Marx, do grande gênio que criou o marxismo, é a tal da teoria valor-trabalho. E diz o seguinte, o valor de alguma coisa é equivalente à quantidade de trabalho que foi colocada nele, o que é uma besteira total, né? Porque se você passar um ano trabalhando num objeto inútil que ninguém quer, o valor dele vai ser zero. Mas é em cima dessas bobagens que se cria o pensamento esquerdista. Então, quando você está diante de um economista, esquerdista, socialista, marxista, eu só tenho uma recomendação. Tenha medo. Tenha muito medo.
0: É isso aí. Tenha medo, é isso?
2: Tem medo, e vamos lá. Eu acho que quando você falou que um esquerdista não entende, Marcília, eu acho que não é só não entender, é uma visão de mundo distópica pelo que a gente estava falando realmente. Veja, o Mota citou o Marx, né? Na teoria valor-trabalho. Imagina essa teoria continuar de pé em época de inteligência artificial, onde a produtividade é muito mais alta e você não precisa colocar várias horas para produzir mais, você produz mais com menos. Mas vamos lá, na época do Marx, você ainda podia questionar que alguém acreditava nisso. Depois veio, como o Mota sabe muito bem, Karl Menger, em que, considerado fundador da Escola Austríaca de Economia, já no século XIX, mostrando da teoria do valor, ou seja, que o valor ele é subjetivo e que você atribui valor a alguma coisa e não necessariamente apenas as horas colocadas lá de trabalho. Você pode trabalhar 50 horas se ninguém compra nada, não vale nada aquilo. Não vale, vai valer zero, porque não tem demanda nenhuma. Você não produziu nada que gere valor para terceiros. E aí, em meio a tudo isso, o que mais me questiono é como alguém em 2026 continua acreditando quando tudo isso está refutado. E mais, nós temos um governo há 20 anos que leva isso a sério. E veja, para levar ideias tão antiquadas a sério, ele continua gastando o teu dinheiro. A cada dia mais, nos espoliando a cada dia mais, retirando aquilo que nós produzimos 5 meses do ano, especificamente, que você trabalha para pagar os impostos. Olha só o que aconteceu. Segundo o estudo que saiu agora, o Brasil teve a maior alta da dívida dos países do G20. O maior desde 2022, tá? De 2022 a 2026 agora, a China cresceu 30 pontos percentuais da sua dívida. O Brasil vem em segundo com 12,6. Isso num estudo do G20. Quando considerados 185 países, nós também estamos na dianteira. A gente só lidera os rankings ou quando viramos ao contrário ou quando é alguma coisa ruim. Por quê? Porque a ideia que comanda a política brasileira de uma população que se manteve alienada graças a essa mentalidade vigente no poder faz com que essas pessoas continuem acreditando na história da carochinha.
0: Ô Musa, ó, eu vou dizer uma coisa. O governo, a gente está diante de um tarifaço que é praticamente inevitável. Vai acontecer, né? Falta formalização, mas há ainda tempo para o governo negociar. O governo brasileiro não fez nada até agora. Os pontos críticos, como eu falei na abertura, não foram abordados, não houve. A gente não cedeu em nada aos Estados Unidos. Você não negocia sem ceder em nada. Qualquer boa negociação, isso a gente aprende muito no direito, qualquer boa negociação é aquela que você perde pouco. Mas não tem como não perder. Negociação implica perder alguma coisa. Nós aqui não queremos perder nada. O governo brasileiro não quer perder nada. Só que ao não perder nada, só ele, governo, ganha. E ganha para a sua campanha eleitoral, mas não para a economia brasileira. E esse me parece ser o ponto central. A gente não pode seguir pensando, ou o Brasil, ou o governo, não pode seguir pensando apenas na sua campanha. Em o quanto pior, melhor. Precisa pensar na economia do Brasil. Mas falando em campanha, vamos falar de pesquisa. Hoje saiu a pesquisa eleitoral da Genial Quest. O Instituto Quest ouviu 2.004 entrevistados com 16 anos ou mais, parcialmente, do dia 10 a 13 de julho. A margem de erro é de 2 pontos percentuais para mais ou para menos, com um nível de confiança de 95%, sem selinho ainda do Nunes Marques. A pesquisa está registrada no Tribunal Superior Eleitoral sob o número BR-07181-2026. Vamos ver os gráficos da pesquisa. A intenção de voto para a presidência no primeiro turno. Olha lá, Lula com 40%, Flávio Bolsonaro 28%, Caiado 4%, Renan Santos 3%, Zema 2%, Cabo Daciolo 1% e Augusto Cury 1%. Temos uma segunda tela com a continuação aqui dos candidatos. Joaquim Barbosa, 1%. Samara Martins, 1%. Edmilson Costa, 0%. Heró Bezerra, 0%. Hertz Dias, do PSTU, 0%. E aí, alguém que vence esses todos, que é o Não Sabe, Não Respondeu, 11%. Né? E nenhum branco e nulo, 8%. O nenhum branco e nulo e o não sabe tão bem. O não sabe quase vence ali muito, a maior parte dos candidatos. Segundo turno, primeiro cenário, Lula 45% contra Flávio, 37%. Isso segundo turno. Nenhum branco e nulo, 14%. Não sabe e não respondeu, 4%. Tem mais segundo turno ainda. Agora a projeção é de Lula contra Zema. Lula, 45%. E aí Zema fica com 35%. Nenhum branco e nulo, 16%. E não sabe, não respondeu, 4%. Tem mais um cenário agora com Lula enfrentando Caiado no segundo turno. O Lula fica com 45%, Caiado 36%, nenhum branco ou nulo, 15%, não sabe e não respondeu, 4%. E ainda um outro cenário de segundo turno, quarto cenário, com Renan Santos do Missão. Lula do PT fica com 45%, o Renan 33%, nenhum branco e nulo, 18%, não sabe, não respondeu, 4%. Vamos agora com aprovação e desaprovação do governo Lula. Aprovados, o Lula, as pessoas que aprovam o governo Lula, 48%, que desaprovam, 47%, não sabem, ou enfim, não responderam, 5%. E sobre o desentendimento entre Michele Bolsonaro e seu enteado Flávio, a pesquisa aponta que 42% dos brasileiros concordam mais com a Michele e 18% dos entrevistados dão razão por Flávio. 3% concordam em parte com ambos e 22% afirmam não concordar com nenhum dos dois. Bom, meus caros, é número à beça, né? Enfim, quem quer começar aqui a botar o dedo na ferida?
2: Tem um ponto importante aqui, que a gente, que dessa mesma pesquisa, que eu estou com os números aqui, dizendo o seguinte, abre aspas, envolvimento de Jacques Wagner no Master atrapalha a campanha de Lula. Nessa mesma pesquisa foi feita um outro número que basicamente mostrou o seguinte, o envolvimento de Jacques Wagner, ex-líder do governo Lula no Senado, no caso Master, abre aspas, impacta muito negativamente a campanha de Lula para 37% dos brasileiros. Outros 25% avaliam que impacta um pouco. Mesmo entre os que se declararam lulistas, a maioria, 61%, acha que Jacques Wagner agiu errado ao se envolver com o Master. E não se fala mais disso. Por que será que a própria oposição não usa isso e fala esse tema? Morreu mais um tema que a gente não fala. E o que eu quero dizer aqui é que isso mostra como o que a gente vem falando aqui diariamente, por que precisamos entender a metodologia dessas pesquisas. A que nós falamos ontem ou antes de ontem foi radicalmente diferente dessa. Deu o quê? 7 pontos de diferença. De novo, sem qualificar ou desqualificar um ou outro instituto. Mas como é que dá 7 pontos de diferença na liderança por Lula? Nós lemos uma... Qual que foi? Acho que foi BTG Nexus.
0: Foi.
2: BTG exatamente. Nexus, que deu 46,9 contra 46,1. Agora deu 46 a 38, 47 a 38. Como é que pode dar tanta diferença?
0: Ninguém vai ganhar selinho do Nunes Marques.
2: Eu não consigo entender. Exato. Pelo visto, ninguém ganha estrelinha dele estrelinha no caderno de ouro para os pais assinarem.
0: E só para o público, para a nossa audiência, que enfim não está a par desse assunto, ontem o Nunes Marques disse que vai dar um selinho para os institutos que mais acertarem, que nem professora, madre superiora do convento, vai entregar um selinho para quem acertar.
2: O pai e a mãe tem que assinar, hein?
0: Como se pesquisa o importante não fosse a metodologia que importa, não acerto. Até porque, enfim, o que hoje pensa uma pessoa não é nenhuma garantia que vai seguir pensando no momento de colocar o voto na urna. Pô, você sai de casa para ir num restaurante no meio do caminho, eu pelo menos, sobretudo...
2: Você muda de ideia.
0: Quando eu tô com a minha mulher, mudo, vou no restaurante e mudo na hora. Imagina um voto, claro, não é, Mota?
3: Mais uma vez eu vou fazer aqui um exercício para tentar encontrar alguma utilidade para essas pesquisas. Mas é difícil, gente, é difícil... E eu acho que a pergunta mais importante relacionada a essa pesquisa não foi feita pela pesquisa. E talvez vocês possam me ajudar. Por que que bancos financiam pesquisas eleitorais? Qual é o interesse de uma entidade do mercado financeiro de ficar pagando esse serviço de ir lá perguntar para as pessoas em quem você vai votar e montando esses cenários elaborados, né? Alguns com pessoas que a gente sabe, candidatos que a gente sabe não tem chance nenhuma de ganhar. Mas vamos fazer lá uma simulação de segundo turno? Para quê? Qual é o objetivo? Quem ganha com isso?
0: Ô, Mota, eu quero pegar o seu ponto, porque é o seguinte, as pesquisas dão Lula na frente, mas, muito bem, essa pesquisa anterior também, primeiro que a margem é pequena, segundo que no segundo turno isso muda. E terceiro, que uma coisa interessante que me chamou a atenção nessa pesquisa é o seguinte, o Lula, ele está no segundo turno estável com todo mundo, né? Ele está 45%, eu acho que só com o Renan, salvo engano, que muda. Mas, enfim, ele está estável ali com todo mundo. Agora, a direita muda para cá, muda para lá, ganha um ponto, baixa um ponto. Por quê? Porque tem muita gente da chamada direita, né? Enfim, muita gente de direita mesmo, a gente não sabe se tem. Né? A gente não sabe. Mas, da chamada direita, tem muita gente. E, portanto, os números variam. E há um percentual ainda muito grande de indecisos. A gente está falando aqui de brancos, nulos, ou que não vão votar, ou que dizem não vão votar, 14%. Indecisos, 4%. Se você somar esse povo todo, ganha a eleição. E é muito difícil pensar que alguém, vamos lá, a gente está falando aqui de ideologia, alguém, só tem o Lula na esquerda, não tem outro candidato. É difícil pensar que alguém que vá votar no Lula, sobretudo no segundo turno, esteja indeciso agora. É mais fácil que o indeciso não saiba porque o candidato dele não saiu, porque o candidato dele da direita está mal, etc. Enfim, está desgostoso com algum cenário. É muito mais provável que isso ocorra do que a pessoa sabe que o Lula é o único candidato dele da esquerda, não tem outro, ele está indeciso agora, mas quando o Lula for para o segundo turno ele vai votar no Lula. É difícil. A probabilidade, a meu ver, a minha leitura, é de que esses indecisos, repito, somados com os nulos, brancos e tal, dão 18%, eles acabem, né, 18 dá 19%, a probabilidade é que eles acabem indo para a direita. Ó, tem uma sonora aqui do Caiado, pré-candidato à presidência do PSD. Ele participou da FEComércio em Curitiba, no Paraná, e comentou sobre as eleições e a polarização no país. Vamos ouvir a fala aí do pré-candidato Caiado.
6: Eu tenho uma certeza absoluta de que, neste momento, a sociedade está mais dentro daquilo que é o conhecido. Ou seja, um que tem o cargo da presidência da República, outro que tem o sobrenome do pai. E, como tal, os dois hoje têm também o maior grau de rejeição. Então, quer dizer, uma eleição ela não se elege pelos rejeitados. Ela se elege por aquele que realmente tem algo a poder mostrar para o Brasil diante da maior crise da história política do país.
0: Bom, temos uma outra sonora, é isso? Temos uma outra sonora do Caiado criticando a forma com que Lula e Flávio se portam em relação à soberania nacional. Vamos ouvir a declaração do ex-governador de Goiás.
6: Um pede realmente, enfrenta o Trump, querendo criar um clima para ser agressivo ao Trump e dizer que ele é patriota e que está defendendo a soberania brasileira. A soberania brasileira está na mão do narcotráfico, essa é a verdade, e o Lula sempre foi complacente com ela. O outro vai lá e pede que, olha, vamos transferir para depois da eleição. Quer dizer, os dois estão jogando o mesmo jogo, cada um preocupado com a sua eleição, ninguém está preocupado com o Brasil.
0: Olha, fala uma fala forte, né? Uma fala bem forte. Ó, tem dois pontos aqui que Caiado traz. Primeiro, ele diz que a rejeição é relevante para as eleições, mas também a rejeição significa que você é conhecido. Todo mundo que é rejeitado é porque é conhecido. O candidato que não tem muita expressão também é pouco rejeitado, tem esse dado. Agora, dizer que a soberania nacional está na mão do narcotráfico é para pensar, não é?
2: Quando você pega o percentual de brasileiros que mora e vive em territórios comandados pelo tráfico, ele é importante esse número. Ele é muito grande, ele é muito expressivo esse número. Então significa que se você está debaixo dessas regras, e essas regras elas são implacáveis, ou seja, aquilo que a esquerda, a mídia, no geral, adora bater... que é basicamente punição forte, o crime organizado tem isso de maneira severa. Tente assaltar ali nas redondezas, tente não cumprir com a regra ali, tente fazer alguma coisa que não vá de acordo com o que eles querem. Aqui em São Paulo é chamado para o salve, no Rio de Janeiro não sei como é que é o nome, vai lá para ser conduzido entre eles, e o que eles decidirem está decidido, seja pena de morte ou não. Mas quando se trata de um criminoso, ou um estuprador, alguém que assaltou, ser punido de verdade no Brasil, aí não. Aí aparece 1 milhão de ONGs, aparece uma série de pessoas da mídia dizendo, coitado, não pode, e etc. Então, eu acho que o Caiado falou é pura verdade. Talvez a gente esteja vivendo hoje num tempo, foi pior já há 2, 3 anos atrás, que falar a verdade dói muito. Para alguns, né? Mas a verdade precisa ser dita. E o que nós não temos hoje no Brasil é soberania, né?
0: Olha, tem aqui um estudo de 2025 que eu queria resgatar, que foi feito por uma universidade americana, de Cambridge, e que diz, a gente está falando de território, que 26% da população brasileira, cerca, portanto, de 50,6 milhões de pessoas, vive hoje em dia no Brasil sob regras de facções criminosas. É o maior índice da América Latina. Mota, e o seu Rio de Janeiro, sem dúvida alguma, está entre esses territórios, ou parte do Rio, não?
3: Marcília, eu vou contar uma história aqui que conheço, que aconteceu com uma amiga da minha família há uns 7 anos atrás. Eu estava numa festa de aniversário, meu filho era pequeno, eu levei numa festa de aniversário com a minha família e encontrei essa amiga, um casal, um amigo, e a festa estava acabando, essa moça foi embora com o filho dela da festa. No dia seguinte, eu fiquei sabendo o que tinha acontecido. Ela saiu da festa, numa casa de festa em Laranjeiras, e errou o caminho. Em determinado momento, ela devia ter virado para a direita. Ela virou para a esquerda. E era uma situação em que ela não tinha como voltar, então ela seguiu em frente esperando para fazer algum tipo de retorno. Ela foi parada em um posto de fiscalização que não era do Estado brasileiro. Ela foi parada, o carro dela, como a maioria dos carros no Brasil, tem em sulfilme, aquela película escura, e aí um fuzil bateu no vidro dela, mandando que ela abaixasse o vidro. Foi um sujeito armado com fuzil, um de cada lado, apontando o fuzil para ela e para o filho pequeno dela que estava com ela. E ela teve que se explicar o que ela estava fazendo ali. Quem era ela? Ela era, por acaso, da polícia? E naquele momento ela achou que a vida dela tinha acabado ali. Depois que essa autoridade, que não é do Estado brasileiro, se certificou de que ela não representava uma ameaça, ele deu permissão para que ela saísse. Marcília, isso que aconteceu com a minha amiga podia ter acontecido comigo, porque eu poderia ter cometido o mesmo erro que ela cometeu. Isso poderia ter acontecido com qualquer um de nós. Já aconteceu várias vezes com pessoas aqui no Rio de Janeiro que não saíram com vida desse erro. Eu me lembro de um caso que me chocou muito, de um pai que veio, eu acho que foi de São Paulo ou de Minas Gerais, com a filha para o Rio de Janeiro, entrou na saída errada de uma das avenidas, caiu no meio da favela, viu pessoas armadas, se apavorou, atiraram no carro dele e atingiram a filha. Essa é a soberania do Brasil.
2: Vamos dar números aqui, então, Mota, que eu trouxe, olha só. Vamos pegar, então, o censo do IBGE para não termos questionamento a respeito disso, né? Pessoas vivendo sob o domínio do crime, algo como entre 50 e 61 milhões de brasileiros. Isso dá 25 a 30% da população nacional, repito, segundo o IBGE, vivendo sob alguma forma debaixo das regras do crime organizado. É importante dizer aqui que você tem, obviamente, regiões que têm o monopólio delas, né, dessa facção, ou seja, você tem toque de recolher, o monopólio por completo da violência, e outra que tem alguma forma, digamos, mais branda, mas você precisa respeitar aquelas regras, portanto, você está debaixo das regras do crime organizado. Nós estamos falando algo como 50, 60 milhões de brasileiros numa população de 213, 215 milhões.
0: Não sou eu, não, hein?
2: Não. Nós estamos falando, por exemplo...
0: Ceará, Bahia...
2: Em Amazônia, 260 municípios. Rio de Janeiro, 1.700 territórios. E aí você tem o Ceará, que a gente viu casos aqui, onde as pessoas foram mandadas embora de suas casas com filhos pequenos. Isso coloca o Brasil, segundo esses números que a gente está vendo aqui, o país com maior proporção populacional sob domínio de crime organizado em toda a América Latina. Agora me fala, soberania com medo que os Estados Unidos invadam? Pelo amor de Deus.
0: Exatamente, esse é o ponto, né? A gente com medo dos Estados Unidos invadirem o Brasil e o Brasil invadido pelo narcotráfico. Olha, enquanto isso, enquanto o Brasil está nessa loucura toda, sabe o que, que estão correndo atrás dentro do Congresso? Eles querem aprovar o PL da misoginia. Então é mais um projeto que está em risco de caducar na Câmara caso não seja votado antes do recesso parlamentar. O PL da misoginia tem até 72 horas para passar pela Câmara. Júlia Firmino traz mais informações para a gente. Boa noite, Júlia.
13: Oi, Messinha, boa noite para você, para quem está se informando aqui na programação da Jovem Pan, no Pingos nos Is. De fato, esse PL da misoginia, que equipara, né, o crime de ódio, discriminação, incitação também à violência contra a mulher e que é equiparado, então, ao racismo nesse PL, tem esse risco de não ser votado ainda nessa semana, justamente porque os trabalhos na Câmara dos Deputados devem se encerrar ainda no próximo sábado, dia 18. Por isso, então, a deputada Tabata Amaral, que é a relatora desse projeto de lei, tem corrido aí, realmente corrido, para buscar apoio e também para tentar um consenso entre os apoiadores e também aqueles que são opostos à proposta e tentar passar esse texto ainda nessa semana. A expectativa da ala do governo é que seja aprovada, mas muitos opositores, especialmente a ala da extrema esquerda, têm realmente criticado a proposta, dizendo que isso acaba com a liberdade de expressão e que eles pedem, né, mudanças nesse texto. Agora, a Tabata contesta essas falas, diz que o PL busca justamente evitar a violência contra mulheres ou a incitação desse crime por meio do ódio e da discriminação. E se não for votado, a gente destaca, né, Marcília? Esse texto só vai ser analisado depois do recesso, que é lá no mês de agosto, ou só no próximo mês. Por isso, então, a gente aguarda, né? Fica de olho e vai vendo os desdobramentos disso. Volto com você.
0: Tomara, né, Júlia? A importância de se aprovar isso com urgência é zero, menos um. Olha, ô Júlia, também entidades e movimentos em defesa dos direitos das mulheres se articularam para protocolar mais um bocado de ofícios aí para cobrar o Hugo Mota para a votação desse PL, não é?
13: Exatamente. Algumas entidades e movimentos de defesa do direito das mulheres enviaram mais de 100 ofícios ao presidente da Câmara dos Deputados, o próprio Hugo Mota, justamente para pedir celeridade na análise desse processo na Câmara, para pedir que isso seja votado ainda nessa semana de fato. E aí, o pedido de urgência, porque esse PL já tem um pedido de urgência, foi analisado ainda no começo desse mês, lá em 1º de julho. E o projeto já está pronto para que seja votado na Câmara. As entidades argumentam, inclusive, Marcília, aqui a aprovação de urgência reconheceu a necessidade de uma resposta rápida a esse problema, a esse crime mesmo, que é a misoginia, o ódio a nós mulheres. Isso porque, como o texto já passou ali pelo Senado, agora ele está na Câmara, se não for feita nenhuma alteração, aí então ele segue para a sanção do próprio presidente Luiz Inácio Lula da Silva. A gente segue de olho, claro, e traz mais informações aqui ao longo da programação da PAN. Volto com você.
0: Obrigado, Júlia. Boa noite. Boa noite também. Vamos aqui nos despedir das praças. Boa noite para vocês. E nós aqui seguimos.
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0: ofender a condição de alguém?
1: Não existe liberdade de expressão se não existe a liberdade de ofender. Se a ofensa se caracterizar num crime, eu acho que isso já é previsto em lei, né? Crime de injúria, difamação, calúnia. Agora, se alguém se sente ofendido com a coisa que eu falei e pode transformar isso numa acusação criminal contra mim, acabou a liberdade de expressão. O que as pessoas não estão percebendo, inclusive mulheres, o que muitas mulheres não estão percebendo, que elas têm, há mulheres que acham essa lei maravilhosa, né? Porque elas estão se colocando no lugar da pessoa que foi ofendida. Elas não estão se colocando no lugar do ofensor, mas elas podem estar nesse lugar, porque amanhã elas podem discutir com uma outra mulher. E essa outra mulher dizer: eu fui ofendida na minha condição de mulher. E a lei anti-misoginia ser aplicada contra uma mulher. Eu vou dar um palpite aqui, hein, Marcília? Eu vou chutar. É só um palpite, mas eu acho que todas as mulheres que não forem de esquerda vão estar sujeitas a serem enquadradas nessa lei. A partir de agora, você tem que tomar, no momento que essa lei for aprovada, você tem que tomar muito cuidado com as coisas que você fala ou até pensa. É evidente que essa lei tem uma finalidade totalitária, vai ser usada para calar as pessoas, e o mais chocante de tudo, isso é que me deixa assim, eu não deveria ficar mais abismado, mas eu fico. É porque ela está recebendo o apoio de quem deveria ter obrigação de protestar contra ela e alertar. E eu vou dar aqui um exemplo. Aqui, texto tirado do site de uma grande cadeia jornalística. Olha o que que o texto diz. O grupo de extrema-direita no Congresso entende que o texto acaba com a liberdade de expressão. Então, quem está preocupado com o fim da liberdade de expressão é chamado assim, extrema-direita. E eu queria perguntar, e o idiota útil que apoia e aplaude o fim da sua própria liberdade? Qual é o termo apropriado para a gente descrever?
2: O Mota, e ainda assim, é extrema-direita, né? Porque aquilo, só tem extrema na direita, né? Só tem,
1: Exato.
2: só direita que é extrema. É aquela piada do. Como é que é a história? Você vai chutar o filho? Você tá com dor? Você tá com dor na perna esquerda ou na perna extrema-direita? Então, não tem extrema para esquerda. É ainda um grupo, né? Um grupo de extrema-direita. Então, esse é o ponto, né? A gente vai nichando a reclamação como se a liberdade de expressão fosse um insulto. Como se você querer defender a liberdade fosse um insulto. Então, assim, bom, se eu vou proteger A e desproteger B, eu não tenho. Tu não é algo que todo mundo deve se preocupar? Pô, eu tenho que proteger A, todo mundo quer proteger A, mas se ao proteger A eu estou descobrindo B, eu não devo me preocupar com isso também? Ou isso é uma coisa de nicho, de grupo, de extremos?
3: É mais uma divisão, né? Então, nós vivemos tempos, Marcília e Mota, onde nós temos que explicar o óbvio. Veja, você teve que começar a sua fala, e eu entendo, porque eu sempre faço a mesma coisa, falando: primeiro de tudo, gente, ninguém aqui é contra fazer algum tipo de agressão à mulher. É óbvio. Se você é a favor disso, você tem algum tipo de disfunção na tua personalidade, no teu caráter? É claro que não. Mas também não há homem, não há mulher, não há gay, não há alto, abaixo, não há nada. Porque isso é caracterizado e tipificado como crime se você agride alguém. Não importa quem quer que seja. Mas infelizmente nós temos hoje em dia que começar explicando o óbvio. Agora, eu ia colocar exatamente o que o Mota trouxe, trazendo aqui um exemplo muito claro. E não tem problema em dar nome. A minha mulher, nós somos conservadores em casa. Essa politização que foi feita do feminismo, ela é totalmente contra. E se ela chegar num ambiente de trabalho dela e ela dizer que alguma outra mulher numa reunião é incompetente, ela, portanto, pode ser enquadrada nessa lei de misoginia? Porque ela discorda e diz que uma outra mulher é incompetente? Ou se ela fala mal do feminismo, ela pode ser enquadrada, por exemplo, como aversão às mulheres? Ela sendo uma mulher? Como é que isso enquadra? Perceba o absurdo. E se vocês lembrarem, ontem eu repasso aqui rapidamente aquele livro que você riu do título, mas que eu recomendo a leitura. As Leis Básicas da Estupidez Humana, em que o autor ele divide o ser humano, simplificando, claro, em quatro tipos. Inteligente, ingênuo, bandido e estúpido. O inteligente faz o bem para si e para o outro. O ingênuo faz o bem para o outro e não para si. E ele dá vários exemplos. O bandido faz mal para você e mal para o outro. E o estúpido, que ele coloca que é pior do que o bandido. Porque o bandido você sabe que ele vai te fazer algum mal. Então você sabe de perto, você se previne. O estúpido é o que faz mal para ele e para os outros. E na maioria das vezes, não importa título, não importa graduação, não importa sexo, não importa origem, não importa nada. Porque o estúpido, você não sabe que ele vai agir e acaba defendendo coisas que muitas vezes é ruim para ele também e pior, é ruim para todos.
2: E Musa, você hoje está querendo causar discórdia aqui, porque você já falou Durigan, a gente não sabia, agora a gente está falando misoginia, você começou a falar misoginia.
3: É igual agora, subsídio, agora que não é subsídio, difícil. É subsídio,
2: gente,
3: então
2: a
3: complicou.
2: A gente
3: quer
2: combinar aqui a parte linguística. Antes do programa, mas enfim, vamos girar a pauta, vamos falar da Comissão de Relações Exteriores da Câmara dos Deputados, que decidiu hoje enviar para a PGR do Gonê uma notícia crime contra o ministro das Relações Exteriores, Mauro Vieira. Mauro Vieira, que é aquele que ia mandar um telegrama para o Musk, lembra de uma crise? Ele falou assim, eu preciso falar com o governo norte-americano, eu já mandei um telegrama e até agora ele não me respondeu. Alguém, portanto, muito ativo. E ele foi chamado para participar, né, do debate nessa comissão, não foi. E agora os integrantes da comissão estão acusando-no de crime de responsabilidade, enviaram para a PGR o caso. A comissão debate a respeito, eles queriam ouvi-lo a respeito da classificação de organizações criminosas brasileiras como terroristas pelos Estados Unidos. Também queriam saber a respeito das tarifas, queriam questionar, portanto, o Mauro Vieira a respeito da postura do governo, e o Mauro Vieira não foi. Agora, a PGR é que está com a bola da possibilidade, inclusive, de denunciá-lo por crime de responsabilidade. Olha, só rapidamente, para a gente colocar aqui a bola no chão e o público que nos ouve entender, nós temos o crime de responsabilidade no artigo 50 da Constituição, ele diz que a ausência sem justificativa, quando você é convocado, que foi o caso do Mauro Vieira, quando você é convocado para prestar esclarecimentos para uma comissão no Congresso, você tem de ir. Ah, mas eu não posso. Não, tem de ir. Quem escolhe a data é a comissão. Tem de ir e, se não for, precisa justificar, dar uma justificativa plausível. O Mauro Vieira não deu, então, pelo artigo 50 da Constituição, parágrafo 2º, sim, isso pode ser enquadrado como crime de responsabilidade. Quem fica agora com a bola para decidir é o Gonê. E aí é que é o problema, porque se tem uma coisa que o Gonê não faz, não tem feito, é decidir. Parece sempre que ele precisa consultar os universitários, né, Mota?
1: É, mas é assim, Marcílio. No Brasil, com tudo o que acontece aqui e fica impune, o país campeão da impunidade, e vão punir o coitado do Mauro Vieira porque faltou a sessão. Olha, eu acho que já é punição suficiente chefiar o Itamaraty nesse governo, sabe?
2: Não, e o pior é o seguinte, né? Porque ele ia ser ouvido a respeito da omissão do governo Lula a respeito das facções e da postura do governo Lula em relação às tarifas. Então, ele ia ser questionado a respeito da omissão do governo. Aí ele vai lá e se omite e falta. Quer dizer, é muito sugestivo, não é, Musa?
3: É típico, né? É típico. Eu acho que o que ele falaria lá, ele tenta evitar ao máximo ou postergar ao máximo até onde dá, para ter que justificar, talvez, o injustificável ou construir narrativas em cima disso. Como a gente falou no começo, isso aí será abordagem narrativa, uma guerra de narrativa de um lado ou de outro. E, obviamente, como sempre, tentando terceirizar essa responsabilidade de algo que ele vem cavando há algum tempo, como eu mencionei no meu primeiro comentário.
2: Agora, será que ele não foi? Ou será que pediram para ele não ir? Porque também tem isso, né? O Mauro Vieira, ele, vamos lá, né? Não é dos mais habilidosos do governo, não é? Não é das pessoas que mais conseguem contornar o incontornável. O Musa citou aqui o Amorim, mas o Mauro Vieira é da escola do Amorim, né?
3: Pois é, e eu nunca mais me esqueço, quando eu estava lá filmando o documentário na Venezuela em 2023, ele estava lá. E eu lembro que...
2: O Mauro Vieira.
3: Não, o Amorim. O Amorim. E ele apertando a mão do Maduro naquela época e tal. E a gente tinha feito num dia uma entrevista com o Juan Guaidó, que foi inclusive quem escreveu o prefácio do meu livro, né? Então, a gente ouviu aqueles dois lados, vivenciando aquilo tudo, vivenciando ali o que o Guaidó estava passando enquanto ex-presidente e o Celso Amorim lá apertando a mão do Maduro naquele discurso que logo depois o Lula veio falar, que a democracia é relativa, etc. Então, são essas pessoas que comandam hoje o governo brasileiro e que talvez se omitem para dar justificativas injustificáveis, né?
2: É, exatamente, exatamente. Olha, vamos seguir aqui com a nossa pauta. O presidente da Câmara dos Deputados, Hugo Mota, e o ministro interino da Fazenda, Durigan, ou Durigan, agora a gente não sabe mais, porque o Musa nos confundiu, eles anunciaram hoje um acordo para viabilizar a renegociação de dívidas de produtores rurais. As medidas serão formalizadas por meio de uma medida provisória, que segundo Durigan, sabe-se lá, será publicada ainda nesta quarta. De acordo com o ministro, mais de 100 bilhões em dívidas poderão ser renegociados. O impacto fiscal da medida será divulgado pelo Ministério da Fazenda após a publicação da MP. A proposta beneficia produtores rurais e cooperativas de produção que registraram perdas entre 2019 e 2025. Bom, com essa questão econômica, eu quero já jogar aqui a bola pro Musa. O Musa que vai nos explicar tudo, que ele sabe tudo de economia, né? Veja. Sabe? Sabe tudo? Sabe?
3: Nesse atual governo, ninguém sabe de absolutamente nada,
2: mas,
3: né?
2: Mas no governo, eu sempre dizia, quando o Haddad ainda estava no governo, eu falei assim, o Haddad, sendo ministro da Fazenda, eu me arrisco a dizer que sei de economia.
3: Ele falou que não sabia, né? Que tinha estudado.
2: Não sabia. Um pouco. Ele tinha colado, isso. Colou na
3: pois
2: prova.
3: É, ele assumiu esse tipo de coisa. Veja, mais uma vez, a notícia, ela sempre parece muito bonita. E, de fato, te ajuda no curto prazo. Se você está se afogando e alguém joga uma boia para você, você não vai perguntar o preço dessa boia. Você vai lá e vai se salvar. Agora, a questão é, essa conta chega depois. E enquanto você está se afogando, realmente talvez você não tenha outro mecanismo. Você vai pagar o preço que for da boia, ou quando você está com sede, perdido no deserto em 5 dias, você vai pagar o que for por aquele copo de água que aparecer. Agora, aqui você teria outras maneiras. A taxa de juros que vai ser embutida nesses empréstimos, que eu estava lendo, será algo como entre 5% e 11%. Quando alguém te empresta 5%, Marcília, significa que alguém está levando um prejuízo muito grande. Porque ao captar dinheiro hoje, esse dinheiro que eu te empresto vem de alguém. Não é poupança minha, porque o Brasil gasta mais do que arrecada.
2: Então, alguém cai do céu.
3: Não cai do céu. Alguém te empresta. Só que alguém te empresta com o nível de taxa de juros que nós temos hoje, 14,25%, porque o recurso da poupança é usado para financiar habitação. Não pode ser usado para esse tipo de coisa, apesar de várias artimanhas que eles fazem. Então, quando você tem uma taxa de juros que te emprestam a uma taxa abaixo do que aquele que te emprestou está pagando, tem um prejuízo.
2: Claro.
3: Se alguém me emprestou e eu pago 10% ao ano e eu te empresto a 5%, alguém tem que cobrir esse
2: 5%. A conta não fecha.
3: A conta não fecha.
2: Lógico.
3: O grande ponto aqui é que a conta não fecha para quem? Para o Estado, porque ele está se endividando. E quando o Estado se endivida, a moeda perde poder de compra. Então, esse cara que está recebendo um empréstimo a 5%, ele está ficando em termos reais mais pobres porque o preço de tudo sobe. Então, eu tomo 5 de você. Aliás, eu tomo 10 de você e te dou 5 aqui, você ainda me agradece. É como eu sempre brinco. O Estado adora quebrar a sua perna e te vender muleta financiada com taxa de juros. E você ainda agradece porque ele te financiou em parcelinhas que cabem no seu bolso.
2: Gasto que não tem e depois chama de investimento, né? Quem nos ouve, quem está em casa, pensa assim. Pensa você aí que ganha seu salário e você pega o seu salário e gasta 3 vezes mais. Veja no que vai dar depois de 10 meses. E experimenta dizer aí para tua mulher, para teu esposo, depois que você tiver falido, conta para ela assim, não, foi investimento, não foi gasto. Vê se cola, vê se ela não sai na porrada dentro de casa. É difícil, né, Mota? A conta, sempre a gente sabe quem paga essa conta. Quem paga essa conta somos nós. Nós é que pagamos a conta do Estado. Não existe Estado. O Estado somos nós. É do nosso bolso que sai.
1: É, e nunca se esqueçam do que eu falei no meu comentário anterior. A gente nunca sabe se é incompetência ou ignorância, né? Ou hipocrisia. A gente nunca pode ter certeza. A grande covardia que o Estado faz com todos nós se chama inflação. Isso é um mecanismo que está escondido. É muito difícil a gente perceber e entender. Mas o básico é que o Estado, o governo, gasta dinheiro que ele não tem. Depois ele pede dinheiro emprestado. E na hora de pagar essa dívida, ele roda a maquininha de imprimir dinheiro. Essa é a única causa da inflação. Não deixem que mintam para vocês. Se vocês pegarem aí uma tabela de preços de produtos, de qualquer produto e qualquer serviço de 1994, vocês vão ver que não existe nada no Brasil que não tenha subido centenas de vezes de 1994 até hoje. E só há uma causa para isso: são os gastos do governo.
2: Olha, eu quero trazer, eu quero recuperar um dado dessa notícia para quem está em casa nos entender onde que a coisa vai. Então, olha o que diz a notícia. Beneficia, isso vai beneficiar produtores rurais e cooperativas com perdas entre 2019 e 2025, certo? Em duas ou mais safras e que tiveram redução de 30% da renda bruta. Portanto, meus caros, isso no setor do agro, ou seja, é o governo, num momento também pré-eleitoral, injetando dinheiro num setor que, historicamente, não é de esquerda, que é o setor do agro, pequenos produtores, o cara que precisa do auxílio. É mais uma tentativa de criar uma bolsa, né? Aqui é uma bolsa agro, talvez, porque o agro, em geral, é um setor que não vai com a esquerda e, muito provavelmente, nós estamos, portanto, diante de um populismo eleitoral, mais uma vez o governo mandando essa. Bom, vamos falar agora de Rumble, AGU, Trump Media. Lembra aquele processo? Aquele processo da Rumble e da Trump Media contra o ministro Moraes. A Rumble e a Trump afirmaram à Justiça da Flórida, onde o processo tramita, que a AGU do Messias, a Advocacia Geral da União, mudou de posição no meio do caminho, mudou de opinião e sobre o alcance das decisões judiciais brasileiras para tentar encerrar o processo contra o ministro do STF, Alexandre de Moraes, nos Estados Unidos. Em uma manifestação de 24 páginas, as empresas disseram que o Ministério da Justiça informou ao Departamento de Justiça dos Estados Unidos em junho de 2025 que as decisões brasileiras produzem efeitos estritamente dentro do Brasil e precisam ser encaminhadas por canais reconhecidos de cooperação internacional, como o Tratado de Assistência Jurídica Mútua e a Convenção de Haia. Deixa eu explicar esse troço para vocês. Acontece o seguinte, esse processo está correndo porque o ministro Moraes

0: vou dar porque eu tô aqui fora do país, a sua decisão não pode me alcançar. Por isso veio o processo. E aí a AGU do Messias se manifesta em 2025, o governo brasileiro, vamos dizer assim, se manifesta em 2025 dizendo: ah, o problema é que as decisões elas não podem alcançar fora do Brasil. E aí em 2026, agora no processo, a manifestação do governo é outra, dizendo o seguinte: não, não é que não pode alcançar fora do país as decisões do ministro, é que ele dentro do país é intocável, então a decisão não pode chegar a ele. Quer dizer, eles mudaram a defesa. Eu pergunto a você que me escuta o seguinte: se você tem um advogado e o teu advogado no meio do caminho diz duas coisas que não convergem para o mesmo lado, será que o teu advogado é bom ou será que você é que está errado no processo? Me parece que de duas uma, ou a AGU não está fazendo um bom trabalho, e vamos dizer aqui também que os bastidores dão conta de que o Messias e o Moraes não se dão muito bem, não é de hoje. Mas enfim, ou a AGU não está fazendo o trabalho adequado nessa defesa, ou parece que estão assumindo a culpa ao darem duas versões sobre o mesmo fato. Experimenta você dar duas versões sobre algo e veja se cola. Vamos ver se cola no caso do processo contra o ministro Moraes. Musa, você já deu duas versões do mesmo fato para tua esposa em casa quando você chegou tarde?
1: Porra, não, e colou? Não cola, né? Não cola, não tem como colar. Mas nesse caso aqui cola tudo. Que você jogar, cola. Não tem problema nenhum. É, fica muito claro, mais uma vez, todo o processo politizado que a gente vê aqui. Só que dessa vez é um pouquinho maior, né? Porque vem lá de fora. E aí eu não sei como é que pode ser, então eu vou deixar essa pergunta para você, o que poderia dar como consequência jurídica na, efetiva, até porque, salvo engano, o governo mencionou que nenhuma punição lá de fora teria efeito prático interno aqui no Brasil,
0: não tem. Isso? Não tem. Mesmo que esse processo... a alegação da AGU é quando ele diz é intocável, nesse sentido, ó, devia ser contra o governo brasileiro, porque a decisão do Moraes existe em nome do Estado, é o Estado que está dando essa decisão. Essa é a alegação. Agora, ainda que o processo siga adiante, o Moraes seja julgado, culpado e etc., não tem como. Justamente o que o Moraes tentou fazer, que é alcançar a decisão dele fora do país, claro, a decisão dos Estados Unidos também não podem alcançar o Moraes aqui. Então, o único jeito do Moraes se sofrer alguma consequência é se ele tiver, eventualmente, algum bem fora do país, tiver que pagar alguma coisa para a Trump Media, coisa do gênero. Mas isso, enfim, não tem a menor chance de acontecer dentro do Brasil.
1: Sim, mas dá um efeito de pressão, não dá? Dá uma pressão, dá uma voz lá fora, mais uma do que está acontecendo. Enfim, eu acho que a gente tem algum tipo de pressão em cima do próprio governo brasileiro. A gente já viu o caso, por exemplo, da Zambelli na Itália, salvo engano, em duas instâncias, não foi na Suprema Corte Italiana e na Justiça Comum. A gente está vendo agora aqui com todo o caso dos Estados Unidos, da Rumble,
0: teve o Oswaldo Eustáquio na Espanha, Alan dos Santos nos Estados Unidos, todos eles entenderam com pedidos de extradição negados.
1: Fora o X, um mês e meio fora no ar, fora o Rumble, fora o Telegram também. Enfim, então eu acho que vão somando pressões e exposições internacionais com relação a uma mesma figura, né?
0: Sim, exatamente. Bom, o Mota, e aí, você acha que vai ter alguma consequência para o STF, para o Moraes, né? Ou para o governo brasileiro?
2: A minha tendência é achar que essa situação vai ser resolvida politicamente. Nós já tivemos um episódio, que foi o episódio da aplicação da Lei Magnitsky, né, que começou uma forte indicação de que ia terminar de uma forma, e de repente, tudo aquilo que estava sendo previsto, daquilo aconteceu.
0: Mota, nós estamos com um probleminha técnico aqui, por isso que a imagem está parada aqui em mim, não é porque eu sou o mais bonito deles, também, mas nesse caso não. Nós estamos com um probleminha técnico, enfim, estou aqui com a imagem parada em mim, por isso que eu vou aqui conversando com vocês. Vocês estão, o pessoal está ouvindo, Mota e Musa, o som está saindo bem?
2: Comigo não. Tá, perfeito.
0: Enfim, mas a gente está nesse caso da Rumble, está nesse caso da AGU, mas eu queria agora chamar a enquete. Nós temos a enquete? Já temos o resultado da enquete.

0: Tá. Não temos ainda o resultado final. Não, não vamos ter agora o resultado final. Eu quero chamar, então, vocês para votar na nossa enquete. Votem, entre no site dos Pingos nos Is e votem na nossa enquete. A pergunta de hoje é se vai haver uma consequência ou não, se nós teremos uma consequência favorável ou não ao governo Lula em decorrência do tarifaço. Aliás, essa questão do tarifaço é importante que você saiba o seguinte: hoje, dia 15 de julho, muita gente está falando assim, o tarifaço virá, não tem mais jeito, mas o que aconteceu foi que a gente teve uma decisão informal dos Estados Unidos que foi tomada de que o tarifaço vem. Essa foi a decisão, vamos dizer assim, informal. E agora falta a formalização. Quem dá o tarifaço é o governo Trump. Ele precisa decidir a respeito desse tarifaço. Isso está agora nas mãos dele. E hoje, dia 15 de julho, é o último dia. É o último dia a respeito do tarifaço. Então a gente tem o final do dia de hoje, ele inaugura um breu. A partir de agora, a gente está num vácuo completo a respeito dessa questão, né? Se o prazo termina no dia 15 de julho, a partir de amanhã, nós já estamos dentro da possibilidade de que o Brasil seja formalizado com as taxações. Se hoje não sair, amanhã, muito provavelmente, nós teremos uma decisão vinda do governo Trump a respeito do tarifaço. E aí, meus caros, nos resta, como eu já disse no início, volto a trazer essa questão. Nós precisamos negociar. É essencial que isso seja alvo de negociação. Não tem como nós entrarmos numa possibilidade de isso ser usado na campanha eleitoral, tanto por um, tanto por outro, e etc., sem que o governo Lula, como eu disse no início, vista a sua faixa presidencial e negocie. Precisamos fazer com que essa negociação ocorra urgentemente. A gente vai para um break rápido, daqui a pouquinho a gente volta.
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8: A Copa do Mundo 2026 está avançando para as fases eliminatórias de mata-mata. Na artilharia isolada, Lionel Messi lidera a tabela de goleadores do torneio com 6 gols marcados. Ele é seguido de perto por Vini Júnior do Brasil e Mbappé da França, ambos com 4 gols. O chaveamento reserva grandes emoções para a reta final do torneio. A segunda fase começa a partir do dia 4 de julho. Já podemos ter embates pesados dependendo dos resultados dos grupos. Qual é o seu palpite para a grande final e qual seleção você acha que vai levar a taça?
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0: Muito bem, tivemos um probleminha técnico, precisamos fazer uns rápidos ajustes, mas fizemos, estamos com vocês novamente. Agora a gente vai trazer um assunto que é interessante. Eu tenho curiosidade aqui de ouvir, saber o que o Mota pensa disso, porque eu sei que o Mota é um especialista em China, e a China prepara o lançamento da Waiko, ou Vaiko. Aqui eu não vou nem perguntar para o Musa, senão ele vai já, enfim, criar uma celeuma. Enfim, é a Organização Mundial de Cooperação em Inteligência Artificial para este ano. Isso nos interessa muito porque aqui no Brasil existe muito pouca inteligência orgânica, então talvez a inteligência artificial seja a nossa solução. Enfim, possíveis detalhes sobre essa nova associação que está aí sendo capitaneada pela China, voltada para a governança global de inteligência artificial, serão apresentados durante essa conferência que eu mencionei, e será realizada na sexta-feira em Xangai, na China. Organizações internacionais voltadas para o desenvolvimento e regulação de IA não são uma novidade e têm se multiplicado enquanto o mundo caminha para integrar cada vez mais a tecnologia no dia a dia e nas cadeias de produção global. O Fórum Econômico Mundial estimou em janeiro deste ano que a IA, a inteligência artificial, pode contribuir com até 14% do PIB global até 2030, meus caros. O equivalente a cerca de mais de 15 trilhões de dólares. Agora, a pergunta que eu vou deixar na mesa, eu quero inaugurar essa rodada aqui ouvindo o Mota, é a seguinte: vindo de quem vem, dá para confiar que a ideia aqui é governança mundial para integração e cooperação entre os países, ou nós estamos diante, Mota, de uma tentativa estratégica de controle?
12: Governança global de IA? Mas que ideia fofa, né? só tem um pequeno detalhe. Eu não sei se as pessoas perceberam, mas a China é um regime autoritário ou totalitário. Que legitimidade o governo chinês tem para discutir governança de alguma coisa? Olha, inclusive há quem classifique a China como uma ditadura comunista, embora esse termo hoje esteja um pouco fora de moda, né? Então, olha só, vamos chamar a China de democracia relativa, porque a gente sabe, né? Um grande político brasileiro já ensinou isso pra gente. Esse negócio de democracia depende do sentimento de cada um. Então, governança também. Governança depende da imaginação de cada um.
0: Musa, altruísmo da China, será?
13: Mais uma vez, todo o autoritarismo deles. Mas veja, eu sou bastante crítico com relação a como a China está. Os números realmente não são dentro da realidade dos números oficiais versus aqueles que são analisados até por organizações bastante sólidas, instituições internacionais que questionam os números de crescimento da China. Então, eles estão passando por um problema severo. Esse problema severo passa, por exemplo, pela própria demografia. O FMI vem falando que a população deles será da metade do que é hoje em 2100. E isso, vale lembrar, eles tiveram ali 40, 50 anos atrás aquela imposição onde eles, inclusive, vieram a intervir em quantos filhos a mulher poderia ter, a política do filho único, que parou há pouco tempo. Só que você não agora simplesmente manda todo mundo ir para o quarto e você manda fazer filhos. Não funciona assim. Até porque uma geração, 60% da poupança do chinês está em imóveis. E a queda dos últimos 5 anos no preço dos imóveis, ela anulou toda a alta que teve nos últimos 20 anos. Então, é um processo onde a China cresceu demais nos primeiros anos, construindo um país, tirando gente da pobreza, construindo portos, aeroportos, rodovias. Só que a dificuldade de transformar tudo isso agora em consumo é brutal. É um país onde eles estão vivendo da própria exportação de produtos, entraram nessa guerra com os Estados Unidos, onde eu já expliquei, pelo menos a minha tese, que eu não acredito que eles tenham chance de ganhar da economia americana por várias as questões. Então, o que cabe a eles agora, nesse momento, e eu não estou negando que eles tenham ali bolhas importantes do próprio carro, da IA e etc., mas eu acredito muito mais em indústrias e numa IA movida por empresas privadas do que pelo Estado. E a China é justamente isso. Então, o que cabe a eles agora, o que compete a eles, e ninguém vai tirar o Xi de lá, é justamente isso, transformar em nome bonito essa governança de um país capitalista para continuar controlando absolutamente tudo e manipulando os dados.
0: Agora, quando o Musk, ele, nos Estados Unidos, ele detém uma empresa que faz ou possui, enfim, expertise em inteligência artificial... Aí, oh meu Deus do céu, que perigo, estamos sob um regime aqui do Musk que vai tomar o mundo e etc. Não é? Agora, quando é a China, aí tudo bem, aí a China quer fazer governança, aí está tudo certo, é para o bem de todos, é isso? Será que dá para acreditar nessa história? Olha, inteligência artificial, eu estava vendo hoje, fuçando ali no celular... passando ali as redes sociais, e estava uma pessoa falando um negócio perturbador, que a inteligência artificial hoje, ela é capaz de buscar falhas nos sistemas, qualquer sistema. Pela inteligência artificial, você encontra as falhas em qualquer sistema. Isso vai de, sei lá, avião a máquinas que governam o mundo hoje em dia. E você encontra essas falhas e entrega para o dono. Quer dizer, é muito perigoso qualquer país hoje ter na sua mão a governança desse tipo de tecnologia. E é óbvio que, enfim, né, Mota, não é nada desejável que um regime que não é democrático, como o da China, explicitamente não é democrático, seja o líder disso. Não tem que ter líder, em primeiro lugar. Mas se é para ter líder, não dá para o líder ser alguém que, como a gente mencionou aqui, é uma ditadura. É uma ditadura. Então, isso é muito perigoso. A gente precisa democratizar ao máximo a inteligência artificial, não só o acesso à inteligência artificial, porque sempre essa é a desculpa. Não, não, a gente aqui quer dar acesso aos países mais pobres. Não é verdade. Você quer pegar dados e etc. desses países, sobretudo daqueles países que precisam se submeter a você para obter a tecnologia. Agora, se é para não ficar na mão de ninguém, tudo bem. Agora, se é para ficar na mão de ninguém, meus caros, acho perigoso, bastante perigoso, que seja a China. Aliás, eu até tenho uma história curiosa. Outro dia eu peguei aquelas inteligências artificiais e perguntei lá para ela. Falei assim, você acha que eu sou um... Você, não, eu perguntei assim, lixa aqui os 10 maiores juristas do Brasil. Aí ela botou lá, André Marcília estava entre os 10. Aí eu perguntei para a inteligência o seguinte, você está respondendo isso porque você acha que eu sou o André Marcília? Ela respondeu, sim, estou fazendo isso porque eu acho que isso vai te agradar. Ou seja, a inteligência estava puxando meu saco. Quer dizer, não dá, né? Não dá para confiar e entregar isso na mão de um regime que não é democrático, não é, Mota?
12: Você imagina o estrago que vai fazer uma inteligência artificial comunista, marxista. E não te diga, mas só que ela não vai dizer para você que ela é marxista. Ela só vai orientar a sua forma de pensar, né? Vai colocar ideias na sua cabeça. Eu acho que essa ideia é uma absurda, não tem sentido nenhum, não vai a lugar nenhum. E agora, esse debate, o que acontece hoje, Marcinho? A maioria das pessoas, dos políticos que estão envolvidos nesse debate, não fazem a menor ideia do que é inteligência artificial. Eles fazem parte ainda da geração digital. Tem políticos desses que se metem a discutir inteligência artificial, mal sabem usar um telefone celular. E o grande perigo da inteligência artificial, esse foi um alerta que já foi soado pelo Elon Musk. O grande perigo é quando a inteligência artificial adquirir consciência e ela própria resolver fazer as coisas que ela decidir. essa é uma ameaça que pode ser gravíssima para toda a humanidade. Mas olha, não vai ser com a governança da China que nós vamos resolver isso.
0: O problema da inteligência artificial é a inteligência humana, né? Enfim, tem ali a governança, é sempre a inteligência humana. E eu fiquei aqui curioso, será que existiria uma inteligência artificial comunista? Será que é possível alguém que queira socializar-lhe os dados? Olha, tá aí para ver, vamos ver se a China chega a esse ponto de criatividade.
12: Olha, Marciglia, as inteligências artificiais que estão disponíveis para uso hoje têm um viés marxista facilmente detectável. Se você escrever um artigo sobre um assunto politicamente carregado e submeter a apreciação ou do ChatGPT ou do Grok, rapidamente você vai levar meio que uma bronca deles. Já aconteceu várias vezes comigo, deles me corrigirem usando afirmações ou fatos errados, equivocados. De eu ter que mostrar para eles, mandar o link, olha, não, a verdade é essa aqui. E aí eles dizem, não, realmente você tem razão, eu errei. Agora, você imagina as pessoas que não têm acesso aos fatos e que confiam 100% nesses sistemas, né?
0: Isso que você traz, Mota, é muito relevante, porque o que acontece? É quando você pergunta, muita gente acha que a inteligência artificial ela tem vida própria. Aí eu perguntei lá para o ChatGPT e ele pensou sozinho. Isso não existe, óbvio. Então, o ChatGPT faz uma pesquisa e essa pesquisa é treinada. Então, por exemplo, vamos ficar só num exemplo. Você faz uma pergunta política e a maior parte da imprensa é de esquerda, por exemplo, a resposta do ChatGPT vai ser esquerdista, claro, né? Então, é nesse lugar que nós temos... Não é nem viciada a inteligência artificial, mas o próprio ambiente que ela, de busca dela, se for um ambiente politicamente para lá ou para cá, a resposta dela vai ser claro, onde a maior parte das respostas vão desaguar. Então, se você tem esse tipo de situação e entende que a resposta da inteligência artificial é uma verdade absoluta, bom, com certeza você vai acabar se dando mal. Bom, vamos lá. O ministro Flávio Dino, do STF, determinou que os presidentes de todos os partidos com representação no Congresso expliquem em até 10 dias como é que eles fazem o trabalho de distribuição de emendas parlamentares. Essa cobrança vem depois do Dino ter ordenado bloqueio de bens pessoais de ex-deputados federais. André Anelli está com a gente hoje. Boa noite, Anelli.
14: Oi, Xará, muito boa noite a você também e a todos aqui em Os Pingos nos Is, na Jovem Pan. O ministro do Supremo Tribunal Federal, Flávio Dino, se manifestou com essa determinação para que os dirigentes dos 10 maiores partidos, aqueles que têm representatividade no Congresso Nacional, se manifestem em relação a uma possível influência ou não na distribuição das emendas parlamentares, depois de declarações públicas de Valdemar Costa Neto, ele que é presidente do Partido Liberal, e que inclusive deu algumas dessas declarações aqui na Jovem Pan, dizendo que interfere sim, admitindo essa interferência na distribuição das emendas parlamentares, porque, segundo ele, trata-se de um jogo legítimo da política. A gente relembra que Valdemar da Costa Neto afirmou, por exemplo, que chega um prefeito de uma determinada cidade, esse prefeito não tem o que ele chama de um padrinho político, e aí cabe a ele, então, presidente do Partido Liberal, fazer com que alguma emenda de um parlamentar filiado ao partido seja destinada para aquele município, para aquele prefeito, aquela finalidade. Então, Valdemar da Costa Neto afirmou isso em entrevistas, não apenas à Jovem Pan, mas também a outros veículos de comunicação. E, a partir, então, dessas manifestações públicas, o ministro Flávio Dino pediu para que não apenas Valdemar da Costa Neto, que já havia, então, sido alvo de Flávio Dino por conta dessas interferências, mas também que outros dirigentes de partidos políticos se expliquem se adotam ou não esse mesmo tipo de medida, esse mesmo tipo de protocolo de interferir nos repasses das emendas parlamentares. O que Flávio Dino tem dito é que as emendas são especialmente vinculadas ao mandato parlamentar e que cabe apenas ao deputado fazer a destinação dessa verba, que é dinheiro público. O ministro Flávio Dino alegou ainda que, caso não haja então a destinação por parte do parlamentar, que é então o responsável pelo repasse dessa emenda, se configuraria então justamente um desvio de finalidade e também algumas questões que ferem os princípios da administração pública, como por exemplo da própria finalidade e também o da moralidade e o da legalidade. Então, o ministro Flávio Dino pede para que os partidos se manifestem, porque na avaliação dele cabe apenas aos deputados, aqueles que são então os titulares das emendas, fazerem os repasses para os respectivos estados, municípios, enfim, para as empresas que podem eventualmente prestar serviços para a iniciativa pública e assim então vincular diretamente esses repasses de emendas ao deputado e não terceirizar esses repasses como estaria acontecendo agora e conforme também o próprio Valdemar da Costa Neto já admitiu publicamente. André.
0: Obrigadíssimo, Xará. Boa noite para você. Obrigado pelas informações. E nós seguimos aqui rapidamente com um debate sobre esse tema. Olha, eu não canso de dizer que orientar distribuição de emenda não é crime, hein? A gente não pode criminalizar a política. Faz parte da tarefa do líder orientar distribuição de emenda. O que não pode é desviar. E isso o próprio Dino reconhece, que é cedo para dizer a respeito de todo mundo que ele saiu por aí bloqueando e etc. Parece que nós temos aqui o Dino mirando no Centrão, que é uma figura relevante, esse Centrão, para as campanhas eleitorais. Quem tem apoio do Centrão tem, não sei se tudo, né, Musa, mas tem bastante.
13: Tem bastante em número de pessoas, em número de em montante de dinheiro, em capital político, infelizmente tem.
0: Porque esses 21 partidos são partidos grandes. E, portanto, é, que os falei, partidos
13: representativos, claro. É, e assim, e como eu sempre falo, brinquei ontem aqui, que não é uma brincadeira. Eles são sempre em cima do muro. Se tiver que escolher um lado, sempre caem para o mesmo. E esse mesmo é sempre para o lado da esquerda. É, o grande ponto aqui, eu vou deixar para você explicar a parte técnica da coisa, sobre como de fato manda a Constituição, mas eu gostaria de colocar aqui que muitas das pessoas que acham que esse dinheiro nasce em árvore, é seu dinheiro, é do imposto, é o dinheiro para bancar esse tipo de emendas, onde você tem ali hoje emendas que representam 61 bilhões de reais dentro do orçamento. E ele está, sabe aonde? Na parte não obrigatória do orçamento. Um orçamento que hoje 95% já são gastos obrigatórios. Sobram 200 bilhões de não obrigatórios, né? E desses 200 bilhões, 60 bi são para emendas. Ou seja, não tem mais dinheiro para investimento a partir do final de 2027. O governo já assumiu isso. Mas tem que bancar 60 bilhões para isso. Então, meu ponto é a imoralidade, na minha opinião, de como são feitas essas emendas. Mas aqui eu chamo uma atenção e aí eu queria trazer para você também. Por que só isso agora?
0: É. Por que nesse momento? Que time, né? Que time o do Dino, Mota?
12: Pois é, isso me parece mais uma manifestação do neoconstitucionalismo de resultados, né? Me parece que há aqui talvez uma grande confusão, porque não cabe a nenhum magistrado a tarefa de determinar como a política é feita, desde que, é claro, não se viole nenhuma lei. O que acontece é que essa doutrina do neoconstitucionalismo ela faz com que os magistrados achem que eles são os tutores da nação, né? Que eles devem ser produtivos, que eles devem ocupar o chamado vácuo legislativo, né? Quer dizer o seguinte, se não existe uma lei que o magistrado acha que deveria existir, o magistrado, então, decide como se existisse essa lei. E eles, né, acabam legislando. Mas, olha, eu queria só fazer uma observação aqui. Se é só parlamentares é que podem indicar emendas, a gente não pode esquecer de uma coisa. Só representantes eleitos é que podem legislar.
0: E o Dino sabe como é a política. Ele veio da política, até ontem estava nela. Bom, após repercussão, vamos falar de outro assunto, vamos girar aqui. Após a repercussão de foto com um sicário, suspeito de integrar a milícia pessoal do ex-banqueiro Daniel Vorcaro, o Flávio Bolsonaro postou um vídeo nas redes sociais para falar sobre o assunto. Todo mundo viu, enfim, a tal foto que saiu, enfim, do Flávio com o sicário. Aí o Flávio postou uma explicação, vamos ver.
15: Pessoal, alguns blogs de esquerda estão dizendo que tem uma foto minha aí com um tal de sicário. Bom, eu não sei se é verdade. Se for verdade, certamente é mais uma das várias que eu tiro todos os dias, porque graças a Deus, por onde eu ando, todo mundo pede para tirar foto, tem um carinho enorme pela gente, manda mensagem de confiança, a gente precisa resgatar o Brasil. Então, graças a Deus, eu sou muito bem recebido por onde eu passo, tiro foto com todo mundo que me pede. Eu não tenho como saber quem é aquela pessoa que está tirando foto comigo, né?
0: Bom, e num país em que escrever carta é crime, tirar foto também agora é crime? Você tirar foto com os outros virou um ato criminoso?
13: É, quando eu estava lendo isso, fala que é 2022, né?
0: 2022. Seria no Rio de Janeiro e em 2022.
13: É, eu acho que esse é um... essa eu acho que sequer vai escalar pela própria esquerda, porque é tão fraca de desmentir uma coisa dessa... Veja, quando foi o caso do um dia antes ali da prisão do Vorcaro, o áudio e etc., eu comentei de uma maneira contundente aqui a respeito disso, meu ponto. Agora, 2022, o Master estava em pleno crescimento, mas ainda não se falava da obscenidade que era, só assim, nossa, quem é esse banco que está pagando taxas adicionais? A gente, dentro do mercado financeiro, comentava, falava, alguma coisa está muito estranha, mas assim, para o grande público... Então, enfim, quantas pessoas realmente aparecem para tirar foto? Você deve tirar muita foto ao longo do dia quando vai em shopping, etc.
0: Daqui a pouco descobre alguma aí.
13: Não, exato. Imagina, alguém chega e tira uma foto. Então, sinceramente, não é? Seja com A ou com B, isso é muito fraco.
0: Não, e o sicário, ele é um personagem...
13: Que ninguém sabia.
0: Ninguém sabia. Era um personagem de bastidor. Claro. Ele não tinha nenhuma ligação
13: com o Master. Nós viemos a entender, eu do mercado, que lidava com conhecer e questionar quem é esse Master, por que está essa taxa, quem é o Vorcaro, sua trajetória, nas mesmas operações, a gente questionava esse tipo de coisa, mas o sicário veio a público muito depois. Ele era uma figura longe de ser protagonista. Ele estava ali nos bastidores.
0: Claro, claro. Não é, Mota?
12: É, eu fui testemunha de um episódio curioso e ninguém me contou isso. Eu vi acontecer, né? Aconteceu aqui no Rio, um governador, como todos os governadores, tinha o hábito de receber políticos em seu gabinete. Recebia o dia inteiro. E sempre que o político entrava, ele entrava acompanhado de alguém. E um determinado dia, num jornal de grande circulação, sai uma dessas fotografias, era o governador, um político... E um terceiro sujeito lá, e esse sujeito era um criminoso, uma pessoa envolvida com crimes. E lógico, né, a matéria já saiu insinuando que o governador tinha alguma coisa a ver com aquela pessoa, que ele nem sabia quem era. E eu mesmo, eu tiro fotografia com muita gente na rua, tenho a maior alegria, as pessoas me pedem para tirar fotografia, eu tiro com o maior prazer. Eu nunca pedi atestado de bons antecedentes de ninguém que tira foto comigo.
0: Olha, eu quis tirar uma foto uma vez com o Mota, ele não topou, não. Eu tenho que dizer. É, não, só falta essa agora, né? Então agora político vai ter que chegar e falar assim, peraí, traz aqui o seu currículo, me entrega atestado, certidões criminais para ver se eu posso tirar uma selfie com você. Pelo amor de Deus, né? Faça-me o favor. Vamos para um intervalo rapidinho, a gente já volta.
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3: O vídeo, né? Tem só a imagem dela. Só a imagem. Então o vídeo... vocês vão ficar com a nossa dublagem. O pai tá on. O pai tá on. Ela tá presa e o pai tá on. Ela tá presa e o pai ainda tá on. Bom, meus caros, enfim. Vamos para o próximo assunto. A Câmara dos Deputados aprovou hoje um projeto de lei que suspende o prazo de prescrição da pena se o condenado fugir da prisão. Na prática, impede que o condenado seja beneficiado com a medida antes de toda a pena ser executada. O texto segue para análise no Senado. O projeto foi apresentado pelo deputado federal Kim Kataguiri e recebeu recomendação de aprovação pelo relator Alberto Fraga. O texto passou em votação simbólica em plenário, ou seja, sem o registro nominal dos votos dos deputados. Apenas o Novo se posicionou contra. Para entrar em vigor, a proposta precisa de aprovação no Senado e sanção presidencial. Atualmente, o Código Penal permite a continuidade da contagem do tempo de prescrição, mesmo que o condenado esteja foragido. A proposta aprovada altera a norma penal para proibir a contagem contínua. A suspensão passa a durar até que o foragido seja recapturado ou se apresente novamente. Eu queria ouvir rapidamente aqui, Mota, o seu parecer como alguém de segurança pública. Rapidinho.
4: Olha, a gente tem que ver os detalhes, porque o diabo está nos detalhes, né? Mas é evidente que isso é um absurdo, mais um da legislação penal. Não faltam absurdos para serem corrigidos.
5: Eu achei que eu estava entrando na estatística do IBGE dos 30% de analfabetos funcionais que não conseguem interpretar duas linhas, porque eu recebi o seguinte, que impede condenados foragidos de serem beneficiados pela prescrição da pena até a recaptura ou apresentação voluntária. Ou seja, se ele fugiu e não se reapresentou ou foi recapturado, ele pode ter a pena reduzida pela Constituição? Não é possível.
3: Não é possível, mas tudo é possível no Brasil. Bom, vamos ver aqui o resultado da nossa enquete. Está na tela. O tarifaço dos Estados Unidos vai ajudar Lula nas eleições? Vai ajudar, diz 44% das pessoas. Vai prejudicar Lula? 56% das pessoas. Ou seja, venceu a opção de prejudicar Lula. Será que essa vai ser a voz do povo? É a voz de Deus? Vox Dei, Vox Populi?
5: No Brasil, a voz do povo não costuma ser muito ouvida. Veremos.
3: Musa Mota, boa noite. A gente está terminando os Pingos nos Is de hoje. Obrigado pela audiência de vocês. Obrigado, Musa Mota, meus companheiros aqui de bancada. E continue com as notícias e nossa programação. Vem aí na sequência o Jornal Jovem Pan. Boa noite. Até amanhã.
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0: Está no ar a Voz do Brasil. As notícias do governo federal que movimentaram o país no dia de hoje.
1: Olá, boa noite.
2: Boa noite para você que nos acompanha em todo o país.
1: Quarta-feira, 15 de julho de 2026.
2: Vamos ao destaque do dia na Voz do Brasil.
1: Vacinação em gestantes.
2: Imunização de grávidas pelo SUS reduziu casos graves de bronquiolite em bebês menores de 6 meses.
1: Os dados são do Ministério da Saúde. Natália Koslick.
3: Até agora, mais de 1 milhão e 200 mil doses da vacina contra a bronquiolite foram aplicadas no país.
2: Você vai ouvir também prova de vida.
1: Quem precisa fazer comprovação no INSS está recebendo aviso do governo federal.
2: Fique atento, a mensagem não solicita dados do cidadão. Márcia Fernandes.
4: Não são enviados links, nem são solicitados dados como CPF ou endereço.
1: E ainda, novas regras de publicidade para bets começam a valer sexta-feira.
2: Está proibida a veiculação de análises sobre eventos esportivos que induza a realização de apostas.
1: Também está vedada a divulgação para crianças e adolescentes. Nazi Brum.
5: Entre as principais regras da portaria publicada no último dia 10, está a divulgação de advertências ao apostador sobre os riscos de apostas online.
2: Hoje, na apresentação da Voz do Brasil, Mariana Jungmann e Luciano Seixas.
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2: A vacinação de gestantes no SUS contra a bronquiolite reduziu pela metade os casos graves da doença em bebês.
1: Os dados foram publicados esta semana pelo Ministério da Saúde.
2: Essas e outras vacinas presentes no esquema vacinal das gestantes ajudam a evitar internações e óbitos de mães e de seus bebês.
3: A vacina contra o vírus sincial respiratório, principal causador da bronquiolite, protege o bebê ainda durante a gestação até os primeiros meses de vida. É esse o período em que o risco de complicações respiratórias é maior. A obstetra Michele Egídio explica como funciona o mecanismo de imunização nessa fase da vida.
6: Vai passar anticorpos para a criança, mas não necessariamente ela vai conseguir impedir que a criança não tenha doença, mas vai impedir as formas mais graves, as que exigem internação. Então a criança já vai ter algum tipo de imunidade ao vírus, então vai ter uma doença um pouco mais leve do que normalmente ela teria se a mãe não tivesse se vacinado.
3: Disponível na rede pública desde dezembro, a vacina contra a bronquiolite é indicada a partir da 28ª semana de gestação. Assim que completou o tempo necessário, a técnica de enfermagem Fernanda Larissa da Silva compareceu a uma unidade básica de saúde para garantir sua proteção e de sua bebê.
7: Essencial, tanto para mim quanto para a criança. Não ter que ficar indo direto ao hospital e a saúde dela está íntegra, a minha também.
3: Até agora, mais de 1 milhão e 200 mil doses da vacina contra a bronquiolite foram aplicadas no país. De acordo com dados publicados essa semana pelo Ministério da Saúde, a vacinação de gestantes no SUS levou à redução de 52% dos casos graves da doença entre bebês com menos de 6 meses. O calendário vacinal de gestantes contém ainda outros imunizantes, como destacou a diretora substituta do Departamento do Programa Nacional de Imunizações, Ana Catarina de Melo Araújo.
8: Nós temos a vacina DPTA, que é a vacina que protege para coqueluche. Ela deve ser realizada a partir da 20ª semana de gestação. A vacina hepatite B, que é uma vacina que nós fazemos desde a infância, mas existem ainda algumas gestantes que não receberam. Então é importante receber a vacina contra a influenza, que ela é anual, e a vacina também da Covid-19. Então são doenças que quando acometem as grávidas, elas têm um comprometimento importante, levando à internação e óbito.
3: Caso a gestante tenha perdido alguma das doses no tempo recomendado ou tenha quaisquer outras dúvidas, basta procurar a unidade de saúde mais próxima de casa com a caderneta em mãos para verificar sua situação junto aos profissionais de saúde. Reportagem Natália Koslick.
1: E neste mês, a saúde bucal também está em pauta.
2: É o Júlio Neon, que alerta para os cuidados diários e prevenção de doenças bucais.
1: O Sistema Único de Saúde oferece atendimento básico e especializado.
9: O Júlio Neon chama a atenção para a importância dos cuidados com a saúde bucal e da prevenção de doenças. Entre as principais recomendações estão escovar os dentes com creme dental fluoretado pelo menos 3 vezes ao dia, usar fio dental diariamente, reduzir o consumo de alimentos com alto teor de açúcar, evitar o uso de produtos derivados do tabaco e moderar o consumo de bebidas alcoólicas. Também é indicado procurar atendimento odontológico sempre que houver sinais, como dor persistente, feridas na boca que não cicatrizam, sangramento nas gengivas ou dificuldade para mastigar. Pessoas que utilizam próteses dentárias devem manter a higienização adequada e realizar acompanhamento periódico. Quem precisar de atendimento odontológico pelo SUS deve procurar a unidade básica de saúde mais próxima de casa. Quando necessário, o paciente será encaminhado para atendimento especializado, conforme a organização da rede de saúde do município. Graziela Mendonça, para a Voz do Brasil.
2: Você já ouviu falar em soroterapia? A técnica consiste na aplicação de vitaminas e outras substâncias diretamente na veia de pessoas saudáveis.
1: E é usada em casos de desidratação ou em casos em que a pessoa não consegue receber nutrientes pela alimentação.
2: Mas tem gente buscando tratamento para aumentar energia e até rejuvenescimento.
1: Cuidado com essas promessas milagrosas de detox ou imunidade instantânea que aparecem na internet.
2: A Anvisa alerta: nenhuma evidência científica comprova esses benefícios.
10: A Agência Nacional de Vigilância Sanitária, Anvisa, alerta que a soroterapia não substitui tratamentos médicos nem oferece benefícios comprovados para aumentar a imunidade, rejuvenescer, promover desintoxicação ou melhorar o bem-estar de pessoas saudáveis. O procedimento só deve ser realizado em casos com indicação clínica e sob orientação de profissional habilitado. A soroterapia consiste na aplicação de vitaminas, nutrientes e outras substâncias diretamente na veia. Segundo a Anvisa, esse tipo de tratamento é indicado apenas em situações específicas, como pacientes desidratados, internados ou que não conseguem receber nutrientes pela alimentação. A agência também chama a atenção para os riscos do excesso de vitaminas, que pode provocar náuseas, vômitos, dores de cabeça e alterações no funcionamento do fígado e dos rins. A Anvisa esclarece que não existe cosmético injetável. Produtos aplicados por injeção devem ser aprovados como medicamentos ou dispositivos médicos. Claudimário Carvalho, para a Voz do Brasil.
1: A Previdência Social vai realizar atendimentos em todo o país nesse fim de semana.
2: O serviço será destinado à realização de perícias médicas e avaliações sociais, etapas obrigatórias para concessão de benefícios.
1: Ao todo, são 20.900 vagas em todo o país.
2: Para ser atendido, o cidadão precisa agendar pelo site ou aplicativo Meu INSS ou por ligação para a Central 135.
1: Mais informações em gov.br/INSS.
2: Vamos falar agora de um dos serviços do INSS, a prova de vida.
1: Ela é feita de forma automática por meio de informações das bases governamentais.
2: Mas os beneficiários que não foram identificados estão sendo informados por meio de mensagens de WhatsApp enviadas diretamente pelo governo federal, que precisam fazer a comprovação de vida.
1: E um aviso importante: o Instituto não envia mensagens solicitando CPF, telefone, reconhecimento facial ou qualquer outro dado pessoal para a realização da prova de vida.
4: A prova de vida do INSS é um procedimento para confirmar que o beneficiário de aposentadoria, pensão ou outro benefício continua vivo. Com isso, são evitados pagamentos indevidos. Hoje em dia, a prova de vida é feita de forma automática, cruzando a base de dados. Mas se o beneficiário não for identificado nesse cruzamento, ele é avisado que deve fazer a prova de vida por meio de mensagem de WhatsApp. A autenticidade da informação é garantida por um selo azul de conta verificada. O banco que paga o benefício também envia notificação pelo aplicativo ou pelo extrato bancário. Mas é preciso ter atenção. A mensagem enviada apenas comunica da necessidade da realização da comprovação de vida. Não são enviados links, nem são solicitados dados como CPF ou endereço. Como ressalta a presidente do Instituto Nacional do Seguro Social, INSS, Ana Cristina Silveira.
11: O INSS não liga, não envia servidores à casa dos beneficiários e nunca solicita dados pessoais, senhas ou qualquer tipo de pagamento para realizar a prova de vida. O Instituto também não pede CPF, endereço, dados bancários, nem envia links para atualização cadastral.
4: Para fazer a prova de vida, basta comparecer à agência bancária, onde recebe o benefício, levando um documento oficial com foto. Não é preciso ir numa agência do INSS. Em caso de dúvida, procure os canais oficiais, no telefone 135 ou pelo site meu.inss.gov.br. Reportagem Márcia Fernandes.
2: Começou hoje o pagamento do sexto lote do abono salarial.
1: Saiba quem tem direito e como consultar o benefício.
12: Cerca de 4,3 milhões de trabalhadores podem receber, a partir desta quarta-feira, 15 de julho, o sexto lote do abono salarial referente ao ano base de 2024. O valor do benefício varia de R$ 136 a R$ 1.621, de acordo com o número de meses trabalhados com a carteira assinada em 2024. Tem direito ao abono quem está inscrito no PIS/PASEP há pelo menos 5 anos, recebeu remuneração média de até R$ 2.766 por mês em 2024, trabalhou com carteira assinada por no mínimo 30 dias no ano base e teve os dados corretamente informados pelo empregador no E-Social. Os trabalhadores podem consultar se têm direito ao benefício, o valor e a forma de pagamento através da Carteira de Trabalho Digital ou no portal gov.br. O valor ficará disponível para saque até 30 de dezembro de 2026. Por decisão judicial, trabalhadores dos municípios mineiros de Juiz de Fora, Ubá e Matias Barbosa também recebem o benefício nesta quarta-feira. Em caso de dúvidas, o atendimento pode ser feito pelo telefone 158, nas Superintendências Regionais do Trabalho e Emprego ou pelos canais oficiais do Ministério do Trabalho e Emprego. Thaís de Araújo, para a Voz do Brasil.
2: O setor de serviços atingiu 1,9% de janeiro a maio deste ano, frente a igual período do ano passado.
1: É o que mostram dados divulgados hoje pelo IBGE.
13: Esse indicador mostra o ritmo de atividades no dia a dia do país, como serviços de transporte, tecnologia, restaurantes e hotéis. Na comparação com maio do ano passado, o crescimento foi de 0,4%. No acumulado de janeiro a maio, na comparação com o mesmo período do ano passado, o resultado mostra um avanço de 1,9%. Nesse mesmo indicador, acumulado de janeiro a maio, o destaque positivo ficou com o setor de informação e comunicação, que subiu 6,2%. Já o acumulado nos últimos 12 meses ficou em 2,6%. E na comparação direta de maio com o mês anterior, o segmento de tecnologia não teve variações, mas outras atividades conseguiram crescer e ajudaram a assegurar o ritmo do setor, como detalha o gerente da Pesquisa Mensal de Serviços, Rodrigo Lobo.
14: No campo positivo, os profissionais administrativos e complementares lideraram os ganhos, impulsionados pela parte de agenciamento de espaços de publicidade, serviços de engenharia e locação de automóveis. O segundo impacto positivo em termos setoriais ficou com os serviços prestados às famílias, que avançaram 0,2%, impulsionado pela parte de restaurantes.
13: O volume de serviços no Brasil recuou 0,4% em maio, após ter registrado alta de 1,1% em abril. Reportagem Luciana Colares de Holanda.
2: A projeção de crescimento da economia brasileira para este ano se manteve em 2,3%, segundo o novo boletim macrofiscal apresentado hoje pelo Ministério da Fazenda.
1: Dentre os fatores externos que devem contribuir para a projeção estão a retomada dos conflitos entre Estados Unidos e Irã e a instabilidade dos preços do petróleo e a possibilidade de novas pressões sobre a inflação global.
2: A equipe econômica também revisou a expectativa para a inflação deste ano.
1: A estimativa passou de 4,35% para 5,1% em 2026, enquanto a projeção para 2027 foi ajustada de 3,5% para 3,6%.
2: De acordo com o boletim, a principal pressão continua vindo da alta dos alimentos e do setor de serviços.
1: A secretária de Política Econômica, Débora Freire, destaca como a instabilidade no mercado externo impacta a atividade econômica brasileira.
15: Basicamente, continuamos no cenário de desafio global da crise do petróleo, que tem gerado aí impactos generalizados sobre inflação e crescimento. Para o cenário de PIB, estamos mantendo a projeção de crescimento em 2,3%.
2: Estão abertos até amanhã editais da Conab para aquisição de alimentos destinados à população em situação de insegurança alimentar e nutricional.
1: São produtos como açúcar, arroz, café, carne bovina, feijão, fubá, óleo e farinha.
2: Ao todo, serão adquiridas mais de 800 toneladas de alimentos.
1: Esse volume será disposto em cestas que... para então ser entregue à população. Como explica Ana Rita da Costa Pinto, superintendente de abastecimento social da Companhia Nacional de Abastecimento.
16: Por meio desses editais, a Conab vai receber propostas de organizações da agricultura familiar que tenham interesse em fornecer esses alimentos. Com o recebimento dessas propostas, será possível montar mais de 37 mil cestas de alimentos nas unidades armazenadoras da Conab em Mato Grosso, Mato Grosso do Sul, Rio Grande do Sul, Santa Catarina e Paraná. E também vamos conseguir adquirir cestas já montadas, mais de 21 mil cestas já montadas.
2: As compras serão executadas pela plataforma Contrata Mais Brasil, com resultado previsto ainda para este mês.
1: A portaria que regulamenta a publicidade das casas de apostas online, as bets, entra em vigor no próximo dia 17.
2: Entre as mudanças está a proibição de utilizar estratégias ou análises sobre eventos esportivos para induzir a realização de apostas.
1: Também está vedada qualquer divulgação direcionada a crianças e adolescentes.
2: A fiscalização será feita pela Secretaria Nacional do Consumidor, do Ministério da Justiça e Segurança Pública.
17: A portaria conjunta dos Ministérios da Fazenda e Justiça e Segurança Pública é voltada para os agentes operadores de apostas de cota fixa, ou seja, as casas de aposta online, as chamadas bets. A norma estabelece que a publicidade das bets, autorizadas a funcionar no país, deve seguir os princípios do jogo responsável. Ficam proibidas a divulgação de prognósticos e a exibição de apostas premiadas que sugiram a obtenção de lucro fácil, bem como a apresentação da aposta como suposta fonte de renda, como esclarece o secretário nacional de Direitos Digitais, Vitor Oliveira Fernandes.
18: A partir de agora, fica claro que são proibidas veiculações publicitárias que induzam os consumidores a apostarem, que emitam palpites técnicos, como se o ato de aposta fosse uma ciência ou se houvesse algum tipo de estratégia por trás do ato de apostar. Além disso, também fica vedado qualquer tipo de publicidade direcionada ao público de crianças e adolescentes que não podem ter acesso a esses produtos, já que apostas de cota fixas no Brasil são proibidas, terminantemente proibidas para menores de idade.
17: Antes da publicação de qualquer anúncio, as plataformas de internet deverão verificar se a empresa de aposta é autorizada a funcionar no país. O secretário nacional do consumidor, Ricardo Morishita, afirma que a portaria traz segurança jurídica a todos.
19: É importante porque torna claro aquilo que é ilegal, como a gente pode combatê-la e também a publicidade abusiva e a prática abusiva. É uma forma tanto da gente comunicar melhor, mas ao mesmo tempo trazer mais segurança jurídica.
17: Entre as principais regras da portaria publicada no último dia 10, está a divulgação de advertências ao apostador sobre os riscos de apostas online. As penalidades para as bets que descumprirem

0: abertas até 31 de agosto as inscrições para a seleção de projetos de recuperação ambiental na região, após os danos causados pelo rompimento da barragem do Fundão.
1: Os investimentos são do Banco Nacional de Desenvolvimento Econômico e Social, o BNDES, em parceria com o Ministério do Meio Ambiente e Mudança do Clima.
2: O edital Restaura Rio Doce está recebendo propostas até o fim de agosto. Conduzido pelo BNDES, o Banco Nacional de Desenvolvimento Econômico e Social, em parceria com o Ministério do Meio Ambiente e Mudança do Clima, o edital vai selecionar instituições para executar e coordenar projetos de restauração ecológica e produtiva em 12.500 hectares na região da Bacia do Rio Doce. O objetivo é reparar e compensar danos causados pelo rompimento da barragem de Fundão, ocorrido em 2015, em Mariana, Minas Gerais. Serão destinados ao edital 618 milhões e 750 mil reais do Fundo Rio Doce. O gerente institucional do Fundo Rio Doce no BNDES, Guilherme Tinoco, detalha as ações que deverão ser desenvolvidas pelas instituições selecionadas de acordo com o edital.
3: Ele prevê a implementação de ações integradas de restauração ecológica e produtiva, associadas à recuperação de áreas degradadas, à conservação do solo e da água e ao fortalecimento da cadeia produtiva da restauração na bacia do Rio Doce. A restauração ecológica deverá ser realizada através da recomposição da vegetação nativa. Já a restauração produtiva deve se dar por meio de sistemas sustentáveis que conciliem geração de renda e conservação ambiental.
2: As propostas para o edital Restaura Rio Doce devem ser apresentadas até o dia 31 de agosto. Mais informações estão disponíveis no site bndes.gov.br/restaura-rio-doce. Reportagem André de Barros Lima.
0: Jovens de 16 a 29 anos têm até o dia 20 de julho para se inscrever na plataforma Juventude Solidária.
1: A iniciativa oferece vagas de voluntariado em projetos sociais de diversas áreas e, em alguns casos, prevê apoio financeiro aos participantes.
4: Jovens com idades entre 16 e 29 anos interessados em atuar como voluntários em projetos sociais, fiquem atentos. As inscrições para a plataforma Juventude Solidária estão abertas até o dia 20 de julho. A iniciativa incentiva o trabalho voluntário em projetos que beneficiam comunidades de todo o país, especialmente em regiões mais vulneráveis. As vagas são em áreas como educação, cultura, esporte, saúde, assistência social, segurança alimentar e meio ambiente. Dependendo da vaga e do perfil do participante, pode haver apoio financeiro conforme as regras do edital. Quem fala sobre a ação é a secretária nacional de Juventude, Vitória Genuíno.
5: A gente selecionou 1.000 projetos por todo o país e você pode ter a oportunidade de se engajar numa ação social que está acontecendo no território. E os temas são diversos: saúde, comunicação, tecnologia, cultura, direito à cidade, a oportunidade de você se engajar numa ação e, se tiver uma ideia jovem, pode receber uma ajuda de custo de R$300 durante 6 meses, que é o período do edital. E também todo mundo recebe um certificado de participação que vai te ajudar aí no seu currículo, na sua vida profissional.
4: Para participar, basta acessar o portal Brasil Participativo, entrar na página da plataforma Juventude Solidária e preencher o formulário de inscrição. Jovens de 16 e 17 anos precisam de autorização do responsável legal. Reportagem Luciana Vasconcelos.
0: Atenção, estudantes que participaram do processo seletivo do programa Universidade para Todos, o ProUni.
1: Já está disponível a lista de pré-selecionados na primeira chamada para o segundo semestre de 2026.
0: Os estudantes aprovados devem apresentar documentação diretamente na faculdade escolhida.
1: Nesta chamada, o ProUni ofertou mais de 471 mil bolsas de estudos, cerca de 220 mil bolsas integrais e mais de 251 mil parciais.
0: O resultado pode ser consultado no portal de acesso único ao ensino superior.
1: O prazo para comprovar as informações da inscrição começa hoje e vai até o dia 24 desse mês.
0: E essas foram as notícias do Governo Federal.
1: Uma realização da Secretaria de Comunicação Social da Presidência da República.
0: Com produção da empresa Brasil de Comunicação.
1: Fique agora com o Minuto do TCU. Em seguida, as notícias do Poder Judiciário e do Congresso Nacional. Boa noite.
0: Boa noite para você e até amanhã.
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3: Presidente do STF recebe ministro da Fazenda para tratar de regulamentação das PETs.
4: STJ afasta uso capião familiar sobre parte de imóvel com área total superior a 250 metros quadrados.
3: TSS reúne com empresas de pesquisas eleitorais para discutir aprimoramentos para 2026.
4: Boa noite, eu sou o Arthur Filho.
3: E eu sou Walter Lima.
4: Nesta quarta-feira, o presidente do Supremo Tribunal Federal, o ministro Edson Fachin, recebeu na sede da corte o ministro da Fazenda.
3: A reunião foi uma articulação institucional para combater a lavagem de dinheiro e o avanço de facções criminosas no mercado de apostas eletrônicas clandestinas. Pablo Lemos.
5: No encontro, o ministro da Fazenda, Dário Durigan, apresentou as ações do governo para a regulamentação do setor. O presidente do Supremo Tribunal Federal, ministro Edson Fachin, reforçou a preocupação do judiciário com o mercado de apostas eletrônicas clandestinas e ressaltou algumas decisões do STF sobre o tema.
6: Decisões importantes já foram proferidas na ambiência cautelar, inclusive de proteção de benefícios sociais e proteção de pessoas vulneráveis, especialmente no tocante a mecanismos de publicidade para proteger crianças e adolescentes, bem assim os consumidores e, obviamente, os apostadores.
5: O encontro entre o presidente da Suprema Corte e o ministro da Fazenda antecede o julgamento, no segundo semestre, de ações que questionam especificamente a validade da lei das bets.
4: Para o Superior Tribunal de Justiça, o uso capião familiar não pode ser reconhecida quando o imóvel urbano possui área total superior a 250 metros quadrados, mesmo que o pedido seja apenas sobre parte do bem.
3: A uso capião é a aquisição da propriedade de um bem móvel ou imóvel em razão do uso por determinado prazo, sem oposição do dono e de outras condições legais. Fátima Uchoa.
7: Em divórcio litigioso com partilha de bens, uma mulher alegou exercer posse exclusiva sobre 250 metros quadrados do imóvel que habitava, embora a área total fosse maior. O Tribunal de Justiça de Minas Gerais negou o pedido. A quarta turma do STJ manteve a negativa, considerando que o limite previsto no Código Civil de, no máximo, 250 metros quadrados é requisito objetivo a uso capião e deve considerar a metragem total do imóvel. O relator foi o ministro Antônio Carlos Ferreira.
4: O presidente do Tribunal Superior Eleitoral, ministro Cássio Nunes Marques, se reuniu com representantes de 16 empresas de pesquisas eleitorais.
3: O encontro teve como objetivo debater regras para registros e pesquisas nas eleições. Lidiane Reis.
8: O ministro Cássio Nunes ressaltou que a reunião buscou ampliar a transparência, a segurança jurídica e a confiança pública nesse importante instrumento da democracia.
9: Pretende-se, na realidade, o fortalecimento de um ambiente permanente de cooperação, no qual seja possível compartilhar experiências, esclarecer aspectos técnicos e identificar oportunidades de aperfeiçoamento que contribuam para a ampliação da confiança pública, assegurando, ao mesmo tempo, maior segurança jurídica às entidades e às empresas de pesquisa.
8: Agora, as empresas poderão enviar propostas de melhorias referentes às pesquisas eleitorais ao Tribunal Superior Eleitoral até a próxima sexta-feira, dia 17 de julho.
4: Tribunal Superior do Trabalho mantém indenização a trabalhador que teve dados de ação divulgados na intranet da empresa.
3: A exposição foi considerada discriminatória. Marla Lacerda.
0: O trabalhador teve o nome, o número do processo e o valor da ação trabalhista divulgados na rede interna da empresa onde ele ainda trabalhava. Para a terceira turma do TST, a divulgação extrapolou a finalidade administrativa, violou a privacidade do empregado e o expôs a constrangimentos e retaliações no ambiente de trabalho. Diante disso, o colegiado manteve a condenação ao pagamento de R$5.000 por danos morais.
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4: A você uma boa noite.
3: E até amanhã.
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11: Eu sou Paula Groba.
12: E eu sou Humberto Pinheiro.
11: E estes são os destaques de hoje do Jornal do Senado, que começa agora.
12: Senado endurece penas para crimes contra profissionais da saúde e da educação.
11: Aprovado o uso de emendas para atendimento pré-hospitalar dos bombeiros.
12: Avança projeto que aumenta a pena para o chamado estelionato amoroso.
11: Boa noite.
12: Boa noite.
11: Quem agredir ou ameaçar professores e profissionais da saúde no exercício da função poderá receber penas mais severas.
12: O Senado aprovou um projeto que endurece a legislação para crimes como lesão corporal, desacato, ameaça e homicídio. Repórter Pedro Pincer.
13: O plenário aprovou o projeto da Câmara dos Deputados que aumenta as penas do crime de homicídio praticados contra profissionais da saúde e da educação no exercício de suas funções. O texto também classifica como hediondo o homicídio e a lesão corporal de natureza grave ou seguida de morte praticados contra profissionais da saúde. O projeto ainda amplia as penas para crimes como lesão corporal, ameaça, incitação ao crime, desacato e outros delitos quando praticados contra profissionais dessas áreas. O relator, senador Dr. Irã, do Progressistas de Roraima, defendeu o aumento das penas como forma de proteção à integridade dos trabalhadores.
14: Eles terminam recebendo toda essa carga, às vezes de incompreensão, às vezes de agonia das pessoas quando procuram atendimento no Sistema Único de Saúde e muitas vezes, por sobrecarga de trabalho, essas pessoas são submetidas a esse tipo de constrangimento.
13: Como foi alterado no Senado, o texto voltará à Câmara dos Deputados para a nova análise.
11: Avançou no Senado o projeto que endurece a punição para adultos que utilizam crianças e adolescentes na prática de crimes.
12: A proposta inclui no Código Penal uma nova circunstância agravante para aumentar a pena de quem explora menores na ação criminosa. Repórter Bruno Lourenço.
15: O projeto altera o artigo 62 do Código Penal para estabelecer que a pena de um crime será agravada sempre que o agente cometer a infração com a participação de um menor de 18 anos. A medida, explicou o relator, senador Wilder Moraes, do PL de Goiás, visa combater uma prática recorrente de organizações criminosas e delinquentes adultos que aproveitam a inimputabilidade penal e recrutam adolescentes para execução de roubos ou transporte de drogas e armas.
16: Ao estabelecer uma penalidade mais severa para aqueles que se valem de menores em suas ações criminosas, o Estado envia uma mensagem clara: explorar a vulnerabilidade jurídica e social de adolescente não serão tolerados. Esses agravantes funcionariam não apenas como punição, mas também como medida preventiva, desincentivar adultos e envolverem jovens em atividades ilícitas.
15: A proposta seguiu para a Comissão de Constituição e Justiça.
11: Senadores da Comissão de Direitos Humanos aprovaram também o aumento da pena para quem comete estelionato contra mulheres em relacionamento afetivo.
12: A proposta ainda inclui golpes amorosos pela internet. Repórter Patrícia Oliveira.
17: A pena do crime de estelionato, que é de 1 a 5 anos de reclusão e multa, poderá ser aumentada de 1/3 até o dobro, quando o golpe for praticado contra mulher, em contexto de violência doméstica e familiar ou de relação íntima de afeto. A proposta da senadora Damaris Alves, do Republicanos do Distrito Federal, aprovada na Comissão de Direitos Humanos, busca combater o chamado estelionato amoroso, quando o golpista conquista a confiança da vítima ou simula um relacionamento para conseguir dinheiro, bens ou outras vantagens financeiras. A regra também vale para relacionamentos mantidos exclusivamente pela internet, em redes sociais, aplicativos ou outros meios digitais. O projeto recebeu parecer favorável do relator, senador Hermes Klan, do PL de Santa Catarina.
18: O estelionato sentimental é uma violência que vai muito além do prejuízo financeiro. Ele destrói a confiança, a dignidade e a segurança emocional das vítimas, especialmente das mulheres.
17: O relator também substituiu a expressão relação amorosa por relação íntima de afeto, termo já adotado pela Lei Maria da Penha. A proposta segue para a Comissão de Constituição e Justiça.
11: E aplicativos de relacionamento podem passar a ser obrigados a informar sobre doenças sexualmente transmissíveis.
12: É o que determina um projeto aprovado hoje pela Comissão de Ciência e Tecnologia. A reportagem é de Márcio Maturana.
19: Informações sobre doenças sexualmente transmissíveis deverão ser claras, objetivas e didáticas em todos os aplicativos e plataformas de relacionamento. Segundo o projeto aprovado pela Comissão de Ciência e Tecnologia, que segue para a votação final na Comissão de Assuntos Sociais, será uma conscientização sobre sintomas, riscos à saúde, formas de transmissão, medidas de prevenção e possibilidades de tratamento, como informou o senador Esperidião Amin, do PP de Santa Catarina.
20: A plataforma digital, a internet, passou a ser um instrumento de intermediação, de troca de mensagens afetivas. E daí há um passo seguinte de um relacionamento mais íntimo. Portanto, essa medida preventiva vem socorrer a sociedade num momento em que este meio de intermediação passa a ser mais popular.
19: Amin leu o relatório do senador Everton, do PDT do Maranhão, que incluiu 4 emendas ao projeto apresentado pelo senador Fabiano Contarato, do PT do Espírito Santo. Uma das emendas busca evitar um excesso de notificações que possam reduzir a efetividade da medida. Outra impede que os avisos possam ser bloqueados nas configurações das plataformas. A terceira emenda substitui a expressão sites e aplicativos de relacionamento pela denominação aplicações de internet destinadas à intermediação de relacionamentos ou de encontros. E a quarta emenda obriga as plataformas a divulgarem relatórios periódicos sobre alcance, engajamento e efetividade dos avisos, sempre preservando os dados pessoais dos usuários.
11: O Senado aprovou um projeto que prorroga a autorização para que recursos do FGTS sejam aplicados em linhas de crédito específicas.
12: A medida poderá ser aplicada a entidades hospitalares, filantrópicas e a instituições sem fins lucrativos atuantes no âmbito do SUS. Repórter Douglas Castilho.
21: Implementada em 2019, essa política viabilizou até o ano de 2022 um total de R$3 bilhões a cerca de 140 hospitais filantrópicos. Os recursos são usados para que essas instituições substituam suas dívidas mais caras e imediatas por crédito a ser pago no longo prazo com juros menores. Médico, relator da proposta, senador Nelsinho Trade, do PSD de Mato Grosso do Sul, defendeu a medida, lembrando sua atuação na Santa Casa de seu estado.
22: Lá no meu estado, a Santa Casa é a quarta maior do Brasil. Eu trabalhei 17 anos lá e eu posso ver dia após dia a dificuldade daquele hospital e manter o bom atendimento.
21: O projeto também alcança as instituições sem fins lucrativos que atuem no atendimento de pessoas com deficiência. Pelo texto que segue para a sanção presidencial, fica suspensa a cobrança de eventual tributo de instituição filantrópica suspeita de não cumprir os requisitos de imunidade até decisão final de processo administrativo instaurado para esse fim, independentemente da data de ocorrência do fato gerador.
11: E o atendimento pré-hospitalar feito pelos corpos de bombeiros militares poderá receber mais recursos. O Senado aprovou um projeto que autoriza o uso de emendas parlamentares para financiar esse tipo de serviço nas ações públicas de saúde.
12: Com a mudança, estados e municípios poderão destinar verbas para a compra de ambulâncias, equipamentos, materiais e para a estruturação do atendimento prestado pelos bombeiros em situações de urgência e emergência. A legislação exige que pelo menos metade das emendas individuais sejam para a saúde. Pelo texto, apenas despesas que cumprirem requisitos a serem definidos pelo Ministério da Saúde poderão receber recursos de emendas. A indicação de emendas direcionadas ao Corpo de Bombeiros será facultada ao parlamentar. O texto base aprovado teve 65 votos a favor e 2 contrários. Com a edição de Paulo Groba e trabalhos técnicos de Eliseu Caires, o Jornal do Senado fica por aqui. Acompanhe agora as notícias da Câmara dos Deputados. Boa noite.
11: Boa noite e até amanhã.
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5: Câmara limita a possibilidade de recurso do Superior Tribunal de Justiça.
6: Audiência pública reafirma a defesa do limite de 20 anos para patentes.
5: Deputados divergem sobre votação do projeto que combate a misoginia.
6: Boa noite. Sargento Gonçalves, do PL do Rio Grande do Norte, critica o projeto sobre misoginia. O congressista acredita que o texto pode abrir margem para criminalizar manifestações públicas de fé e interpretações de textos religiosos.
5: Sargento Gonçalves argumenta que o país deveria concentrar esforços no combate ao crime organizado e aos crimes contra as mulheres. Para ele, o projeto não contribui para a proteção feminina e pode restringir o direito de cidadãos expressarem suas convicções religiosas.
6: Nicolas Ferreira, do PL de Minas Gerais, diverge do projeto que tipifica crimes relacionados à misoginia. O deputado acredita que a proposta pode restringir a liberdade de expressão ao criminalizar críticas e manifestações de opinião.
5: Nicolas Ferreira também associa o projeto a uma tentativa de censura. Na avaliação do deputado, o Congresso deveria priorizar medidas de combate a crimes como estupro, pedofilia e violência praticada por organizações criminosas.
6: Júlia Zanatta, do PL de Santa Catarina, declara que vai votar contra o projeto que tipifica o crime de misoginia. Segundo a deputada, a proposta pode restringir a liberdade de expressão e ser utilizada para limitar críticas a agentes públicos.
5: Júlia Zanatta também reprova o governo federal por, segundo ela, substituir o termo mulher em documentos oficiais por pessoa que gesta. Para ela, a prioridade das políticas públicas voltadas às mulheres deve ser o combate à violência e o fortalecimento da segurança pública.
6: Jandira Fegali, do PCdoB do Rio de Janeiro, avalia que a tipificação do crime de misoginia busca combater o discurso de ódio e a incitação à violência contra as mulheres. Segundo a deputada, a medida contribui para o enfrentamento do feminicídio.
5: Na opinião de Jandira Fegali, o projeto contra a misoginia não fere as liberdades de expressão, de fé ou de culto, asseguradas pela Constituição. Para ela, incitar a violência contra as mulheres é um crime grave que precisa ser combatido em todos os ambientes, inclusive nas redes sociais.
6: Alencar Santana, do PT de São Paulo, repudia a fala de colegas da oposição que, segundo ele, desmerecem a pauta de proteção feminina. O deputado alerta que o Brasil vem observando índices elevados de feminicídio.
5: De acordo com Alencar Santana, discursos de parlamentares que menosprezam as mulheres legitimam novas formas de agressão. Para o parlamentar, agressores e feminicidas devem ser punidos com rigor.
6: Benedita da Silva, do PT do Rio de Janeiro, refuta argumentos religiosos usados contra a proposta que criminaliza a misoginia. Segundo a deputada, o projeto é uma resposta ao aumento da violência contra as mulheres.
5: Benedita da Silva lamenta a falta de um diálogo produtivo com a oposição sobre a pauta feminina. Para a parlamentar, criminalizar a misoginia é uma medida essencial para poupar vidas e defender a dignidade das famílias brasileiras. 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
2: Justiça.
6: A Câmara dos Deputados aprovou um filtro para recursos possíveis ao Superior Tribunal de Justiça. A repórter Daniele Lessa explica como deve funcionar.
7: A Câmara dos Deputados aprovou o projeto que regulamenta uma nova regra para análise de recursos especiais enviados ao Superior Tribunal de Justiça, o STJ. O projeto foi apresentado pelo senador Davi Alcolumbre, do União do Amapá, e altera o Código de Processo Civil. O recurso especial é usado quando uma das partes de um processo pede ao STJ que examine se uma decisão judicial aplicou corretamente uma lei federal. Pelo texto aprovado, quem apresentar esse tipo de recurso terá que demonstrar que a questão discutida é relevante do ponto de vista econômico, político, social ou jurídico e que o caso ultrapassa o interesse apenas das partes envolvidas no processo. Na prática, o objetivo é permitir que o STJ concentre seus julgamentos em temas mais importantes para a interpretação das leis federais e não apenas em casos individuais sem maior impacto. Relator da proposta em plenário, o deputado Ranieri Paulino, do Republicanos da Paraíba, defendeu que o novo filtro ajuda a racionalizar a análise de recursos e melhora a eficiência da justiça.
8: Justiça tardia não é justiça. Só esse ano, o STJ recebeu mais de 260 mil processos. Será que isso facilita a avaliação e as decisões do STJ ou cria ainda mais dilatação de prazo para as partes que querem uma solução jurídica?
7: Segundo o relator, o acesso à justiça não ficará comprometido, pois para que o STJ deixe de analisar um recurso por falta de relevância, será necessária a manifestação de 2/3 dos integrantes do órgão responsável pelo julgamento. Quando a relevância for reconhecida, o relator poderá suspender em todo o país o andamento de processos individuais ou coletivos que tratem da mesma questão. Essa suspensão poderá durar 6 meses, com prorrogação por mais 6 meses, se houver necessidade de audiência pública ou participação de terceiros no processo. Deputados ligados ao PT, PCdoB e PSOL votaram contra o projeto, argumentando que a mudança prejudica os mais pobres, sendo benéfica apenas para quem tem recursos para contratar grandes escritórios de advocacia, como disse o deputado Chico Alencar, do PSOL do Rio de Janeiro.
9: Quem não tem recursos para contratar grandes bancas vai ficar prejudicado. Isso aqui não é justiça para os pobres. Os direitos sociais, previdenciários, consumistas dos pequenos, políticas públicas em geral, podem ter dificuldade nesses recursos.
7: O deputado Pedro Uczai, do PT de Santa Catarina, defendeu que o texto fosse alterado para permitir que continuem sendo aceitos recursos que tratem de direitos fundamentais ou coletivos, ações de execução penal e ações que envolvam grupos com mais de 1.000 pessoas, mas o plenário rejeitou essa sugestão. O projeto que regulamenta o critério de relevância para recursos especiais ao STJ será enviado para a sanção presidencial e pode virar lei. Da Rádio Câmara de Brasília, Daniele Lessa.
2: Eleições.
5: Otone de Paula, do PSD do Rio de Janeiro, critica a condução política de Flávio Bolsonaro. O deputado acredita que o senador assumiu o risco de expor o ex-presidente Jair Bolsonaro a novas restrições judiciais ao divulgar uma carta escrita por seu pai.
6: O parlamentar avalia também que a atitude consolidou Flávio Bolsonaro como porta-voz do pai, evidenciando uma disputa pela liderança do campo conservador. Otone de Paula defende que a direita busque uma alternativa política para as próximas eleições.
2: Saúde.
5: Participantes de audiência na Câmara dos Deputados defenderam a manutenção do limite de 20 anos para patentes para garantir acesso à saúde. A repórter Noelle Nobre acompanhou o debate.
0: A Comissão de Defesa do Consumidor da Câmara dos Deputados realizou uma audiência pública para discutir a manutenção do prazo de 20 anos para a vigência de patentes no Brasil. O debate reuniu representantes do governo e da indústria nacional que defenderam que o limite atual, contado a partir da data do pedido, é necessário para a sustentabilidade do SUS, o Sistema Único de Saúde, e para a competitividade de medicamentos genéricos e biosimilares. O presidente da Comissão de Defesa do Consumidor, deputado Clodoaldo Magalhães, do PV de Pernambuco, lembrou que existem projetos de lei no Congresso que buscam restabelecer mecanismos de extensão de prazos que haviam sido extintos pelo Supremo Tribunal Federal em 2021. O parlamentar reforçou que a inovação deve estar associada ao acesso à saúde pela população.
3: Toda essa inovação para que vai servir se não a vida humana? Então, os custos dos sistemas de saúde não vão enfrentar esses custos de patentes a este tamanho.
0: Clodoaldo Magalhães disse agora aguardar a sanção do projeto de lei que garante a autonomia do Brasil na produção de medicamentos, vacinas, equipamentos e insumos médicos. A proposta, já aprovada pela Câmara e pelo Senado, cria a Estratégia Nacional de Saúde. Da Rádio Câmara de Brasília, Noelle Nobre.
2: Ciência e tecnologia.
6: Inácio Arruda, do PCdoB do Ceará, defende o fortalecimento da ciência e das instituições de pesquisa. O deputado destaca ainda a contribuição dos pesquisadores brasileiros para áreas como saúde, energia, agricultura e tecnologia.
5: Além disso, Inácio Arruda convida pesquisadores, estudantes e cidadãos a participarem da reunião anual de número 78 da Sociedade Brasileira para o Progresso da Ciência. Ele informa que o evento da SBPC vai acontecer em Niterói e deve reunir instituições de pesquisa de todo o país.
2: Transportes.
6: Comissão aprova autorização para pessoa com deficiência visual usar óculos biópticos para obter carteira de motorista. A repórter Paula Bittar nos conta como funcionam esses aparelhos.
4: A Comissão de Constituição e Justiça da Câmara aprovou uma proposta que autoriza pessoas com deficiência visual a utilizarem tecnologias assistivas, como óculos biópticos com lentes telescópicas, no processo de obtenção da Carteira Nacional de Habilitação, a CNH. Os sistemas biópticos combinam os óculos normais com um pequeno sistema telescópico. Enquanto a lente dos óculos fornece à pessoa a visão geral do ambiente, o telescópio auxilia na rápida localização de detalhes. O dispositivo pode ser fabricado para um ou para ambos os olhos. O texto estabelece que o Conselho Nacional de Trânsito, CONTRAN, deverá regulamentar o uso desses equipamentos no processo de habilitação de candidatos. O relator na CCJ, deputado Alfredo Gaspar, do PL de Alagoas, ressaltou que o projeto se harmoniza com o Sistema Constitucional de Proteção e Promoção dos Direitos das Pessoas com Deficiência. Ele também disse que a proposta está de acordo com a Convenção Internacional sobre os Direitos das Pessoas com Deficiência e seu protocolo facultativo, que integram o ordenamento brasileiro com hierarquia equivalente à de emenda constitucional.
23: Isso é uma harmonização de convenção com a Constituição e o Estatuto da Pessoa com Deficiência, dando garantias e direitos para que elas possam acessar meios de transporte e terem direito a conduzir esses meios de transporte mediante o uso desse óculos bióptico, que nada mais é do que uma lente especial que tem uma profundidade maior é tipo um binóculo olhando para determinado aspecto do óculos para que possa ter uma acuidade maior visual.
4: O projeto que autoriza pessoas com deficiência visual a utilizarem tecnologias como óculos biópticos com lentes telescópicas no processo de obtenção da carteira de motorista já pode seguir para análise do Senado, a menos que haja recurso para votação antes pelo plenário da Câmara. Da Rádio Câmara, de Brasília, Paula Bittar.
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2: Trabalho.
5: O governo defende projeto que prorroga a vigência de acordos e convenções coletivas de trabalho até nova negociação. Entenda na reportagem de Silvia Munhato.
10: Em audiência na Comissão de Trabalho da Câmara dos Deputados, o governo defendeu o projeto que prorroga a vigência de acordos e convenções coletivas de trabalho até que haja nova negociação. É a chamada ultratividade. Esses acordos e convenções têm hoje vigência máxima de 2 anos. Antes da reforma trabalhista de 2017, a validade permanecia após o fim do prazo estabelecido, até que um novo acordo fosse firmado. Diante das manifestações dos sindicalistas presentes, a deputada Érica Cocai, do PT do Distrito Federal, autora da proposta, disse que vai solicitar ao presidente da comissão, deputado Marcos Tavares, do PDT do Rio de Janeiro, a definição imediata de um relator para o projeto.
13: Quando você tem conquistas, muitas vezes, ano após ano, conquistas de décadas, que estão incorporadas já no cotidiano do trabalhador e da trabalhadora, e essas conquistas passam a não vigir mais quando chega o processo de database, você estabelece um processo de pressão imensa.
10: Em 2022, o Supremo Tribunal Federal considerou inconstitucionais as decisões da Justiça Trabalhista a favor da ultratividade. O projeto que permite a validade de acordos e convenções coletivas após o seu prazo de vigência até que uma nova negociação seja feita, precisa ser aprovado na Comissão de Trabalho e na Comissão de Constituição e Justiça para ser enviado para o Senado. Da Rádio Câmara de Brasília, Silvia Minhato.
2: Meio Ambiente.
6: Deputados aprovaram urgência para um projeto que reduz a área de proteção do Pantanal de Mato Grosso. O repórter Antônio Vital explica a questão.
14: A Câmara dos Deputados aprovou o regime de urgência para projeto que susta a ampliação da Estação Ecológica de Taiamã, em Mato Grosso, localizada nos municípios de Cáceres e Poconé, no Pantanal. Decreto do governo, publicado em março, ampliou a área da reserva de 11 mil para 68 mil hectares, com base na importância ambiental da área e com o argumento de que não há conflitos de terra na região, que tem quase 70% de vegetação natural preservada. De acordo com o Instituto Chico Mendes de Conservação e Biodiversidade, o ICMBio, a estação ecológica possui um berçário de peixes vital para o Pantanal, é um corredor ecológico para espécies ameaçadas e está localizada em área alagável, sem atividade econômica consolidada. O projeto que susta o decreto de ampliação da área foi apresentado pela deputada Coronel Fernanda, do PL de Mato Grosso. Ela alegou que o aumento da área protegida ocorreu sem que os produtores rurais e a população local fossem ouvidos.
24: Essa reserva, ela já existia, ela é cuidada, ela é preservada pela população de Cáceres. E o governo federal, fazendo a sua mídia social, como sempre, dentro da sua ideologia, aumentou essa reserva, um tamanho inadmissível, sem trazer nada para ofertar à população, sem dar condições para aquela população continue preservando, sem dar condições para aqueles produtores que estão lá continuem fazendo o que eles sabem fazer bem, trazendo recurso e riqueza para o estado de Mato Grosso. Para o Brasil.
14: Estações ecológicas têm uso restrito, não podem ser exploradas economicamente e são destinadas apenas a pesquisas e conservação. Nessas áreas estão proibidas atividades agropecuárias ou de turismo comercial. O regime de urgência permite que a proposta seja analisada diretamente no plenário da Câmara, sem passar pela análise das comissões permanentes da Casa. O deputado Tadeu Venere, do PT do Paraná, criticou o regime de urgência e justificou a necessidade de proteção do Pantanal, um dos biomas mais ameaçados do país.
15: O Pantanal é uma das áreas, se não a maior, uma das áreas maiores áreas úmidas do mundo. Nós estamos vivendo uma crise climática sem precedentes. Eu acredito que todos, mesmo aqueles que acham que a Terra é plana, sabem que a crise climática é algo que está acontecendo de fato. E nós ampliarmos áreas como essa, e houve o debate, e depois disso votarmos aqui um projeto que dispensa, inclusive, que nós possamos ouvir as comissões dessa casa, nos parece extremamente perigoso, precipitado e inócuo, até porque nós sabemos que haverá depois contestações.
14: Ainda não há data para votação no plenário da Câmara do projeto que susta a ampliação da estação ecológica de Itaiamã, no Pantanal de Mato Grosso. Da Rádio Câmara, de Brasília, Antônio Vital.
2: Desenvolvimento Regional.
5: Paulo Guedes, do PT de Minas Gerais, é favorável à criação da região integrada de desenvolvimento.